0: Atibaia, a setorial de Atibaia. Os meus planos foram completamente mudados por Deus. E eu me sinto muito feliz por saber que Deus sempre cuida de nós, ouvinte. Quem sabe eu esteja a falar com alguém aqui neste momento e que você precisa ter o seu caminho guiado pelo Senhor. Quem sabe os seus sonhos têm gritado muito forte na sua alma e parece que você não vai conseguir alcançar. Eu quero te dizer uma coisa, os nossos sonhos, quando estão na mão de Deus, é Ele quem conduz a nossa vida. E nós vivemos para o adorar. E foi aí que eu, sem perceber, eu vi Deus sustentar a minha vida longe da minha família, longe dos meus pais, longe dos meus amigos, longe de tudo e de todos. E eu encontrei a minha esposa e nós nos casamos. O meu histórico de vida deveria ser uma vida sem sucesso, sem transformações e sem milagres. Foi aí que Jesus, com o seu poder, tomou conta de mim. E eu hoje louvo a Deus. Louvo a Deus por este ministério. Louvo a Deus por esta igreja pentecostal, Deus Amor, trazendo vida para almas que precisam de renovo, de união e da presença de Deus. Eu sou fruto deste ministério no país africano. Eu sou fruto deste ministério num país desacreditado pela fome, pelas guerras e pelo fracasso. Eu sou fruto deste ministério, do cuidado deste ministério, dos pastores com quem eu convivi, do amor que me foi dado. E hoje eu estou aqui para celebrar. E como se despede em Moçambique, na língua xangana, a curula carroce, a paz do Senhor Jesus.
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Fabiana. A minha menina, em 2019, ela caiu do meu apartamento, que a patroa estava ligando para ela, ela esqueceu a chave e ela achou que não ia acontecer nada. Ela caiu do quarto andar e a minha menina quebrou a segunda das vértebras. Foi maior correria e o médico falou, né, que ia fazer cirurgia nela de urgência, né, e talvez ela não poderia nem andar. Aí eu comecei a clamar ao Senhor. Aí eu falei para Deus, né? Falei, Senhor, o que, que eu vou fazer? Só que assim, o Senhor falou, né, que estava cuidando da minha filha. Minha menina ficou 5 dias internada. O médico falou que ia liberá-la para casa, que não tinha leito ali para poder, uma vaga para poder fazer uma ressonância na minha menina e nem uma tomografia. Porque o que comprovou ali foi o raio-x que ela, e as dores, né? E ela ficou na enfermaria. Aí eu vim, trouxe ela assim arrastada, que a minha filha não poderia andar de jeito nenhum. Aí eu cheguei aqui, encontrei a irmã, falei, irmã, ora pela minha filha, porque eu não sei o que pode acontecer, mas eu estava crendo no Senhor Jesus ali, irmão. E eu não estava desesperada, porque o Senhor tinha falado comigo, tá eu cuidando dela em cima daquela maca. Aí eu falei pro Senhor, na quinto dia que ela ainda estava lá, eu falei, Senhor, antes do relógio se cruzar, meia-noite, me dá uma resposta. Aí o médico me ligou, estava me procurando, desesperado, me ligou, ele falou, vem urgente, que eu preciso falar com a senhora. E eu falei para a Gabriela, falei, Gabriela, não deixa ninguém mexer em você, minha filha, para fazer nada, manda eles me ligarem. Aí eu cheguei lá, os médicos já tinham ido embora e deixou avisado que a minha filha estava sendo liberada. Mas era para guardar em casa. E ela com muitas dores, tudo, passou colete para ela também fazer, e eu trouxe ela. Aí a irmã orou, né? A irmã falou assim, ó, que venha ser feita a vontade de Deus. Se tiver que fazer cirurgia, vai fazer. Se não tiver, não vai fazer. Só que todos raio-x. E durante, assim, menos de uma semana, a ressonância saiu, que ia demorar 6 meses. Tudo estava sendo demorado naquele momento. O tempo não passava, as horas também não passava. Ficava uma coisa assim, sabe, difícil ali para a gente, para os médicos resolver. Só que na madrugada, era oração, era 3 horas da manhã, ouvindo a Deus e amor, meu radinho ligado com o nome da oração da minha filha, tudo. E saiu tudo rapidinho. Assim, a mão do Senhor Jesus se moveu sobre a vida da minha filha. Durante, assim, uma semana foi raio-x novamente, foi a ressonância, foi a tomografia que na Santa Casa eles não estavam conseguindo fazer. E para a honra e glória do Senhor Jesus, a ressonância não deu nada. A tomografia também não deu nada. Só que o colete precisou de usar só para poder acertar a coluna dela. Minha filha hoje anda, corre, dá uma benção do Senhor Jesus. Então, assim, eu tenho que glorificar mesmo esse meu Senhor Jesus, esse nosso Senhor Jesus, porque foi um milagre na vida da minha filha. Minha filha continuou indo nas consultas. E os médicos falaram assim, uai, Gabriela, o que aconteceu? Já fechou, a coluna dela se abriu, a vértebra ficou totalmente separada. Olha, o nosso Senhor Jesus, nosso Deus, fechou. A minha filha ficou perfeitinha da forma que o Senhor me deu ela. Meu nome é Fabiana, eu moro em Jardim Heitor Rigão, Ribeirão Preto, e o nome da minha filha é Gabriela.

0: horas e 12 minutos. Deus abençoe, ouvintes, testemunhos de milagres, testemunhos de bênçãos, libertação, transformação de vidas. E é isto que na Igreja Pentecostal Deus e Amor nós temos contemplado constantemente, todos os dias, para a glória e louvor do nosso Senhor e Salvador Jesus Cristo. E isto, meus irmãos, não acaba por aqui. Nós temos esta convicção que Deus continuará manifestando o seu poder e sua glória em nossas vidas aqui na Igreja Deus e Amor. Se você ainda não veio conhecer a sede mundial, venham, porque ainda dá tempo. Detalhe, vocês não se arrependerão de estarem aqui conosco na Igreja Pentecostal Deus e Amor. Temos o santuário de oração, temos um espaço amplo aqui no estacionamento. Você poderá vir qualquer hora do dia, qualquer hora da noite. O santuário, ele permanece aberto 24 horas. É oração, é busca, é clamor, é jejum, é busca pelo Espírito Santo. Você poderá, é gratuito. Estacionamento aqui na sede mundial é gratuito e você pode vir, trazer sua família e clamar a Deus, glorificar este Deus que é digno de toda honra e toda glória. Avenida do Estado, 4568, aqui no, na Liberdade, centro da capital paulista. E você não pode perder esta oportunidade. Vem para cá, São Paulo, como diz o pastor Rivai Silva. Vem para cá, Brasil. Venham buscar a Deus. Venham buscar a presença do Senhor na Igreja Pentecostal Deus e Amor. Aqui é o pronto socorro de Jesus, onde paralíticos andam, cegos enxergam, enfermos são curados para a glória de Deus. 9:13.
1: Sem dúvida, de todos os sentimentos, não há um mais nobre do que o sentimento de uma missão cumprida. Recordo-me do último evangelismo mundial, quando estávamos na praça com toda a comissão evangelística entregando os panfletos de evangelização, e no meio daquela multidão, muitos aceitando oração, outros pedindo socorro, os outros chorando pela palavra que estava sendo ministrada, mas dentre todas aquelas pessoas que estavam sendo alcançadas, havia alguém com o semblante aflito. Me aproximei dele e perguntei o seu nome. Também me identifiquei e ele começou a contar a sua história. Era o escritor de 4 livros e que estava naquela situação, nas drogas e na química, e não tinha forças para sair. E no momento que ele começou a falar de si, das suas mágoas, das suas aflições, veio para ele a libertação. Ele levantou as mãos, se reconciliou. E depois, ao final, ele confessou que estava próximo a muitos crentes, mas não havia recebido uma palavra de reconciliação. Você que está acompanhando agora, próximo a você, tem uma pessoa que está esperando somente alguém convidá-la para voltar ao caminho, para retomar a sua caminhada com Jesus. Saiba que hoje mesmo você pode fazer missões, alcançando estas vidas, estas almas que estão próximo a você e que estão em aflições, pessoas que estão no parque, na praça, no trabalho, na família, e Jesus quer te usar. Recorde-se, não há um sentimento mais nobre do que aquele de uma missão cumprida.
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0: Eu cheguei na Deus Amor, ela tinha só 3 anos de idade. E eu encontrei uma igreja diferente, uma igreja com amor, uma igreja com muito temor a Deus e obediência. E isso mudou a minha vida, mudou meu ponto de vista e mudou o modo que eu entendi a palavra de Deus.
1: A Igreja Deus de Amor, ela começou a crescer pelos milagres e maravilhas que Jesus operava. E não somente por isso, porque ela tinha muitas orações. As orações realmente moviam a mão de Deus. E como a igreja começou a crescer, com as operações que o Senhor fazia, de pessoas sendo curadas do câncer, pessoas curadas da paralisia. E isso era mostrado quando eu era pequena, eu via as muletas penduradas na parede da igreja. Isso foi chamando a atenção. Então minha mãe e meu pai resolveram entrevistar as pessoas que estavam sendo curadas para passar no rádio. Aí que começou o Conte a Bênção. E outras igrejas acharam interessante e começaram a fazer o mesmo. E a Igreja Deus de Amor começou a imitar aquilo que Jesus fazia. Ele usava os milagres e maravilhas, atraía as pessoas como se fosse uma isca ao peixe e ali levava o Evangelho. Foi algo maravilhoso. A Igreja Deus de Amor imitou exatamente o modelo que Jesus fez, trazendo as pessoas pelos milagres e maravilhas que ele fazia.
2: A Igreja Deus de Amor começou em muitos países, em pequenos salões. Hoje, graças a Deus, são megas igrejas. Por quê? Porque o ídolo do Senhor Jesus foi obedecido e chegamos lá. Vencemos todos os grandes desafios terríveis. Eu me recordo muito bem que eu era pastor em Maracaibo, no país de Venezuela, onde a Igreja Pentecostal Deus de Amor sofreu uma das maiores divisões da história. Que o nosso procurador quis ficar com toda a igreja do país de Venezuela para ele. O qual eu respondi, eu somente entregarei a igreja para você com a ordem do nosso presidente mundial, que naquela época era o missionário Davi Miranda. E aquela pessoa ficou muito brava. E foi me denunciar às autoridades para que eu fosse expulso do país da Venezuela. E a graça de Deus foi tão maravilhosa que a maioria dos membros ficou com a Igreja Deus de Amor e todas as pessoas me apoiaram de tal maneira que as autoridades venezuelanas não conseguiam ter acesso a mim para supostamente me tirar do país. Sempre quando nós encontrava desafio no nosso coração, a gente tinha uma convicção que no Brasil havia milhares de pessoas que estavam de joelhos dobrados, clamando a Deus por nós. Ali vencemos, inauguramos muitas igrejas Deus e Amor, de tal maneira que hoje já estamos nos 5 continentes com a Igreja Pentecostal Deus e Amor.
3: No falecimento do missionário Miranda, meu sogro, é claro que eu tive temor, como a maioria das pessoas teve. O temor de que a Igreja Pentecostal Deus e Amor não pudesse sobreviver a semelhante desastre. Foi um desastre, meus irmãos. Foi um desastre mesmo. Mas ele foi, deixou um legado que foi agarrado por muitos, incluindo eu, meu filho, e a igreja prossegue.
1: Foi muito difícil a partida do meu pai, mas estou muito feliz porque a igreja permaneceu de pé. É uma prova de que esta igreja não era dele. Esta igreja é do Senhor.
4: Olha, falando em proporção, o batismo nos anos 80 era realizado praticamente em todo o estado de São Paulo, vinham para a sede, para a represa do Guarapiranga, fazer o batismo. E nesse dia, principalmente no meu batismo, foram batizados mais de 4 mil pessoas. Então isso marcou, impactou muito.
5: Nos anos 2000, o missionário Davi Miranda teve essa revelação que Deus estaria levantando uma nova safra de obreiros. E a partir desse momento, dessa revelação, eu pude observar no ministério movimento jovem começando. Eu pude ver os jovens indo evangelizar, assumindo igrejas, capitais. Eu pude ver, inclusive eu fui um desses jovens também que começou a fazer a obra, comecei a evangelizar, dirigir igreja. Então foi muito grande o mover depois que o missionário Davi Miranda teve essa revelação. Começou o projeto Expansão Jovem. O projeto Expansão Jovem começou aqui na sede mundial e se espalhou. E você vê esse grande projeto hoje aí no Brasil e no exterior também. Hoje nós vemos aqui o Ministério Regenere também. Estão cumprindo a revelação que Deus deu para o saudoso missionário Davi Miranda, que levantaria uma nova safra de obreiros. Nós vemos isso hoje aqui na nossa Igreja Pentecostal Deus Amor.
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7: Nove horas e 26 minutos. Deus abençoe, ouvintes. Deus abençoe, povo de Deus, nesta noite gloriosa, noite de domingo, noite imperdível, noite de gratidão. É um domingo de glorificarmos ao nosso Deus pelos feitos maravilhosos que Ele tem feito em nossa vida, dia após dia, em nossa sede mundial, na Igreja Deus e Amor. Nós estamos firmados na rocha, sim. Nós permaneceremos firmados na rocha. Você que sente em seu coração o chamado, o fogo do Espírito Santo arder em teu coração, em tua vida, eu já quero deixar aqui um convite especial. Você que tem este desejo também, olha, as inscrições estão abertas para o seminário pastoral aqui na rua Alexandre Levi, número 50, na Avenida do Estado, número 5000, Templo 3, da nossa sede mundial. Temos ali a escola ITDA, uma escola completamente estruturada, professores capacitados, instruídos para trazer um ensinamento à luz das Escrituras Sagradas. Eu convido você, vai lá no site, no e-mail, temos lá seminário ipda@ipda.com.br, e-mail seminário ipda@ipda.com.br. Contato da escola, você poderá entrar em contato diretamente com o setor da Secretaria da Escola Teológica Deus e Amor, DDD 11 3348 0812. Lembrando que estas inscrições você participará somente para os membros atuantes da IPDA, da Escola Teológica Deus e Amor. A Escola Deus e Amor tem investido muito para obreiros serem capacitados e também enviados para o campo missionário. Eu fiz parte da última turma 2025, passamos um ano inteiro trabalhando, voluntariando, estudando, sendo instruídos, capacitados para a obra de Deus. O campo é muito grande, a Bíblia Sagrada diz que grande é a seara, poucos são, porém, os ceifeiros. Então, você que faz parte deste campo e arde, sente arder em seu coração a chama do Espírito Santo, você pode entrar em contato diretamente com o setor, com a secretaria da nossa Escola Teológica Deus e Amor, Seminário Pastoral. As inscrições deu início dia 8 deste mês, semana passada, e ela terminará, vai até dia 10 de julho. Então você ainda dá tempo de você se inscrever, fazer suas inscrições e participar de todos os processos seletivos e, sendo aprovado, você fará seminário pastoral aqui na Escola Teológica Deus é Amor. Quero ler aqui também algumas mensagens. Nossa irmã Maria Castro, ela está dizendo: Feliz Dia do Pastor, olha que bênção, e Deus abençoe todos os pastores do Brasil e do mundo, vocês que fazem parte aí da Seara também e que apacentam rebanhos, ovelhas, cuidam e zelam destas almas da palavra de Deus, da sã doutrina. E olha, ela que colocou aqui um versículo da palavra de Deus: e vos darei pastores segundo o meu coração, que vos apacentem com ciência e com inteligência. Jeremias capítulo 3, versículo de número 15. E ela está falando lá de Vila União, olha só, um bairro ali de Fortaleza, Ceará. Que Deus abençoe nossos irmãos cearenses, nossos irmãos ali de Fortaleza, terra linda, terra bonita, terra boa. Estado do Ceará, uma potência, o povo de muita fé, fervoroso. e nós estamos crendo que Deus manifestará o seu poder em toda a região do Nordeste, em toda a região do Norte. Muitos serão levantados e

0: João Batista: arrependei-vos, porque é chegado o reino dos céus. 9:39. Vamos agora para o bloco de notícias. Sim, bloco de notícias. Vocês ficarão por dentro de tudo das atualidades que está acontecendo. Então vocês ficarão agora, mas não vai embora não. Não desliga o rádio, aplicativo do teu celular. Não vai embora. Fique conosco, porque daqui a pouquinho nós daremos continuidade e também faremos aquela oração do encontro com Deus. 9:31.
1: E vamos ao momento de informação aqui na Rádio Deus é Amor. Luz eficiente. Trocar as lâmpadas antigas gera uma grande economia na conta de energia. A potente iluminação da casa inteira representa uma parte bem importante do gasto elétrico no mês. Lâmpadas velhas, incandescentes, pesadas, fluorescentes gastam muita energia para produzir a luz. A tecnologia inovadora de LED revolucionou o mercado atual por ser muito mais eficiente e duradoura. A troca imediata de todas as lâmpadas de casa por modelos LED reduz rapidamente a cara conta. Embora essas novas opções sejam um pouco mais caras na prateleira, o investimento inicial logo se paga. Elas duram garantidamente muitos anos a mais que as versões mais antigas e extremamente frágeis. A luz de LED também não emite quase nenhum calor, o que ajuda a manter a casa bem mais fresca. Elas não têm perigosos materiais tóxicos pesados, como mercúrio comum nas velhas lâmpadas fluorescentes. O final descarte desse material moderno é muito menos agressivo e cruel para o meio ambiente. As prefeituras, inclusive, do interior costumam realizar belas campanhas de troca gratuita para as famílias carentes. Escolher opções mais eficientes é proteger fortemente a natureza e, claro, o seu bolso. A grande economia de luz no mês é o caminho muito claro e certeiro para a estabilidade financeira. Internet presa. A cláusula de fidelidade nos contratos tem regras que devem ser seguidas. Contratar um novo plano de internet rápida aí para sua casa geralmente inclui um pesado tempo de fidelidade, né? A operadora atual oferece excelentes descontos iniciais em troca da longa permanência do novo cliente. Esse forte período de amarração contratual tem um limite que é estipulado por lei, que é de 1 ano. Se o seu serviço, que é entregue diariamente, for de péssima qualidade, a multa de quebra pode ser anulada sim. O frustrado consumidor não é jamais obrigado a continuar pagando caro por algo que não funciona bem. É preciso anotar e guardar os protocolos das antigas reclamações para poder provar a falha do serviço. Caso você mude para um local distante, onde a empresa não atende, não haverá cobrança de multa. A legal rescisão de todo o contrato, sem custos absurdos, também é garantida em casos de demissão comprovada. Ler o grande contrato com extrema atenção antes de assinar evita a dor de cabeça da cobrança abusiva. As telefônicas que dificultam o cancelamento justo podem ser denunciadas rapidamente aos órgãos superiores. O seu valioso dinheiro não deve ficar nunca preso a um péssimo serviço que só causa irritação em casa. Faça os seus fortes direitos serem totalmente respeitados na esfera complexa das grandes telecomunicações.
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0: Raquel Gomes da Silva. Eu gostaria de estar aqui para contar como foi minha conversão com Jesus. Uns 4 anos atrás, eu me envolvi com drogas. Me envolvi com rapazes que não prestava, acabei me envolvendo nos vícios da droga, me viciei. Eu fiquei 3 anos no vício das drogas, sendo escravizada por Satanás. Eu não passava um dia sem droga, eu não conseguia passar um dia sem se drogar. Eu passava semanas e semanas sem dormir, sem comer, sem fazer nada, só drogada, dia e noite drogada. Eu fumava um cigarro atrás do outro, todo mundo olhava pra mim e falava assim, você não vai mudar de vida? Eu falava, pra mim não tem mais jeito, pra mim não tem mais solução. E minha mãe sempre ali falando comigo. Quando foi uma vez que eu fui conversar na casa da minha mãe com a minha mãe, eu fumando um cigarro atrás do outro, ela falando comigo. Eu falei, mãe, não tem mais jeito pra mim não, porque a minha garganta já tá cheia de ferida. E eu não consigo parar com o vício do cigarro, eu não consigo parar com as drogas, eu não consigo mais. Eu falei, pra mim já não tem mais chance. Aí minha mãe falou assim, lógico que tem, você tem que tentar parar. Eu falei, já tentei de todas as maneiras, porque eu tentava parar, eu ficava 1 mês sem droga, eu tentava com as minhas próprias forças, eu falava, eu não vou mais usar droga, eu não vou mais fumar, eu ficava 1 mês. Quando eu voltava o dobro do que eu já fazia, eu voltava bem pior nas drogas. Aí que eu me drogava mais, passava dia e noite sem se drogar, comecei a gastar todo o dinheiro que eu tinha só com droga, comecei a pegar todo o dinheiro que eu pegava na mão, eu só usava em droga, não se importava mais com as contas, não se importava mais com a minha casa, com a vida do meu filho, eu só usava em droga. Eu me envolvi com um rapaz que ele foi morar na minha casa, nós ficou 2 anos juntos. Aqueles 2 anos foi o pior sofrimento da minha vida, que aquele cara me espancava, ele batia no meu filho, ele me machucava, ele tentou me matar por várias vezes, a gente brigava dentro de casa, ele drogado, ele tentava me matar. Aí eu fui indo que eu já não tava aguentando mais, eu saía pra buscar droga, eu olhava pro céu e eu chorava e falava com Deus, Senhor, até quando eu vou ficar nessa vida? Senhor, até quando o Senhor vai permitir eu fazer isso? Será que não tem mais jeito pra mim? O Senhor é Deus e não vai me ajudar? Eu olhava ali e eu chorava. Eu chegava em casa, eu drogada, eu chorava com Deus, porque eu já não aguentava mais a vida que eu tava levando. Quando eu cheguei no fim do poço, por 3 vezes tentaram entrar dentro da minha casa, matar eu, meu filho e ele, por dívida de droga que ele tinha com os caras. Os caras tentavam invadir minha casa por 3 vezes pra tentar matar nós 3 dentro de casa. Aí, graças a Deus, sempre Deus colocou alguém na minha porta na hora que esses caras chegavam pra livrar a minha vida e a vida do meu filho. Quando eu cheguei, que a minha mãe veio falar comigo, foi o fim do poço quando esse rapaz tentou tirar a minha vida e a do meu filho no meio da madrugada. Ele se drogou tanto e ele ficou me provocando e provocando meu filho a madrugada inteira, meu filho tentando dormir, ele jogando água no rosto do meu filho, acordando meu filho reclamando e eu mandando meu filho ficar quieto, porque se eu fosse falar com ele tava tão drogado, ele tiraria a vida de nós dois. Ali Deus calou a minha boca, a madrugada todinha, ele perturbando a minha vida e a vida do meu filho, eu falando com Deus, Senhor, eu já não aguento mais essa vida, até quando? Eu falei, ô Senhor, me tira daqui ou ele sai morto da minha casa, eu vou acabar saindo morta da minha casa, porque eu já não aguento mais essa vida que eu tô vivendo. Até que no outro dia minha mãe veio falar comigo, eu falei, mãe, eu quero mudar, mas pra mim já não tem mais chance, porque eu não tenho pra onde ir, eu não tenho mais o que fazer. Eu falei, dessa vida eu vou sair morta, porque eu já não tenho mais o que fazer. Aí minha mãe chegou em mim e falou assim, você quer mudar? Eu falei, mãe, realmente eu quero mudar, mas não tem mais como. Ela falou assim, não, se você quiser mudar, eu vou te ajudar. A minha mãe, ela me levou pra casa dela, eu fiquei 1 mês dentro da casa da minha mãe. Depois de 1 mês, graças a Deus, eu saí da casa da minha mãe, eu tava liberta. Eu vim no culto, foi quando eu levantei minhas mãos pro céu e voltei pra Jesus. Até hoje eu tô nos caminhos do Senhor e agradeço muito a Deus pelo grande milagre que ele fez na minha vida, porque eu achava que não tinha mais chance. Quantos de nós estamos nessa vida de droga e achando que não tem mais chance para nós, para a nossa vida, nós achando que a única solução é a morte, mas Deus chega, e quando ele chega, Deus faz um milagre como ele fez na minha vida. Meu nome é Raquel Gomes da Silva Pires, eu moro no Jardim Laura, São Bernardo do Campo.
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1: Olá, ouvintes. Recebam a paz do Senhor Jesus deste seu irmão, pastor Fábio Lúcio. E eu tenho aqui uma breve meditação da palavra de Deus a todos vocês. Vamos falar sobre o tema Vai Passar, Não Desista. E a minha Bíblia está aberta na carta de Paulo aos Gálatas, no capítulo 6, e o versículo de número 9, que diz: E não nos cansemos de fazer o bem, porque a seu tempo ceifaremos, e se não houvermos desfalecido. Querido ouvinte, em alguns momentos da vida, nos encontramos sem forças para nada. Pensamos em desistir de tudo e de todos, e até desistirmos de nós mesmos. É porque o desânimo tomou conta do nosso ser. Deus não nos criou para viver neste estado. E mesmo que possamos sentir esse cansaço momentâneo, não podemos deixar que Ele tome conta de tudo e que se torne o nosso modo de viver e de encarar a vida. O que o apóstolo Paulo escreveu aos Gálatas nos ensina uma valiosa lição sobre perseverança e colheita. Vale a pena persistirmos na prática do bem, pois ela produz uma boa colheita, e uma boa colheita rende bons frutos. Pode até soar como clichê o que eu vou dizer-lhes, mas a verdade é que tudo o que plantamos, de fato, colheremos. E às vezes pequenas atitudes fazem com que tudo à nossa volta seja transformado. Muitas vezes, mesmo sem forças, se nos dispusermos a enxergar as coisas boas que nos cercam, seja algo simples, isso vai nos fazer sentir mais confiantes e mais fortalecidos para dar os primeiros passos do dia. E é uma questão de darmos esse primeiro passo que às vezes vai exigir que saiamos da nossa zona de conforto, mas que no fim das contas valerá muito a pena. Deus hoje te chama a não desistir, pois se você já chegou até aqui, foi porque o Senhor esteve ao seu lado. E Ele pode continuar te sustentando. Pode ter certeza que haverá dias em que tudo vai parecer extremamente pesado. Você não verá mais possibilidade de prosseguir. Tem dias que nos faltam forças até para responder simples mensagens no celular. E até mesmo mensagens boas de pessoas que sentem a nossa falta. E simplesmente nós não conseguimos dar o nosso melhor. E por não estarmos 100% bem, preferimos nos isolar. Saiba que você não está sozinho. E até mesmo aquelas pessoas que você sempre acha que estão bem e que estão felizes e dispostas, elas escondem muita dor, muito cansaço. Elas também sofrem, pois todos nós nos sentimos assim constantemente. Hoje, dê o primeiro passo. Comece o dia com uma oração de agradecimento pelas coisas que você tem, pela sua saúde, pelas pessoas que te cercam. Comece seu dia glorificando a Deus pelo alimento que se tem à sua mesa, que por mais simples que seja, às vezes é o que te sustenta todos os dias. Agradeça ao Senhor Deus até mesmo pelas coisas simples, aquelas coisas que geralmente passam desapercebidas, como o canto dos pássaros, anunciando um novo dia onde nós podemos recomeçar do zero, um novo dia para fazermos o bem novamente, com a certeza de que, no tempo certo, a nossa colheita será farta. Quero dizer a você, não desista agora, pois existe um longo e brilhante caminho à sua espera. E Jesus prometeu-nos algo maravilhoso. Estarei contigo todos os dias. Que Deus te abençoe. Um forte abraço do seu irmão, pastor Fábio Lúcio, e até uma breve oportunidade.
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0: 10:07, que Deus abençoe, ouvintes, programa Voz da Libertação. Já quero já convidar todos vocês, vocês que estão enviando as suas mensagens para nós no WhatsApp, faça o seu pedido de oração e também eu quero convidar todos vocês, com toda certeza, sem sombra de dúvidas, vocês orarem comigo agora. Prepare o teu coração, prepare a tua mente, você que está desanimado, você que está frustrado, triste, angustiado, através da tua fé, da nossa oração, vamos clamar a Deus, falaremos com o nosso Deus agora, e após a oração, você será fortalecido por Deus. Deus te fortalecerá, Deus trará ânimo para você que está desanimado, trará fortalecimento espiritual para você que está fraco. Portanto, todavia, convido você a orar comigo. Daqui a pouquinho, prepara o teu coração, porque vamos falar com Deus. Aquela oração do encontro com Deus.
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0: Poderoso Deus, maravilhoso e eterno Pai, Senhor, neste momento de oração, ó Deus Todo-Poderoso, clamamos ao Teu Espírito, ó Pai, porque o Senhor é poderoso, é fiel, é justo, é verdadeiro, é Deus fiel para trazer, Pai, consigo a Tua misericórdia, porque o Senhor é rico em misericórdia, diz a Tua Palavra. E nós cremos, ó Deus, que nesta noite gloriosa, o Teu Espírito Santo já está indo ao encontro de todos quantos estão agora em oração conosco, orando e buscando pela Tua presença. Pai, eu quero Te apresentar, Senhor, cada um, cada pessoa, cada ouvinte que está agora orando conosco, que também fez seu pedido de oração. Meu Pai, cada nome, cada pessoa, cada família, cada irmão, cada irmã que está em oração agora e que enviou a sua mensagem, seu pedido de oração, ó Deus. Visita a nossa irmã Lúcia, vai visitando a tua filha, meu Pai, que está internada, que está agora enfrentando um processo de enfermidade. O Senhor é fiel e justo para operar o milagre. O Senhor é fiel, ó Deus, é poderoso para trazer a libertação, o milagre para a tua filha. Faz o milagre, Senhor. Em nome de Jesus Cristo, eu creio. Eu creio, ó Pai, no grande milagre da parte do Senhor. Só Deus, porque o Senhor é o Deus das causas impossíveis. Meu Pai, o médico talvez desengana, talvez lança o diagnóstico, mas Deus envia a providência, mas Deus envia o socorro, mas Deus envia a libertação, o milagre. Eu quero Te apresentar agora, Tua filha, Senhor, a nossa irmã Lúcia, que está lá na cidade de Maracanaú, no estado do Ceará. Visita ela agora, Senhor, e opera o Teu grande milagre, o Teu grande mover, para a Tua glória. Senhor, eu creio em nome de Jesus Cristo. Pai, vai visitando a nossa irmã também, Eunice Pereira da Silva. Pai, visita agora tua filha, que também se encontra ali no estado do Ceará. Quantas pessoas, Pai, necessitam de um milagre, necessitam, Pai, da libertação. Eu creio nisto, Senhor, para a tua glória, meu Pai. Visita o Ricardo Pereira da Silva. Visita, Senhor, estas vidas. Vai visitando, repreendendo toda a enfermidade. Vai jogando por terra mesmo, Senhor, toda a seta maligna, meu Pai, que está aprisionando esta pessoa, que está tirando a paz, que está tirando, meu Pai, meu Deus, esta tranquilidade, que está colocando nesta casa, nesta família, o alvoroço, que está colocando, meu Pai, toda esta tempestade. Eu Te repreendo agora, pelo poder que há no sangue de Jesus. Pai da glória, vai jogando por terra este mal, vai jogando por terra esta enfermidade. Olha aí, Senhor, esta pessoa que está enferma, está com Alzheimer. Meu Deus, tenha misericórdia desta vida, tenha misericórdia da tua filha Maria da Conceição. Que o Senhor possa visitá-la agora e realizar a tua obra, Senhor, o milagre que a tua filha precisa. Meu Deus, eu creio, meu Pai, na grande libertação da parte do Senhor, em nome de Jesus Cristo. Vai visitando, meu Deus, cada pessoa que está em casa, está aflito, está com coração, Pai, desesperado, está, meu Deus, com coração, ó Pai, entristecido, mas Deus é o Deus que traz o fortalecimento. Pai da glória, visita a minha mãe também, a Jeane. Vai visitando, vai alcançando, alcança, traz a libertação, liberta, Pai, do cigarro, liberta, meu Deus, de tudo aquilo que te afasta do Senhor. Meu Deus da glória, o Senhor é Deus que liberta, o Senhor é Deus que transforma, o Senhor é Deus que vai ao encontro deste ouvinte, vai jogando por terra, meu Pai, esta enfermidade, esta dor, esta enxaqueca, esta dormência no corpo. Eu jogo por terra, meu Pai, eu te apresento estas vidas, eu te apresento todas estas pessoas que clamam, ó Pai, pela sua família, pela sua casa, em nome de Jesus Cristo. Eu creio, Espírito Santo, que nesta noite o Senhor está libertando esta pessoa, está curando esta pessoa. Eu creio, ó Pai, que nesta noite teu Espírito Santo está transformando esta vida e jogando por terra este jugo maligno que está oprimindo esta mente, que está oprimindo esta pessoa. Meu Pai, eu oro, meu Pai da glória, por esta vida que se encontra oprimida, que se encontra, meu Pai, neste estado de declínio espiritual. Deus, todavia, é glorificado nesta noite, em nome de Jesus Cristo, meu Senhor. Em nome de Jesus Cristo, meu Pai, vai, Senhor, renovando a fé do teu servo, renova a fé da tua filha, renova a fé do teu filho, Pai, que está orando comigo agora, meu Deus, que está no serviço, que está de plantão, que está agora, meu Pai, viajando, que está na estrada, que está em casa, está prostrado em tua presença. Eu oro, Espírito Santo, eu oro por esta vida, que nesta noite o teu Espírito Santo faça resplandecer, Pai, o teu Espírito, a luz que ilumina nossa alma, a Deus, nesta pessoa que ora, que está em lágrimas, que está buscando, Pai, pela reconciliação, que está se humilhando, se arrependendo, meu Deus, pelos pecados, pelas iniquidades, pelas fraquezas, pelas falhas que ele cometeu, que ele praticou, mas o Senhor é Deus que restaura, o Senhor é Deus que restitui esta vida, esta alma que precisa de ti. Precisamos do teu Espírito Santo. Volta, volta, filho, para a casa do Pai. Volta, volta a ter comunhão com Deus. Volta a ter relacionamento com Deus. Volta a ter contato direto na casa do Pai. Você tem bonança. Na casa do Pai tem paz verdadeira. Na casa do Pai nós temos saúde. Na casa do Pai nós recebemos esta alegria que alegra a nossa alma. Na casa do Pai temos tudo que nós precisamos e almejamos, mas longe da casa do Pai acontece, o homem recebe esta depressão. Na casa do Pai não tem depressão, tem alegria, mas quando o homem está longe da casa do Pai, está longe de Deus, vem a crise de ansiedade, vem o suicídio, vem a mortandade, vem a depressão, vem a síndrome de Lúcifer, que tenta destruir a casa, que tenta destruir o casamento, que tenta destruir a família, mas há poder no sangue do Cordeiro, há poder no sangue de Jesus. Pai, que esta pessoa possa voltar para a tua presença. que esta vida possa voltar, meu Pai, para a Tua casa, nesta noite gloriosa, que haja, meu Pai, reconciliação, que haja perdão de pecados, Espírito Santo de Deus, eu creio, ó Pai, que nesta noite o Senhor já está trabalhando nesta causa, o Senhor está trabalhando nesta família, o Senhor já está trabalhando neste propósito, que esta pessoa está orando, entregar em Tuas mãos, colocar em Tuas mãos, ó Pai, esta vida, esta causa. Nós acreditamos, ó Deus poderoso, nós acreditamos nisto, meu Pai, que o Senhor é fiel e justo para trazer a reconciliação, para trazer o perdão de pecados, para trazer consigo o Espírito Santo, meu Pai, esta essência, esta paz, esta graça, meu Deus, louvamos ao Teu santo nome, meu Pai, porque o Senhor é bom. Sim, ó Deus, a Sua benignidade, ela dura para todo sempre. Todavia, Senhor da glória, Te glorificamos, ó Pai, porque mesmo quando estamos, ó Pai, em falhas, mesmo estando em pecados, mesmo estando fraco, mesmo estando desanimado, mesmo estando, ó Pai, com os nossos corações entristecidos, o Espírito Santo nos alegra, o Espírito Santo nos fortalece, o Espírito Santo nos traz este fortalecimento, esta capacitação para permanecermos firmados nesta videira verdadeira. Jesus, Ele deixou claro, eu sou a videira verdadeira e o meu Pai é o lavrador. Toda vara que está em mim, esta dá muito fruto. Pai da glória, que permanecemos, ó Pai, em Tua presença, que possamos estar firmados nesta videira que é Jesus, meu Deus, eu oro agora por esta pessoa que está internada, que está com dengue, está com câncer, está com leucemia, está agora, meu Pai, meu Deus, doente, acamado, está, meu Pai, internado, está em coma, livra, meu Pai, esta pessoa desta situação, tira, meu Pai, esta pessoa do leito, desta enfermidade, está sofrendo, está sofrendo, meu Pai, está agora enfrentando estas dores, estes problemas, ó Deus, nos rins, está enfrentando estes problemas, ó Pai, nos seus pulmões, Pai da glória, o Senhor é Deus que traz também o milagre, livra esta pessoa, Senhor, livra esta pessoa, meu Pai, traz esta saúde, a proteção divina, a salvação para a vida do nosso querido irmão Júlio César, nossa irmã Luzia, Pedro Torres, também nosso Juan, Renan, Sarita, meu Deus, todas as pessoas que estão pedindo oração ao Pai, que o Senhor possa enviar o socorro, que o Senhor possa enviar o livramento, que o Senhor possa enviar a libertação para esta pessoa, porque somente o Senhor é quem pode decretar, nós não podemos fazer nada, se não for, Pai, segundo a Tua vontade, é o Senhor que ordena, é o Senhor que cura, é o Senhor que liberta, abençoa nossa diretoria deliberativa e executiva, da nossa igreja pentecostal, Deus e Amor, toda a nossa diretoria mundial, também, ó Pai, abençoa pastor Lorival de Almeida, presbítero Davi Miranda Neto, nossa irmã cantora Débora Miranda, nossa presidente, a nossa mãe na fé, nossa irmã presidente Ereni Miranda também, abençoa a tua filha, Pai, da saúde, da graça, traz fortalecimento e continua usando para a tua glória, em nome de Jesus, abençoa o pastor Milton Almeida, pastor meu Pai Fabrício Beata, nosso querido pastor também Antônio Osmar de Oliveira, pastor meu Pai Jerry Adriane e o nosso querido pastor Wilson Siqueira, nossa irmã é a meu Deus poderosa, nossa irmã Maria Josefina, toda a nossa diretoria, toma-os em tuas mãos, ó Pai, confirma meu Pai da glória a tua bênção, também na vida dos nossos diretores da Fundação Reviver e Associação Reviver e Help, confirma a tua bênção toda, meu Pai, as vidas que têm sido alcançadas pela Tua Palavra, pelo poder do Evangelho, porque o Evangelho é transformador, o Evangelho, Ele cura, o Evangelho, Ele liberta, e nós glorificamos ao Teu nome, ó Pai, porque nesta noite gloriosa, Teu Espírito Santo tem sido glorificado. Pai, nós entronizamos o Senhor, glorificamos ao Senhor nesta noite maravilhosa. Abençoa os nossos ouvintes que oraram conosco nesta noite. Salva vidas, Pai. Salva esta pessoa que está em casa, está afastada dos caminhos do Senhor. Salva, Pai, salva mesmo, para que o nome do Senhor seja glorificado e que haja festa no céu. Pai, nós nos alegramos. Alegramo-nos porque este filho estava morto e reviveu. Tinha se perdido e foi achado. Temos esta consciência que quando temos um encontro com Deus, nós retornamos para a casa do Pai. Meu Deus, abençoa o teu filho e a tua filha que orou comigo nesta noite, em nome de Jesus.

Deus abençoe. Deus abençoe você que orou conosco, orou com fé. Mas eu já quero fazer um convite especial. Eu quero fazer um convite para você que está afastado dos caminhos do Senhor. Reconciliou, mas por conta de adversidades, por conta de palavras que abateu a sua fé, você desanimou. E agora você se encontra em uma situação debilitada, morto.

Graça e paz a todos os ouvintes do programa Voz da Libertação. Que tem prazer de vos saudar, sermão em Cristo, presbítero André Zimbrusco, pastor responsável da sede estadual Manaus, Amazonas. Nossa igreja está localizada na rua Comendador Alexandre Amorim, 525, no bairro Aparecido. No Evangelho de Jesus Cristo, que escreveu João, capítulo 8, versículo 51, diz: em verdade vos digo que, se alguém guardar a minha palavra, nunca haverá morte. Falando em guardar a palavra, para guardar a palavra, precisamos ouvir a palavra. E estou aqui para convidar você para segunda-feira do pão, segunda-feira da palavra, para você vir juntamente conosco, alegrarmos na presença do Senhor e ouvir a palavra de Deus. E se nós ouvir a palavra e guardar a palavra, João diz, nunca haverá morte. Que maravilha! Você que está nos ouvindo, os pastores, presbíteros, dirigentes, diáconos, cooperadores da obra de Deus, é segunda-feira, culto de ensinamento, culto da palavra. Esteja conosco, toda a membresia, não venha só, convide mais alguém, traga um familiar, traga um amigo, uma amiga, alguém que está afastado de Cristo Jesus, que precisa ouvir a palavra e com certeza vai ser edificado pelo poder da palavra. É segunda-feira, culto de ensinamento, a partir das 18 horas, venha estar conosco. Deus abençoe. Eu te aguardo na próxima segunda, em nome do Senhor Jesus Cristo.

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1: Aqui quem nos fala, sua irmã em Cristo, Lorena Zimbruski. Estamos em mais um culto do trabalhador, mais uma segunda-feira de oração, clamando pelas nossas vidas. Mais uma segunda-feira que o Senhor nos permite estarmos mais uma vez na sua presença. Que a graça e a misericórdia do Senhor seja conosco todos os dias de nossas vidas. No livro de Salmo, número 125, a palavra do Senhor, através do Davi, me fala da segurança daquele que confia em Deus. Os que confiam no Senhor serão como o monte de Sião, que não se abala, mas que permanece para sempre. Como estão os montes à roda de Jerusalém, assim o Senhor está em volta do seu povo, desde agora e para sempre. Glória a Deus. Que nesta manhã você venha continuar confiando no Senhor, que você venha continuar crendo no Senhor, porque assim como os montes de Sião, que não se abala diante dos ventos, diante da chuva, diante das tempestades, mas ele permanece lá, firme, crendo. E como em volta dos montes, como voltas está de Jerusalém, assim o Senhor em volta do seu povo, desde agora e para sempre. O Senhor é quem nos protege, o Senhor é quem nos livra, o Senhor é quem está ali para nos proteger todos os dias das nossas vidas. Então, nesta manhã, creia e confie tão somente no poder e na soberania de Deus. Senhor, meu Deus, meu Pai, aqui estamos, Senhor Jesus, mais uma vez, mais uma manhã de segunda-feira, Senhor, diante da Tua presença, diante da Tua graça, diante da Tua misericórdia, Senhor. Sim, Senhor, porque a Tua misericórdia, a Tua graça nos alcançou mais uma manhã, meu Pai. Ó Espírito Santo de Deus, Espírito Santo da verdade, Senhor Jesus, somos gratos a Ti, meu Deus, por tudo que o Senhor tem feito. Somos gratos a Ti, Senhor Jesus, por mais um dia, meu Pai, por mais uma oportunidade, Senhor Jesus, de estarmos, Senhor Jesus, na Tua casa, Senhor, de estarmos, Senhor Jesus, na Tua presença, meu Pai, para Te adorar, para Te exaltar, Espírito Santo. Senhor, somos gratos a Ti por tudo que o Senhor, meu Pai, ainda há de fazer em nossas vidas. Muito obrigado, Senhor Jesus, por mais uma manhã, Senhor, pelos livramentos na madrugada, pelos livramentos, Senhor Jesus, que o Senhor tem nos concedido, meu Pai, durante a noite, meu Senhor Jesus. Obrigada, Senhor Jesus, porque a Tua misericórdia nos alcançou. Como o salmista Davi diz, deitei e dormi e acordei, porque o Senhor, a misericórdia do Senhor me alcançou mais um dia. E mais uma manhã, Senhor Jesus. Pai amado, Pai querido, estamos, Senhor Jesus, em mais um culto do trabalhador neste dia de hoje, meu Pai. Nesta manhã de segunda-feira, Senhor Jesus, aqui eu quero apresentar, Senhor, a vida de cada trabalhador, meu Pai amado, de cada pai de família, de cada mãe de família, Senhor. Quero apresentar, Senhor Jesus, as nossas vidas diante de Ti, meu Pai. Eu quero apresentar, Senhor, a vida de cada amado ouvinte que está aqui conosco nesta manhã, Senhor. Ó, Pai amado, Pai querido, a cada irmão que aqui já se encontra, meu Deus. Ó, Jesus amado, quero agradecer a Ti pelas vidas deles, pela vida de cada um, Senhor Jesus, que tem estado sempre conosco, meu Pai. A cada dia, meu Deus amado, Deus querido, Espírito Santo de Deus, Espírito Santo da verdade, meu Senhor, aqui estamos, Senhor Jesus, para clamar a Ti, Senhor. pela tua misericórdia, meu Pai amado, Pai querido, que ela venha ser conosco durante o dia, meu Pai, durante nossos afazeres, Senhor Jesus, ao sair e retornar para nosso lar, meu Deus. Ah, Pai, que viemos clamar a Ti, Senhor Jesus, pela vida de cada um de nós, meu Deus. Ah, Senhor Jesus, que o Senhor venha, meu Pai, nos conduzir neste dia. Que o Senhor venha, Pai amado, Pai querido, nos dar sabedoria, nos dar direção, Senhor Jesus. Que o Senhor venha, meu Pai amado, Pai querido, ser conosco, meu Deus. Espírito Santo de Deus, Espírito Santo da verdade, meu Senhor, Tu és grande, Senhor, Tu és maravilhoso, meu Pai, Tu és fiel. Pai amado, Pai querido, eu quero apresentar a vida, Senhor Jesus, desse trabalhador, Senhor Jesus, que está, Senhor, saindo da sua casa, que está se organizando, Senhor Jesus, para estar, Senhor Jesus, saindo para o seu local de trabalho. Espírito Santo de Deus, Espírito Santo da verdade, vá o conduzindo, Senhor Jesus, vá dando, Senhor Jesus, livramento, sendo com eles, Senhor, nos caminhos, nos transportes, meu Pai, sendo com eles no seu local de trabalho, Senhor, dá livramento, Senhor Jesus, naquele lugar, livra, Senhor Jesus, da ganância do homem, livra, Senhor Jesus, de todo mal, meu Deus, livra, meu Pai amado, Pai querido,

sobre o seu lar, sobre a sua família, meu Deus. Espírito Santo de Deus, Espírito Santo da verdade, meu Senhor Jesus, aqui estamos, Senhor Jesus, clamando mais uma vez, meu Pai, pela Tua misericórdia, Senhor Jesus. Ah, meu Pai amado, Pai querido, Senhor Jesus, Tu és grande, Senhor, Tu és maravilhoso, meu Pai, Tu és fiel. Toda honra e toda glória para Ti, meu Senhor Jesus, Pai amado, Pai querido, venha, Senhor Jesus, nesta manhã, Senhor Jesus, entrar com livramento dentro dos lares, Senhor, no meio da família. Vê nesta manhã, Senhor, entrar com a providência, Senhor, providenciando aquilo que nós não podemos fazer, meu Deus, providenciando, Senhor Jesus, aquilo, Senhor Jesus, na qual cada um necessita.

meu Deus. Ó Pai amado, Pai querido, vai diante de cada um nesta manhã, Senhor. Ó Pai amado, segura em suas mãos. Ó Espírito Santo de Deus, da direção, da sabedoria, meu Pai. Ah, Senhor, vai diante de cada um nesta manhã, Senhor Jesus, tirando todo embaraço, Senhor, repreendendo, Senhor, a fúria do inimigo, Senhor Jesus, sobre esta vida, Senhor. Ó, meu Pai amado, Pai querido, Senhor Jesus, vai

tinha, Senhor Jesus, já não existe mais. Que aquele ânimo que ele tinha, Senhor Jesus, já também não existe mais, Senhor. Ó, Pai amado, Pai querido, se for o Teu tempo, meu Pai, que o Senhor venha preparar, Senhor Jesus, outra porta de emprego, Senhor Jesus, para esta pessoa. Se ainda não for o Teu tempo, Senhor, na vida desta pessoa, meu Pai, que o Senhor venha renovar o ânimo, que o Senhor venha renovar as forças, a esperança, meu Pai. Talvez, meu Pai amado, Pai querido, o ânimo se acabou, meu Senhor, porque ele viu que a promessa do homem não era aquilo que ele esperava, porque ela viu que a promessa do homem não era aquilo, Senhor Jesus, que ela tanto almejava, meu Senhor, mas que nesta manhã, meu Pai amado, as suas promessas vêm ser renovadas sobre esta vida, as suas promessas vêm ser renovadas, meu Pai amado, sobre este lar, sobre esta família, Senhor. Ó, Pai amado, Pai querido, sustenta nas mãos de cada um, meu Pai. Segura, Senhor, na mão de cada um nesta manhã, Senhor Jesus. Ó, Pai amado, Pai querido, que vimos cada manhã, sermos gratos a Ti, meu Pai. Ah, Senhor, que cada manhã viemos, Senhor Jesus, entender, Senhor Jesus, que até mesmo nos ventos, até mesmo nas tempestades, o Senhor se encontra presente, Senhor, nos livrando, nos guardando, nos protegendo, Senhor. Protegendo a nossa casa, nossa família, meu Pai amado, Pai querido, ó Espírito Santo de Deus, Espírito Santo da verdade, Senhor Jesus, eu clamo, Senhor, junto, Senhor, com este irmão, com esta irmã, nesta manhã, Senhor. Ah, meu Pai amado, Pai querido, pela sua família, pelo seu lar, Senhor Jesus. Eu clamo, Senhor Jesus, também nesta manhã, junto com esta pessoa que está pedindo a porta de emprego, Senhor, para Ti. Que está pedindo, Senhor Jesus, amado Pai querido, uma chance, meu Pai amado, pedindo, Senhor Jesus amado, Pai querido, para que as portas venham ser abertas, meu Pai. Ó, Pai amado, Pai querido, vai diante desta pessoa nesta manhã, Senhor. Vai tirando o atrapalho, Senhor Jesus, as barreiras que se encontram na frente, meu Pai. Direciona seus passos, seus caminhos nesta manhã, meu Deus. Ó, Pai amado, Pai querido, conduz essa pessoa ao lugar certo, à porta certa, a ser colocado este documento, este currículo nesta manhã, Senhor. Talvez essa pessoa tenha um desejo no coração, Senhor, de trabalhar em

como será lá, porque aos nossos olhos, meu Pai, aparentemente pode ser um local bom, pode ser um local promissor para esta pessoa, mas como o Senhor mesmo fala que o Senhor conhece o nosso amanhã, o Senhor sabe, Senhor Jesus, o dia de amanhã, porque até mesmo o dia de amanhã não nos

se a pessoa vinha testemunhar do teu poder, não, Senhor, pela sua capacidade, não pelo seu entendimento, pela sua escolaridade, não, Senhor, mas e

seja com ele, meu Pai, capacitando, meu Pai amado, Pai querido, capacita-os, meu Pai amado, nesta manhã, Senhor, capacitam cada um dos meus irmãos, meu Pai, cada uma das minhas irmãs, nesta manhã, meu Pai. Ah, Senhor, seja com cada um, Senhor Deus, seja, meu Pai amado, com esta pessoa, ah, Senhor, da direção, da sabedoria, vai dando, Senhor Jesus, escape

querido, vai, Senhor Jesus, nesta manhã, diante desta pessoa, Senhor, que não saiu da sua casa em busca do emprego, mas que saiu da sua casa, Senhor, para ir até um hospital, para ir até, Senhor Jesus, fazer, Senhor Jesus, um exame, Senhor. Pai amado, seja com esta pessoa. Ah, meu Pai amado, Pai querido, vai diante dela, Senhor. Vá conduzindo, Senhor Jesus, pelas veredas, meu Pai. A conduza até este local, Senhor, que ela vai chegar, Senhor Jesus. Seja com ela, meu Pai amado, Pai querido, que dê tudo certo neste exame, Senhor, que não seja aquilo que está passando por sua mente, que não seja aquilo que os médicos já, meu Pai amado, pensavam em ser, Senhor Jesus, mas que vinha tudo ocorrer para a Tua glória, meu Pai amado, Pai querido. Ó, meu Senhor Jesus, porque cremos, meu Pai, no Teu poder. Cremos, meu Pai amado, Pai querido, na Tua mãos poderosa, trabalhando, Senhor Jesus. Ah, Senhor Deus amado, Pai querido, se não for o Senhor, Papai, para pelejar pelas nossas vidas, se não for o Senhor para pelejar por nós, pela nossa casa, pela nossa família, Senhor, já estaríamos teríamos perecido, Senhor Deus, mas por causa de Ti, Senhor, por amor, Senhor Jesus, pelo Teu amor pelas nossas vidas, que estamos, meu Pai, nesta manhã.

nossa vida, Senhor. É o Senhor, meu Pai amado, que faz o milagre. É o Senhor, meu Pai amado, Pai querido, que nos dá o fôlego de vida a cada manhã, Senhor. Pai amado, que viemos ser gratos. Quantos se encontram nesta manhã, Senhor?

existe um Deus que está pelejando, que existe um Deus que está na direção da sua vida, que existe um Deus que está no controle da sua vida, meu Pai. Vai tocando agora nesses enfermos, Senhor. Toca agora no enfermo, meu Pai amado, Pai querido. Vai tocando nesta enfermidade, nesta manhã, Senhor. Esta pessoa que acordou, meu Pai amado, sentindo algo no seu corpo, alguma dor, meu Pai. Esta pessoa, Senhor Jesus, que não passou uma noite bem, Senhor. Ó, meu Pai amado, Pai querido, vai tocando agora. Vai, Senhor Jesus, visitando este enfermo, Senhor. Faz um milagre, meu Pai amado, sobre esta vida. Faz um milagre nesta manhã, Senhor. Opera um milagre sobre esta vida, meu Pai. Derrama a unção da cura, meu Senhor. Ah, meu Pai amado, Pai querido, que o Teu nome venha a ser glorificado, que o Teu nome venha a ser exaltado, Senhor. Que quando o Senhor operar um milagre, meu Pai, essa pessoa não venha se esquecer de Ti, mas venha lembrar, Senhor Jesus, que foi o Senhor que operou o milagre, meu Pai. Que venha lembrar que foi o Senhor, meu Pai amado, Pai querido, que operou, Senhor Jesus, o milagre sobre a sua vida, meu Deus. Pai amado, Pai querido, nesta manhã, Senhor Jesus, visita cada um de nós, visita nossos amados ouvintes nesta manhã, Senhor. Visita seu lar, a sua família nesta manhã, meu Pai. Ó, meu Pai amado, Pai querido, vai trabalhando, Senhor. Entra, Senhor Jesus, dentro desta casa com providência. Entra, Senhor Jesus, operando o milagre, meu Pai. Ó, Senhor Jesus, talvez, meu Senhor Jesus, este irmão esteja conosco. Ah, Senhor Jesus, orando. Ó, meu Deus amado, de joelhos aí no seu lar, Senhor. Ah, meu Pai amado, Pai querido, ajuda, meu Senhor. Ajuda, meu Pai amado, Pai querido. Venha ajudar, Senhor Jesus, nesta manhã, meu Pai. Venha socorrer esta vida nesta manhã. Venha socorrer, meu Pai amado, este

querido, esta mãe que passou a noite chorando, Senhor, porque o seu filho saiu, meu pai ainda não retornou para a sua casa, esta mãe que passou hoje a noite chorando, Senhor,

Senhor, restaurando, meu Pai, entrando com livramento, com libertação e com salvação sobre esta vida, meu Deus. Entra, Senhor, com salvação nesta manhã, meu Pai. Vai, Senhor Jesus, trabalhando.

autoridade. Senhor Jesus, eu creio no teu agir, eu creio no teu trabalhar nesta manhã, Senhor Jesus. Pai amado, Pai querido, Senhor Jesus, vai, Senhor Jesus, operando milagre. Vai, Senhor Jesus, trabalhando no coração e na mente do homem, Senhor. Vai, Senhor Jesus, agindo nesta manhã, Senhor, diante desta causa, diante deste problema, Senhor Jesus. Que esta pessoa acha que já não tem mais solução, que esta pessoa acha que já não tem mais saída, meu Pai. Que esta pessoa acha que já está tudo perdido. Mas, Senhor Jesus, eu creio.

surpresa, entra com resposta, Espírito Santo. Ó, meu Pai amado, Pai querido, diante, Senhor Jesus, de Ti, meu Pai, nada fica oculto, Senhor. Talvez o homem tenha tramado algo, Senhor Jesus. Talvez o homem, meu Pai amado, tenha planejado algo, Senhor. Induzido, Senhor Jesus, pelo inimigo, meu Pai, contra esta vida, contra este lar, contra esta família, Senhor. Mas eu creio, Senhor Jesus, que

venha ser desfeito nesta manhã, Senhor. Entra com livramento, meu Pai. Vai livrando este trabalhador. Livra esse empregador, Senhor Jesus. Livra, Senhor Jesus, livra este empresário de pequeno e grande porte. Livra esse trabalhador autônomo. Livra, Senhor Jesus, este comércio nesta manhã. Livra os teus filhos nesta manhã. Livra, Senhor Jesus, as criancinhas, Senhor, que estão indo para a escola, que estão nos seus lares também, Senhor. Livra, Senhor, livra, meu Pai. Livra este adolescente. Livra este jovem, este homem, esta mulher nesta manhã, Senhor, de toda a armadilha do inimigo, de todo o plano do inimigo, que toda a seta do inimigo venha ser repreendida, Senhor, que todo o laço do inimigo venha ser repreendido nesta manhã, meu Deus, em nome de Jesus, em nome de Jesus, todo mal venha cair por terra nesta manhã, em nome de Jesus, todo o plano do inimigo venha cair por terra, toda enfermidade maligna, toda enfermidade, Senhor Jesus, que tem tirado, Senhor Jesus,

de um hospital. Ah, meu Senhor Jesus, vai agora repreendendo o Senhor. Repreende toda a mortandade daquele lugar, Senhor. Entra agora nos blocos cirúrgicos, ó Pai. Entra agora, Senhor Jesus, operando milagre. Entra agora conduzindo, Senhor, a mão dos médicos, Senhor. Ah, meu Pai amado, Pai querido. Entra agora arrancando, Senhor Jesus, toda a raiz do câncer. Vai arrancando agora, Senhor Jesus, aonde se encontra essa enfermidade alojada, este mal alojado, Senhor Jesus, vai repreendendo nesta manhã,

ossos, Senhor, nos nervos, nos músculos, meu Pai, esta dor de cabeça, esta dor na coluna, esta dor no joelho, Senhor, que já essa pessoa já não consegue mais se ajoelhar, a fazer um simples movimento, meu Pai. Ah, meu Deus amado, vai, Senhor, tocando agora, vai colocando, Senhor, renovando os ligamentos agora dos joelhos, dos nervos, meu Pai. Oh, meu Deus amado, vai tocando agora, Senhor, vai tocando agora nesta mente que o inimigo tem perturbado, Senhor, toca agora nesta mente, Senhor, tira o desejo do suicídio, tira o desejo, meu Pai amado, Pai querido, de toda maldade, tira, Senhor Jesus, toda a perturbação que há nesta mente. Ah, meu Pai, toca agora.

amado, Pai querido. Toca, Espírito Santo, da cabeça à planta dos pés, Senhor. Vai tocando agora, meu Pai amado, Pai querido, pelo poder da Tua palavra, pelo poder do Teu santo nome, pela fé deste meu irmão, Senhor, que essa enfermidade venha desaparecer nesta manhã, que essa enfermidade venha ser repreendida nesta manhã, Senhor, que esta pessoa, quando tocar, procurar aonde estava esta dor, ela não venha sentir mais, meu Pai.

Repreenda, Senhor, toda palavra de maldição lançada contra esta vida, Senhor. Vai repreendendo agora toda obra do inimigo, toda obra do inimigo contra esta vida, para destruir este lar, esta família, para destruir este casamento, para tirar a paz, Senhor Jesus, desta casa, a alegria desta casa, Senhor, para tirar o ânimo, Senhor Jesus, desta pessoa. Vai repreendendo agora, Senhor, repreenda, Espírito Santo, repreenda, meu Deus, repreenda, meu Deus, em nome de Jesus, em nome de Jesus, em nome de Jesus, meu Pai. Ó Espírito Santo de Deus, Espírito Santo da verdade, meu Senhor Jesus, quero apresentar, Senhor Jesus, neste momento também, Senhor, cada dizimista da

Senhor. Ó, meu Pai amado, Pai querido, ó, Senhor, que vimos nos colocar diante da Tua presença. Meu Deus amado, tem de misericórdia da nossa vida, tem de misericórdia do Teu povo, tem de misericórdia dos nossos neste dia, meu Pai. Ó, Senhor Jesus, mais uma semana o Senhor nos concede, mais uma semana que o Senhor nos

querido, nos conduza, meu Deus. Pai amado, Pai querido, derrama as tuas bênçãos. Derrama, Senhor Jesus, nos dá livramento, meu Pai. Eu quero apresentar, Senhor,

Senhor venha abençoar esta vida, dá uma direção a este proprietário, Senhor. Pai amado, Pai querido, porque sabemos, Senhor, que não é só a sua vida, mas através da vida deles, meu Pai, portas têm se abrido para pessoas. Ah, Senhor Jesus amado, Deus querido, abençoa os teus filhos que estão saindo, Pai, e que estão retornando também do seu trabalho. Senhor Jesus, que eles venham ser instrumento naquele local de trabalho, Senhor. Ah, Senhor, repreenda todo o vento do inimigo, repreenda toda inveja, todo olho.

apresentar essa pessoa que se encontra no médico, Senhor, que se encontra internado, Senhor, no leito de um hospital. Senhor, vai de encontro aos teus filhos, vai de encontro, Senhor Jesus, teu servo que se encontra ali, Senhor. Ó, meu Pai amado, Pai querido, restaura a sua saúde, restaura a saúde nesta manhã, Senhor. Eu quero apresentar, meu Pai amado, Pai querido, o culto de hoje pela manhã. Quero apresentar a Santa Ceia hoje à noite, meu Pai, os teus servos que estarão, Senhor, aqui reunidos, Senhor Jesus, para, Senhor, beber e comer o teu corpo, meu Pai. Senhor Jesus, abençoa teus filhos, meu Deus amado. Dá livramento, Senhor, cubra com teu sangue, Espírito Santo, cubra com teu

Oh, meu Senhor Jesus, eu quero apresentar cada pedido de oração nesta manhã, Senhor. A caixa de oração, meu Pai amado, na qual pessoas colocam o seu pedido aqui, Senhor. Os irmãos que têm pedido oração na rádio, Senhor Jesus, pela sua família, pela sua vida, pelo seu lar, Senhor Jesus. Seja qual for a área, Senhor Jesus, que ele esteja precisando de um milagre, que o Senhor venha, Senhor Jesus, operar o milagre tão somente.

vai de encontro, Senhor, esses irmãos que a gente não pode, Senhor, ir até eles. Entra onde nós não podemos entrar. Vai aonde nós não podemos ir, Senhor. Entra, Senhor, com o milagre. Entra, Senhor Jesus, operando o milagre nesta manhã, Senhor. Abençoa, meu Pai amado, Pai querido. Abençoa nossas crianças, Senhor, que estão indo para o

conduza, dá livramento, dá direção, Espírito Santo. Ó, Pai amado, Pai querido, segura nas nossas mãos nesta manhã, segura nas nossas mãos nesta manhã, meu Pai. Abençoa, Senhor Jesus, abençoa o pastor da tua igreja.

Senhor Jesus, vai agora, meu Pai amado, aonde se encontra esta pessoa pedindo socorro. Oh, meu Deus, socorre esta alma, socorre esta vida, Senhor. Liberta-as nesta manhã das drogas, liberta do alcoolismo, do vício, Senhor, da prostituição. Liberta nesta manhã, meu Pai amado, Pai querido. Oh, meu Senhor Jesus, visita os presídios, visita as delegacias, meu Pai. Visita, Senhor Jesus, visita nesta manhã essas vidas que ali se encontram, meu Senhor. Eu creio, Senhor Jesus, no milagre. Eu creio que o Senhor pode.

Pai amado, que os nossos olhos, meu Pai, já não serve para nada, mas para os teus olhos ainda serve, Senhor, porque são almas preciosas para ti, Senhor. Meu Deus amado, Deus querido, vem entrar com salvação, com libertação. Eu quero apresentar nossos irmãos, meu Pai, que saíram da tua presença, aqueles que se entristeceram, Senhor Jesus, e já não se encontra mais na sua presença, meu Pai. Ah, Senhor, vai trazendo de volta, Senhor, vai trazendo de volta para a tua casa, vai trazendo de volta para os teus caminhos, meu Senhor. Pai amado, Pai querido, mais uma vez, muito obrigado, Senhor, pela vida dos nossos irmãos que aqui se encontram, pela vida dos nossos irmãos ouvintes, meu Pai, que esteve conosco, meu Senhor, nesta oração, Senhor. Confirma a bênção, confirma a vitória, confirma o livramento, meu Pai amado, Pai querido, seja conosco, meu Senhor, seja com cada um nesta manhã, meu Pai amado, Pai querido. Ó, Senhor, segura nas mãos dos teus filhos, segura nas mãos, meu Pai amado, de cada um nesta manhã, Senhor, o conduza, Pai. Ó, Espírito Santo de Deus, Espírito Santo da verdade, Senhor Jesus, venha, meu Pai amado, Pai querido, venha, Senhor Jesus, agora nesta manhã, tocar sobre esta vida, tocar sobre este lar, sobre esta família, Espírito Santo, para a glória do Pai, para a glória do Filho, para a glória do Espírito Santo de Deus. Amém, amém. Glória a Deus, aleluia, glória a Jesus. E as palmas bem alegre, louva o Senhor nesta manhã. Bem alegre, louva o Senhor nesta manhã, glória a Deus, aleluia. Vamos estar meditando mais uma vez este momento na palavra do Senhor. Em seguida estaremos encerrando este culto nesta manhã, glória a Deus, aleluia, crendo que o Senhor, Ele já fez o melhor pelas nossas vidas. A minha Bíblia se encontra aberta mais uma vez no livro de Marcos, capítulo 10, o versículo 46 em diante, glória a Deus, aleluia. Vai falar, glória a Jesus, a respeito do cego de Jericó, glória a Jesus, aleluia, glória a Deus, que diz assim a palavra do Senhor. Depois foram para Jericó, e saindo ele de Jericó com seus discípulos e uma grande multidão, Bartimeu, o cego, filho de Timeu, estava sentado junto ao caminho mendigando. E ouvindo que era Jesus de Nazaré que estava passando, começou a clamar e a dizer: Jesus, filho de Davi, tende misericórdia de mim. E muitos pediram para que se calasse, mas ele clamava cada vez mais: Filho de Davi, tende misericórdia de mim. E Jesus, parando, disse que o chamassem. E chamaram o cego, dizendo: tem de bom ânimo, levanta-te, que ele te chama. Glória a Deus, aleluia. Pode se sentar, meus irmãos, glória a Jesus. Por ser breve, glória a Deus, naquilo que o Senhor tem para nós, através da sua palavra, através do seu Espírito Santo.

diante daquela situação que ele vivia. Nós sabemos que na Bíblia não tem falando a respeito da história dele, nem tampouco do seu pai chamado Timeu. Mas dizem os historiadores que Timeu, o pai de Bartimeu, foi um homem bem sucedido, um homem de nome reconhecido, um homem de grandes posses, um homem de grande respeito e autoridade. Foi um comandante do exército. E com a chegada dos romanos até aquela cidade, Timeu, o pai de Timeu, começou a ver coisas que não agradava mais os seus olhos. Começou a ver como é que os romanos tratavam aquele povo. Um povo que batalhava, um povo que lutava, e os romanos só queriam tirar da mão do povo, em vez de ajudar o povo a ter algo mais. Aqui estou simplificando um pouco para a gente entender o que aconteceu com Bartimeu. E diante do que aconteceu com aquele comandante, com o pai dele, o pai dele foi morto em praça pública porque estava se rebeliando contra o exército romano. E diz nas histórias antigas que diante de uma família que o seu provedor, que o pai, ele era executado, o filho homem, para não se rebeliar contra aquela nação, por raiva, por vingança do que aconteceu com seu pai, eles cegaram os dois olhos de Bartimeu, para que Bartimeu não viesse enxergar e nem viesse conduzir o povo a uma rebelião contra o exército romano. Então, diante do que Bartimeu vivia, diante da situação que um mendigo vive à porta de Jericó, ele já não existia, ele já não morava mais dentro da cidade, porque pessoas que tinham alguma deficiência, pessoa que tinha algo, alguma deficiência no seu corpo, era colocado à porta da cidade. Só que Bartimeu, diante de anos, anos, anos, convivendo e vivendo naquela situação, chegou um dia em que Jesus iria se apresentar, diretamente e indiretamente. Indiretamente porque, primeiramente, Bartimeu ouviu que passava Jesus de Nazaré pelaquele lugar, que passava Jesus ali naquela cidade. Então Bartimeu ouviu falar de Jesus, porque ele já não enxergava. Ele ouviu que Jesus passava naquele lugar e ele ouviu quem era Jesus diante daquela situação. Ele sabia que Jesus operava um milagre, que só bastava ele clamar ao Senhor, que o Senhor estava ali para lhe ajudar. Talvez ele tenha clamado por muitas pessoas, tenha pedido socorro de muitas pessoas, e as pessoas só ignoravam a vida de Bartimeu. Mas Jesus não. Quando a gente clama, quando a gente pede, quando a gente se coloca em pedir ao Senhor e clamar ao Senhor, Ele está com seus ouvidos para nos ouvir, Ele está com seus ouvidos para nos ajudar, Ele está com seus ouvidos para ouvir a nossa história, ouvir a nossa dor, ouvir o nosso clamor. Ele está disposto a estar com o braço aberto para nós, para nos ajudar. Não é diferente hoje. Quem clama ao Senhor, ele tem resposta. Quem clama ao Senhor, ele tem um milagre. Sim, se o Senhor quiser, sim. Mas o Senhor está para nos ouvir. No momento certo, ele vai responder o nosso clamor. No momento certo, ele vai ouvir. Aqui diz que a multidão, aqueles que andavam com Jesus, tentaram calar Bartimeu. Talvez nos dias de hoje, seja a dificuldade, seja os desejos da nossa carne, talvez nos dias de hoje seja as lutas, provações que a gente passa, uma dificuldade no trabalho, em casa, luta, a porta que não se abre, as coisas que não melhoram, é a saúde que está ruim, glória a Deus, e tudo isso tenta nos calar diante do Senhor, mas que nesta manhã nós viemos olhar para essa dificuldade, não deixar ela ser maior do que a nossa força do milagre, a força que existe em nós de ter o milagre das mãos de Deus. Aquele homem queria, sabia que o Senhor, aonde passava, fazia o milagre. Em
diante daquilo que ele passava, as pessoas tentavam lhe calar, mas ele não calou, ele aproveitou a oportunidade. Então que nesta manhã, as lutas, tempestade, a enfermidade, as perseguições, a situação que você se encontra, ela não venha calar a sua boca, ela não venha te calar diante do Senhor, ela não venha te calar diante desse Deus que pode fazer pela nossa vida. Só Deus, tem coisas que só Deus faz por nós. Só Deus faz por nossa casa, por nossa família. E diz que quanto mais tentavam calar, mais ele clamava. Quanto mais tentavam dizer a ele, cala tua boca, ele dizia, não, eu creio dentro dele. Não, se Jesus está passando por aqui, eu vou aproveitar a oportunidade. Eu vou continuar clamando porque ele vai me ouvir. Não vai ser você, não vai ser a luta, não vai ser o vento, não vai ser a tempestade, não vai ser o sol que vai calar a minha boca, mas eu vou continuar clamando ao Senhor. E teve um momento que Jesus ouviu e disse, parando e disse, e chamaram o cego dizendo, tem de bom ânimo, o mestre te chama, levanta-te que ele te chama. Olha que coisa linda. Se aquele homem tivesse parado de clamar, se ele tivesse olhado para a multidão que estava gritando ali, cala a boca, ou então outros chamando Jesus, Jesus, Jesus. Ele ia dizer, ele, se ele tivesse olhado para essas coisas, ele dizia, não, vou calar minha boca, estou aqui sentado, Jesus não vai me ouvir. Mas ele ouve o clamor sincero, ele ouve o clamor daquele que busca ele com sinceridade. Bartimeu, creio que naquele momento botou as suas forças, Senhor, tantos poderia me ajudar, tantos eu busquei, em tantos eu busquei a resposta, o milagre, mas não tinha para me dar, mas existe um milagre que só Deus pode dar para nossas vidas. E além da cura, aquele homem encontrou o caminho certo a seguir. Então que nesta manhã, através do teu clamor, você não venha só encontrar a cura, não venha só encontrar, glória a Deus, aleluia, algo que você esteja precisando para a tua vida material, física, não, mas que nesta manhã, através do teu clamor, você venha encontrar paz, alegria, esperança, fé e a salvação diante do Senhor Jesus Cristo. Tenha certeza, creia tão somente que o Senhor, ele tem ouvido e vai continuar ouvindo o nosso clamor, em nome de Jesus. Fique com esta palavra, vamos estar agradecendo ao Senhor, que Deus, ele venha continuar abençoando o seu lar, a sua família. Se você nesta manhã quer se entregar ao Senhor, quer dar um passo à frente com o Senhor, se ajoelhe onde você está, entrega a tua vida, os teus caminhos nas mãos do Senhor, deixa ele ser o teu salvador, deixa ele conduzir a sua alma. Oremos, Senhor meu Deus, meu Pai. Obrigada, Senhor Jesus, por tudo que o Senhor tem feito, Senhor. Obrigada por tua graça, por tua misericórdia, Senhor Jesus, em nossas vidas. Por mais uma manhã que o Senhor nos concedeu de estarmos aqui na tua presença. Eu quero apresentar os meus amados irmãos que aqui se encontram, os nossos irmãos que esteve conosco nesta programação, Senhor. Ah, Senhor, visita, meu Pai, agora o lar, a família. Eu quero apresentar, Senhor Jesus, cada trabalhador nesta manhã que está, já saiu da sua casa, aqueles que ainda estão se organizando para sair, Senhor. Eu quero apresentar aqueles que estão retornando para o seu lar, meu Pai. Abençoa, dá livramento, cubra com teu sangue, abençoa esse condutor do coletivo, abençoa esse condutor, Senhor Jesus, das particulares, Senhor Jesus, abençoa, meu Pai, esta pessoa, Senhor, que se colocou com fé, Senhor, diante de ti nesta manhã, meu Pai. Ó, Espírito Santo de Deus, Espírito Santo da verdade, abençoa nossa segunda-feira, a nossa semana, Senhor Jesus, seja conosco, segure em nossas mãos, cubra com teu sangue, abençoa, meu Pai amado, Pai querido, mais uma vez apresenta a ti cada pedido de oração. Ah, meu Pai amado, entra com resposta, com providência nesta manhã. Muito obrigada, Senhor Jesus, por esta manhã na tua presença. Abençoa nossos irmãos que aqui se encontram, que vai dar dando continuidade no culto, os nossos irmãos que vão para casa, Senhor Jesus, dá livramento, cubra com teu sangue, meu Deus. Muito obrigada.
obrigada, Senhor, por esta manhã. Fica comigo, fica conosco, em nome do Pai, do Filho e do Espírito Santo de Deus. Que Deus abençoe as nossas vidas, amados irmãos, nossos amados ouvintes aqui que vos despedem. Lorenas e Brusque, fique todos na paz do Senhor Jesus, na paz do Senhor Jesus.

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Grande, já está no ar a Voz da Libertação e hoje com a participação do Grupo de Missões Adote uma Alma, que tem o prazer de falar com vocês, é nossa irmã Marisa Alves. Sebastiana

geração em geração, Senhor. Mais uma segunda-feira aqui na presença do Senhor. Vamos começar, não podemos deixar de

Tua presença, Senhor, pedindo perdão em primeiro lugar dos nossos pecados, cometido por palavras, por obra, por pensamento e por gesto. Meu Deus e meu Pai, estende as Tuas mãos, meu Deus, vá de encontro a este homem, a esta mulher, meu Deus, que neste momento se encontra, meu Deus, numa UTI. Pai, visita, meu Deus e meu Pai, a Dona Ana ali, no hospital 28 de agosto. Entra, meu Deus, com o anjo Gabriel, anjo da cura, Senhor, para dar, meu Deus, o grande livramento, meu Pai. Quantas pessoas, meu Deus, neste exato momento estão em desespero, porque o inimigo das nossas almas, ele não dorme. Ele trabalha, Pai, 24 horas para que venha de alguma maneira nos prejudicar, nos setar, mas o Senhor é o maior interessado, meu Deus. Meu Deus, responde a oração desta mãe, responde a oração deste pai, Senhor, que tem clamado, que tem pedido a resposta do céu. Meu Deus, visita os manicômios.

Meu Deus, olha com um olhar todo especial, para que nós venhamos alcançar de Ti, meu Deus, a vida eterna. Oh, meu Pai querido, abençoa esta programação. Usa, meu Deus, poderosamente para a glória do Pai, para a glória do Filho e para a glória do Espírito Santo de Deus. Amém.

0: glória a Deus, aleluia, louvado seja Deus. Você que recebeu aí esta oração aí no seu lar, creia que o Senhor vai te responder, vai te dar aquilo que o Senhor, que você precisa, louvado seja Deus. As suas causas, o Senhor colocou aí nas mãos do Senhor. Eu creio que nesta manhã o Senhor te ouviu, aleluia, glória a Deus, aleluia, louvado seja o nome do Senhor. Nós estamos aqui, você que está aí do outro lado, louvado seja Deus, já começa a interagir conosco, mandando o seu pedido de oração, o seu louvor. E nós estamos aqui, faz essa programação junto conosco nesta manhã, louvado seja Deus. E agora nós vamos ficar com uma poderosa palavra na voz da nossa irmã Sebastiana.
1: Louvado e engrandecido seja o nome santo do nosso Criador. Agradeço ao nosso Rei por esse privilégio concedido que Ele nos concede nesta manhã, de podermos proclamarmos o Evangelho da Salvação. Nesse momento, nós iremos ler a palavra do nosso Criador,

Diz assim a palavra do nosso Criador: tudo tem o seu tempo determinado e há tempo para todo propósito debaixo do céu. Versículo 2: há tempo de nascer, tempo de morrer, tempo de plantar o que e tempo de arrancar o que se plantou. Amém? Solta o somzinho aí.

todas as coisas num tempo determinado por Deus. Seja, muitas das vezes nós temos ansiedades em nossos corações e desejamos alcançarmos as bênçãos que tanto nós almejamos e não entendemos que há um propósito debaixo do sol, vindo da parte de Deus para todos nós. E aqui esse versículo 2, que diz assim: há tempo de nascer

a nossa trajetória de vida. Deus estabeleceu para todos nós uma trajetória de vida, ou seja, um tempo determinado para todas as coisas. Houve o tempo do nosso nascimento e haverá também o tempo que nós iremos partir desta terra. Mas, enquanto estamos neste corpo, nós enfrentamos várias realidades que surgem no nosso caminho. Entre tantas realidades que surgem, nós iremos falar a respeito de 6 realidades que nós deparamos durante a nossa trajetória de vida. Primeira realidade que nós enfrentamos é a realidade do pecado. A palavra do nosso Deus relata em Romanos 6, 23, que o salário do pecado é a morte, mas o dom gratuito de Deus é a vida eterna. O que é o pecado, ouvinte? O pecado é tudo aquilo que nós cometemos que contradiz a palavra de Deus. Eu faço uma comparação nesta manhã para que você venha entender com mais clareza o que significa o pecado. Imaginamos um carro em uma estrada e nesse carro contém um cabo. Agora você imagina, aleluia, você segurando este cabo. O carro, ele tem um destino. Salário do pecado é a morte. Sabemos que o destino deste carro é a morte. O cabo representa o pecado, aquilo que nós estamos segurando e que muitas das vezes não queremos abrir mão. E o destino desse carro é a morte. E quantas vidas já passaram deste mundo porque não quiseram abrir mão do pecado. Então, como fazer mediante a uma circunstância como essa? O carro está indo em alta velocidade. E o cabo representa o pecado que estamos segurando. A alma está sendo torturada. E o que fazermos? A palavra de Deus, ela declara, louvado seja Deus, que nós devemos abrir mão de toda iniquidade, aleluia, que abomina os olhos do nosso Criador. O que nós devemos fazer, mediante a essa circunstância, é abrirmos mão de tudo aquilo que tem contradizido a palavra de Deus. Ou seja, solte o cabo. Abra mão de tudo aquilo que você sabe que está lhe levando, lhe conduzindo para o abismo. Por que devemos abrir mão do pecado? Porque precisamos urgentemente nos arrependermos. É a segunda realidade que nós enfrentamos. A palavra de Deus nos afirma dizendo: aquele que encobre a sua transgressão nunca prosperará. Louvado seja Deus, não se refere apenas na área. Louvado seja Deus, na área financeira não, mas se refere em todas as áreas de nossas vidas. O texto declara: aquele que encobre a sua transgressão nunca prosperará. Mas o que confessa e deixa, alcança misericórdia. É necessário nós nos arrependermos. O arrependimento genuíno é aquele que eu verdadeiramente estou disposto a abandonar, a deixar. Porque
devemos nos arrepender. Porque há uma terceira realidade que surge diante do nosso caminho. Aleluia! É a nossa consciência. Deus nos deu uma consciência, gente. Aleluia! E essa consciência que Deus nos deu, ela tem a capacidade de nós discernirmos o que agrada a Deus e o que não agrada. Ela tem a capacidade de discernir o certo do errado, o bem do mal. Eu comparo a nossa consciência como um despertador. Todas as vezes que nós praticamos algo que não agrada, que não provém de Deus, a nossa consciência nos alerta. Só que há momentos que a nossa consciência nos avisa, nos desperta. Mas muitas das vezes nós endurecemos os nossos corações para a voz da nossa consciência. E quando isso se permite, quando eu e você endurecemos o coração para os conselhos dados, para aquilo que a nossa consciência tenha nos orientado, Deus permite o nosso coração ser endurecido, a nossa mente ser cauterizada. Nós temos exemplo em 1 Timóteo, capítulo 4, versículo 1 e 2, nos orienta sobre isso. Aleluia! Que muitos, nos finais dos tempos, iriam apostatar da fé, dando ouvido a espíritos enganadores, doutrina de demônios, homens com as suas mentes pervertidas, aleluia, que não aceitam mais a correção vinda da parte de Deus. Então é necessário, ouvinte, nós caminharmos durante a nossa trajetória de vida com a nossa consciência limpa. Louvado seja Deus, diante de Deus e diante dos homens. Por quê? Porque há uma quarta realidade que nós enfrentamos, é a realidade do perdão. Aleluia! Sabe, ouvinte, o perdão é uma dádiva divina. Aleluia! Essa dádiva, ela é capaz de romper, de quebrar todos os obstáculos que surgirem diante de nós. Aleluia, Pedro, uma certa ocasião, interrogou Jesus a respeito dessa dádiva. Se um irmão pecar contra nós, quantas vezes devemos perdoar? 7 vezes? Jesus respondeu, não só 7, Pedro, mas 70 vezes 7. Sabe que eu entendo, ouvinte, que o perdão é uma busca. Aleluia. Estão te magoando, perdoa. Estão te perseguindo, perdoa. Estão te defamando, perdoa. Louvado seja Deus. Sabe por quê, amado ouvinte? Nós devemos exercitar o perdão. Porque hoje há milhares de pessoas que não estão entre nós. Aleluia. Que partiram. Perderam a oportunidade de vida. Por quê? Porque não quiseram perdoar aqueles que lhe ofenderam. Que isso não aconteça comigo e com você. Sabe? Porque há mais duas realidades que um dia nós iremos deparar com elas. Aleluia! A realidade que nós podemos deparar. Uma chama-se céu, louvado seja Deus. A outra chama-se o inferno. Deuteronômio capítulo 30, verso 19, nos orienta sobre isso. O céu, a terra, tomo por testemunha contra ti, que hoje eu te proponho a vida ou a morte. A bênção ou a maldição, e conclui dizendo, escolhe a vida, que é os céus, aleluia, para que vivas tu e a tua descendência.
Daniel, capítulo 12, versículo 2, também nos orienta que naquele tempo muitos irão ressurgir do pó da terra. Uns, aleluia, ressuscitarão para a vida eterna. E outro, para desprezo e vergonha eterna, que representa o céu. Então aqui está esta reflexão da palavra do nosso Deus para nossas vidas. Não perca um segundo da sua vida com aquilo que não edifica a sua vida. Vamos olhar para Cristo, como está escrito na palavra do nosso Deus, em Mateus 6:33, buscar em primeiro lugar o reino dos céus, a sua justiça, e as demais coisas nos serão acrescentadas. Que esta palavra possa ir de conto teu e ao meu coração. E venha frutificar nas nossas vidas frutos dignos de arrependimentos. Que Deus abençoe a todos, em nome de Jesus.

0: Glória a Deus, louvado seja o nome do Senhor. Você que recebeu aí essa forte palavra, né? Louvado seja o nome do Senhor. A palavra de Deus diz que nós temos tempo para tudo. Louvado seja Deus, né? E muitas pessoas ainda dão a desculpa que não pode, né? Mas o próprio Deus, a própria palavra do Senhor está falando que nós temos tempo para tudo. É tempo de anunciar a palavra de Deus a todas as pessoas. Louvado seja o nome do Senhor. E nós estamos aqui nesta manhã, louvado seja Deus. Louvado seja o nome do Senhor, proclamando, né, esta palavra, anunciando, louvado seja Deus. Louvado seja o nome do Senhor.
1: É isso aí, amada audiência. Nós seguimos por aqui. Oferecer o primeiro louvor dessa programação, Poder de um Cristão, para toda a amada audiência que está escuta desta programação, todos os voluntários do Grupo de Missões Adote Uma Alma, juntamente com os valentes de Davi, os irmãos que estão à escuta neste exato momento desta programação, recebam este louvor para a sua meditação.

0: Glória a Deus, aleluia, louvado seja Deus. Os meus irmãos que estão aí do outro lado, né, mandando as suas mensagens, louvado seja Deus, interagindo conosco, que o Senhor venha abençoar grandemente esse dia. Todos que estão aí já conectados conosco, que o Senhor venha abençoar, né, que o Senhor venha dar uma semana de vitória para todos que estão aí conectados conosco nesta manhã, louvado seja Deus. Agora nós vamos ouvir as atividades dos grupos, louvado seja Deus, de missões, louvado seja o nome do Senhor.
1: Louvado, engrandecido seja o nome do nosso Criador. Nós iremos agora relatar as atividades do grupo de missões Adote uma Alma. É isso aí, ouvinte. O trabalho continua, a seara da terra está madura. Nós temos atividade de segunda a sábado aqui na nossa igreja estadual, localizada na rua Alexandre Amorim, 525, centro de Manaus. Às segunda-feira, nós temos evangelismo, às 16 horas no semáforo. Terça-feira, nós temos visita nos lares, às 14 horas. Nós temos quarta-feira, a equipe de mapeamento, essa equipe que está mapeando todas as avenidas, ruas, aqui na proximidade da nossa igreja, batendo porta por porta, divulgando, levando a palavra de salvação. Quinta-feira nós temos novamente a equipe do semáforo, às 17 horas. Sexta-feira, aleluia, nós temos a equipe Porto de Manaus, às 8 horas da manhã. Louvado seja Deus, uma equipe que está levando a palavra de salvação a todos que chegam no Porto de Manaus, a todos que saem. Aleluia, sábado nós temos a equipe Evangelismo Centro de Manaus, às 8 horas da manhã. Então aqui está as atividades que o grupo de missões Adote uma Alma tem executado, e nós temos agora

0: Mandar a paz do Senhor Jesus para a nossa irmã Gilson, que está nos ouvindo do outro lado, ali no mutirão do Cacau Pereira, nosso irmão Regino Nogueira. Deus abençoe grandemente, Regina, a tua vida, teu ministério, a tua família. Queremos mandar também a paz do Senhor para a nossa irmã Joelma. Louvado seja Deus que tem acompanhado as programações, aleluia, realizada pelo grupo de missões Adote uma Alma, também os nossos dirigentes dos interiores. Ó, nós estamos aqui para servir. O grupo de missões Adote uma Alma está disponível a hora e momento. Você que dirige, é dirigente em uma das igrejas das IPDA nos interiores do Amazonas, agende conosco uma visita, que para nós será uma honra levarmos o grupo de missões para evangelizarmos, para levarmos a palavra de salvação. Então, junte-se a nós. Você que almeja fazer parte em uma dessas ações, entre em contato comigo. Você pode entrar diretamente no contato aqui do WhatsApp, aqui da rádio, e com certeza nós estaremos dando a você o retorno, amém? Que Deus abençoe a todos, em nome de Jesus.
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2: Glória a Deus, louvado seja o nome do Senhor. Pois é, vocês aí que estão aí nos ouvindo, louvado seja Deus. Eu já estou assim vendo pelos olhos da fé que vai ser uma festa muito maravilhosa, irmã Sebastiana. Dia 28, Senhor, creio que o Senhor, todos que estiverem aqui, vai sair daqui cheio da graça do Senhor, porque a gente já está vendo isso nos ensaios, né? Louvado seja Deus. E eu creio que nesse dia Deus vai operar as suas maravilhas. Louvado seja Deus. Deus, eu vou agora falar sobre os cultos, né, diariamente, que tem aqui na sede estadual. Nós temos 6 cultos diariamente, louvado seja Deus. O culto das 6 horas, que é dos trabalhadores, né? As pessoas que trabalham aqui no comércio, que queiram vir prestar o culto ao Senhor. A igreja já está aberta, a partir de 6 horas a igreja já está aberta, louvado seja Deus, esperando por você, né? Vim aqui agradecer ao Senhor, louvado seja Deus. Nós temos também no horário das 7 horas, nós temos no horário das 9, das 12, das 14 horas, que hoje é com o grupo de missões Adote uma Alma, louvado seja Deus, uma campanha poderosa, louvado seja o nome do Senhor. E às 19 horas, louvado seja Deus, que hoje é o culto de doutrina, você está convidado a participar um desses horários, louvado seja Deus, que eu creio que você vai sair daqui cheio da graça do Senhor, louvado seja Deus. E o endereço da benção, louvado seja Deus, é na rua Alexandre Amorim, 525, no bairro de Aparecida.

Glória a Deus, graças a Deus por isso, né? E agora nós vamos oferecer a segunda faixa musical, O Poder do Sangue. Este louvor vai para todos os irmãos que nos escutam nos interior de todo o estado do Amazonas, em Parintins, sobre a direção do pastor Pedro Ferreira. Também os irmãos de Manacapuru, Chiborena, os irmãos lá de Itacoatiara e os irmãos que estão ouvindo agora lá no interior do Lábrea, Canutama. Fique agora com este louvor para o seu elevo espiritual.

de uma alma. Estamos aqui já finalizando, a poucos minutos finais dessa programação. Graças a Deus, já estamos há 7 meses de programação para a glória de Deus. Seguimos por aqui, chegamos até o meio do ano com muita luta, com muita peleja. Os voluntários sabem o que é trabalhar na seara do Senhor. Não é fácil, né? Nós estamos sobre guerra, estamos em plena guerra, 24 horas. Nós estamos sobrevivendo pela misericórdia de Deus. Mas a ordem que Deus tem nos deixado na terra é para marchar. Temos o objetivo aqui de granjear almas para o reino de Deus. E é isso que tem feito. O grupo de missões Adote uma Alma não tem negado, né, esforço para estar nos vilarejos, nos municípios, nas comunidades indígenas. Tivemos no último sábado ali na comunidade indígena, ali no Cidadão 5, adentramos aquela comunidade, levamos o ID de Jesus. E nós que estamos à frente desse trabalho, nós temos nos deparado que nesses últimos dias o inimigo da nossa alma tem endurecido os corações. Mesmo ali as pessoas estando debilitadas ali no seu leito, né, de dor, mas não tem abrido a boca para aceitar o dono da benção, que é Cristo o Senhor. Mas nem por isso nós vamos ficar entristecidos, porque a ordem que Deus nos deixou foi para marchar, foi para avançar. Porque naquele grande dia que se aproxima, nós sabemos que ninguém vai ter para onde se esconder ou dar desculpa, porque o Evangelho está sendo apregoado, já foi apregoado nos 4 cantos da terra. Nós vemos aí que quando Deus ele quer operar, quando Deus ele quer agir, ele usou até mesmo um astronauta, levou até a lua ali, e ali lá de cima ele pôde proclamar que só o Senhor Jesus é o Salvador do mundo, que só ele cura, que só ele liberta. Então, não há mais sinal que você possa querer que venha suceder, porque o maior sinal foi esse. O Evangelho já foi pregado nos 4 cantos da terra. Nós temos que estar preparados, porque a qualquer momento o soar da trombeta vai soar. Infelizmente, só irá ouvir o soar da trombeta os escolhidos de Deus na terra. Para os demais, será como um dia normal, até vir os acontecimentos. Então, que você não venha ser pego desapercebido. Nós estamos hoje no prosseguimento desta campanha, irmã Sebastiana. E o que, que a senhora tem visto Deus operar? Nós estamos ainda no decorrer desta campanha. Eu queria que a irmã falasse em poucas palavras qual é a sua expectativa, o que a irmã tem visto, entendeu, do desenrolar desta campanha revelada pelo Espírito Santo de Deus.

0: amor. Ontem eu fui surpreendida por um morador de rua. Ele que esteve conosco desde o início, há 7 meses atrás, fazendo conosco a campanha das 12 horas, que nós fazemos toda segunda-feira, onde ele foi revelado pelo Espírito Santo que Deus iria dar uma grande bênção para ele, ouvintes. Este rapaz estava morando, dormindo no aeroporto. Louvado seja Deus, morava na rua. E ontem ele esteve na igreja, eu fui surpreendida. Ele veio exclusivamente falar que a bênção se cumpriu. Uma herança que a mãe dele, que já faleceu, havia deixado, mas que estava há muitos anos esta causa na justiça. Aleluia. E o inimigo lutando, colocando barreira. A partir do momento que ele se esforçou para fazer campanha, para vir para a igreja, o Senhor lançou por terra. Ontem ele esteve comigo, veio contar a bênção que Deus deu a ele, uma bênção muito grande. O homem que morava na rua, hoje está morando num apartamento todo mobiliado. Louvado seja Deus. Deus mudou o cativeiro deste rapaz. Por quê? Porque se esforçou para vir na igreja fazer as campanhas. Então aqui está o convite feito. Hoje vai estar pregando a palavra de Deus nossa irmã Karina. É no culto de 12 horas. De repente nós estamos falando com pessoas que trabalham aqui no centro de Manaus. É no teu horário do almoço. Dê um pulo na igreja. Venha buscar a tua bênção. Você que nos ouve, aleluia, se esforce. Hoje é o terceiro dia da campanha, ainda temos 4 segunda-feira para você colocar suas causas na mão do nosso Deus, amém?
1: Glória a Deus, é verdade, mano. No primeiro dia que eu participei da campanha, louvado seja Deus, eu senti mesmo o poder de Deus, o Senhor usou o seu servo tremendamente na palavra, né, nos dons, foi uma maravilha. Deus operou grande maravilha segunda-feira passada, louvado seja Deus. E eu creio que hoje não vai ser diferente, o Senhor vai operar, porque todos aqueles que chegam aqui, né, com o coração aberto para o Senhor, ele dá a benção, porque nós temos que fazer a nossa parte também, né? Não só vir esperar do pregador, mas nós temos que vir com o coração aberto para receber as bênçãos das mãos do Senhor, louvado seja Deus. E eu estou muito grata ao Senhor, louvado seja Deus. Ontem que foi comemorado os 64 anos da igreja, do ministério, da Igreja Pentecostal Deus e Amor, e eu estava ali de manhã ouvindo a transmissão direto de São Paulo, né? A primeira parte só foi de oração, de agradecimento, né? E os irmãos ali tinham a oportunidade de orar, a irmã Maria Lorene, né, que orou ali, né, que estava fazendo essa oração, louvado seja Deus. E o Senhor diz que ele é o Senhor de longe e o Senhor de perto, né? E eu senti muito a presença do Senhor ali na minha casa, louvado seja Deus, através daquelas orações, né, todos que ali oraram, louvado seja Deus, a gente sentia que Deus estava ali naquele lugar, louvado seja Deus, e a igreja estava super lotada, né, e eu creio que todos que estavam ali saíram, né, com as suas bênçãos, renovado, cheio da presença do Senhor. E é isso que o Senhor faz, louvado seja Deus. E eu fiquei assim maravilhada, porque eu senti aqui, eu senti, era como se eu estivesse lá também, né? Eu senti muito a presença do Senhor. E Deus, ele é maravilhoso, né? Você às vezes está longe, mas o Senhor está ali também com você, né? E eu creio que Deus, ele fez grandes maravilhas ontem. Todos saíram dali renovados, porque nós temos uma raiz, louvado seja Deus. Nós temos que estar firme na rocha, louvado seja Deus. Pode vir o que vier, mas nós temos que estar firme, né? Não temos que olhar nem para o lado, nem para o outro, mas nós temos que olhar para o Senhor, que o nosso alvo é o céu, louvado seja o nome do Senhor. Então, neste momento, louvado seja Deus, vamos entrar em oração. Louvado seja Deus, nós estamos chegando já ao final desta programação. todos que estão aí do outro lado, ouvindo esta programação, louvado seja o nome do Senhor. Se você puder, louvado seja Deus, aonde você estiver, no seu automóvel, na sua casa, no seu trabalho, ore conosco neste momento, louvado seja Deus.
2: Isso aí, amada audiência do programa de missões Adote uma Alma. Nós queremos oferecer essa última faixa musical para todos os irmãos ribeirinhos que estão na escuta desta programação, para os líderes, né, aí das comunidades que estão à escuta. O louvor é vaso de honra, canta Débora Miranda.

ponho de joelhos na presença do Pai de nosso Senhor e Salvador Jesus Cristo. Nós temos desde o primeiro dia da campanha pessoas recebendo bênçãos, né, através do incentivo, aleluia, das campanhas, das orações que têm sido feitas aqui na nossa Igreja Pentecostal.

0: Isso aí, amada audiência, chegamos nos momentos finais da programação do Grupo de Missões Adote uma Alma. Nós só temos que agradecer a Deus, queremos chamar a atenção para que você venha unir a sua fé conosco na última oração do perdão divino. Senhor, meu Deus e meu Pai, estamos aqui, meu Deus, mediante, meu Deus, a Tua presença. Mais uma vez queremos pedir perdão de todas as nossas falhas, dos nossos pecados, das nossas transgressões. Pecados que foram estes cometidos em pensamento, em obra, em gesto. Que o Senhor venha usar de misericórdia para com Teus filhos aqui na terra. Meu Deus, alcança este lar, meu Deus, onde tem este homem, esta mulher, que tem pedido, meu Deus, uma resposta. Que tem pedido, Senhor, uma grande providência da Tua parte. Meu Deus, entra com a Tua libertação neste momento. Abençoa toda a amada audiência, meu Deus, que juntou-se a nós, para que estejam, meu Deus, diante de Ti com o coração contrito, com o coração alegre, Senhor, para que o Senhor venha fazer grandes coisas. Meu Deus, visita, meu Deus e meu Pai, a diretoria da sede mundial. A diretoria executiva, a diretoria liberativa, Senhor. Meu Deus, dá direção, meu Deus, do Teu Espírito Santo para estes homens, para essas mulheres. Abençoa o anjo da igreja aqui na capital do estado do Amazonas, pastor Zebrusque, juntamente com toda a sua amada família. Meu Deus, queremos também Te agradecer pela vida da Sofia, que nesta manhã nos auxilia nos botões eletrônicos. Meu Deus, que o Senhor possa realizar o desejo que tem almejado o coração dela, Senhor. Que ela tem pedido, meu Deus. O Senhor sabe de todas as coisas. Pai, abençoa minha família, abençoa a família, meu Deus, da nossa irmã Marisa. Abençoa a família, meu Deus, dos nossos irmãos que estão neste momento junto conosco pedindo, meu Deus, a solução dos seus problemas. Meu Deus, Tu conhece a necessidade de cada um de nós, meu Deus. Nós não precisamos, meu Deus, estar falando para A e para B, porque o Senhor quer ouvir a nossa voz. O Senhor quer ouvir o nosso clamor. E Ele diz, esforça-te, tem bom ânimo que eu te ajudarei. E nesta manhã que você venha se esforçar, que você venha se levantar diante daquele que vive e reina para sempre, para que Ele possa escrever uma nova história, para que Ele possa mudar o teu cativeiro, é preciso que você chame a atenção do Filho de Deus. Que nesta manhã você possa ser alcançado pelas promessas de Deus e venha se levantar, venha ter ação, atitude, para que Deus venha fazer grandes coisas através do teu intermédio. Que Deus abençoe a todos nós. Amém. Nós agradecemos a toda a amada audiência que esteve até esses últimos momentos conosco. Quem tem o imenso prazer em se despedir de todos, sua irmã cooperadora Raimunda Lima.
1: Marisa Alves.

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Segura um pouquinho o instrumento, ei, tira essa dobrinha do braço. Talvez você chegou aqui, mas a Bíblia declara que as mãos do Senhor não está encolhida para te ajudar. Se a mão dele não está encolhida, eu quero que você levante a mão mais alto que você puder, porque enquanto você levanta a mão, ele visita alguém da tua casa. Enquanto você levanta a mão, ele vai lá e resolve aquele problema. Enquanto você levanta a mão, ele está solucionando o problema para que você está chovendo chuvas de bênção neste lugar. Ai, levanta a mão, levante a mão, levante as mãos. Eu quero que agora você vai fechar os teus olhos e você vai se lembrar de tudo que Deus tem feito pela tua vida. E você vai glorificar o Senhor com muita alegria segura. Você vai glorificar pela saúde que Ele tem te dado. Você vai glorificar pela porta que Ele abriu. Você vai glorificar por este banco, que essa cadeira que você está sentada. Você vai glorificar por tudo que Ele tem feito na tua vida. Levante a mão bem alto. Eu conto uma em nome do Pai. Eu conto dois em nome do Filho. Eu conto três. Começa a bater palmas e agradeça a Ele. Se lembra do que Ele tem feito por você. Nós te damos graça, Senhor. Nós te damos graça, graça, graça. Isso. Vai se lembrando dos livramentos que Ele te deu. Vai se lembrando das portas que Ele tem abrido para você passar. Vai se lembrando dos livramentos que a tua casa tem recebido.

nosso meio. Agradeça a ela. Oh, glória a Deus. Obrigado, Jesus. Obrigado, Senhor. Graças a Deus. Pegue a sua Bíblia. Quem trouxe a palavra do Senhor, diga glória a Deus. Eu quero que vocês abram a Bíblia comigo em Gênesis, capítulo de número 26. E enquanto vocês procuram, porque não é tão difícil de encontrar, é o primeiro livro do cânon sagrado, Gênesis, capítulo de número 26. Eu quero agradecer por essa oportunidade. Que Deus te abençoe, irmã Leia, nossa irmã Ireni, pastor Lorival, irmã Débora, toda a diretoria. E eu deixo um versículo para vocês que está em 2 Crônicas 15, 7. Mas quanto a vós, esforçai-vos e não desfaleça as vossas mãos, porque a vossa obra tem uma recompensa. A recompensa de toda a diretoria vem de Deus. E o povo que está aqui, que recebe, levanta a mão, porque também há recompensa para vocês. Gênesis, capítulo de número 26. Nós vamos ler um texto da palavra de Deus. Prometo não demorar, porque eu sei que se eu falar que o Senhor vai começar a operar em muita hipocrisia, porque Ele já está operando aqui desde a hora que o nosso coração foi voltado para este evento. Gênesis, capítulo de número 26, versículo de número 1 para a nossa meditação, que diz assim a palavra de Deus: e havia fome na terra, além da primeira fome, que foi nos dias de Abraão. Por isso foi Isaac a Abimeleque, rei dos filisteus, em Gerar. E apareceu o Senhor e disse: não desças ao Egito, habita na terra que eu te disser. Peregrina nesta terra e serei contigo, te abençoarei, porque a ti e a tua semente darei todas estas terras, e confirmarei o juramento que tenho jurado a Abraão, teu pai. Multiplicarei tua semente como as estrelas do céu, e darei tua semente a todas estas terras, e a tua semente serão benditas em todas as nações, porquanto Abraão obedeceu a minha voz, guardou meus mandamentos, meus preceitos, estatutos e leis. Assim habitou Isaac em Gerar. Versículo 12, e é o último versículo. E semeou Isaac naquela mesma terra, e colheu naquele mesmo ano sem medidas, porque o Senhor o abençoava. E a igreja diga glória a Deus. Levante as suas mãos na sua Bíblia. Senhor meu Deus, fale com este povo, fale com a sua igreja. Meu Deus, há aqui um povo que necessita da tua palavra, e nós cremos, ó Pai, que a tua palavra já está entre nós. Fica conosco em nome de Jesus Cristo. Você vai assentar, e depois de se assentar, você vai desocupar as tuas mãos e você vai dar o melhor glória a Deus, o melhor aleluia. Vamos lá. Isso, pode bater palmas e dar glória a Deus. Com as mãos você bate a palma e com a boca você glorifica. Vai glorificando a Deus e exaltando a Ele. Meus queridos irmãos, eu gostaria de chamar a atenção dos irmãos para esta palavra. Eu confesso que o Espírito Santo de Deus tem falado comigo há muitos dias dentro desta mensagem. E esta palavra voltou como resposta de Deus. O Senhor vem nos falar acerca de providência. Providência é algo que eu e você não estamos esperando, mas nós estamos precisando. A Bíblia vai nos dizer que houve grande fome na terra, além dos dias de Abraão. Isaac agora, que era o filho da promessa, Isaac que agora era filho de Abraão, e quando você lê o livro de Gênesis, você vai perceber que você pode ler vários capítulos, mas o livro de Gênesis é marcado pela fé de Abraão, um homem que um dia ouviu a voz de Deus, e o Senhor disse a Abraão: sai da sua casa, da tua parentela, para a terra que eu te mostrarei. Abraão estava inserido em um lugar idólatra, Abraão estava inserido em um lugar que desagradava a Deus, porque os habitantes daquela terra não serviam o Senhor como na verdade o Senhor queria. E a voz do Senhor veio e chamou a Abraão, e mesmo Abraão não vendo a imagem de um anjo, mesmo Abraão não vendo a imagem de uma pessoa, Abraão ouviu a voz e obedeceu aquela voz. É por isso que Abraão é
chamado pai da fé, porque ele não viu nada, mas creu naquilo que ele estava escutando. Muitos falam, muitos historiadores acreditam e até dizem que o pai de Abraão não concordou com aquela história, porque talvez o pai de Abraão talvez olhou para o filho e disse: olha, há quanto tempo eu fabrico deuses e sequer ouvi falar que algum deles falou um dia com alguém. Eu fabrico deuses há muito tempo e até hoje eu nunca ouvi história que um deus desse se movesse. E eu creio que Abraão olhou para o seu pai e disse: pai, é por isso que eu vou sair desta terra, porque os deuses que o Senhor faz não pode falar, os deuses que o Senhor faz não pode andar, mas um Deus que está me chamando, ele pode fazer grandes coisas. O Deus que está me chamando, ele não apenas fala, mas ele trabalha. Ele não apenas trabalha, mas ele opera. E se eu fosse você, ia levantando a mão para dar glória a Deus, porque o Deus de Abraão está falando conosco aqui hoje. Abraão saiu da casa do pai e a Bíblia diz que seguiu para a terra prometida. Pegou algum dos seus servos, pegou o seu sobrinho Ló e colocou o pé na estrada, não sabendo o que ia ser dele, mas obedeceu na voz de Deus, entrou na estrada e disse: eu vou, porque quem está me chamando vai garantir a proteção divina. Tem pessoas que estão sentadas, que a voz de Deus foi lá nas drogas, a voz de Deus foi lá naquela vida errônea, a voz de Deus foi lá naquele lugar de abismo e chamou você. E quem viu você saindo de lá, eu não dou 3 meses que ele vai voltar para a bebida, eu não dou 1 mês e ela vai voltar para cá. Mas eu vejo aqui nesta tarde crentes como Abraão, que quem viu você saindo do pecado pensou que você ia voltar, e hoje você está sentado aqui dando glória a Deus, porque Deus continua trabalhando na sua vida, Deus continua curando na sua casa, ele continua operando. Quantos estavam tão dependentes do erro que alguém falou: ele não tem força para poder continuar nesta presença gloriosa. Mas Abraão saiu sem olhar para a idolatria e disse: Deus vai fazer uma obra na minha vida. Eu sei que tem pessoas aqui que, se pegar este microfone, vai dizer: irmã, se eu contar de onde eu saí, você não acredita. Eu não quero nem que você lembre aonde você saiu, eu quero que você creia.

Bíblia conta que Abraão foi ficando velho, Sara cessou o costume das mulheres e agora parece que a promessa estava difícil. Eu quero te dizer que a promessa de Deus não está condicionada aos nossos limites, a promessa de Deus não está condicionada ao que você tem no bolso, a promessa de Deus não está condicionada no cargo que você ocupa, a promessa de Deus está na mão de Deus, e se Ele quiser, Ele cumprirá, mesmo você não tendo condições para receber esta promessa. A Bíblia vai dizer, olha para cá, a Bíblia vai dizer que Abraão foi ficando velho, Sara perdeu o costume das mulheres, e a Bíblia nos conta que Abraão até tentou ajudar, ou seja, Sara tentou ajudar Abraão, e de uma serva egípcia deu para coabitar com ele, nasceu Ismael, mas ainda não era o filho da promessa. O tempo passou e a Bíblia nos conta que Sara falou a Abraão, eu acho que Deus esqueceu essa promessa, eu acho que Deus não vai cumprir porque está demorando, mas a Bíblia vai dizer depois que Abraão foi fortalecido, dando glória a Deus. Eu sei que tem gente que adora devagarzinho, eu sei que tem gente que adora com lágrima, mas se eu fosse você, vai glorificando, porque enquanto você glorifica, Deus vai fortalecendo a tua fé, Deus vai fortalecendo a tua casa, Ele vai fortalecendo o teu casamento. Abraão foi fortalecido, dando glória a Deus. Levanta a mão e dá glória a Deus para Jesus. Olha para cá, a Bíblia vai dizer que Abraão então tentou ajudar, nasceu Ismael e nada. O tempo passou e o Isaac nasceu. O nome Isaac significa sorriso. Ei, o sorriso demorou, mas chegou naquela casa. A irmã Sara já estava com aquele sorriso 9:15. Sabe aquele sorriso bem aberto? Aquele sorriso 10:10. É esse sorriso que a irmã Sara estava. O tempo passou e a Bíblia fala que Isaac, um dia o Senhor falou a Abraão, eu quero que você me entregue seu filho, eu quero que você leve o seu filho ao Moriá e consagre o seu filho ali à minha oferta. Meus irmãos, o que Deus estava pedindo de Abraão nada mais era para testar a fé de Abraão. Quantos me escutam, diga glória a Deus. A Bíblia conta que sem mais espera, sem mais delonga, Abraão não falou nada com Sara, porque Sara tinha uma fé meio que mais ou menos. Quando o anjo apareceu falando que ele ia ter filho, ela riu atrás da cortina. Então Abraão falou, não vou falar nada para minha esposa, porque ela nem vai deixar Isaac sair de casa comigo. Abraão foi para o Monte Moriá, e a Bíblia fala que quando chegou ali, ele preparou a lenha, ele preparou o holocausto, ele preparou o fogo. E eu creio que Isaac, olhando para o pai, disse, pai, eu vejo que está tudo preparado, e aonde está o cordeiro? E Abraão olhando para o filho e dizendo, o cordeiro é você. Mas Abraão não falou isso com Isaac. O Senhor usou Abraão e Abraão falou, meu filho, o Senhor preparar para ti o cordeiro. Mas quando Abraão pegou Isaac e colocou Isaac no altar, você vai entender aonde eu quero chegar.

seja sepultado, seja decapitar o menino, a voz de Deus bradou, e quando ele olhou para um lado, o Senhor disse: Abraão, não faça tal coisa, porque agora sei que tu me temes. Talvez alguém está dizendo: irmã Isabel, o que é que Deus quer falar comigo? Eu não sei o que você veio aqui hoje e colocou no altar, mas eu vim aqui hoje, estou sendo usada por Deus para te dizer: Deus já proveu para você o cordeiro, Deus já proveu para tua casa o cordeiro, Deus já proveu para sua família o cordeiro. Ei, você achava que ia perder, mas levanta a mão e começa a tomar posse aí agora, posse da cura, posse do milagre, posse daquilo que ele tem para você. Quando Abraão desamarrou Isaac, ali já tinha um cordeiro preparado. Você chegou aqui, quem sabe até com dinheiro emprestado, chegou aqui, quem sabe andando a pé, chegou aqui até com carro na reserva, parece que a gasolina nem ia chegar, mas se você chegou neste lugar, Deus já está dizendo: eu já preparei o cordeiro para você, eu já preparei o cordeiro para você, eu já preparei o cordeiro. Quando Abraão descia, com Isaac, ei, Isaac não sabia nada, e o Senhor e Abraão falava: meu filho, eu ia te sacrificar naquele altar, eu ia te entregar para Deus, mas Deus olha para você e Deus fala que você será semente. Irmãos, o tempo passou e a Bíblia fala que Isaac se casou. Diga glória a Deus. Isaac cresceu, casou-se com Rebeca, constituiu família, e agora tinha dois filhos, Jacó e Esaú. A Bíblia vai nos dizer que no capítulo 26 que houve fome na terra, além da primeira fome que foi nos dias de Abraão. E agora, quando a fome bateu na terra, Isaac olhou para Rebeca e falou: meu bem, não dá para a gente ficar nesse lugar, não dá para a gente continuar nessa terra, sabe por quê? Porque nós temos semente, mas não chove na terra, nós temos dinheiro, mas não dá para fazer nada, porque a terra não produz. Estava acontecendo uma fome tão terrível, mas a Bíblia vai dizer que a fome que Isaac estava passando foi uma fome além dos dias de Abraão. Eu sei que você não entendeu, senão você já estava dando glória a Deus, mas eu vou te explicar. Isaac não era o primeiro a passar pela fome, Isaac não era primeiro, Abraão passou pela fome, sobreviveu à fome. Se nós formos folhear a Bíblia Sagrada, nos dias de Davi houve 3 anos de fome, nos dias do profeta Eliseu, lá na cidade de Serepta, também houve fome, nos dias de José, também houve fome. Ei, chegou um dia na casa de Betel, que Elimeleque e Noemi saíram da terra porque houve fome. Mas o que eu entendo nesta tarde é que Davi venceu a fome, Eliseu venceu a fome, José venceu a fome. Ei, hoje não é diferente. Se esses venceram, Isaac também ia vencer. Você não é o último a passar pela luta, então levanta a tua cabeça, porque você vai vencer também. Levanta a tua cabeça, porque você vai vencer. Só quem pode adorar, levanta a mão e dá glória. Só quem pode adorar, levanta a mão e dá glória a Deus. Só quem pode adorar, levanta a mão e dá glória. Olha pra cá. Isaac pensou que ele era o primeiro. Oh, minha irmã, você não é a primeira a passar pelo que você está passando, você não é a primeira a passar pela enfermidade que você está passando. Começa a trazer à memória o que pode te dar esperança. Eu sei que tem pessoas aqui que você não está glorificando, não é porque você não quer, é porque a situação está difícil. Você está aqui, mas está lembrando de casa, está aqui, mas está lembrando do marido, está aqui, mas está lembrando do filho. Mas eu te digo, a vida continua. Você vai passar e vai vencer. Você vai passar e vai triunfar. Você vai passar e vai superar esta dificuldade. Oh, só quem já foi ajudado por Deus, levante as mãos. Só quem já foi ajudado por Deus, levante a mão. Levante a mão e dê glória para Ele. A Bíblia vai contar que Isaac desesperou.
falou, aqui eu não vou ficar. Quantas das vezes eu e você queremos mostrar para Deus aquilo que às vezes Deus não quer que a gente faça. Isaac olhou para Rebeca e falou, nessa terra eu não fico. Ei, Rebeca, eu nunca passei fome, não vai ser agora que eu vou passar. Só que eu falei aqui na introdução desta mensagem que um dia quando ela era criança ele foi para ser decapitado, mas o Senhor o tirou daquele sacrifício. Se o Senhor não tirou a vida de Isaac tão novo, será que Deus ia fazer ele morrer de fome agora? Por que que você acha que Deus vai desamparar você agora? Por que que você acha que Deus vai fechar a porta para você agora? Se eu fosse você, já ia alegrando o teu coração, porque Ele está dizendo para você, eu não vou te deixar, não vou te desamparar, não vou te abandonar, não vou te esquecer. Eu estou com você ainda que você passe os piores dias da sua vida. A unção de Deus está sendo derramada aqui neste lugar, porque mandará baixar. Deus está falando com pessoas aqui. Eu não esqueci da aliança que eu tenho na tua casa. Eu não esqueci da aliança da tua juventude. O cabelo está branquinho, tá, mas a minha aliança está intacta na tua vida. A minha aliança permanece na tua casa. Mas Isaac não quis esperar Deus falar nada. E a Bíblia vai nos contar que ele arrumou, se fosse mineiro, ia arrumar os trem, né, irmã Leia? Arrumou tudo e falou, nessa terra eu não vou ficar. Juntou tudo que tinha e partiu a destino do Egito. A Bíblia conta, meus irmãos, que sem consultar a Deus, sem perguntar, Deus, é para me sair daqui, ele olhou a crise e disse, eu vou me embora deste lugar. A Bíblia nos conta que quem sai de Canaã para chegar no Egito, ele tem que passar por Gerar. Eu fui buscar o que significa Gerar, e Gerar significa lugar de pernoite, lugar de passar a noite antes de chegar no lugar desejado. Deus ficou calado quando Isaac pegou toda a mudança e saiu de Canaã. Deus ficou calado quando Isaac pegou tudo e pôs o pé na estrada. Mas o Senhor falou, eu vou encontrar com Isaac em Gerar. Eu vou encontrar com ele em Gerar. A Bíblia nos conta que antes a próxima cidade de Gerar era o Egito. E o Senhor falou, antes de Isaac chegar no Egito, eu vou ter um encontro com este moço. Antes de Isaac chegar no Egito, eu vou paralisar o projeto dele. A Bíblia nos conta que naquela noite apareceu o Senhor para Isaac. Quantos acreditam que Deus ainda aparece? Quantos acreditam que Deus ainda fala? Levante as mãos e dê glória. Quantos acreditam que ela ainda se move? Deus apresentou a Isaac e falou, ei Isaac, você está indo para onde? Isaac meio que tremendo. Você está indo para onde, Isaac? Você está fugindo de Canaã porque lá tem falta de água? Você não conhece quem eu sou, Isaac. Você está fugindo de Canaã porque lá está faltando comida? Você não conhece quem eu sou. Eu sou o Deus de Abraão, teu pai. Abraão obedeceu a minha voz e eu prosperei no deserto. Você não vai fugir, você vai ficar onde eu quero. Ei, minha irmã, eu não vou esperar esse culto para te entregar esta palavra. Deus está dizendo, você vai para onde? O lugar que eu te quero é os pés do Cordeiro. O lugar que eu te quero é na minha presença, porque é na minha presença que eu curo a sua enfermidade. Levanta a mão e glorifica Deus. É na minha presença que eu saro a tua enfermidade. É na minha presença que eu abro porta para a tua família. Isaac, fica em Gerar e habita na terra que eu te disser. Só que a terra que ele passou, Gerar, era a terra dos filisteus. Os filisteus, meus irmãos, eram descendentes de Cão, filho de Noé. Eram politeístas, adoravam mas vários deuses e tinha a principal Dagon e Astarote. Como alguém que tem promessa vai ficar num lugar aonde os inimigos
E eis aqui o segredo que Deus tem para você. Não importa onde você chegar, se Ele chegou, fica tranquilo. Não importa onde você tem que passar a noite, se Jesus chegou, fica tranquilo. Não importa por onde você tem que morar por alguns meses, anos ou dia. Ei, missionário que está no meio dessa multidão, não importa que país você vai ser enviado, se você tem certeza que Jesus é com você, vai, porque nenhum mal te sucederá. Oh, praga alguma chegará na sua tenda, porque Deus vai guardar a tua casa. Isaac, fica na terra que eu te disse. A palavra que Deus está trazendo para nós aqui hoje não é o seu projeto, mas é o meu projeto. Não é os seus caminhos, mas é o meu caminho. Não é aquela porta, mas é a minha porta. Não é do seu jeito, é do meu jeito. Isaac, fica em Gerar. A Bíblia vai contar que Isaac ficou naquela terra, uma terra cheia de filisteus. Irmãos, mas Isaac não ficou no acomodismo. A fome que atacou Canaã também havia atacado a terra de Gerar. Quem me escuta, diga glória a Deus. E ele está dizendo: eu não posso voltar para trás porque saí de lá sem a direção de Deus. Não posso ir para frente porque Deus não me permite. Agora ficar em Gerar, habitando junto com o inimigo, mas o Senhor estava com ele. Se Deus está com você, você pode dormir na cova, mas o outro dia você vai dizer: vivo, rei, o Senhor a quem eu temo me livrou da boca dos leões. Se Deus manda você ficar no lugar, você pode até passar por um desfile na fornalha, mas nem chama, nada haverá em ti, porque o próprio Deus vai demonstrar que esteve com você naquele lugar. Fica nessa terra e habita nela. Ficar aonde eu vejo prosperidade é fácil. Ficar aonde eu vejo portas para mim crescer é fácil. Ficar aonde eu tenho possibilidade de desenvolver meu trabalho é fácil. Agora é aqui que entra a fé, porque a fé é o firme fundamento das coisas que não se vê, mas a prova das coisas que se espera. Eu não estou vendo, mas eu creio. Você não está vendo, mas se eu fosse você já começava a crer. Você não está vendo, mas já começa a tomar posse. Oh, meu irmão, pelo amor de Deus, levanta a mão para cima e faça alguma coisa, porque Deus está dizendo: eu quero ver a tua fé. E agora Isaac ficou na terra, mas ele podia falar da seguinte maneira: eu vou ficar nessa terra, mas eu vou ficar tranquilo, porque Deus falou para mim ficar. O termo ficar não significa acomodar. Deus diz que você vai crescer ministerialmente, então você deve orar. Deus diz que você vai crescer na sua área pessoal, você deve estudar. Se Deus falou que você vai crescer em alguma área da sua vida, você não pode parar apenas com a promessa. Você precisa fazer algo pela promessa. E Deus falou: fica aqui. Ele podia colocar um chapéuzinho na cabeça, começar a chutar pedrinha na rua. Se naquela época tivesse rede, podia deitar na rede e só cantar: Jesus é bom, é bom, é bom, até demais. Mas Deus falou para ele: Isaac, é nessa terra que eu vou te abençoar. Tem gente aqui que tem promessa, mas está no comodismo. Tem gente aqui que tem promessa, mas cruzou os braços e está dizendo: Deus vai fazer, Deus vai levantar, Deus vai dar. Então primeiro dá o seu passo, se ponha de pé, se coloque de pé e faça alguma coisa para que Deus comece a abençoar a sua vida. Se é para dar glória, pode dar glória com vontade. Se é para bater palma, bata com vontade, porque o comodismo não vai te tirar de lugar nenhum. O comodismo não vai fazer nada na tua vida, não se atrapalhar a promessa de Deus. Isaac começou a semear. Como semear na terra do inimigo? Irmãos, não chovia aqui em Gerar. Isaac saía de manhã cedo e falava: Rebeca, estou indo ali. E começou a semear, semear, semear, semear. Chegava em casa e falava: esse lado aqui já semeei todo, agora eu vou começar da outra banda. E começou a semear, semear.
E alguém falava: Isaac, aqui é a terra do inimigo. E eu creio que Isaac dizia: mas se Deus falou para mim ficar, aqui é o lugar que Deus vai me honrar. Fica aqui, começou a semear, semear, semear. Irmãos, nos dias de Isaac não chovia. Mas quando você fica na direção de Deus, e Deus, ele vê o seu esforço, eu quero te dizer, Deus faz coisa que nem você está preparado para entender. Ai, meu Deus do céu. Quando você fica na direção de Deus, Deus começa a trabalhar embaixo que quem está em cima não entende. Isaac semeou e semeou. E quem sabe a Rebeca falou: Isaac, a semente vai morrer na terra, porque não chove. A semente vai desaparecer porque não chove. Mas eu quero te dizer que Isaac semeava debaixo de uma palavra. Eu sei, meus irmãos, que nos dias que a gente está vivendo é tanta coisa errada, é tanta coisa que alguém até acha: irmã, eu estou perdendo a fé, eu estou perdendo até mesmo a crença. Eu não vim aqui para falar para você pagar isso ou pagar aquilo. Eu não vim aqui para você fazer sacrifício de homem ou sacrifício de tolo, mas eu vim aqui hoje para te dizer: obedeça a palavra de Deus, porque é melhor obedecer do que sacrificar. Quando você obedece, ele faz a sua semente brotar. Se você pode, vai glorificando a Deus aí neste lugar. Glorifica aqui, glorifica lá, porque quando você obedece, a tua semente vai germinando, vai germinando, vai germinando, e daqui a pouco você vai entender que quando você fica onde Deus quer, Deus se responsabiliza. Eu quero que você diga para você mesmo, não cutuca ninguém do seu lado, nós não vamos fazer isso. Fala para você mesmo: eu preciso estar onde Deus quer que eu esteja. Eu vou esperar você fazer em nome de Jesus e perder esse sono. Diga assim: eu preciso estar aonde Deus quer que eu esteja. Você pode ter dinheiro, você pode ter influência, você pode ter cargo, você pode ter tudo, mas se você não estiver onde Deus quer, você vai desperdiçar tempo e oportunidades. Isaac começou a semear, semear, semear e semear. A Bíblia nos conta que não chovia na terra, mas um mistério acontecia debaixo da terra.

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Lembre-se do seu Criador enquanto você ainda é jovem, antes que venham os dias maus e cheguem os anos em que você dirá: não tenho mais prazer na vida. Lembre-se dele antes que chegue o tempo em que você achará que a luz do sol, da lua e das estrelas perdeu o seu brilho e que as nuvens de chuva nunca vão embora. Então seus braços, que sempre o defenderam, começarão a tremer, e as suas pernas, que agora são fortes, ficarão fracas, e os seus dentes cairão, e sobrarão tão poucos que você não conseguirá mastigar a sua comida. A sua vista ficará tão fraca que você não poderá mais ver as coisas claramente. Você ficará surdo e não poderá ouvir o barulho da rua. Você quase não conseguirá ouvir o moinho moendo ou a música tocando. E levantará cedo quando os passarinhos começam a cantar. Então você terá medo de lugares altos e até caminhar será perigoso. Os seus cabelos ficarão brancos e você perderá o gosto pelas coisas. Nós estaremos caminhando para o nosso último descanso, e quando isso acontecer, haverá gente chorando por nossa causa nas ruas. A vida vai acabar como a lamparina de ouro cai e quebra quando a sua corrente de prata se arrebenta, ou como um pote de barro se despedaça quando a corda do poço se parte. Então o nosso corpo voltará para o pó da terra de onde veio, e o nosso espírito voltará para Deus que o deu. O fim de todas as coisas é: teme a Deus e obedeça a sua palavra, porque este é o dever de todo ser humano. Enquanto você tem oportunidade, compareça na Igreja Pentecostal Deus de Amor e entregue a sua vida ao Senhor Jesus.

0: Entrega teu caminho ao Senhor, confia nele, e ele tudo fará para cessar a sua dor, o seu desespero, o seu pranto. Fará com que você sinta agora a certeza de sua segurança. Através desta oração, confia, pois, no Senhor.
1: Grande e soberano Deus, Pai de nosso Senhor e Salvador Jesus Cristo, nesta hora, Senhor, de oração em que nossos pensamentos voltados estão a Ti, nós queremos, Senhor, Te agradecer pelo ar que respiramos, pelo fôlego de vida. Te agradeço, Senhor, por tudo em nossas vidas. Confirma o Teu milagre, a Tua bênção, a Sua vitória. Meu Deus Santo, Deus Glorioso, em nome de Jesus Cristo, Senhor da Glória, opera, Senhor, Tuas maravilhas aqui neste lugar. Opera, Senhor, meu Deus, meu Pai, Tuas maravilhas através desta programação A Voz da Libertação. Visita, Senhor, meu Deus, meu Pai, os irmãos de perto, de longe, que estão, Senhor, sintonizados nesta programação A Voz da Libertação. Abençoa a irmã Rai, Senhor. Abençoa a irmã Rai Teixeira, ali, Senhor, no Japiim. Abençoa a sua vida, abençoa a sua casa, a sua família, meu Deus. Confirma, meu Deus, meu Pai, a bênção, a vitória na vida da tua filha, onde ela estiver, Senhor, fazendo o que for. Meu Deus, no seu trabalho, abençoa os seus clientes, abençoa a clientela da tua filha, abençoa a sua família. Meu Deus, envia os clientes, ó Pai, meu Deus, para ajudar, meu Pai, ao Senhor aí na venda da tua filha. Meu Deus, para que ela venha, meu Deus, meu Pai, ter uma venda próspera pelo teu poder, Senhor, em nome de Jesus Cristo. Abençoa, abençoa, meu Deus poderoso, opera tuas maravilhas, Senhor. Prospera, meu Deus, meu Pai, o comércio deste homem, o comércio desta mulher, pelo seu poder grandioso, Senhor. Em nome de Jesus Cristo, em nome de Jesus Cristo, meu Deus, meu Pai, muito obrigado, Senhor, por esta oportunidade, nesta programação. Muito obrigado, Senhor, por seu amor, pela sua fidelidade. Te agradeço, Senhor, pelo seu cuidado, meu Deus e Pai. Oh, meu Senhor da glória, opera, meu Deus poderoso, confirma, Senhor, a tua bênção, em nome de Jesus Cristo, Senhor, em nome de Jesus Cristo, meu Pai, confirma, meu Pai, a bênção. Quantas pessoas, meu Pai, nos pede oração, visita o meu irmão Rogério, lá na Barra do Piraí, abençoa, meu Deus, meu Pai, o Roberto Carlos Dias Ferreira, oh, meu Deus, liberta, faz a tua obra na vida do Roberto Carlos Dias Ferreira, abençoa, meu Deus, a irmã Érica, lá no Zumbi do Palmares, abençoa a irmã Sâmia, Senhor, que nos ouve, meu Pai, 24 horas, abençoa a irmã, Senhor Lourdes, meu Deus, lá do Curarizinho. Abençoa sua família, abençoa seus familiares, opera, meu Deus, meu Pai, na vida da irmã Sâmia, meu Pai, da irmã Lourdes também, meu Deus poderoso, faz sua obra pelo seu poder grandioso, em nome de Jesus. Abençoa irmão Valcler, irmã Rai, meu Deus, abençoa irmão Misael Souza, meu Deus, ali no quilômetro, meu Pai, 119, meu Deus poderoso, no ramal, no quilômetro, no campo 119, ali no ramal do raio do sol. Abençoa, Senhor, os moradores da M010, em nome de Jesus Cristo. Abençoa a irmã Lília, Senhor, pelo seu poder grandioso, Papai do céu, em nome de Jesus, Senhor. Visita, meu Pai, a filha da irmã Rai, toda a sua casa, toda a sua família, pelo seu poder grandioso. Abençoa, Senhor, Senhor, teus filhos, em nome do Pai, do Filho e do Espírito Santo, nos dá direção nesta programação, Senhor, a voz da libertação, para que nós não venhamos fazer nada de nós mesmos, Senhor, mas tudo direcionado por Ti, meu Deus, meu Pai, não nos deixa fracassar, esforça nossas mãos, Senhor, meu Deus, meu Pai, meu Deus poderoso, esforça nossas mãos, Senhor, em nome de Jesus, para que nós venhamos fazer Tua obra com amor, com zelo, com dedicação, com sinceridade, com seriedade, com honestidade, Senhor, meu Deus poderoso, nos ajuda, meu Deus tremendo, opera Tuas maravilhas, pois sabemos que esta obra é Sua, esta obra é do Senhor, visita, meu Deus, os doentes, dá visita, Senhor, aquelas pessoas que estão nas UTIs, nos hospitais, Senhor, meu Deus, internados, os trabalhadores também dos hospitais, visita também os presidiários, Senhor, aquelas pessoas que estão presas, detidas nos presídios, nas penitenciárias, também abençoa, Senhor, os trabalhadores desta penitenciária, desta delegacia, meu Deus poderoso, abençoa lá a família deste homem, desta mulher, esta pessoa que saiu, Senhor, com o currículo para entregar, Senhor, que volte, meu Deus, meu Pai, já com a resposta das Tuas mãos, Senhor, de um emprego, de uma porta aberta, e essa pessoa venha testificar do Teu poder, em nome de Jesus Cristo, meu Deus poderoso e santo, opera, meu Deus tremendo, em nome do Pai, do Filho e do Espírito Santo, amém, e amém, e amém, Senhor Jesus, amém, Senhor, amém, Jesus. Ouvintes, você que orou conosco, que Deus abençoe sua vida, Deus abençoe sua casa, sua família. Vamos ouvir esta canção do CD Vaso de Honra, Espírito Santo. É para você que está aí na sintonia desta programação, a sintonia do seu coração.

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1: Provérbios 31:27, sobre a mulher virtuosa, a casa dessa mulher. O texto vai dizer assim: atende ao bom andamento da sua casa e não come o pão da preguiça. Opa! Aqui é algo muito importante, né? Algo muito sério. Quantas pessoas têm comido o pão da preguiça? Mas a mulher virtuosa é uma trabalhadora incansável. É uma gestora habilidosa. Não é um peso para o marido e nem um rombo no orçamento da família. Ela não considera o trabalho uma maldição e nem a atividade doméstica incompatível com a sua alta posição social. Não. Ela atende ao bom andamento da sua casa. E duas coisas que me chamam a atenção aqui nesse texto. Primeira, que a casa dessa mulher não é uma bagunça. Né? Ela não ficaria envergonhada de receber uma visita de surpresa. Há casas que ostentam riqueza, mas que são imundas. Né? É possível ter uma casa modesta, mas limpa, organizada, cheirosa. E uma mulher virtuosa sabe que o seu lar deve ser um oásis no deserto, uma fonte no ermo, um ninho de aconchego nas doloridas jornadas da vida. E a segunda coisa que eu aprendo aqui lendo esse texto é que a mulher virtuosa, ela não come o pão da preguiça. Ela tinha servas para servi-la e recursos suficientes para receber tudo de uma beijada. Mas o que a Bíblia diz? Que não. As suas mãos não eram remissas para o trabalho. Ou seja, ela sabia que para governar a sua casa, ela precisava ter as rédeas nas mãos, dando a direção ali e o exemplo às suas servas. Né? Então, eu quero que você reflita sobre isto, eu quero que você pense. Por isso que eu estou passando aqui para deixar essa reflexão para você, que você possa se espelhar nesta mulher da Bíblia Sagrada e procurar tirar o melhor para a tua vida. Amém? Eu deixo meu abraço carinhoso da sua irmã em Cristo, Nayara Otávio, e fiquem todos com Deus.
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2: O amor é paciente, o amor é bondoso, não inveja, não se vangloria, não se orgulha. 1 Coríntios 13:4.
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3: Um tema que eu queria falar aqui no Momento da Família de hoje é um tema que eu nunca falei e que eu achei tão interessante, de como nós podemos ensinar os nossos filhos a serem organizados nas suas coisas. Vocês conhecem aquele velho ditado que diz: a disciplina é uma qualidade divina? É, se ao menos os nossos filhos pudessem gravar isso em suas mentes, seria maravilhoso. Vejam que a incrível bagunça que às vezes alguns filhos deixam para trás é uma prova real de que valores como limpeza e organização não são naturais do ser humano, mas conceitos a serem aprendidos, não é verdade? Olha, ouvintes, a única maneira de nós ensinarmos os nossos filhos esses valores de organização e limpeza é pelo bom exemplo. É uma educação persistente, de todos os dias nós estamos falando a mesma coisa. Agora, felizmente, graças a Deus, por serem qualidades que podem ser aprendidas, a limpeza e a organização podem ser assimiladas como bons hábitos que substituem os maus que nós costumamos ter. Mas a grande questão é, como, irmã Débora, como nós podemos fazer com que isso seja aprendido? Primeiro, a resposta se encontra na habilidade de você saber explicar ao filho como fazer, aquela habilidade de comunicar-se com o filho. Os seus objetivos para o seu filho precisam ser transmitidos de maneira clara. A criança precisa entender na linguagem dela o objetivo daquilo que você está ensinando. E o objetivo principal que seu filho precisa aprender a esse respeito é como se tornar uma pessoa disciplinada. Ou seja, ela tem determinação sempre e sempre faz aquilo metodicamente, como você ensinou todos os dias. A criança precisa saber que o maior desejo dos pais é que ela se torne um indivíduo responsável. Se ela não entender o objetivo do autocontrole, o seu esforço vai ser praticamente frustrado, né? Aquele esforço seu para moldar os hábitos dela serão sempre frustrados. Mas se seu filho assimilar essa noção de responsabilidade, você não vai precisar se esforçar tanto. E os hábitos saudáveis vão permanecer com ela até a vida adulta. Saibam que nós temos de ensinar na idade infantil as coisas. A Bíblia diz ensina o menino. Vamos lá. Lembrando sempre de que a maior parte da comunicação que você estabelece com seu filho é não verbal. Eu vou repetir essa frase para você. Preste atenção. A maior parte da comunicação que você estabelece com seu filho não é falando, e sim com atitudes. Eu começo destacando algumas formas de ensinar a importância da limpeza e da organização. Você quer um adulto organizado? Você quer um filho adulto limpo, disciplinado? Comece agora. E eu quero fazer aqui uma autoanálise juntamente com você, pai e mãe. Você vai fazer uma pergunta agora. Existe algum comportamento que espero que meu filho tenha e que eu mesmo não esteja dando um bom exemplo? Deixo minhas coisas jogadas pela casa? Quando faço o almoço, fica tudo desorganizado? É espumadeira de um lado, é panela suja em cima da pia, o pano de prato está lá na copa. Outra pergunta. Quando faço alguma sujeira, eu a limpo? Terceira pergunta. Considero-me uma pessoa desleixada? Vejam, são perguntas que temos de fazer primeiramente a nós, porque, como eu falei, a maior comunicação que nós estabelecemos com os nossos filhos é não verbal, é pela atitude. Outra pergunta. O nível de organização que espero de meu filho é apropriado para a idade dele? Esperar que uma criança se comporte como um adulto quase nunca dá certo. Vamos ser reais nisso aqui, né? Olha, crianças, vocês têm de fazer o que a mamãe falou. Mas será que você está fazendo aquilo que você está falando? Vamos lá. Evite a síndrome do sargento. O que é isso? Você conhece aquele tipo de... aquele estereótipo do sargento durão que dá suas ordens gritando para os pobres soldados? Por que o soldado obedece? Ele obedece porque tem medo. Mas o que o soldado vai dizer quando chegar lá no alojamento? Ele vai falar o que do sargento? Nada muito bom, né? A aplicação no relacionamento entre pai e filho é óbvia. O pai é muito mais eficiente quando consegue motivar o filho com algo que não provoque medo. Entenderam isso? Eu trago aqui algumas maneiras, algumas formas de ensinar a importância da limpeza e da organização aos nossos filhos. Você, pai e mãe, pode substituir as ordens e comandos que vocês trazem ao filho por opções. Por exemplo, filho, o que você prefere? Arrumar o quarto ou ficar sem o computador esta noite? Desta forma, você está jogando a responsabilidade para a criança decidir. Se ela preferir não arrumar o quarto, ela estará tomando uma decisão consciente de que perderá o privilégio de ter o computador naquela noite. Porque esse tipo de situação desencadeia um processo de tomada de decisão baseado na responsabilidade. E essa é a melhor coisa que se pode ensinar. Outra dica. Você, pai e mãe, seja gentil com seu filho, mas firme ao mesmo tempo. Sem gritaria, sem ser bravo, mas seja firme. Se a bronca geralmente acompanha sempre as suas ordens, seu filho vai aprender a não atender você até sentir que você está prestes a explodir. Entenderam? Então fale gentilmente, mas firme. Agora, se os seus pedidos encontrarem resistência na parte do seu filho, é claro que isso é normal, não se surpreenda. Mostre calmamente que você está falando sério e que não adianta discutir. Por exemplo, João, gostaria que você arrumasse a cozinha antes que sua mãe chegasse em casa. Mas pai, eu quero sair. Você vai falar com calma. Tudo bem, filho, eu sei que você gostaria de estar com seus amigos agora. E poderá ir assim que você terminar de arrumar a cozinha. Veja lá, o detergente já está na cabine ali, já está no gabinete embaixo da pia. Vocês viram? Neste exemplo, o pai não foi tomado pela síndrome do sargento. É, você tem que arrumar. Se você não arrumar, você apanha, não. Ele reconhece, aquele pai reconhece que o filho tem vontade de estar com os seus amigos naquele momento. Mas o pai permanece firme em sua ordem. Então as crianças obedecem e vão obedecer se souberem que não vai adiantar em nada implorar. Nessa altura, o controle da situação depende apenas da paciência do pai e da mãe. Numa próxima oportunidade, vamos dar mais exemplos de como você trazer ao filho noções de limpeza e organização.

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0: Muito bem, vamos seguindo com o programa Voz da Libertação, nesta segunda-feira. Deus tem uma bênção para você, para sua casa, para sua família. Hoje, segunda-feira, culto doutrinário da Palavra de Deus. Logo mais, daqui a pouco, né, às 18 horas, já se iniciou o culto com o pastor André Zimbruski, pregando a Palavra de Deus, orando por todos, e Jesus Cristo garantindo a bênção, a vitória na vida daqueles que aqui compareceram. Lembrando que, além de tudo, hoje é Santa Ceia do Senhor, isso, Santa Ceia do Senhor, aqui na nossa Igreja Pentecostal Deus é Amor, às 18 horas, neste culto doutrinário da Palavra de Deus.
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2: graça e paz a todos os ouvintes do programa Voz da Libertação, que tem prazer de vos saudar, seu irmão em Cristo, presbítero André Zimbruski, pastor responsável da sede estadual Manaus, Amazonas. Nossa igreja está localizada na rua Comendador Alexandre Amorim, 525, no bairro Aparecido. No Evangelho de Jesus Cristo, que escreveu João, capítulo 8, versículo 51, diz: em verdade vos digo que se alguém guardar a minha palavra, nunca haverá morte. Falando em guardar a palavra, para guardar a palavra, precisamos ouvir a palavra. E estou aqui para convidar você para segunda-feira, segunda-feira do pão, segunda-feira da palavra, para você vir juntamente conosco, alegrarmos na presença do Senhor e ouvir a palavra de Deus. E se nós ouvir a palavra e guardar a palavra, João diz, nunca haverá morte. Que maravilha! Você que está nos ouvindo, os pastores, presbíteros, dirigentes, diáconos, cooperadores da obra de Deus, é segunda-feira, culto de ensinamento, culto da palavra. Esteja conosco, toda a membresia, não venha só, convide mais alguém, traga um familiar, traga um amigo, uma amiga, alguém que está afastado de Cristo Jesus e precisa ouvir a palavra, e com certeza vai ser edificado pelo poder da palavra. É segunda-feira, culto de ensinamento, a partir das 18 horas, vem estar conosco. Deus abençoe, eu te aguardo na próxima segunda, em nome do Senhor Jesus Cristo.

meio de experimentarmos a graça de Deus. Na Santa Ceia, a nova criatura passa a andar e viver através do novo e vivo caminho. O pecado e a morte foram rompidos pela vida abundante que é Jesus. Assim, aquele que se alimenta de mim viverá por minha causa. 1 João 6,57. O precioso sangue de Cristo, um cordeiro sem mancha ou defeito. 1 Pedro 1,19. Ele pagou por completo a dívida que devíamos a Deus pelos nossos pecados. O sangue de Jesus é purificador. Isso é claramente evidente em 1 João 1,7 a 9. Mas se andarmos na luz, como Ele na luz está, temos comunhão uns com os outros. E o sangue de Jesus, seu Filho, nos purifica de todo o pecado. Se dissermos que não temos pecado, enganamo-nos a nós mesmos. E não há verdade em nós. Se confessarmos os nossos pecados, Ele é fiel e justo para nos perdoar os pecados e nos purificar de toda a injustiça. Temos através do sacrifício da cruz, a purificação e perdão dos pecados. João 19:34. O plano perfeito de Deus incluiu o sacrifício de Jesus na cruz, que nos deu a oportunidade de estar libertos do pecado de uma vez por todas, através do seu sangue. O objetivo da Santa Ceia é o romper com todas as estruturas da opressão. Ele morreu, mas ressuscitou. A cruz e o túmulo estão vazios, mas o trono está ocupado. Celebre a morte e ressurreição daquele que vive e ressuscitou. Lembre-se do verdadeiro significado que ela deve ter em nosso coração, a memória constante da promessa que Jesus vai voltar para nos buscar. Lembrarmos do sacrifício de Jesus na cruz por nós, examinarmos nossa mente e coração e nos arrependermos dos pecados ao recordar do valor da cruz de Cristo. Termos comunhão com a igreja, tornando-nos um só corpo e anunciando juntos a vinda de Jesus.

0: Esta segunda-feira, logo mais, às 18 horas, culto doutrinário da Palavra de Deus com a Santa Ceia do Senhor. E você estará se deleitando no alimento do céu, que é a Palavra de Deus.
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0: Vem pra cá, Manaus, vem pra cá, povo de Deus.
2: Desejamos um dia morar com Ele. Que desejamos um dia estar com Ele.
0: É, neste dia nós desejamos sim estar com Jesus.
2: Aleluia! Porque o preço do sangue de Jesus foi um só na cruz do Calvário. Então Paulo ele vai trazer a memória, dizendo, olha, quando nós se reunimos para participar da ceia, não é para comer, participar. Porque aquele que tem fome, come em casa. Ceia não é comer ceia. Aleluia, ceia é participar. Aleluia, é um momento de comunhão. É um ato de memória do que Jesus fez por mim e por você na cruz do Calvário. Aleluia. Então Paulo diz, nós se reunimos não para comer a ceia, mas nós se reunimos, aleluia, para participar em memória do sangue de Jesus vertido na cruz do Calvário. Primeiro propósito é fazer o homem lembrar disso. E nós precisamos entender todos os dias, lembrar disso, que um dia nós era ovelha desgarrada, não tinha pastor. Um dia nós vivia nas trevas, na escuridão, achava que estava certo, mas a palavra de Deus nos condenava. Mas hoje, como Paulo diz, pelo sangue de Cristo Jesus, somos lavados, purificados de todo pecado e se tornamos filho de Deus, família de Deus na face desta terra. Oh, aleluia! Louvado seja o nome do Senhor. Agora Paulo, ele diz que a ceia, no segundo propósito, nos leva a examinar a nós mesmos como estamos diante de Cristo Jesus. Por quê? Porque há uma preocupação sobre a ceia do Senhor. Paulo diz que aquele que come indignamente, sem se examinar, ele está participando da ceia para sua própria condenação. Não podendo discernir o sacrifício de Jesus na cruz do Calvário. Então Paulo nos leva a compreender que participar da ceia do Senhor não é apontar o outro, mas olhar para si mesmo.

ouvintes, é hoje, nesta segunda-feira, a Santa Ceia do Senhor. Vem você que é membro da Igreja Deus e Amor, está em comunhão com o corpo de Cristo e com a Igreja de Cristo, está em comunhão com Cristo Jesus. Então você pode vir participar da Santa Ceia conosco neste dia de hoje. Nós tivemos uma ceia ontem, né, no domingo. É, e foi uma bênção de Deus. Deus estava ministrando o pastor André Zimbruski. E hoje não vai ser indiferente. O servo de Deus em consagração, já consagrando a sua vida, meditando na palavra de Deus, para trazer uma palavra do coração de Deus aos nossos corações. Aqui mesmo na sede estadual de Manaus, na rua Comendador Alexandre Amorim, número 525, no bairro Aparecida. No coração da Grande Manaus. Vamos ficar com esta canção aqui, de fundo, Sangue Inocente, do CD Sangue Inocente. É para você, e logo mais estaremos ouvindo o que marca o programa Voz da Libertação.

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1: Qual o seu nome?
2: Rosteiro.
1: Qual te abençoa?
2: Eu já há muito tempo, mais de 3 anos, eu vivia sofrendo com uma pedra no meu rim. Fazer exame, tomava remédio, tudo não dava jeito. Agora, recente, eu fiz essa campanha, né? Eu fiz meus exames. Para a honra e glória do Senhor Jesus. O médico falou, cega-se Deus. Porque as pedras não tem mais. Que pedra só sai com um cortada. Ele falou.
1: Glória a Deus. Quer dizer que o próprio médico chegou a dizer para a senhora, cega-se Deus, porque ele já te curou.
2: Ele já tirou todas as pedras, ele falou bem assim para mim. Aí eu digo, glória a Deus, eu tenho um Deus maravilhoso na minha vida. Quem duvidar, segue-se Deus, que é maravilhoso.
1: Glória a Jesus. E qual o convite você faz aos ouvintes do programa Voz da Libertação?
2: Para as pessoas virem, né, para a oração, que é muito bom. Seguir a Deus de verdade, não de mentira.
1: Confirme seu nome e seu endereço.
2: Maria Cida Lopes Carvalho, Jorge Teixeira.
1: Honras e glória ao nosso Jesus pela vida da irmã que acaba de relatar este maravilhoso depoimento de fé. Seu nome?
3: Meu nome é Alessandra.
1: Conte a bênção.
3: A bênção que eu tenho para contar, eu comprei um óculos. Aí eu fui mandar fazer a lente, tudinho. E antes de qualquer coisa, eu quero dizer que eu sou dizimista da casa do Senhor. E o Senhor, quando a gente é fiel, ele não deixa a gente se enganar. Aí eu peguei, fui na ótica, tudinho. Aí ele fez a lente. Aí eu fui para casa. Ele disse que eu tinha que treinar meu óculos. O óculos não prestou, a lente não prestou. Eu voltei lá. O outro rapaz disse que eu tinha sido enganada pela lente. Eu vim para casa do Senhor e pedi pro Senhor resolver tudo e o Senhor resolveu. E eu tô de óculos novo, eu tô de lente nova e tá tudo certo, em nome de Jesus. E eu pedi pro Senhor e o Senhor me concedeu essa bênção. E eu quero agradecer em nome de Jesus. E é muito bom a gente ser dizimista da casa do Senhor e ser fiel.
1: Confirme seu nome e seu endereço.
3: Meu nome é Elisandra e eu moro na Rua São Geral.
1: Honras e glórias ao nosso Jesus pela vida da irmã que acaba de relatar este maravilhoso depoimento de fé.
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1: Qual o seu nome?
4: Meu nome é Maria.
1: Conte a bênção.
4: O do meu filho, que Deus abençoou ele. Ele, eu faço esses propósitos pela vida dele, né? E aí, a lancha dele deu um furo. Aí ele puxou na carreira. Aí ele estava lá dentro da lancha. O Senhor tirou ele de dentro da lancha. Quando o homem começou a soldar, a lancha explodiu. Aonde que ele estava? Aí ele estava dentro da lancha. Ele disse, ei, eu vou ali atrás de um almoço para nós almoçar. Ele saiu. Quando ele saiu, que o homem começou a soldar a lancha explodiu.
1: Grande livramento Deus deu para o seu filho.
4: Amém. Eu creio aqui na Deus e amor. Eu fazendo o propósito.
1: Se ele estivesse dentro da lancha, hoje já estaria sendo velado e já enterrado.
4: Já, que foi a semana passada.
1: Mas através da sua fé e dos votos, das campanhas que a senhora está fazendo em favor da sua família, Deus deu grande livramento para o seu filho.
4: Foi. Grande livramento, mas ele a recebeu.
1: E qual conselho você dá para as mães, para os pais que não ainda tomaram a atitude de vir fazer campanha em favor da sua família aqui na Igreja Deus Amor?
4: Que venha e tenha, em primeiro lugar, a fé. Vê o que Deus faz, tudo.
1: Tremendo. Isso é um testemunho maravilhoso, um milagre tremendo.
4: Foi um milagre, porque não ia sobrar nem um pedacinho da vida do meu filho. Nem um pedacinho, porque a lancha explodiu, ficou uma flor. E ele tinha saído de lá. Isso foi Deus que tirou ele de lá.
1: Hoje ele está vivo, contando a bênção, testemunhando do poder de Deus.
4: Isso.
1: Confirme em seu nome e seu endereço.
4: O meu nome é Maria, moro no Santo Antônio, 38 da casa.
1: Honras e glórias ao nosso Jesus pela vida da irmã que acaba de relatar este maravilhoso depoimento de fé.

0: É, amados ouvintes do programa Voz da Libertação, é o que o nosso Deus faz na Igreja Pentecostal Deus é Amor. Aqui na sede estadual de Manaus, as campanhas são realizadas diariamente. E as pessoas que aqui vêm recebem a bênção, a vitória para sua casa, para sua vida e para sua família. Nós ouvimos aí o depoimento da cura dos rins, das pedras nos rins, da dona Rosilda. Já estava já com o laudo médico, já ia passar por cirurgia, mas ela veio aqui na Igreja Deus Amor, fez campanhas e votos, foi revelada pelo Espírito Santo de Deus e voltou para fazer novos exames para já passar pela cirurgia. Quando chegou lá, o médico viu que ela não tinha mais nada. Ele disse, mas ela só vai se operar de quê? O que, que tem aqui? Ele disse, não, foi o senhor que passou a operação. Não, mas você não tem mais nada. Como foi isso? Ela disse, bom, foi Jesus que me curou aqui, lá na Igreja Deus Amor. Ela disse, e ele relatou a ela, então siga esse Deus, porque só ele mesmo para lhe curar, porque pedra no rim só sai se for com cirurgia. Mas ele falou com a própria boca dele, siga este Deus, que ele já arrancou essas pedras dos seus rins, ele lhe curou. Coisa maravilhosa, extraordinária, é o poder de Deus em ouvintes aqui na Igreja Pentecostal Deus é Mãe. Então hoje você é o nosso convidado especial a comparecer conosco aqui na sede estadual de Manaus. Logo mais às 19 horas, 18 horas, devido à oração, né? A oração das 18 horas, o Ministério da Oração. Então, chegue cedo, chegue para orar, para clamar a Deus, agradecer ao Senhor por tudo, por esta oportunidade de vida. A igreja está guardada. E às 19 horas começa a liturgia. Pastor Andrés Imbrusco sobe no altar às 15 para as 20 horas, trazendo a palavra de Deus, ministrando.
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0: E depois de realizando a Santa Ceia do Senhor.
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0: E você que está aí do outro lado nos ouvindo, que é membro da Igreja Deus e Amor, está em comunhão com Cristo e com a Igreja. Então você fale com o seu pastor, pegue a sua carteirinha de membro, uma autorização para a Santa Ceia aí do seu pastor, e você vai chegar aqui e também você vai pegar uma outra autorização de ceia aí na entrada principal de nossa Igreja Deus e Amor. E você vai participar da Santa Ceia conosco. E você que é de outro ministério, você frequenta a Igreja Deus e Amor, você é simpatizante do Evangelho, não fique triste não, você vai aproveitar o melhor também, que é a palavra de Deus. Você vai se alimentar da palavra de Deus nesta noite de hoje e a bênção de Deus é certa na sua vida. Bom, só para constar que na segunda-feira nós temos culto às 6 horas da manhã, todos os dias, na verdade, às 6 horas da manhã, às 7 horas, às 9 horas da manhã, com o pastor João Arantes também, às 12 horas, às 14 e às 18 horas. Vamos lá, uma canção da gravadora MC Music. Vamos aqui, a fé vem cantando aqui para nós, Ivan Luiz, do novo álbum Levanta e Vence.

0: do mundo está chegando. Aonde passarás a eternidade depois da sua morte? Jesus falou: Eu vou para o meu Pai, mas um dia voltarei para buscar a minha igreja. E muitos estão desapercebidos acerca da volta de Jesus. Você que pregava, orava, você que ganhou muitas almas para o reino de Deus, e hoje está desviado, preste bastante atenção. Jesus Cristo está voltando. 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O arrebatamento da igreja está se aproximando.
1: Eu estava pagando a despesa das minhas compras. O negociante que estava trocando dinheiro sumiu. Sumiu sim, senhores. Sumiu e não se sabe para onde. Eu notei apenas que ouvi umas palavras semelhantes a...
2: Glória a Jesus! Glória a Jesus! Glória a Jesus!
1: Então eu não vi mais o negociante. Eu cheguei a esfregar os olhos. Aquilo era inacreditável. Tudo então parecia só uma leve neblina. Mas eu não tinha mais nada para ver.
0: O fim está chegando. 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O Rei da Glória. O Rei Jesus. Você não pode perder a oportunidade de receber a sua bênção, a sua vitória na Igreja Deus e Amor. 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
3: Uma hora informam que uma senhora gritava desesperadamente em plena via pública, jogando fora travesseiros e cobertores e um carrinho de criança, procurando inutilmente dentro do carro seu filhinho de apenas 8 meses de idade.

0: agentes. De todos os lados surgem pessoas clamando pela ação policial, solicitando auxílio nas buscas de gente desaparecida. São pessoas que chegam chorando e gemendo. Um negociante, há poucos instantes, abandonou sua loja e correndo rua abaixo a plenos pulmões alarmava:
1: socorro! Socorro! Eu não sei como!

e fechar de olhos, a trombeta soará. E veremos o Filho de Deus vir nas nuvens com poder e grande glória. Ele enviará os seus anjos, que ajuntarão os escolhidos de Deus nos quatro cantos, de uma a outra extremidade da terra. Prepara-te, ó igreja, para encontrar com o Senhor teu Deus, antes que soe a trombeta.

0: quanto sofrimento, desilusão, tristeza, angústia na sua vida, caro amigo ouvinte. Você vive chorando, pensando: Deus se esqueceu de mim, Deus, ele me abandonou, Deus não quer mais nada comigo. Você está enganado. Deus, ele te ama. Deus, ele te quer bem. Deus, ele quer abençoar a sua vida. Você está pensando em tirar a sua própria vida. Você pensa em fugir de tudo e de todos, se esconder-se e dizer: ninguém gosta de mim. Você está debaixo de uma depressão. Preste muita atenção. Deus, ele te ama, porque de tal maneira ele enviou seu único filho, para que todo aquele que nele crê não pereça, mas tenha vida eterna. Jesus, ele morreu. Morreu pelos teus pecados em uma cruz de dor, sofrimento, angústia, para te dar a paz, a tranquilidade. Ele mesmo disse bem claro: eu sou o bom pastor, e o bom pastor dá vida pelas suas ovelhas. Ele chegou a dizer mais ainda: vinde a mim todos os que estás cansados e oprimidos, e eu vos aliviarei. Caro amigo ouvinte, lembre-se de uma coisa: Deus nunca vai te desamparar. Esforça-te, tem bom ânimo e venha participar de uma concentração na Igreja Pentecostal Deus de Amor.
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0: maravilha, neste momento nós vamos ouvir um quadro abençoado aqui. Vamos aqui um quadro, deixa-me ver, um quadro com a nossa irmã Débora Miranda. Momento da família, vamos? Então vamos aí com a nossa irmã Débora Miranda.
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2: E nós vamos dando sequência à nossa programação, falando agora no momento da família sobre... I hate you. É? O que, que é isso? Eu odeio você. As pessoas ficam entusiasmadas, às vezes, ao... a verem os teatrinhos, às vezes embasadas em programas de televisão, filmes, nos chiliques, né, que ouvem de histórias e começam de repente a trazer para dentro de casa. O momento da família hoje, eu odeio você, é o tema. Muito bem, ouvintes, é uma palavra, é uma sentença, na verdade, pesada, né? Não é possível uma pessoa chegar para o cônjuge e falar, eu odeio você, depois de ter feito tantas juras e amor, prometo, vai amar, vou amar e tal, de repente eu te odeio, como é que pode? Não acontece, né? Muitas pessoas agem, como eu disse, motivadas, né, por teatrinhos, pessoas que às vezes são cheias de chiliquezinhos, né, e passam a ter aqueles pitizinhos, eu te odeio. Na verdade, o que ocorre é que cada um espera que o outro se amolde ao seu estilo de vida. Isso não acontece. Além disso, as diversas tentativas de estabelecer acordos para uma convivência harmoniosa fracassam e geram um sentimento de amargura que se transforma facilmente em agressão. Em alguns casos, a agressão até física. Só falar eu te odeio, em alguns casos, seria até suave, diante de tantas circunstâncias que nós vemos de agressão, e isso não pode acontecer. Fantasiamos que podemos mudar o outro e transformá-lo à minha imagem e semelhança. É uma grande ilusão. O cônjuge, ou seja, o outro, é único, singular, tem sua forma particular de perceber e interagir com a realidade, diferente da sua, da minha. Não tem como chegar, não, eu vou transformar, não tem jeito. E às vezes, no afã de transformar o outro, o que acontece? As tensões aumentam, as frustrações também, até o ponto em que o pior sai de dentro de nós mesmos. E às vezes, num ataque de fúria, nós desferimos palavras impensadas e ofendemos o nosso cônjuge. Coisas que nós jamais pensamos que faríamos um dia. E o pior é que as palavras, em vez de proferidas, é aquilo que a gente sempre fala, né? Coisas que não voltam atrás, dentre elas as palavras que saem da nossa boca. Um sistema de queixas se instala no relacionamento e a ideia sempre presente é de que tudo seria mais fácil se o outro mudasse. A gente nunca pensa se eu, né, mudasse o outro. É uma etapa do relacionamento, né? E nessa etapa também estão presentes uma série de jogos manipulativos, ameaças silenciosas, com o objetivo de que o outro se torne a pessoa que eu imagino que ela deva ser e cumpra a promessa de me fazer feliz. Muitas pessoas se utilizam do dinheiro, outros da intimidade, para manipular o cônjuge, o que produz apenas um maior afastamento. Em geral, buscam um aliado, ou amiga, ou amigo, ou pastor, ou conselheiro, que está envolvido no processo, na tentativa de que essa terceira pessoa convença o cônjuge a mudar. O grande desafio do relacionamento conjugal é a busca da criatividade. Gerar harmonia a partir de duas pessoas únicas e singulares, ou seja, pessoas diferentes, e fugir da fantasia de que podemos mudar o outro. Aliás, se alguém vai ser mudado em alguma coisa, na verdade, a tarefa do Espírito Santo, não nossa. O que podemos e devemos fazer é incrementar o diálogo na busca de alternativas que sejam boas para os dois. Um diálogo de escuta aberta e tranquila, e não aquela conversa armada onde um quer gritar mais do que o outro, na qual não se permite que o outro sequer complete a sua ideia, né? E fale tudo o que deseja, para que só então eu responda, ou você responda. É muito comum isso, às vezes, porque bem assim, não é você, deixa eu falar, não deixa, você me cortou, aí daqui a pouco eu te odeio. existe um diálogo em que, antes de eu tentar convencer o outro de que eu estou certo e ele errado, de repente eu tento me perguntar, por que essa outra pessoa que é inteligente, capaz, com tantas qualidades, e a quem eu amo, entende a situação de forma tão diferente de mim? Assim eu vou ampliar a minha percepção da realidade, por conseguinte, enriqueço-me por ter duas perspectivas a respeito de um determinado tema. E é sempre melhor ter duas do que apenas uma. Então, mas por que, puxa, minha esposa ou meu marido, tão inteligente, eu estou tendo um sentimento que aqui nós estamos discordando nisso, naquilo. Sabe uma coisa? Vamos ouvir as duas ideias. Meus ouvintes, é necessário compreender que o outro não é, não pode e não deve ser conforme a minha imagem. A minha esposa não pode ser eu não posso ser ela. Antes, na singularidade está registrada a multiforme beleza da criatividade do Pai, que é infinitamente maior que nossas limitadas capacidades de conceber a realidade e que se expressa na multiplicidade de percepções das suas criaturas. Nós nos completamos, nós pegamos as nossas ideias, nós criamos multiplicidades, enfim. Eu vou pegar o meu melhor, minha esposa pega o meu melhor, eu pego o melhor dela, nós pegamos o melhor do outro, nós vamos se multiplicando. Então, ouvinte amado, quando a situação chega a ponto de eu chegar, ou você chegar para a esposa do cônjuge, eu te odeio! Olha, sentem-se, conversem, vocês vão chegar a um denominador comum, vão entender que duas cabeças, duas ideias, duas, enfim, perspectivas a respeito de um assunto, é muito melhor que um só, melhor que uma ideia só, e assim vocês vão aí criando centenas e centenas de coisas viáveis que vocês podem realizar juntos. Mas nunca parta para a ignorância, nunca haja no impulso, ouça mais do que fale, e você vai evitar um dia o famoso "eu te odeio". Não é porque o ator falou lá no programa de televisão, "I hate you", você vai começar agora, não é, tendo esses pitizinhos aí. Calma, calma, vai dar tudo certo, tá bom? Vamos pensar direitinho, somos seres inteligentes e vamos nos completar e vamos ser mais criativos e vamos usar a criatividade de dois para sermos cada vez mais felizes.
3: Entrega teu caminho ao Senhor, confia nele e ele tudo fará para cessar a sua dor, o seu desespero, o seu pranto. Fará com que você sinta agora a certeza de sua segurança. Através desta oração, confia, pois, no Senhor.

grande e eterno Deus, Pai de nosso Senhor e Salvador Jesus Cristo. Graças te dou, Senhor, por tudo em nossas vidas. Graças te dou por mais este dia. Graças te dou, Senhor, meu Deus, meu Pai, por seu amor, por sua misericórdia. Fica conosco, Senhor, fica com este ouvinte. Meu Deus tremendo, Deus santo. Esta pessoa, Senhor, que está aí do outro lado, Senhor. Esta pessoa que está doente. Esta pessoa, Senhor, que está, meu Deus, meu Pai, com esta gripe. Esta pessoa, Senhor, que está com esta virose, meu Deus, meu Pai. Visita pelo teu poder. Visita, Senhor, meu Deus tremendo, Deus santo. Eu te apresento, Senhor, meu Deus poderoso, nesta oração, Senhor. Essas vidas, Senhor, meu Deus, meu Pai. O William. Eu te apresento também, Senhor, meu Deus tremendo, a Lia, toda a sua casa, toda a sua família, o presbítero Alcina, a sua família, a irmã Raimunda Teixeira, a sua família, a irmã Simonete, a sua casa, a sua família. Eu te apresento o irmão Regino, Senhor Nogueira, a sua família, a irmã Joelma, a sua família, a irmã Rosimeira, o irmão Júnior Santos, a irmã Simone lá do Cacau Pereira. Abençoa, Senhor, meu Deus poderoso, pelo teu poder, meu Pai. Também apresento a irmã Lícia Aguiar, a irmã Sâmia. Meu Deus, em nome de Jesus, Senhor, faz a tua obra. Visita as tuas filhas, visita os teus filhos. Abençoa, meu Pai, esta casa, esta família, pelo seu poder. Em nome de Jesus, Senhor. Muito obrigado por esta oportunidade, nesta programação. Recebe, Senhor, este programa em suas mãos, ó Pai, pelo teu poder. Muito obrigado, Senhor. Repreende todo o mal, que saia toda enfermidade, que saia todo o mal, todo vírus, saia. Pelo poder do sangue de Jesus, sai desta vida, sai desta casa, sai desta vida, sai desta cabeça, deste corpo, e sai todo o mal, em nome de Jesus, sai. Todo mal em nome de Jesus. Senhor meu Deus, visita esta pessoa no presídio, no hospital, onde quer que esta pessoa esteja. Visita, meu Pai, dando graça, poder, saúde, meu Deus, em nome de Jesus. Visita, dando livramento, escape, em nome do Pai, do Filho e do Espírito Santo. Amém e amém, Senhor Jesus. Vou ficando por aqui, já se despediu o Raimundo Cruz. Daqui a pouco voltamos com você nesta programação. Lembrando, hein, hoje Santa Ceia do Senhor, às 18 horas.

0: 11 horas e 28 minutos. Muito obrigado pela audiência, você que orou conosco. Esta é a Rádio Deus e Amor. Estamos em oração por você e você vai vencer, querido. Levante essa cabeça, você que está acompanhando agora, você vai vivenciar a bênção do Senhor nesta semana, viu? Você, filho, você, filha, prepare-se para viver o mover de Deus. Crê nisso? Então já deixa aqui no nosso WhatsApp, DDD 11 982 93 92. É isso aí. Nós vamos a um pequeno intervalo, ou melhor, temos um bloco de notícias cristãos pelo mundo que nós vamos acompanhar assim que mudar. Tiver um sinalzinho, nós já vamos acompanhar neste momento, mas lembrando que hoje é segunda-feira, e se é segunda-feira, iniciando com mais notícias, conhecimento para a sua vida.
1: 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Relação espiritualidade versus saúde, prevenção e recuperação. Pesquisadores em universidades dos Estados Unidos confirmam que a fé ajuda a vencer vícios. Um grande estudo em universidades renomadas dos Estados Unidos mostrou que a fé ajuda dependentes químicos a vencer o vício. Esse estudo ele foi conduzido por pesquisadores que revisaram dados anteriores que avaliaram fatores como a frequência em atividades religiosas, o envolvimento em práticas espirituais e a importância pessoal da fé. Os especialistas compararam esses dados com indicadores de uso nocivo de álcool e outras drogas. Especialistas na área da neurociência também afirmam que práticas espirituais podem influenciar regiões cerebrais ligadas à regulação do estresse e ao processamento de recompensas, ajudando no processo e na recuperação. Os benefícios da fé aumentam para pessoas que frequentam serviços religiosos todas as semanas, apresentando uma proteção de 18% contra o consumo de drogas. De acordo com os pesquisadores, se envolver com a fé funciona como um estudo para os jovens, postergando assim a iniciação nas drogas e evitando vícios crônicos na vida adulta. De acordo com a OMS, que é a Organização Mundial da Saúde, mais de 3 milhões de pessoas morrem por conta do consumo de álcool e outras drogas todos os anos.
2: Horas e 31 minutos.
3: Versículo do dia.
4: Apocalipse, capítulo 22, versículo 12. Eis que venho em breve. A minha recompensa está contigo, e eu retribuirei a cada um de acordo com o que fez.
2: 11 horas e 32 minutos.
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0: São Paulo, 11 horas e 37 minutos, segunda-feira abençoada, 15 de junho de 2026. E olha, ouvinte, eu quero convidar você, porque nós vamos entrar num assunto muito interessante. Uma das frentes interessantes que Deus direcionou à nossa diretoria foi sobre a família. A Igreja Deus e Amor hoje ela tem um trabalho muito bom, trabalho excelente para cuidar das famílias. Pastores estão sendo acompanhados, famílias estão sendo acompanhadas e tem sido um trabalho muito especial na Liga das Famílias. Dentro destas frentes, nós temos famílias, obviamente, temos também à frente do workshop de casais. E eu quero já, Lucas, aproveitar a oportunidade para lembrar que neste domingo, no próximo domingo do dia 21, às 9 horas, nós teremos o workshop de casais. É isso aí, 9 horas no Auditório Renascença, aqui em nossa sede mundial, Igreja Pentecostal Deus e Amor. Você não pode ficar de fora. Olha, querido irmão, irmã, eu convido vocês, vocês não vão se arrepender. É aquele dia para você vir com a sua esposa, com seu esposo, você que está namorando, você que está noivo, venham, porque será um tema maravilhoso sobre o Dia dos Namorados. Olha aí, né? E vai ser uma bênção. Então você não pode ficar de fora, vai ter um momento ali das dinâmicas, do conteúdo que está agregando e vai agregar, vai edificar a sua vida e a vida do seu esposo, da sua esposa, da sua namorada, do seu namorado, do seu noivo. E também, logo após, nós temos aqui um momento de confraternização, um café maravilhoso, gente. É um café maravilhoso, algo assim preparado com muito amor, com muito carinho, que você vai poder sentar, tirar fotos com a sua esposa, você, irmã, vai poder tirar foto com o seu esposo e vocês sairão daqui edificados. E dentro disso, aqui então, fechando domingo agora, dia 21, às 9 horas, em nossa sede mundial, no Auditório Renascença, Avenida do Estado, 4568, Liberdade, São Paulo. E dentro dessa frente da família, nós vamos ouvir ele que está nessa frente, trabalhando no workshop de casais, e também aqui na Rádio Deus e Amor, alinhada no mesmo objetivo, nós vamos ao quadro especial que fala sobre a família também. Família em Foco, com o presbítero, psicólogo Jesse Ávila, ele que vai falar sobre um tema muito importante: autoconhecimento. Olha aí, vamos acompanhar? Preste atenção, porque você vai ser edificado neste momento.
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3: Olá, seja muito bem-vindo a mais um episódio do Família em Foco, um espaço dedicado a reflexões sobre relacionamentos, convivência e bem-estar familiar. Aqui falamos de temas que podem transformar o dia a dia da sua casa, sempre com base em estudos, mas de um jeito simples e prático. Você sabia que muitas pessoas passam anos conhecendo profundamente o mundo ao seu redor, mas evitam conhecer a si mesmas? Por essas razões, hoje nós vamos falar sobre autoconhecimento. E por que tantas pessoas têm medo de olhar para dentro de si mesmas? A psicologia mostra que autoconhecimento envolve entrar em contato não apenas com qualidades, mas também com inseguranças

0: excessivamente ocupado, buscar distrações constantes ou evitar momentos de silêncio pode ser uma forma de fugir de questões emocionais que ainda não foram bem elaboradas. Por exemplo, aquela pessoa que está sempre ocupada e diz, eu estou na correria sempre, trabalhando, assistindo vídeo, navegando nas redes sociais, ou ainda resolvendo problemas dos outros. Quando finalmente ela fica sozinha, sente um desconforto desesperador junto com ansiedade ou inquietação. O silêncio passa a ser incômodo porque pensamentos e emoções que estavam escondidos começam a surgir. Entendemos que olhar para dentro nem sempre é confortável, mas ignorar a própria realidade emocional não faz os problemas desaparecerem. Quem evita o autoconhecimento pode até fugir temporariamente de algumas dores, mas também se afasta da possibilidade de crescimento, maturidade e transformação. Por isso que eu quero aqui trazer 5 dicas bem práticas que pode lhe ajudar com relação a esse assunto. Número 1, reserve momentos de silêncio intencionalmente. Vivemos em uma cultura de estímulos constantes e muitas pessoas ligam televisão, telas, de modo geral, ao chegar em casa, e aí pegam o celular ao acordar e evitam qualquer momento de reflexão. Então, experimente separar de 10 a 15 minutos por dia sem distrações. Caminhe, sente-se em silêncio ou reflita sobre o seu dia. O autoconhecimento começa quando criamos espaço para ouvir a nós mesmos. O segundo ponto aqui é, observe padrões que se repetem na sua vida. Pergunte-se, por que sempre eu entro em conflitos parecidos? Por que que determinadas críticas me afetam tanto? E por que alguns relacionamentos seguem o mesmo padrão? Muitas respostas sobre quem somos estão escondidas nas repetições da nossa própria história. A terceira dica é, aprenda a nomear as suas emoções. Muitas pessoas conseguem dizer apenas, ah, eu tô bem. Outras dizem, ah, eu tô mal. Mas existe uma grande diferença entre sentir tristeza, frustração, medo, culpa, vergonha ou decepção. Quanto melhor você identifica as suas emoções, maior é a sua capacidade de compreendê-las e administrá-las. E a penúltima dica é importantíssima também, que é escrever sobre os seus pensamentos e as suas experiências. Por quê? A escrita funciona como um espelho emocional. Registrar sentimentos, preocupações e aprendizados ajuda a organizar ideias e perceber padrões que passariam despercebidos no dia a dia. Um simples caderno de reflexões pode se tornar uma poderosa ferramenta de crescimento pessoal. Pense nisso. E por último, aceite que o autoconhecimento não revela apenas qualidades. Muitas pessoas evitam olhar para dentro porque têm medo de encontrar fragilidades. Mas amadurecer emocionalmente não significa descobrir que somos perfeitos. Significa reconhecer as nossas limitações sem sermos definidos por elas. O autoconhecimento não é um julgamento. É um encontro honesto consigo mesmo. Por isso que eu lembro aqui da citação de Carl Gustav Jung. Ele diz, quem olha para fora sonha e quem olha para dentro desperta. Mas e aí? Você gostou desse conteúdo? Então compartilhe a nossa programação com os amigos e familiares e continue nos acompanhando. Fique atento porque a qualquer momento estaremos de volta com mais reflexões que podem transformar a sua vida. Um forte abraço e até breve.
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11:51, muito obrigado a você ouvinte que está ligado na Rádio Deus e Amor, muito obrigado a você que permitiu nós estarmos juntos nesta segunda-feira abençoada. E não se esqueça, essa é a semana da resposta de Deus para as nossas vidas. Bom, lembrando que hoje é segunda-feira. Se é segunda-feira, é segunda-feira da palavra em nossa sede mundial. Segunda-feira do pão, às 9, às 15 e 19 horas em nossa sede mundial, sendo às 19 horas o culto especial para receber todos os membros, obreiros, toda membresia aqui da Igreja Deus e Amor, pastor Kleber de Oliveira pregando a palavra de Deus, e nós queremos ver você aqui conosco para receber uma oração, ouvir uma palavra, você que precisa ser aconselhado ou ter aí, receber um atendimento pastoral, venha, equipe sede mundial pronta para te atender com muito amor e com muita alegria nesta segunda-feira aqui em nossa sede mundial, Avenida do Estado, 4568, Liberdade, São Paulo, entrada principal pela Avenida Prefeito Passos, número 10. Bom, ouvintes, nós agradecemos todos vocês, porque nós vamos ficar por aqui. Daqui a pouquinho, oração com a nossa irmã Débora, cantora Débora Miranda, que esteve aqui nesse final de semana, louvou, orou e também tem bênção do Senhor. Vai ser um canal de bênção para a sua vida através desta oração do meio-dia. Nós ficamos por aqui. Quem se despede? Seu querido irmão em Cristo, cooperador Gustavo Ferreira. Mesa de áudio, muito obrigado, Lucas, como sempre. Trabalho especial e maravilhoso. Que Deus abençoe grandemente todos os ouvintes. Lembrando que essa programação, ela não para. Tem oração, tem MC, um programa especial que vai edificar e abençoar a sua vida.

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4: 12 horas.

0: Quando nós vamos buscar a presença de Deus, nós estamos todos os dias aqui ao meio-dia, às 6 da manhã, às 6 da tarde, meia-noite, onde nós paramos um pouquinho para falar com Deus. Você que tem tantas coisas a pedir ao Senhor, também tantas coisas para agradecer, este momento é a oportunidade de você dobrar os seus joelhos e juntos falarmos com o Senhor. Pai eterno, Pai celestial, nós estamos reunidos, Senhor, na Tua presença. Em nome de Jesus, nós queremos agora, Senhor, Te agradecer por mais um dia, por mais um momento de podermos ter esse privilégio de falar contigo, Senhor. Tu és grande, o Senhor é o dono desta terra. Tu és o Criador e nós realmente reconhecemos o quanto o Senhor é Deus, o quanto o Senhor é maravilhoso. Ó Deus, nós rendemos graças por mais um dia de vida, porque muitos não conseguiram chegar até aqui. Ó Deus, nós estamos juntos com milhares e milhares de ouvintes, telespectadores, um só propósito, Senhor. Nós colocamos uma pausa no meio deste dia para falar contigo, ó Deus. O nosso coração se regozija por tantas coisas que o Senhor tem feito por nós. Ah, meu Deus, as nossas palavras são tão poucas. Os nossos adjetivos são mínimos para falar o quanto o Senhor é bom. Eu sei que a sua misericórdia nos alcançou no dia de hoje, porque a tua palavra diz que as suas misericórdias se renovam a cada manhã. Ó Deus, nosso coração está aberto. Sonda-o, Senhor. Ó meu Deus, nós entregamos a nossa vida, o nosso serviço para a tua obra. Meu Deus, neste momento eu também quero te agradecer pela tua palavra, palavra poderosa que transforma, que cura, que salva aquela que faz o que tem que lhe fazer, aquilo que realmente para que foi enviada. Espírito Santo de Deus, permita-nos pedir ao Senhor agora que o Senhor venha repousar sobre cada casa que me ouve neste momento, cada vida. Senhor, meu Deus, envia Teu Espírito Santo agora. E nós pedimos ao Espírito Santo que leve as nossas palavras imperfeitas, nossas palavras falhas diante do trono de Deus com gemidos inexprimíveis. Ó Deus, são tantas situações, são tantas coisas, mas uma única coisa nós queremos dizer: que o Senhor é Deus. Não importando a situação, o Senhor continua sendo Deus. Aleluia. Senhor, nós te amamos. Nós te exaltamos. Nós queremos, Senhor, dizer o quanto o Senhor é maravilhoso. Receba a nossa adoração neste dia. Senhor, eu quero nesse instante pedir pela nossa vida espiritual, que é o mais importante, Senhor, que é o que rege, que é o centro da nossa vida. Ó, Espírito Santo, quantos corações estão ressequidos, estão totalmente, meu Deus, longe de Ti. Corações que um dia, outrora, eles se regozijavam pela Sua presença. Há corações neste momento que estão frios, cansados. Quantas vidas, meu Deus, cansadas de viver. Quantas pessoas cansadas da caminhada. Quantas pessoas feridas neste caminho. Senhor, quantos soldados estão caídos pelo caminho. Mas Tu és o nosso general. De cada batalha, meu Deus, erguida, o Senhor tem sido o capitão. Sim, meu Deus, nós apresentamos esta vida, que está cada dia mais fria. Ela está machucada, Senhor. Esta ovelha está ferida, Senhor. Mas Tu és o bom pastor que dá vida por elas. Por essas ovelhas que clamam a Ti, Senhor, neste momento. Senhor, meu Pai, quantas pessoas outrora estavam sempre na Tua casa. Estavam sempre em oração. Tinham prazer, tinham alegria de servir o Senhor. Hoje se encontram frias, gélidas, corações insensíveis à Tua voz, Senhor. Mas quando há arrependimento, reconhecimento da situação precária espiritual, o Senhor não lança fora aqueles que se achegam a Ti, Senhor. Meu Deus, eu apresento, meu Deus, esta família que antes, que outrora servia ao Senhor, também está longe. E o lar está um caos. A família separada, Senhor. O casal já pedindo divórcio. Esta não é a Sua vontade. Não, Senhor, quando o Senhor criou essa instituição tão linda, tão preciosa, não estava suposta a estar se separando, meu Deus. Senhor, Senhor, Senhor, vem agora socorrer aqueles que choram, que estão desesperados. Aqueles que estão, meu Deus, neste momento fazendo votos. Aqueles que estão clamando para que o Senhor apenas dê um toque, apenas um olhar e tudo se transformará. É verdade. Espírito Santo, nós clamamos pela Tua presença. Ah, meu Deus, nós Te pedimos, Senhor, que o Senhor permaneça conosco, porque nós necessitamos do Senhor até para respirar, até para viver. Senhor, o Senhor nos permitiu estarmos vivos hoje por um propósito, e nós queremos cumprir esse propósito. Senhor, que possamos cumprir o Teu chamado na nossa vida. Não queremos desistir, por mais espinhoso que seja, Senhor. Quantos chamados foram renunciados? Quantos chamados foram negados? Quantos chamados foram desprezados? Quantos estão indiferentes à Sua presença? Quantos estão indiferentes aos momentos difíceis que este mundo está passando? Mas hoje é o dia do despertamento espiritual. Aleluia! É dia do avivamento. Senhor, vem acender esta chama que outrora era tão linda, tão brilhante, tão robusta. E agora apenas restam alguns galhozinhos com um pouquinho só de brasa. E ela está se apagando. Ah, Senhor, nós queremos ser chamas vivas. Chamas vivas nas Tuas mãos, Senhor. Não queremos desprezar o dom que há em nós. Ah, Senhor, quantas pessoas têm ficado indiferentes aos dons que o Senhor tem dado. Sempre estavam evangelizando. Estavam sempre na Tua casa. Estavam sempre cumprindo aquilo que o Senhor pedia. E agora ouvem. Até ouvem a Sua voz, Senhor. Mas fazem que não estão ouvindo. Mas mesmo assim o Senhor os ama. O Senhor tem misericórdia deles. Porque o Seu amor não é condicionado a nada. O Seu amor é incondicional, Senhor. Ah, Espírito Santo, derrama sobre nós a força, derrama sobre nós fortaleza do céu. Nós podemos perder tudo, Senhor, aleluia, menos a Tua presença. Como o salmista Davi, ele disse, Senhor, não retires de mim o Teu Espírito. É o que nós Te pedimos neste dia, Senhor. Que tudo pode nos faltar, que tudo pode estar ausente da nossa vida. Não, mas sem o Senhor não dá. Sem o Senhor não dá para viver. Não, Senhor. Teríamos uma vida totalmente ruim, péssima. Teríamos uma vida, Senhor, que não valer a pena ser vivida. Senhor, nós pedimos hoje que o Senhor venha nos perdoar a nossa ansiedade. Hoje a população, Senhor, está ansiosa, o mundo está ansioso. O mundo está preocupado. São tantas coisas que estamos perdendo na sociedade. Principalmente os valores da Tua Palavra. Os valores cristãos que hoje estão invertidos. E quantos de nós que conhecemos a Tua Palavra estamos aderindo à falta de valores na família? Ó Deus, nos ajude a olhar para o Senhor. Se nós olharmos para o Senhor, nós não vamos cair. Nós não vamos olhar nem para a direita e para a esquerda. Senhor, meu Deus, venha perdoar a nossa ansiedade. Muitas vezes nos preocupamos. E o Senhor diz, imperativamente, lançai sobre mim toda a vossa ansiedade, porque eu tenho cuidado de vós. Nós precisamos crer nesta palavra, exercendo e praticando esta palavra. Não apenas ouvindo, mas fazendo. Senhor, quantos de nós levantamos hoje preocupados? Até nos esquecemos de falar contigo. Perdoa-nos por isso. Perdoa-nos, Senhor, o nosso viver. Porque nós somos maus, Senhor. Nós somos miseráveis. Nós precisamos de Ti, Senhor, a cada momento. Ah, Senhor, quem somos nós? Pó da terra. Somos pó da terra. Mas o Senhor é tudo em nossa vida. Ó Deus, neste momento eu oro pelos que estão desviados. Até sabem, até querem estar contigo. Conhecem a tua palavra. Pregavam, mas não conseguem. Estão inertes. Não conseguem apenas, não conseguem nem olhar para ti, levantar os olhos para ti. Apenas pensam, eu preciso voltar. Mas isso não acontece. Há uma carga, uma força que os faz ficar caídos, parados no mesmo lugar, estagnados. Ó Senhor, esta pessoa roga a ti forças para seguir adiante, para voltar aos teus caminhos. Eu oro neste momento, Senhor, para aqueles que estão enfermos, aqueles que estão angustiados por um problema familiar. Aqueles que estão orando pela salvação dos seus entes queridos. Filhos que um dia estavam na tua casa, hoje estão distantes. As más companhias o levaram para longe de ti, bem distante, Senhor. Mas este pai e esta mãe rogam. Eles rogam, Senhor, que o Senhor faça o resgate. Ó Deus, eu não posso me esquecer daqueles que estão aprisionados, aqueles presidiários. O Senhor diz na tua palavra que nós temos que nos lembrar deles como nós estivéssemos presos com eles. E muitas vezes nós temos esquecidos. Nós temos nos esquecido, Senhor, de orar por eles. Ah, Senhor, alcance cada um. As situações são adversas. Os crimes que eles cometeram, eles já se arrependeram, pediram perdão, mas cumprem as justiças do homem, a justiça da terra. Ó Deus, nós colocamos cada caso em Tuas mãos. Existem casos que estão engavetados. Muitos deles foram esquecidos pela família, esquecidos pelos seus advogados, esquecidos na justiça. Mas o Senhor não se esqueceu deles. Aleluia. Como Tu és lindo, Senhor. Como Tu és maravilhoso. Senhor, venha quebrar as cadeias dos vícios que os aprisionam. As cadeias, meu Deus, da violência. Quantos deles ainda sentem esta vontade, Senhor, de fazer a justiça com suas próprias mãos? Mas Tu és a nossa vingança, ó Deus, diz a Tua palavra. Nós entregamos também, Senhor, aqueles que estão nesse instante nas UTIs. Os familiares estão de joelhos. Talvez este enfermo, ligado aos aparelhos, não está vendo nada. Não está sentindo nada. Mas a família sente. A família chora. Quantos também já perderam o seu ente querido? Perderam seus familiares? Estão agora chorando, meu Deus, num velório. Senhor, neste momento a gente não encontra palavras para consolar. Apenas temos que chorar com aqueles que choram. Mas Espírito Santo, aleluia, Tu és o Espírito Santo Consolador. Quando o Senhor Jesus ascendeu aos céus, Ele prometeu que enviaria outro Consolador, que estaria conosco todos os dias, até a consumação dos séculos. Senhor meu Deus, eu apresento agora esta família enlutada, esta mãe enlutada, esta mãe também, Senhor, que perdeu o seu filho para tão longe, e ela nem sabe onde ele está neste instante. Nenhuma cartinha, nenhuma mensagem, nenhuma visita tampouco, Senhor. Ela tem recebido. Passam os dias festivos, Natal, Dia das Mães, e ela continua sem receber notícias. Mas ela ora, ela clama pelo seu filho, pedindo, Senhor, onde ele estiver, guarda ele. Onde estiver, Senhor, cuida dele. Senhor, o coração da mãe chora, mas eu sei que o Senhor chora com ela. Senhor, meu Deus, Tu és o marido das viúvas, quantas delas passando necessidade. Mas, Senhor, envia o pão, envia, Senhor, a provisão neste momento para esta mulher, meu Deus, que enfrenta a vida sozinha. Quantas mães solo, que lutam de manhã até tarde, para que seus filhos tenham uma boa criação, que vão à labuta todos os dias, levantando cedinho, muitas vezes embaixo de chuva, debaixo de frio, ela está ali, Senhor, lutando para que o pão chegue sobre a sua mesa. Mas aqueles que estão com o Senhor, aqueles que Te servem, de maneira nenhuma mendigarão o pão. Tu és a provisão. O Senhor trabalha no improvável, aleluia. O Senhor trabalha no impossível. Venha suprir as necessidades, meu Deus. Venha agora multiplicar o pão daqueles que ofertam na Tua casa, os dizimistas fiéis. Ah, Senhor, abre a porta de um emprego. Esta casa, Senhor, está a ponto de ter necessidades. Mas a porta vai se abrir. Não, esta pessoa, esta família não vai mendigar o pão. Porque o Senhor é fiel nas suas promessas. Aleluia. Aleluias. Nós glorificamos o Teu nome. A nossa alma, Senhor, ferve. O nosso coração ferve pela Tua presença. Senhor, eu não saberia orar aqui por todas as necessidades e situações, porque são tantas. Mas Tu as conheces de perto. Ó Deus, eu quero Te agradecer pela nossa igreja. Esta igreja que é do Senhor. Esta igreja que o Senhor levantou. Nós estamos aqui porque até aqui o Senhor tem nos ajudado. Tem estendido a sua mão, Senhor, de poder. Ah, Deus, quantas pessoas ainda estão viajando de volta para suas casas e estão orando juntamente conosco. Senhor, quantos estão neste momento orando de joelhos, deixar os seus afazeres domésticos, os seus afazeres, meu Deus, o seu serviço, estão orando conosco. Estão fazendo neste momento, Senhor, aquele pedido secreto que muitas vezes não são verbalizados, mas está somente no coração. Ó, Jesus, quantas pessoas agora estão evangelizando, eu quero orar por eles. Por aqueles missionários, Senhor, que estão renunciando o conforto de suas casas, renunciando muitas vezes até às suas famílias, porque tem, meu Deus, em seus corações aquele amor tão grande pelas almas perdidas. Senhor, quantos missionários agora caminham pela selva fechada, outros em barcos tão precários, em condições tão precárias, outros não têm, Senhor, um abrigo para repousar pelo cansaço diário do evangelismo. Quantos missionários, meu Deus, estão nas ruas da cidade agora, distribuindo um folheto, falando nas praças do seu amor. Eu sei que o Senhor está vendo. E nós os apresentamos agora, Senhor, para que o Senhor abra as portas, para que o Senhor venha trazer a provisão daquilo que eles estão precisando. Quantos missionários estão agora em salas, em porões secretos, para pregar a tua palavra, dividir uma Bíblia para que todos possam lê-la. E nós, muitas vezes, com a Bíblia parada na estante, até aberta, mas nunca lida. Quantos, meu Deus, não têm dado a devida importância à tua palavra? O que importa para ela é ser revelado, é receber uma bênção, mas a tua palavra pode esperar um pouquinho, ela fica esquecida. Ó, Senhor, a tua palavra é luz para os nossos caminhos. É alimento para nós todos os dias. Perdoa-nos, Senhor. Nós queremos nos alimentar desta palavra preciosa. Que palavra bendita! Que alimenta o nosso coração e a nossa vida. Eu te amo, Senhor. Eu te amo, Senhor. Nós te amamos, Senhor. Eu queria continuar falando contigo, Senhor. Mas o nosso horário se esgota. É tão bom sentir a tua presença. Senhor, fica conosco no decorrer deste dia. Nós precisamos da tua presença, nada mais. Porque a sua presença supre tudo. Te glorificamos, te exaltamos. Te agradecemos, no nome poderoso de Jesus Cristo de Nazaré. Amém, Jesus. Amém. Aproveitando essa oportunidade, eu queria falar com você que sentiu no seu coração pelo Espírito Santo de voltar para o Senhor. Você sabe a situação em que você se enfrenta, Você sabe o quanto você precisa voltar, mas o Senhor te deu forças agora. O Senhor renovou as suas forças. Você pediu, Ele renovou. Você não está acompanhando esta oração por acaso. E você vai orar comigo agora, voltando para o Senhor. Você que está fracassado na fé, você também vai orar comigo. E você que tem buscado em tantos lugares uma resposta para a sua vida. A sua vida não tem sentido, olhe para ela agora, veja. O que ela tem te trazido? Alegria? Você tem vontade de sumir, desistir de tudo, até mesmo tirar a sua vida. O diabo quer isso, ele quer te matar. Ele quer fazer você de vítima, fazer você vítima. Mas o Senhor chega agora com palavras de vida. Vocês fechem os olhos comigo agora e repitam estas palavras comigo. Senhor meu Deus, em nome de Jesus, eu quero nesse instante, ó Pai, pedir perdão dos meus muitos pecados. Eu reconheço que eu preciso voltar. Voltar para o Senhor. Se voltar, voltar a minha vida para o Senhor. Ó Deus, eu sei que tenho errado. Mesmo sabendo, eu tenho feito tantas coisas. Mas, Senhor, lava a minha vida com a Tua palavra. Purifica-me dos meus pecados e iniquidades. Eu quero estar de pé na Tua presença. Eu quero herdar o céu. Eu quero um dia estar com o Senhor. Me ajude a vencer as tribulações. Vencer o mundo e o pecado. Me dê força, Senhor. Envia o Teu Espírito Santo para me ensinar todas as coisas e para que eu possa um dia estar com o Senhor. Fica comigo, Jesus, me ensinando, me guiando, me fortalecendo. Em nome de Jesus. Amém. Amém, Senhor. Nós temos dois contatos aqui, duas maneiras de você entrar em contato conosco. Você pode escrever um e-mail, se for mais fácil para você. Quer aceitar Jesus? @igrejapentecostaldeusdeamor, ou seja, pda.com.br, ou então pelo nosso WhatsApp 9-5094-4645. 11-9-5094-4645. Você vai dizer para a pessoa que está do outro lado, um pastor: olha, eu acabei de aceitar Jesus pelo rádio e eu quero neste momento que você anote meu número, meu telefone, que o Senhor ligue para mim. Eu quero saber quais são os meus próximos passos, o que eu faço agora. E você vai receber todas as orientações de como agora se preparar para o batismo. O batismo é uma maneira de você expressar a sua fé publicamente, que você aceitou Jesus, que você creu na palavra do Senhor. E eu tenho certeza que você será muito bem assessorado. Muito obrigada pela audiência. Não desligue o rádio, eu vou continuar aqui ao vivo com o programa Mensagens Cantadas. 2 minutinhos, já estaremos iniciando o programa MC.
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0: São Paulo, alô Brasil, alô meu povo! Que maravilha, nós estamos chegando aí no seu rádio, no seu celular. Estamos chegando aí na sua casa, no seu trabalho, com mais um programa Mensagens Cantadas. Eu te louvo, ó Senhor, por mais um dia! Te glorificamos porque Tu és bom e nós nos regozijamos porque este dia foi o Senhor quem o fez. Que a paz gloriosa de Jesus alcance você, sua casa e toda a sua família. Estamos começando mais uma semana, não é? E talvez você tenha acordado hoje com o coração cheio de planos, né? Ou cheio de preocupações. Talvez alguém esteja nos ouvindo enquanto se prepara para o almoço. Alguém esteja também voltando de um plantão cansativo. Uma mãe esteja organizando a casa. Um pai esteja pensando em como pagar as contas. Verdade. Alguém esteja enfrentando uma luta silenciosa que ninguém conhece. Todos os dias nós somos abordados, bombardeados por notícias. Notícias sobre violência, notícias sobre guerra. Notícias sobre crises econômicas no governo, notícias sobre doenças, notícias sobre problemas que parecem, né, não ter solução. Mas nesta tarde eu quero fazer uma pergunta. Qual é a notícia mais importante que uma pessoa possa ouvir? Qual é essa notícia? Seria uma notícia econômica, que o salário aumentou? Seria uma notícia política? Seria uma notícia sobre tecnologia? Tudo isso tem sua importância, é claro, mas existe uma notícia que é maior do que todas elas. A notícia de que Deus continua no controle. Aleluia! A notícia de que Deus continua ouvindo corações e ouvindo orações. A notícia de que Deus continua transformando vidas. A notícia de que Deus continua fazendo milagres. A notícia de que nenhuma lágrima passa desapercebida diante dos olhos do Senhor. Mas há pessoas que começam e que começaram essa semana pensando, eu não sei como vou vencer, eu não sei como vou conseguir, como vou suportar, mas Deus sabe. E quando Deus sabe, existe esperança. Quando olhamos para a Bíblia, percebemos que Deus sempre trabalhou em momentos difíceis, não é? Foi quando o povo estava diante do Mar Vermelho que Deus abriu um caminho. Foi quando Daniel estava na cova dos leões e fechou a boca dos leões. Foi quando Lázaro já estava morto há 4 dias que Jesus chegou. Porque Deus não se especializa em situações fáceis. Deus se especializa em situações impossíveis. Talvez você esteja ouvindo esta mensagem pensando, mas a minha situação é complicada demais. Então lembre-se. Lembre-se, o tamanho do seu problema nunca será maior do que o tamanho do seu Deus. Acredite. Nesta segunda-feira eu quero deixar uma palavra de Deus ao seu coração. Não comece esta semana olhando para aquilo que você perdeu. Não. Comece olhando para aquilo que Deus ainda, Ele pode fazer na sua vida. Comece a semana não olhando para a porta que se fechou, mas olhe para o Deus que continua abrindo portas e caminhos. Não olhe apenas para a batalha, olhe para Deus que responde. É claro que às vezes você não tenha todas as respostas hoje, mas você não precisa conhecer todas as respostas quando conhece aquele que controla todas as respostas e situações. Mas a maior notícia desta tarde é essa. Deus não abandonou você. Deus não esqueceu você. Deus não perdeu o controle da sua história. E eu deixo para vocês este versículo, porque eu bem sei os pensamentos que penso de vós, diz o Senhor. Pensamentos de paz e não de mal, para vos dar um futuro e uma esperança. Que palavra maravilhosa o Senhor nos dá hoje. Enquanto muitos estão anunciando medo, Deus continua anunciando esperança. Enquanto muitos falam de derrota, Deus continua falando de vitória.
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0: E vamos abrindo nosso programa com um belo louvor, um belo, vamos dizer assim, um belo clipe, mas antes de nós ouvirmos este hino, responda a nossa pergunta de hoje.
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2: Vamos à pergunta em debate no dia de hoje.
0: Se você tivesse que escolher entre uma verdade que machuca ou uma mentira que conforta, qual você escolheria? Peraí, vou repetir de novo. Se você tivesse que escolher entre... Ah, eu ouço essa verdade que machuca? Não, mas eu prefiro uma mentira que conforte-me. Qual você escolheria? Você vai pensar agora. Nós estamos aqui através de, pelo canal do YouTube, da Igreja Deus e Amor, e também meu canal Débora Miranda Oficial. Você vai escolher agora, você vai curtir a página, compartilha. Eu quero ver todo mundo compartilhando agora com alguém da sua família, um amigo, uma pessoa não crente. E vamos participando também pelo WhatsApp, 119-8292-3392. O Senhor é o braço forte para você seguir adiante e te sustentar. Cantam Cláudia e Ellen Coutinho, Braço Forte.

Aleluia! O Senhor está aí, como consolador, guiando o seu povo, como guiou ali no deserto, não é? Estamos aqui aguardando a sua participação. É muito bom saber que, através desta pergunta, a gente traz, à luz da palavra de Deus, a resposta certa, não é? Na sua opinião, você prefere ouvir uma verdade que vai te machucar ou ouvir uma mentira que vai te confortar? Qual você escolheria? Eu quero ouvir a sua participação também pelo WhatsApp 11 98292-3392. Vamos lá, participe deste programa. Você que nunca participou, vamos lá, dá um alôzinho. Talvez você não queira trazer a sua opinião, mas mande aí pelo WhatsApp. Vamos lá, você vai agora entrar no WhatsApp. Você vai dizer, olha, eu sou da cidade tal, tenho ouvido tantos anos, ou é pela primeira vez. Você é primeiro ouvinte hoje? Você é um ouvinte que você está ouvindo pela primeira vez? Mande sua mensagem, a gente quer dar um alôzinho para você, tá bom? Estou te ouvindo aqui da cidade tal, irmã Débora, estou ouvindo aqui do país tal, porque também estamos transmitindo pela internet para o mundo inteiro. Você que está aí nos Estados Unidos, você que está aí na América Central, América do Sul, você que está nos ouvindo na Oceania, você que está nos ouvindo na Europa, mande o seu alô, o seu nome, vamos dar um alôzinho para você diretamente aqui do nosso país. Enquanto vocês vão aí pensando, você... E, ô Medina, quando tiver mensagem, levanta a mão que eu já jogo no ar, tá bom? Nós vamos aqui para a nossa dica de saúde, né? Nós temos aquela preocupação com a nossa vida espiritual, a saúde dela, né? Estamos em dia na nossa

0: cansada, sabe, ou sem ânimo, que eu fui me lembrar que eu tinha tomado um copo grande de água o dia inteiro. Quando eu comecei a me hidratar, peguei uma garrafinha, comecei a me hidratar à noite, você sabia que aquela dor de cabeça foi passando, aquele cansaço? E você sabia que muitas pessoas passam o dia inteiro desidratado sem perceber, daí começa a sentir dor de cabeça, acho que é falta de sono, ah, é porque eu estou cansado. Não, a falta de água causa cansaço, a falta de água causa dor de cabeça, dificuldade de concentração e até irritação. Gente, vamos na água, vamos? Por isso, uma dica simples para hoje é: mantenha uma garrafinha de água por perto. Se você não tiver a garrafinha, em mãos, você não vai beber, você vai se esquecer. Beba água ao longo do dia, mesmo sem sentir sede, porque quando você sente sede, você já está desidratado. Pequenas atitudes geram grandes resultados para a saúde, tá? Lembre-se, cuidar do corpo também é uma forma de valorizar o presente que Deus te deu. Tenha um dia abençoado e cuide bem da sua saúde. São os votos do MC. 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Venham participar e convidem também as crianças da sua vizinhança, da escola e as crianças da igreja. Todos serão bem-vindos. E nós vamos lá para a resposta, né? Nós temos gente já trazendo a sua opinião a respeito da nossa pergunta. O que é melhor ouvir? Uma verdade que machuca? Descobre que seu paciente tem uma doença grave. É claro que o médico pode dizer toda a verdade, mesmo sabendo que isso vai trazer tristeza para os familiares, preocupação. Também o médico descobre que seu paciente tem uma doença grave e pode esconder parte da realidade para que o paciente fique mais tranquilo. O que é melhor, uma verdade dolorosa ou o conforto temporário de uma mentira? Vamos então à resposta dos ouvintes. Temos a Alda Santos dos Estados Unidos, ou irmã Alda, Aida Santos. Ela prefere uma verdade que machuca. Vamos ver aqui. A Carmelita diz: irmã Débora, estou te ouvindo aqui da cidade de Maurilândia, Goiás. E sou membro da Igreja Deus e Amor. Um abraço, Carmelita. Deus te abençoe. Vamos lá. A Nídia Douglas. Oi, Nídia. Minha querida amiga, professora, que sempre está conosco desde o início da escolinha, né, Nídia? Uma querida. A paz a todos. Irmã Débora, é importante... Espera um pouquinho. Desce um pouquinho que vocês subiram do lado direito. Desce um pouquinho. Não. Isso. Aí. Não, sobe um pouquinho agora. A paz do Senhor, irmã Débora. Sobe um pouquinho. Não. Então desce, se você entende como descer. Então, não. Isso. Sobe. Mas, a paz do Senhor, irmã Débora, agora sim. É importante sempre falar a verdade, mesmo que machuque. Tá bom, Nídia, muito obrigada. Deus te abençoe. Vamos ver quem mais está participando aqui. Acho que não tem mais nenhuma resposta, apenas orações. Temos áudio? Vamos para o WhatsApp, então. Enquanto as pessoas vão escrevendo as suas opiniões no nosso canal do YouTube, Débora Miranda Oficial, ou então Igreja Deus e Amor Oficial. Vamos lá, há mensagens do povo de Deus.
1: Irmã Débora, boa tarde. A paz do Senhor Jesus com a senhora e toda a família. Minha querida, se for para escolher entre uma verdade que machuca e uma mentira que consola, como eu digo, eu escolheria a verdade. A senhora sabe, querida, porque na verdade dói, às vezes ela dói, mas a verdade em primeiro lugar, porque a mentira é falsa e eu não admito a mentira em momento nenhum. Então eu escolheria a verdade, mesmo que eu fosse machucada, mas eu estava consciente. Fique com Deus, que Jesus abençoe, lhe dê muita sabedoria, mais do que a senhora tem.
0: Amém.
1: E eu sou Raimunda Cardoso Costa, aqui de São Luís do Maranhão, bairro São Francisco. Muito um abraço, minha amada.
0: Para você também, tchau. A paz do Senhor.
2: Paz do Senhor, irmã Débora Miranda.
0: Amém.
2: É, Neide, aqui de Mucunã, Maracanã, no Ceará. Irmã, minha resposta, eu escolhia a verdade que machuca, né? Porque confiando no Senhor, que o Senhor dará o consolo, né?
0: Uhum.
2: Porque ele diz que nós devemos passar com a verdade, né? Então, eu prefiro a verdade que machuca, né? Confiando no consolo do Senhor, né?
0: Uhum. Muito obrigada. É, uma pessoa talvez esteja vivendo... Um outro exemplo, né? Vivendo um relacionamento que a está destruindo emocionalmente. Seus amigos podem dizer a verdade correndo o risco de magoar aquela pessoa ou permanecer em silêncio para evitar sofrimento ainda mais maior, né? Um pouquinho sofrimento maior e conflitos. O que demonstra mais amor, falar a verdade ou proteger os sentimentos? Você responde através do nosso WhatsApp 11 982 92 3392, mas eu quero ver o povo compartilhando. Tá muito devagar isso aqui. Vamos lá, gente. Hoje é segunda-feira, mas vamos lá com força, hein? Deus nos deu força para iniciarmos a semana trabalhando, participando, evangelizando. Vamos lá. Vocês que estão no YouTube, clique agora lá no dedinho, compartilhar onde tem uma flechinha e mande para as pessoas do WhatsApp, seus amigos, pessoas não crentes. Vamos lá. Eu quero ver o povo de Deus colocando o dedinho lá na flechinha de compartilhar e vamos fazendo a obra missionária. Vamos a mais um hino, Medina? Larga de moleza aí, Medina. Não, Medina está sempre esperto, né, Medina? Acordou cedo, pegou lá a sua condução, trabalhou de manhã e está trabalhando à tarde. É isso mesmo, Medina. Seja exemplo, hein? Vamos a mais um clipe. Ivan Luiz cantando No Céu com o Salvador. Hino bonito para nossa meditação.

0: Aleluia, aleluia, nós estamos aqui esperando o momento, né, de nós sermos arrebatados. Estamos preparados, Senhor, venha buscar a sua noiva. Estamos aí contando os dias, as horas, né, porque vai ser maravilhoso estar no céu com o Salvador. E nós estamos em campanha de 4 domingos, dias 7, 14, 21 e 28. Se preparem, porque vamos já começar, né? Já começamos, né? Na verdade, esta campanha de 4 domingos, a fé que derruba muralhas, em Hebreus capítulo 11, versículo 30. A fé que derruba muralhas. Estaremos, então, já agora no próximo dia 21, com esta grande festividade, a fé que derruba muralhas. Eu tenho certeza que quando nós colocarmos a nossa fé em prática, o Senhor vai trabalhar naquilo que precisamos. A fé que derruba muralhas. Você está precisando de que muralhas sejam derrubadas na sua vida sentimental, na sua vida familiar, sua vida econômica, financeira? Você quer ouvir a voz de Deus? Quer também se encher da palavra de Deus, se alimentar? Vem estar conosco aqui na sede mundial das Igrejas Deus e Amor, que está localizada na rua Prefeito Passos, número 10, bem no centro de São Paulo, bem pertinho do Parque Dom Pedro II. Se preparem, a fé, ela vai derrubar muralhas. E neste momento nós vamos atendendo mais irmãos. Tem gente aí na linha? A nossa pergunta está em vento em popa, né? Você prefere ouvir uma verdade que machuca ou uma mentira que consola? Vamos lá?
1: Oi, irmã Débora, boa tarde, Pai do Senhor. Aqui é Márcia de Jardim Ângela. Eu prefiro ouvir uma verdade que machuca, porque eu já tive algumas experiências com essa situação. E é muito ruim quando você está confiando que a coisa é verdadeira e depois você descobre que é mentira. Então, é melhor saber de uma vez, que é mais fácil de a pessoa lidar com a situação.
2: A paz do Senhor, tia Débora. Eu sou o Arthur.

0: Isso é uma pergunta. Que a senhora fez. Eu preferia ouvir a verdade, mesmo que me machucasse. Eu preferia isso.
1: Que lindo.
0: Não preferia ouvir a mentira pra me confortar, não. Eu preferia ouvir a verdade.
1: Ah, Arthur, você é lindo.
0: Sobre a pergunta da senhora é isso, tá?
1: Que lindo.
0: Aprendo muito. Ouvo o programa Sessão da Criança.
1: Você é lindo.
0: Sou muito abençoado.
1: Oh.
0: E o programa que mais marcou a minha vida é o programa Minha Vida no Passado.
1: Verdade.
0: Tchau, tia Débora.
1: Tchau, Arthur.
0: Um beijo.
1: Outro, meu amor.
0: Gosto muito das suas historinhas.
1: Eu também gosto de você. Você é lindo. Eu conheço o Arthur. O Arthur é uma gracinha. Esperto. Vocês viram como ele é esperto, né? Ivana de São Paulo diz, graça e paz, irmã Débora, eu prefiro a verdade que machuca, a mentira que consola, que também não provém de Deus. Obrigada, Ivana. Edneuza, lá do estado da Bahia, ô povo querido, né? Irmã Débora, claro que a verdade, né? Claro que a verdade, né, irmã Débora disse, né? A Bíblia diz que quem mente é filho do diabo, nós somos os filhos de Deus. Ouço o programa Mensagens Cantadas há 30 anos, é uma bênção em minha vida. Obrigada, irmã de Neus. Então você está desde o início, né? Vamos lá, quem mais? Neumann, de Belo Horizonte. Boa tarde, irmã Débora. Minha resposta é verdade que dói. É melhor do que mentir. Abraços, Deus abençoe. Obrigada a você também, irmã Neumann. Irmã Neumann, né? Marcos de Curitiba. Eu escolheria ouvir a verdade que machuca. A dor passa, mas viver baseado em uma mentira pode causar danos muito maiores no futuro. Obrigado. Ana Paula de Goiânia. Prefiro ouvir a verdade que machuca. Ela me dá a oportunidade de crescer e tomar decisões conscientes. Obrigada. João Carlos de Recife. Também Recife ligadinho no programa. Depende da situação, irmã Débora. Algumas verdades precisam ser ditas com sensibilidade. Mas ainda assim acredito que a verdade é o melhor caminho. Obrigada, irmão João Carlos, pela participação. Porto Alegre também participando através de Fernanda. Ela diz, a mentira conforta por um momento, mas a verdade liberta. Eu escolheria ouvir a verdade, mesmo que fosse difícil de aceitar. Obrigada, Fernanda. Roberto de Manaus. Já vivi situações em que uma mentira parecia mais fácil. Hoje, vejo que a verdade, por mais dolorosa que seja, sempre vale mais. É você, Roberto, que tá... Tu tá aí, é? Você fugiu da gente, né, Roberto? Roberto faz parte da assessoria aqui de São Paulo comigo, né? Ele e a Rejane estão me assessorando sempre. Obrigado, meu Roberto. Deus te abençoe. Parabéns pelo filhote aí, pela filhote que nasceu, né? Luciana de São Paulo. Escolheria ouvir a verdade. A dor de encarar a realidade é menor do que a descobrir depois que fui enganada. Obrigada, Luciana. Deus te abençoe. Carlos Henrique de Salvador. Não gosto de sofrimento desnecessário, mas acredito que uma mentira confortável apenas adia o problema. Cada resposta boa, hein? De Campo Grande, Patrícia participa. Prefiro a verdade que machuca. Ela me permite aprender, amadurecer e seguir em frente. Todo 90% e 99% está optando por ouvir sempre a verdade que machuca, né? André da bela cidade de Florianópolis, em momentos muito difíceis, diz ele, talvez a mentira pareça tentadora. Ainda assim escolheria ouvir a verdade. Mais um pontinho para ouvir a verdade que machuca. Sônia de Belém. Irmã Débora, a verdade pode ferir o coração, mas a mentira pode destruir a confiança. Fico com a verdade. Tá bom, Deus abençoe. Vamos mais um hino, Medina, porque hoje o povo está participando. Porque a resposta é muito fácil de responder, né? Vamos a mais um louvor. Vem chegando aí mais um clipe. Júnior Isabel cantando Grande Campeão.

0: Muito bem, nós ouvimos esses novos intérpretes da gravadora MC Music, Júnior e Isabel, que gravaram um clipe aqui conosco, né? 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Certa vez, um homem foi ao médico porque estava sentindo alguns sintomas estranhos. Depois dos exames, o médico descobriu uma doença séria, mas que ainda tinha tratamento. O médico tinha duas opções: dizer a verdade e correr o risco de assustar o paciente e ele nunca mais voltar, ou a opção de mentir, dizendo que estava tudo bem para que ele saísse feliz do consultório. Imagine se o médico escolhesse a mentira. O médico iria para casa muito feliz, tranquilo, confortado e sorrindo. Mas a doença continuaria crescendo em silêncio. Agora imagine que o médico dissesse a verdade. Ele iria com certeza sair do consultório triste, muito preocupado e até chorasse naquele dia. Mas por causa daquela verdade dolorosa, ele começaria o tratamento e teria a chance de ser curado. Muitas vezes é melhor ouvir uma mentira que machuca, não é? Uma palavra que fere orgulho do que uma mentira que destrói o nosso futuro. Leais são as feridas feitas pelo amigo, mas os beijos do inimigo são enganosos. Deixo uma frase de impacto para vocês. A verdade pode fazer você chorar hoje, mas a mentira pode fazer você sofrer para o resto da vida. Isso é uma pura verdade, não é? É uma pura verdade. É o que o povo está pensando, que vocês estão aí passando para a gente, né? Através dos comentários, através dos áudios. E é verdade, a gente... Parece que aquele conforto da mentira, ela é passageira, né? O conforto é passageiro. Mas logo em seguida começamos a sofrer. E nós vamos dando continuidade. Nós vamos para o momento da família, mas antes eu quero ouvir a sua voz, a sua participação através do nosso WhatsApp, 98292-3392, ou então até mesmo a sua mensagem aqui no nosso WhatsApp, ou seja, nossos canais do YouTube. Igreja Deus e Amor Oficial, ou então Débora Miranda Oficial. Mande agora a sua opinião para a nossa pergunta. O que é melhor?
1: Olá, senhor, irmã Débora.
0: Vamos lá.
1: Irmã Celíria, da cidade de Selva, Rio Grande do Sul. Sou ouvinte assíduo, tá, do teu programa desde da minha... Vamos dizer, quando eu era criança, quando os meus pais já ouviam, eu já escutava, e até hoje. E eu queria escrever para o quadro Minha Vida no Passado, e esse dia eu vi a irmã dizer que dava para enviar pelo WhatsApp. Me tira uma dúvida, eu posso escrever e aí fazer uma foto e te enviar por esse WhatsApp aqui?
0: Pode, pode.
1: Pode ser, irmã Débora? Deus abençoe, tá?
0: Amém.
1: A paz do Senhor Jesus.
0: Amém. A central vai mandar para a gente.
2: Senhor, irmã Débora.
0: Amém.
2: Eu sou uma das primeiras que... Tenho ouço o seu programa.
0: Ah,
2: desde muitos anos já. Desde novinha eu escuto o programa.
0: Que linda,
2: todos,
0: que linda. Obrigada.
2: A pergunta é isso aí. Tocou na minha ferida hoje, porque eu detesto mentira. Doe o que doer, tem que falar a verdade. O que adianta a gente ouvir uma mentira para disfarçada na hora para a pessoa sair melhor? E depois tu vai saber que é mentira. Então, pelo menos... A verdade tu fala na hora que tu pode passar uma luta, mas depois tem a vitória. Se nós falar a verdade, Deus está conosco. Agora, se nós mentir, Deus não está conosco. Porque o pai da mentira é Satanás.
0: Obrigada. Deus abençoe pela sua audiência aí desde o início, né? Me lembro que Quando meu esposo, o pastor Lorival, disse, Débora, a partir de amanhã, você vai começar a fazer o programa Mensagens Cantadas. Ele disse, eu? Amanhã? Eu nem me preparei, não sei nem falar no rádio. Aquela noite eu não dormi. Gente, eu não preguei o olho. Não consegui. Fiquei a noite inteira escrevendo folhas e folhas como eu ia falar, como que eu ia dar a hora certa, como que eu ia falar dos versículos bíblicos. Acho que eu tinha umas 20 folhas na minha frente. Mas tudo é na prática, né? A gente começa... Tem que começar. A gente começa e depois a gente vai embalando, né? Vai aprendendo, vamos aprender, vamos tendo aquela prática que, de repente, a gente fala naturalmente, né? Agora, com os vídeos, eu fico meio que acanhada, assim, né? Porque a gente tem o costume de falar no rádio, não tem ninguém vendo a gente. Só tem os técnicos aqui, o estúdio está vazio praticamente, não tem muitas pessoas. De repente, tem um monte de câmera em cima de você, eu fico meio que encabulada, eu não sei onde ponho as mãos, né? Então, deixa a mão embaixo da mesa aqui, porque aquela fica segura. Mas é assim mesmo, a gente tem que alcançar, e eu creio que a mídia ela vai trazendo novas tecnologias, e de repente, nós vamos ter muito mais coisas do que nós temos agora, né? Nós temos aí um avanço muito rápido da ciência, da tecnologia, agora tem a inteligência artificial, que a gente fica, às vezes, em dúvida, será que esta é uma cena verdadeira ou é o IA, inteligência artificial? Dá para duvidar, né? A gente, às vezes, é até enganado com isso. Toma cuidado. O Ricardo de Belo Horizonte responde a nossa pergunta. O que é melhor, uma verdade que machuca ou uma mentira que conforta? E ele diz, eu escolheria a verdade, claro, sem pensar duas vezes. Porque a realidade pode ser dura, mas é nela que construímos a nossa vida. Graças te damos, Ricardo, pela participação. Juliene de Londrina. Às vezes precisamos de tempo para processar certas verdades, mas elas continuam sendo melhores do que uma ilusão. Obrigada, Juliane. O Márcio de Vitória, prefiro uma verdade difícil hoje do que uma mentira agradável que me prejudique amanhã. Acho que 100% está aí preferindo a verdade que machuca, né? Vanessa de Fortaleza, a verdade pode trazer lágrimas, mas também traz liberdade. A mentira oferece conforto temporário e consequências permanentes. Obrigada, Vanessa. Deus te abençoe. Paulo Roberto, do Rio de Janeiro. Eu escolho a verdade. Ela nem sempre é agradável, mas é a única base sólida para relacionamentos, fé e também crescimento pessoal. Obrigada, irmão Paulo. Que Deus te abençoe. Sônia de Itapevi. Sem dúvidas nenhuma que a resposta é uma verdade que dói. Porque a mentira dói. Não na hora, mas lá na frente e tem as pernas curtas. Obrigada, irmã Sônia. Deus te abençoe. Vamos para o momento da família? Vamos falar de família, irmã Medina? Vamos lá.
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0: E hoje, nosso momento da família tem o tema O Maior Golpe contra os Jovens. Jovem, você que me ouve agora, deixa eu te fazer uma pergunta. E se eu te dissesse que existe um ladrão que não quer roubar o seu celular, não quer roubar seu dinheiro e tampouco a sua casa? E ele quer roubar algo muito mais valioso, o seu futuro. E o pior... Muitos jovens estão entregando esse tesouro sem perceber, sem se dar conta. Todos nós sabemos identificar um assaltante na rua. A gente, na maioria das vezes, tem aquela percepção de alguns sinais, né? Algumas características que ele carrega. Mas e quando o ladrão vem disfarçado de distração? De procrastinação, vem disfarçado de pecado, de amizades erradas, de depois eu busco a Deus. O maior erro de muitos jovens é pensar que tem muito tempo pela frente. Tempo para orar depois, tempo para servir depois, tempo para se converter depois. tempo para levar Deus a sério depois. Mas a Bíblia mostra que Deus chamou pessoas enquanto elas eram ainda muito jovens. É. O pastor Davi, o jovem Davi, não esperou envelhecer para derrotar o gigante Golias. José não esperou ficar velho para sonhar os sonhos de Deus. Daniel não esperou a vida passar para se decidir ser fiel. O inimigo sabe que um jovem cheio de Deus, cheio da palavra, cheio do Espírito Santo, pode incendiar uma geração inteira. Por isso a batalha pela juventude é tão grande. Jovem, talvez você esteja me ouvindo agora e pensando, mas eu sou apenas um jovem comum. Não existe jovem comum nas mãos de Deus. Existem jovem escolhido. Existe jovem com um chamado. Existem jovem separado para viver algo extraordinário. Não entregue seu futuro ao mundo. Não entregue esse futuro tão maravilhoso e brilhante para o mundo, não. Entregue a sua juventude a Deus. Porque quem entrega a juventude a Deus nunca se arrepende da decisão. Pense nisso, olha, o diabo não tem medo do jovem que vai à igreja, não. O diabo tem medo do jovem que decide obedecer a Deus de verdade. E essa abertura a Deus, esta decisão a Deus, é que fará a diferença no seu futuro. Que Deus os abençoe. Você não vai desligar o rádio, porque daqui a pouquinho a Bíblia Sagrada vai responder a nossa pergunta e debate. Você prefere ouvir uma verdade que te machuque ou a mentira que te conforte? Vamos lá, mais um clipe. Eu canto agora Vaso de Honra. Cante comigo aqui no programa Mensagens Cantadas.

0: Aleluia! Estamos aqui, Senhor, à disposição do Senhor para sermos vaso de honra na Tua casa. Vocês podem adquirir, ou seja, tipo vocês assistirem, ouvirem, né? Este clipe no YouTube da igreja, Igreja Deus de Amor Oficial, ou então no meu canal, Débora Miranda Oficial. Mas entre lá e sempre compartilhe. É uma mensagem que você pode levar a uma pessoa não crente, a um amigo da escola que não conhece a palavra de Deus, porque essas pessoas vão assistir. E a palavra de Deus, como semente, vai cair no coração. E a seu tempo, Deus dará o crescimento. Vamos lá, compartilhe. Vocês todos que estão no canal do YouTube da Igreja Deus de Amor Oficial, ou Débora Miranda Oficial, curtam a página agora. Mas o mais importante é compartilhar. Porque quanto mais vocês compartilham, o YouTube vai entendendo que precisa trazer mais as pessoas, colocar mais conteúdo para as pessoas que estão recebendo a mensagem, tá certo? Vamos lá. Sempre que você assistir um vídeo da igreja, uma live, um clipe, compartilhe. Eu quero ver todo mundo compartilhando. Vamos lá. Vamos aumentar a audiência no YouTube. Quero ver todos participando. Vamos lá. Compartilhando agora o nosso programa que está aí no canal do YouTube da Igreja Deus de Amor, ou então no meu canal Débora Miranda Oficial. Todo mundo curtindo e compartilhando.
1: A paz do Senhor Jesus, irmã Débora. Programa Mensagem Cantada, uma bênção. Aqui é a irmã Rosemi, da cidade de Bragança Paulista, São Paulo. Eu prefiro ouvir a verdade, porque a verdade é que liberta. A mentira não prevalece, né? Porque diz a palavra de Deus, em João 8,32, conhecereis a verdade vos libertará. A verdade pode machucar no momento, mas ela liberta. Eu prefiro realmente ficar com a verdade. Que Deus abençoe este programa, irmã Débora, os ouvintes e a todos, em nome do Senhor Jesus.
2: A paz do Senhor, irmã Débora, aqui é o irmão João, do Campo Limpo, Zona Sul de São Paulo. A minha opinião sobre a pergunta de hoje é: eu prefiro machucar uma pessoa com a verdade do que confortar com a mentira. Porque a verdade, por mais que machuca, mas ela pode salvar, pode libertar, pode mudar a história de uma pessoa. A mentira, por mais que conforta, ela pode empurrar a pessoa para o abismo, pode empurrar para uma tragédia, para um caminho sem fim. Então, a minha opinião é: a verdade, por mais que doa, por mais que machuca, mas ela sempre é a melhor escolha.
3: Boa tarde, irmã Débora. Aqui é a Cristiane, de São Bernardo do Campo. Olha, com certeza eu prefiro uma verdade dura a uma mentira confortável. Porque mesmo que a gente escolha uma mentira confortável, a verdade vai aparecer e a gente vai ter que encará-la de qualquer forma. E por isso que eu prefiro a verdade dura. Porque mesmo a gente tendo que encarar uma das piores situações que a gente acha que vai acontecer, Deus está sempre conosco, Ele nos dá força, nos dá estratégia e nos ajuda a vencer o inimigo. Muito obrigada por esse programa maravilhoso que nos conforta, que nos edifica. E os parabéns para nossa querida IPDA nesses 64 anos. Deus abençoe. Um beijo no coração.
4: Na paz do Senhor, irmã Débora. Paz do Senhor, ouvintes. Meu nome é Sidna e a minha opinião é assim, irmã. É melhor nós falarmos a verdade, porque mesmo porque somos servos do Senhor, né? E Deus fala que a mentira não é de Deus, né? Então, eu procuro falar a verdade, eu prefiro a verdade porque eu falo com mansidão, com carinho. Você fala a verdade para a pessoa com bastante carinho, procuro as palavras certas, mas eu prefiro falar a verdade. Eu também prefiro ouvir a verdade. Você falando com carinho, você falando com amor, o amor é sempre a verdade, mesmo que ela seja doída. Mas é melhor. É só saber falar, conversar, pedir a Deus sabedoria pelas palavras, né? Essa é a minha opinião. Fiquem todos na paz do Senhor Jesus.
0: O povo participa mesmo, né? Nós já estamos já nos preparando já para começar o estudo bíblico. Eu quero fazer uma coisa bem tranquila e que a gente tenha tempo hábil para, pela palavra de Deus, responder esta pergunta. Então, nós vamos fazer isso já, né, irmão Medina? Já temos aí um horário que já nos chama para conhecendo melhor a sua Bíblia.
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0: Aumente o volume do seu rádio. Todo mundo para agora, porque a gente vai aprender. É o estudo bíblico, é a escola bíblica através do rádio e também através da internet. Vamos estudar um pouquinho a Bíblia? Você hoje talvez não tenha nem pegado na Bíblia, nem meditado. Esta é a oportunidade de você crescer um pouquinho no conhecimento de Deus. Vamos lá, então? O que é melhor, a gente falar uma verdade que machuca a pessoa ou uma mentira que conforte ela? Bom, falar uma verdade que machuca é uma das tarefas mais difíceis para um cristão. A Bíblia não ensina apenas o que falar, mas como falar. Como você transmitir, como você abordar o assunto. Qual que é o princípio bíblico? É, a verdade nunca deve ser usada como arma, mas como instrumento de amor e de restauração. Olha que lindo isso. A Bíblia é tremenda, né? Olha em Efésios 4:15. Antes, seguindo a verdade em amor, cresçamos em tudo naquele que é a cabeça, Cristo Jesus. Que lindo. O que, que isso significa? Significa que existem pessoas que falam a verdade machucando sem amor e acabam ferindo a pessoa. Ou seja, você pode falar toda a verdade, mas sabendo falar. Outras falam com tanto medo de machucar que escondem a verdade. Nenhum desses dois lados está certo. Porque o caminho de Deus é unir as duas coisas, a verdade e o amor. Então, como falar uma verdade difícil segundo a Bíblia? Primeiro você vai examinar o seu coração. Antes de corrigir alguém, pergunte, estou falando para ajudar ou para ganhar uma discussão, ganhar um debate? Quero restaurar uma pessoa ou humilhá-la? Jesus diz que nós devemos olhar primeiro para as nossas próprias falhas. Segundo lugar, escolha o momento certo. Por exemplo, você vai falar de uma verdade que machuca antes de dormir? Na hora que a pessoa está comendo? Na hora que a pessoa está no seu lazer? Não. Tem hora certa. A palavra dita a seu tempo, quão boa que ela é, né? É maçã de ouro em salva de prata. Ela é muito maravilhosa, a verdade. Ela é tremenda. E nós temos sempre de falar a verdade, mas como falar? De maneira bíblica, de maneira com amor. Uma verdade dita no momento errado, ela produz o quê? Rejeição, em vez de arrependimento. Então, como falar? Com mansidão. Eu leio aqui em Gálatas 6:1, olha o que diz. Corrija-o com espírito de mansidão. O tom da voz, ela fala muito. Olha, eu queria falar com você algo importante. Vem aqui. Abraça essa pessoa e eu queria trazer para você algo importante. Que tal você olhar com mais cuidado quando você faz isso ou quando você faz aquilo? O tom da voz, o olhar, fala muito mais alto do que palavras. Por isso é importante você falar algo pessoalmente, porque o tom da voz faz toda a diferença. Depois, temos mais um ponto. Mostre que você se importa. Porque as pessoas vão aceitar melhor uma correção quando elas vão perceber que tem um amor verdadeiro nas suas palavras. Exemplo. Em vez de você falar, você está destruindo a sua vida. Que tal você falar assim, olha, eu me preocupo com você muito e por isso eu preciso de dizer algo que talvez seja difícil você ouvir agora, mas vai ser muito bom para a sua vida, não somente agora, mas para o seu futuro. Outro ponto importante, você vai apontar para a solução. Porque a Bíblia não apenas revela o erro, ela aponta para a graça e para a mudança de vida. Para a graça de Deus e para a mudança da vida dela. Por exemplo, a Bíblia diz que o profeta Natan, ele precisou confrontar o rei Davi sobre o seu pecado. Em vez de Natan atacá-lo diretamente, ele contou uma historinha. Aquela historinha levou Davi a refletir e ele reconhece, esta pessoa sou eu. Então preste atenção. Natan falou uma verdade que doeu, mas o objetivo era restaurar Davi e não destruir Davi. Bom, uma frase muito importante colocada, ela pode realmente trazer a cura. Em termos bíblicos, é melhor uma verdade que produz arrependimento e cura do que uma mentira que traz conforto temporário e conduz a uma ruína. Como disse muitos irmãos, conhecereis a verdade vos libertará. Jesus não disse que a verdade nos agradaria. Não, ele não mencionou isso. Ele disse que a verdade nos libertaria. Então existe uma diferença entre aquilo que faz sentir-nos bem e aquilo que realmente nos faz bem. Entenderam? Repito, existe uma diferença entre aquilo que nos faz sentirmos bem, nos sentirmos bem, e aquilo que realmente nos faz bem. Muitas vezes a mentira oferece conforto na hora, naquele conforto imediato, mas depois, destruição futura. Já a verdade pode causar dor momentânea, mas produz liberdade, crescimento e salvação. Desde o início da Bíblia, Satanás usou a mentira para gerar uma falsa sensação de segurança. Se lembra disso? Lá no Jardim do Éden, a serpente disse a Eva, certamente não morrereis. Parecia até uma palavra tranquilizadora, né? Não, você não vai morrer, não é bem assim. Parecia remover o medo. Mas aquela mentira trouxe pecado, separação de Deus e sofrimento não somente para o casal, mas para toda a humanidade. Vejam, ouvintes, que a mentira quase sempre se apresenta de forma agradável. Essa mentira diz, não tem problema, ninguém vai descobrir, você pode continuar assim, não haverá consequências, mas o resultado final é destruição. Eu trago aqui uma pergunta para você refletir agora. Quantas pessoas estão sendo confortadas por mentiras agora? Você pode lembrar de uma delas? Mentiras sobre o pecado, mentiras sobre o arrependimento, mentiras sobre a necessidade de mudança. Agora, imagine um cirurgião. Ele corta para curar. A cirurgia dói. Mesmo após a anestesia, ela dói muito mais ainda, mas salva o paciente. Da mesma forma, a palavra de Deus. A palavra de Deus frequentemente confronta áreas da nossa vida que precisam ser mudadas. Quando o profeta Natan confrontou Davi por seu pecado, aquela verdade foi dolorosa para Davi. Mas foi justamente essa verdade que levou Davi ao arrependimento e a reconhecer que ele estava no pecado, que ele era aquela pessoa da historinha que Natan contou a ele. Agora pense, se Natan tivesse mentido para preservar os sentimentos do rei Davi, ele permaneceria distante de Deus. Às vezes, a maior demonstração de amor não é concordar, mas dizer a verdade. Mas espera aí. Diga a verdade sem machucar, sem grosseria. Sabe? Você mordendo e depois beijando. É isso, mais ou menos isso. E quantas vezes a gente fala a verdade, a gente não é muito popular, não, né? Jesus nunca trocou a verdade pela popularidade. Jesus amava as pessoas profundamente, mas nunca escondeu.

Zeus, de todo tipo de Zeus que tinha ali. Ele confrontava o pecado deles. Mas, presta atenção, a Bíblia está mandando eu falar a verdade nua e crua. Calma, tem que saber falar também. Jesus confrontava o pecado, a injustiça, a imoralidade, a hipocrisia, mas com amor. Vocês estão entendendo? Ser crente fiel não é ser bruto. Ser crente fiel não é falar a verdade com estupidez. Ser crente fiel não é ser um pregador que machuca a igreja. Não é isso. E muita gente abandonou a Jesus justamente porque as suas palavras, mesmo com amor, eram difíceis de ser engolidas, podemos dizer. Difíceis de serem ouvidas. Mas mesmo assim, Jesus continuou falando a verdade. Porque ele sabia que uma mentira confortável poderia levar uma pessoa à perdição. Enquanto a verdade difícil poderia levá-la à salvação. Vejam, irmãos, que a verdade, ela sem amor, ela vai ferir. Mas o amor sem verdade engana. Então eu quero falar com você que sempre diz, não, eu tenho de falar a verdade doendo ou não, vou falar a verdade, essa pessoa não gostando de mim, não tem importância, eu vou falar a verdade, custe o que custar. Calma, calma. Tudo é a maneira com que você fala. Vai doer menos, vai machucar menos. Porque as nossas palavras têm que ser como doce, como mel. Senão você vai ficar sozinha e ninguém vai querer ficar com você, perto de você, porque você é amargo, você é amarga. Sempre está falando duro, machucando as pessoas. Ah, mas eu estou falando a verdade. Não vai ser ouvida. Você não vai ser ouvido. A verdade sem amor vai ferir. O amor sem verdade vai enganar. A Bíblia ensina assim. Antes, seguindo a verdade em amor. Repita comigo. Antes, seguindo a verdade em amor. Deus não nos chama para sermos agressivos. Qual é o distintivo de dizer que você é discípulo de Jesus? Que você tem o evangelho? O distintivo é o evangelho. Como sabereis que são vocês os meus discípulos? Perguntou Jesus. Se amardes uns aos outros como eu vos amei. Então como você vai falar duramente e dizer que você é crente se você não fala em amor? Vocês estão entendendo que nós chegamos a um ponto desse estudo bíblico que nós temos que sim que falar a verdade, mas como falar? E eu quero que hoje você reflita sobre as suas palavras. Como que você está comunicando a verdade, orientando uma pessoa, aconselhando com essa estupidez? Com essa, vamos dizer, com essas palavras rígidas, machucantes, que trazem lágrimas e faz a pessoa se afastar de você. Ela não vai mudar. Se você falar desse jeito, ela não vai mudar. Deus não nos chama para sermos estúpidos, nem para usar a verdade como uma arma, não. A verdade deve ser dita com amor, como Jesus falou, com amor. Porque quando falta amor, a verdade vira dureza. Quando falta verdade, o amor vira permissividade. Então vamos para o equilíbrio, vamos? O equilíbrio para a palavra de Deus é verdade mais amor. Entenderam? E qual foi o maior exemplo? A cruz de Cristo. A cruz revela uma verdade dolorosa, não é? Uma das maiores dores que podemos dizer é sobre a cruz de Cristo. Nós somos pecadores e precisamos de salvação. Então nós falamos a verdade, ó, nós somos pecadores. Mas qual que é o amor? Precisamos de salvação. Então essa verdade, ela pode ferir o nosso orgulho humano. Mas, por outro lado, revela uma esperança maravilhosa. Jesus está dizendo, eu levei sobre mim o seu pecado. Você é pecador, você é miserável, mas eu posso atravessar.

através do meu amor na cruz do Calvário te salvar. Então Jesus morreu para te salvar. Jesus, ele não ama o pecado que você pratica. Ele não ama isso que você está fazendo. Ele ama você. Ele ama você do jeito que você é e não aquilo que você está fazendo. Nós que somos crentes, ei igreja, presta atenção igreja. Deus está nos ensinando que devemos falar a verdade, mas com amor. Sem dureza, sem machucar. Porque a verdade sobre o pecado, ela é dura, sim. Mas a verdade sobre a graça, ela liberta. Ela é libertadora, vocês estão entendendo? Então qual seria a conclusão para o nosso debate hoje? Para a nossa pergunta hoje. A mentira, sim, pode trazer conforto por alguns anos, por alguns meses, dias e até minutos. E a verdade, ela pode até causar lágrimas agora, hoje. A mentira aprisiona, a verdade liberta. Por isso a pergunta para você, ouvinte e telespectador, é: se você tivesse que escolher entre uma verdade que machuca e uma mentira que conforta, qual escolheria? Porque nem sempre aquilo que nos faz sentir melhor é aquilo que nos aproxima mais de Deus. Às vezes, uma verdade para um pecador vai afastar ele de Deus mais ainda. Uma vez uma pessoa disse, olha, a maioria das pessoas que me abordam, isso uma pessoa não crente disse, a maioria das pessoas que me abordam começam a me ferir. Se você não aceitar Jesus, você vai para o inferno. Se você não aceitar Jesus, você vai perder sua família. Se você não aceitar Jesus, vai acontecer isso. Sabe aqueles convites com ameaças? Não é assim. Deus está vendo que você está... Não, mas eu estou evangelizando, eu estou falando a verdade da palavra de Deus. Sim, mas tem que ser em amor, por favor. Você não vai trazer essa pessoa a Cristo, você vai afastá-la. Então nós estamos aqui aprendendo através, hoje, da escola bíblica, através do rádio, uma palavra que Deus está trazendo para a gente. Para você que gosta de evangelizar, mas não poupa palavras duras. Não é assim que você vai trazer. Você tem que usar a palavra de Deus, porque ela é a pura verdade em amor. As palavras que Jesus usou em amor, para que você possa aproximar essa pessoa de Deus. Deus ama você, só não ama aquilo que você pratica de errado. Deus ama você do jeito que você está, do jeito que você é. É assim que você tem que levar o evangelho. O distintivo do evangelho é o amor. O evangelho tem que ser pregado em amor, com puro amor. Se não for desta maneira, você não vai alcançar o pecador. Jesus deixou o exemplo. Ele falou na cruz que nós somos miseráveis, que nós somos pecadores. Mas ele estava ali porque ele nos amou. Ele estava ali para nos salvar. Ele estava ali para dizer, olha, venha como você está. Que eu é que vou lavar você, eu que vou te purificar. Sou eu quem vou te salvar. Aleluia. Que possamos nesse dia pedir ao Senhor sabedoria. Para que nós possamos levar o evangelho em amor. Você que gosta de evangelizar nas ruas, você que gosta de evangelizar na internet, você que gosta de evangelizar no WhatsApp, pessoalmente, ombro a ombro, olho a olho, saiba falar. Deus vai te apoiar, Deus vai realmente confirmar a palavra que sai da sua boca, mas que seja em amor, por favor. Não vamos espantar as pessoas que estão ao nosso redor, espantá-las de Cristo, não. Talvez você não tenha ganhado nenhuma pessoa para Cristo ainda. Ah, mas eu prego o evangelho como ele deve ser. Ele é duro, vai rasgar a carne. Calma. Não é bem assim. Você está falando fora do contexto. Seja uma pessoa amável lá no trabalho. Você está pregando. Seja uma pessoa amável lá na sua casa. Tem gente que espanta a família inteira do evangelho. Não consegue trazer à igreja. Por quê? É uma pessoa rude. Aceitou Jesus, ficou pior do que antes. O marido nem reconhece você mais, porque antes você era amorosa, agora você está sendo dura. Não é assim, minha irmã, não é assim, meu irmão. Está vendo como você está reconhecendo?
Você está vendo onde você pode melhorar? Você está aprendendo. Jesus está te ensinando. Receba esta palavra, não a despreze. É Jesus falando com você hoje, agora. Evangelize, fale do meu amor, mas com amor, em palavras doces, mais doces do que o mel. Você pode atrair as pessoas para você, você sendo uma pessoa amável. A qualquer tempo, onde as pessoas querem ficar, queiram ficar perto de você. Porque você é uma pessoa amorosa, uma pessoa que ouve. Uma pessoa que escuta, porque hoje as pessoas querem alguém que escute elas, que entendam elas, que conforte elas com a palavra de Deus. Então vamos mudar? Vamos mudar a nossa maneira de falar? Vamos falar a nossa maneira de evangelizar? Vamos mudar a nossa maneira de levar a Cristo as pessoas com amor? Diga, eu vou levar o evangelho às pessoas com amor. Sendo uma pessoa dócil, uma pessoa amável. É assim que Deus quer que você seja. Para que você leve o amor, falando com o amor. Que Deus abençoe você e toda a sua família. Senhor nosso Deus, eu quero orar por esta pessoa que está assistindo este vídeo agora. Eu quero orar por esta pessoa que está me ouvindo agora. Senhor, meu Deus, eu apresento toda esta audiência. Você que está nos assistindo agora por este vídeo, ore comigo. Você que está me ouvindo pelo rádio, ore comigo. Senhor nosso Deus, em nome de Jesus Cristo, em nome do Senhor Jesus, eu quero apresentar toda a sua igreja agora, que está ouvindo esta mensagem, ouvindo esta oração. Senhor, que o Senhor possa fazê-la entender que o distintivo do Evangelho é o amor, nada mais do que o amor. Senhor nosso Deus, quantas pessoas têm levado o Evangelho com verdade, mas sem amor, com dureza, dureza em palavras, dureza em atitudes, que não refletem o Jesus que nós estamos pregando. Ah, Senhor, nós nos arrependemos das nossas palavras duras. Nos arrependemos dos nossos gestos, nossos olhares, com dureza de coração. Senhor, nos ensine a amar aqueles que são diferentes de nós. Aqueles pecadores lá, Jesus. Mas nós somos pecadores também. Oh, meu Deus, que tenhamos paciência com quem é fraco. Aquele que ainda não entendeu o Evangelho. Ainda que não experimentou o Senhor, que não experimentou a sua palavra, a experiência contigo. Ó, Senhor, nós nos afastamos dessas pessoas, porque elas são pecadoras, né, Senhor? Eu sou melhor do que ela. Não, ela é mais pecadora do que eu, porque eu não faço o que ela faz. Senhor, meu Deus, tenha misericórdia de nós. Nós somos tão maus como elas. Nós somos tão pecadoras como elas. Não existe menos pecado ou mais pecado, não. Tudo é pecado. E nós somos nascidos do pecado. Meu Deus, nos dê sabedoria nas nossas palavras, para falar a verdade sem machucar. Sim, meu Deus, por favor. Nós reconhecemos que nós precisamos melhorar, que nós precisamos do teu amor nas nossas palavras, no nosso olhar, nas nossas atitudes, para ganharmos a nossa família, para ganharmos as pessoas que estão ao nosso redor. Obrigado por esta palavra. Ela é maravilhosa. Ela lava o nosso coração. Ela purifica-nos dos nossos pecados. Oh, palavra poderosa é do Senhor. Que ela permaneça nesta tarde em nossa vida, este mês, este ano, por toda a nossa vida. Nos ajude, Senhor. Esta é a nossa oração nesse dia. Amém e amém, Senhor Jesus. Amém. Já estamos indo embora, mas não desligue o seu rádio, não desligue. Não, não, não, não. Nós vemos que muitas pessoas desligam o rádio. Deixa o rádio ligado aí. Deixa a sua internet ligada. Daqui a pouquinho eu volto com o programa Projeto Eu e Mais Um. Vamos aos prefixos, estaremos voltando logo em seguida. Obrigada a todos que acompanharam, que participaram, aqueles que não conseguiram participar, assessoria, aos técnicos de toda a rede, Rádio Deus e Amor, a você, telespectador. Que Deus abençoe. Compartilhe este programa
este vídeo que vai ficar aí gravado no seu canal de YouTube. Compartilhe com alguém que precisa ouvir este estudo bíblico. Compartilhe, corte aí, faça um short deste estudo bíblico, coloque no seu WhatsApp e mande para várias pessoas que precisam aprender a falar com amor, tá certo? Deus abençoe São Paulo, Brasil. Se despedem Débora Miranda e Pastor Lorival de Almeida. Deus abençoe você e até a próxima. Você...

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1: 14 horas.
2: A paz do Senhor, para quem estiver ouvindo, eu me chamo Isabel, eu fui acometida pelo câncer de mama no ano de 2021 e passei um processo muito grande, sentia muita dor, eu pedia para Deus fazer segundo a vontade dele, né, irmãos? Então ele fez uma obra maravilhosa. Eu passei pela mão do homem, mas ele estava comigo a todo momento. Eu mandava mensagem para os irmãos orar por mim, eu crendo, né, e os irmãos orando. E aí o médico, ele falou para mim que eu estou curada, para a glória de Deus. Eu glorifiquei o nome do Senhor ali na sala do médico. E graças a Deus, estou muito bem. Eu estou só resumindo, né, mas foi coisas gloriosas que aconteceu. E eu quero falar para todos que estão ouvindo este testemunho, que o que estiver acontecendo, ou o que vai acontecer, seja difícil, seja o que for, tenha fé, porque o Deus que nós servimos é um Deus tremendo, é um Deus de milagre. Ele continua operando para a glória dele. E eu quero agradecer à Rádio Deus é Amor. Amém? Eu me chamo Isabel, moro em Americana, São Paulo. Deus abençoe a todos.
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4: O programa Espaço Eu Mais Um, que é um projeto da nossa igreja, Deus é Amor, chega ao seu rádio, receptor e também ao seu aplicativo. Vos saúda Débora Miranda, na paz gloriosa do Senhor. Estamos essa semana falando sobre o louvor e o crente. Já falamos bastante, né, sobre louvor, a sua definição, o porquê louvar a Deus, que o louvor é esquecer de nós mesmos e viver o Senhor sempre. E aqui eu queria falar hoje sobre as bênçãos que vêm com louvor. Ou seja, as bênçãos provenientes do nosso louvor. Primeiro, o louvor opera maravilhas. E eu explico. Muitos crentes dos dias atuais descobriram o segredo aprendido pelo povo de Deus há muito tempo atrás. A Bíblia fala que o rei Josafá, ele ordenou que os cantores louvassem a majestade santa do Senhor e que saíssem à frente do exército dizendo, como diz em segundo livro de Crônicas, capítulo 20, versículo 21, diz assim: louvai o Senhor, porque a sua benignidade dura para sempre. O Senhor, então, está mostrando aqui que, através do louvor, há bênçãos. Louvai o Senhor, porque a sua benignidade dura para sempre. O Senhor mandou emboscadas contra os inimigos e os derrotou. Então vejam que o louvor a Deus, o verdadeiro, O louvor genuíno traz vitórias com a bênção de Deus ainda nos dias de hoje. O que pode acontecer quando louvamos a Deus de verdade? Deus vai nos abençoar após o havermos louvado. Não apenas quando tudo vai bem. Não é assim, não. Nem tampouco quando estamos nos sentindo bem de saúde física e espiritual. Não apenas quando nossas contas estão pagas, não é verdade? Ou temos uma boa soma na poupança, investimentos, mas exatamente em meio às tribulações, em meio aos problemas, às adversidades da vida. Esta é a hora em que devemos louvar a Deus. Então Deus nos abençoará. Faça esta prova. Diga: Senhor, eu vou te louvar quando nada estiver bem. E eu quero ver a sua fidelidade na minha vida. O louvor não somente opera maravilhas, mas ele traz a resposta de Deus. Anote este livro aí, olha, esta passagem bíblica. Salmos 22, versículo 3, está mostrando e nos assegurando que o Senhor está entronizado entre os louvores. Entre os louvores de quem? Do seu povo. Do seu louvor, do meu. O que é entronizado entre os louvores? É que Deus habita entre aqueles que o louvam. Muitas vezes a gente descobre que o louvor traz a presença de Deus aos nossos corações de uma maneira abençoada. Quando a tristeza sobrevém, cânticos de louvor a dispersarão. Você está triste, você está angustiado, comece a louvar ao Senhor. Um famoso evangelista inglês, o Smith Swigginworth, ele costumava dizer: se a sua segunda-feira amanhecer escura, permaneça por mais 5 minutos na cama para louvar ao Senhor. Ou seja, nós temos inúmeras razões para louvar ao Senhor. Podemos agradecer a Ele pelas bênçãos naturais, pela vida, pela saúde, pela força, pela capacidade de trabalhar. Devemos agradecer ao Senhor o alimento que comemos. E Jesus nos deu exemplo dando graças antes de se alimentar. Não somente por isso devemos agradecer a Deus pela salvação. Que amor é este que Deus demonstrou por nós? Nós sendo maus, pecadores, vermes da terra. Não temos nenhum valor se o Espírito Santo não está em nós. E o Senhor, antes mesmo de nascermos, Ele já nos conhecia e ofereceu o único filho que Ele tinha para nos reconciliar com Ele. E quando Adão e Eva pecaram no jardim, toda a humanidade foi destituída da glória de Deus. Nós pecamos. E teria que ter alguém para reconciliar a humanidade com Deus. E a única pessoa que Deus achou foi o seu filho, o único que Ele tinha. Ó, meu filho, você vai descer até a terra e vai morrer por este povo, porque você é o único que não tem pecado. O seu sangue vai purificar toda a humanidade das suas transgressões. E Jesus, obediente, aceitou este plano de Deus. Morreu na cruz para nos salvar e para que hoje pudéssemos ter este caminho aberto. Jesus abriu o caminho para nós chegarmos até Deus. E nós podemos somente chegar a Deus através do nome de Jesus Cristo, através de Jesus Cristo. Por isso que quando a gente ora, a gente fala: Senhor meu Deus, em nome do seu Filho Jesus Cristo, eu entro na sua presença. Então toda oração tem que ser por meio do nome de Jesus para sermos ouvidos. É tão lindo o Evangelho, é tão maravilhoso. Eu quero explicar aqui tudo desde o início, mas vamos devagar, né, irmã Débora? Vamos devagar aqui. Os irmãos estão aprendendo um pouquinho a cada dia. Mas tá bom, nós vamos encerrando o programa hoje e na próxima oportunidade vamos falar um pouquinho mais sobre o crente e o louvor. Um grande abraço, fiquem na paz do Senhor, deixando aqui o nosso contato 11 982 92 3392. Até a próxima oportunidade.
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0: 2:10 em São Paulo. Boa tarde para você ligado aqui conosco na Rádio Deus é Amor. Agora tem bloco de notícias para você falando de utilidade pública. Eu já volto.
1: E chegou o momento de informação aqui na Rádio Deus é Amor. MEI facilitado. A formalização traz direitos previdenciários ao pequeno empreendedor. Trabalhar por conta própria é a realidade de milhões de brasileiros. O registro como microempreendedor individual ou MEI garante cidadania empresarial. Com um custo mensal baixo, o trabalhador passa a ter CNPJ e direitos. Isso inclui aposentadoria por idade, auxílio-doença e salário-maternidade. A formalização permite emitir notas fiscais e vender para empresas e governo. Também facilita a abertura de conta bancária e acesso a crédito barato. O processo é todo feito pela internet, no portal oficial do governo. Não é preciso contador para abrir, mas o Sebrae oferece esse apoio de graça. Agora é fundamental pagar a guia mensal, que é a DAS, em dia para manter os benefícios. O atraso no pagamento pode suspender os direitos junto ao INSS. Uma vez por ano, é obrigatório fazer a declaração de faturamento anual. O MEI é a porta de entrada para o crescimento do seu negócio. Profissionais como pedreiros, cabeleireiros e vendedores podem se registrar. Sair da informalidade traz segurança para o futuro da família. Empreender com amparo legal é trabalhar com mais tranquilidade. O seu suor merece ser reconhecido e, o mais importante, estar protegido. Tarifa social. Desconto na conta de luz alivia o orçamento de famílias de baixa renda. Muitas famílias têm direito a pagar menos na conta de energia e sequer sabem. É a tarifa social de energia elétrica que oferece descontos de até 65%. O benefício é destinado a inscritos no Cadastro Único com renda per capita baixa. Indígenas e quilombolas têm descontos ainda maiores, podendo chegar a 100%. O cadastro costuma ser automático para quem já está no Cade Único. Agora é importante conferir na conta de luz se o desconto está sendo aplicado. Se não estiver, procure a distribuidora de energia ou o CRAS da sua cidade. Manter os dados do Cadastro Único atualizados é essencial para não perder. O desconto varia conforme o consumo. Quem economiza mais, paga menos. Até 30 kW por mês, o desconto é máximo. Acima disso, vai diminuindo. Agora, é uma ajuda importante para equilibrar as contas no final do mês. O dinheiro economizado pode ser usado para outras coisas, como alimentação ou saúde. Famílias com portadores de doença que usam aparelhos elétricos também têm direito. E, nesse caso, é preciso apresentar laudo médico para garantir o benefício. Conhecer seus direitos é o primeiro passo para exercê-los. Luz mais barata é direito garantido para quem precisa. 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
0: 2:13, agora tempo e temperatura aqui na Rádio Deus é Amor para você. Em São Paulo, agora está garoando, um clima bem chuvoso. Hoje é o que permeia, é o que traz aí de sensação de uma baixa temperatura à capital dos paulistanos. Deixa eu dar uma olhadinha aqui com você no site Climatempo. A máxima prevista para hoje é de apenas 18 graus e a mínima é de 14 graus. E a possibilidade de chover, como já está chovendo, 20 milímetros é de 100%. Está chovendo já aqui em São Paulo. Você vier ao culto da noite, não esqueça de trazer o seu guarda-chuva ou uma capa para chuva adequada para essa temperatura, esse clima agradabilíssimo na capital dos Bandeirantes. Para você também ficar mais informado sobre as mudanças que podem acontecer, baixe o aplicativo ou acesse o site da Climatempo.
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0: E nós estamos vivendo um dia após o aniversário da Igreja Pentecostal Deus e Amor, e por que não dizermos um fim de semana completo, recheado de programações que exaltaram ao nome do nosso Deus e nos levaram a uma gratidão maravilhosa pelos 64 anos da nossa Igreja Pentecostal Deus é Amor. Hoje é segunda-feira e você já sabe, hoje o pastor Kleber de Oliveira, responsável espiritual, dirigente da sede mundial, vai pregar a palavra de Deus e orar por todos às 7 horas da noite. Hoje já tivemos o primeiro culto às 7 da manhã, segundo culto às 9, o terceiro às 11h30. O quarto culto vai começar daqui a 45 minutos, salão de número 2, na Avenida Prefeito Passos, número 10, no bairro Liberdade, a 5 minutos da estação de metrô Pedro II e também do terminal de ônibus Parque Dom Pedro II e do Mercado. E à noite, às 7 horas, com o nosso querido irmão em Cristo, o pastor Kleber de Oliveira, pregando a palavra de Deus e orando por todos. Lembro a você que o santuário de oração é aberto 24 horas e você pode participar conosco e o nome do nosso Deus será glorificado em tua vida. Uma vez mais, o nosso endereço, Avenida do Estado, 4568, e acesso principal de automóveis e pedestres, Avenida Prefeito Passos, número 10, no bairro Liberdade, aqui no centro de São Paulo. Agora tem Ele Vive, do coral MC Music, CD Dia de Festa, para você aqui na Rádio Deus é Amor.

Pêntego, aqui também de Manaus, na rua Comendador Alexandre Morim, número 525, bairro Aparecida. Segue-se o programa Voz da Libertação Local.

E vamos seguindo com fé nesta programação abençoada, a Voz da Libertação. Que é a voz de Deus falando ao seu, ao meu, aos nossos corações. Deus tem bênçãos, vitórias para você, para a sua vida, para a sua casa e para toda a sua querida, amada família. Você que está aí do outro lado, não fique sem ouvir o programa Voz da Libertação. Não saia desta sintonia, não. Que o nosso Deus, ele tem uma bênção especial para você e para toda a tua família, tua casa, você que está aí participando conosco desta programação A Voz da Libertação. Vamos orar, vamos clamar a Deus, vamos orar em favor do pastor João Arantes, que está internado, vamos orar pelo servo do Senhor, e eu tenho certeza que Deus tem uma bênção especial reservada para a sua vida.

Graça e paz a todos os ouvintes do programa Voz da Libertação, que tem prazer de vos saudar, sermão em Cristo, presbítero André Zimbrusque, pastor responsável da sede estadual Manaus, Amazonas. Nossa igreja está localizada na rua Comendador Alexandre Amorim, 525, no bairro Aparecido. No Evangelho de Jesus Cristo, que escreveu João, capítulo 8, versículo 51, diz: em verdade vos digo que, se alguém guardar a minha palavra, nunca haverá a morte. Falando em guardar a palavra, para guardar a palavra, precisamos ouvir a palavra. E estou aqui para convidar você para segunda-feira do pão, segunda-feira da palavra, para você vir juntamente conosco, alegrarmos na presença do Senhor e ouvir a palavra de Deus. E se nós ouvir a palavra e guardar a palavra, João diz, nunca haverá a morte. Que maravilha! Você que está nos ouvindo, os pastores, presbíteros, dirigentes, diáconos, cooperadores da obra de Deus, é segunda-feira, culto de ensinamento, culto da palavra. Esteja conosco, toda a membresia, não venha só, convide mais alguém, traga um familiar, traga um amigo, uma amiga, alguém que está afastado de Cristo Jesus e precisa ouvir a palavra, e com certeza vai ser edificado pelo poder da palavra. É segunda-feira, culto de ensinamento, a partir das 18 horas, vem estar conosco. Deus abençoe, eu te aguardo na próxima segunda, em nome do Senhor Jesus Cristo.

Aqui nós declaramos nesta manhã, Senhor, que Tu cuida de nós, ó Pai. Meu Deus, através desse louvor, Senhor, possamos compreender que Tu és um Deus

quando ele se depara com a adversidade, quando ele se depara com o mar na frente, Senhor. Mas aqui nós declaramos nesta manhã, a nossa confiança está em Ti, Senhor, porque Tu és um Deus que cuida, cuida, cuida. Tu és um Deus que cuida, Senhor. A prova disso, a Tua palavra mesmo nos diz, para nós olhar para os

0: para as nossas vidas, Senhor. Tira nesta manhã o medo, ó. Tira nesta manhã a dúvida, tira nesta manhã a incredulidade, meu Deus, que tem impedido esta pessoa tomar posse da vitória, tomar posse do milagre, tomar posse, meu Deus, daquilo que o Senhor tem preparado para os seus. Oh, Espírito Santo de Deus, porque muitas vezes é nós mesmos que impedimos o que Deus tem para nós, porque não acreditamos da maneira certa, não pedimos da maneira certa. Oh, Deus tremendo, Deus poderoso, realiza esta grande obra, Senhor, pelo poder da Tua palavra. Realiza esta grande obra pelo poder do Teu Espírito Santo, Senhor, e fala conosco nesta manhã.
1: Sim, meu Deus, graça te damos, ó Pai, por esta manhã, uma oportunidade que o Senhor tem nos concedido de estarmos aqui, Senhor, nesta manhã, para te glorificar e exaltar o teu santo nome, Senhor, para dar graças ao Senhor pela vida, para nos darmos graças ao Senhor, ó Deus, pela sua grande e infinita misericórdia. Ó Espírito Santo de Deus, Espírito Santo da verdade, aqui está, Senhor, este irmão, esta irmã, que compreendeu, Senhor, que o Senhor elegeu, ó Pai, para viver esse propósito, Senhor. O Senhor nos escolheu, o Senhor nos elegeu, o Senhor nos separou para uma grande obra. E como nos diz a Tua palavra, Senhor, para que nós viemos se empenhar ainda mais. Porque, Senhor querido, nós precisamos da Tua ajuda.

pecado se multiplicaria e o amor de muitos se esfriaria. Oh, Deus tremendo, Deus poderoso, eu sei que esta passagem, ah, meu Deus querido, esta palavra há de acontecer sobre o mundo, mas que nossa vida não aconteça isto, do amor se esfriar, não, Senhor, não, não, Jesus querido, porque a tua palavra nos ensina a amar a Deus sobre todas as coisas e amar o próximo como a ti mesmo.

segure nossas mãos, Senhor. Segure nossas mãos pelo poder da Tua palavra. O Senhor é aquele que prometeu que estaria conosco todos os dias até a consumação dos séculos. E nós temos esta convicção.

chão. Virão dias em que precisamos tomar decisões na nossa vida, mas uma coisa é certa, ó Pai, se o Senhor estiver conosco, seremos mais do que vencedor. Se o Senhor estiver conosco, seremos mais do que vencedor. Como Paulo diz na sua palavra, o Espírito Santo de Deus, posso todas as coisas naquele que for que me fortalece. Sim, meu Deus, nós podemos todas as coisas no Senhor que nos fortalece, ó Pai. Ó Espírito Santo de Deus, fortalece este irmão, fortalece este irmão, vai fortalecendo, Jesus, na

maravilha, em Manaus, relógio marca pontualmente 13 horas e 38 minutos. Este é o programa Voz da Libertação, da Igreja Pentecostal Deus e Amor. Um programa feito especialmente para você. Um programa de todos e para todos. Ouvintes, nós estamos aqui com você e agora nós vamos acompanhar os depoimentos, testemunhos de pessoas que foram alcançadas por Jesus aqui mesmo na Igreja Deus Amor. Lembrando que hoje é a Santa Ceia, hoje é a Santa Ceia do Senhor, hein? Hoje Santa Ceia, nesta segunda-feira, é hoje, nós temos uma bênção para receber das mãos de Deus, participando da carne e do sangue do Senhor. Então vamos nos preparar para ouvirmos o que marca o programa A Voz da Libertação.

0: seu nome?
1: Meu nome é Adriana Freitas Campos.
0: Conte a bênção.
1: Irmão, a bênção que eu tenho para contar é que eu estava sentindo, assim, uns 6 meses, sim, algo na minha garganta, assim, entre o meu queixo, tipo assim, umas glândulas. E essa glândula, elas inchavam. E eu me preocupava, né? Mas Deus já tinha revelado, né, que o Senhor é o Deus que me sara, que era para me confiar nele. E nesse período desses meses, eu estava orando, buscando o Senhor. Eu disse para o Senhor falou, tá falado, eu não vou no médico, porque os médicos, eles são limitados, né? E só pode fazer aquilo que o Senhor permite. E quando eu fazia as coisas dentro de casa, serviços em casa, né? Essas glândulas, elas inchavam. E eu sentia, tipo assim, um bolo na minha garganta. Eu sentia algo estranho, que era normal. E nesse período eu orava, buscava o Senhor, fazia campanha dentro de casa, nas igrejas. E hoje eu vim aqui, na sede. Eu disse assim, Senhor, eu não aguento mais essa situação, Pai. Tanta dor que eu sinto, não posso fazer nada que tudo incha. Aí eu vim nessa manhã à busca de um milagre. Determinei nessa manhã que o Senhor ia me dar o milagre. E quando eu cheguei aqui, o Senhor revelou para o irmão que estava pregando que tinha uma mulher nessa situação que eu estava passando. E era eu. Então, o Senhor, ele me concedeu a bênção e o milagre. Eu estou contando aqui porque é muito grande essa bênção.
0: Maravilha. E o que você tem a dizer aos ouvintes do programa Voz da Libertação?
1: Que eles venham para a igreja para receber a bênção e o milagre, crendo no Senhor Jesus Cristo. Crê, porque só o Senhor que ele pode responder a nossa oração e conceder o nosso milagre, né? Que venha, não seja só ouvinte, mas venha, faz um esforço de chegar até na casa do Senhor, que o Senhor se agrada muito dos nossos esforços.
0: Confirme seu nome e seu endereço.
1: Meu nome é Adriana Freitas Campos, moro na Vila Marinho, Compensa 3.
0: Honras e glórias ao nosso Senhor Jesus Cristo pela vida da irmã que acaba de relatar este maravilhoso depoimento de fé. Seu nome?
2: Dulce Cleide.
0: Conte a benção.
2: A benção que eu recebi foi a cura da minha cabeça, que doía aqui, né? Glória a Deus, para a mão agora do Senhor Jesus. Bom, né?
0: Doía toda a sua cabeça, região da nuca, aí foi revelado e Jesus curou.
2: O Senhor me curou, glória a Deus.
0: Confirme o seu nome e seu endereço.
2: É Compensa 1, Rua Domingos Quintos.
0: Honras e glórias ao nosso Jesus pela vida da irmã, que acaba de relatar este maravilhoso depoimento de fé. Seu nome?
3: Ednelson.
0: Conte a benção.
3: Irmão, a benção que eu vou contar agora. Ontem eu estava sentindo um ardume, uma dor tão forte, só Deus sabe como eu estava. Aí hoje eu vim para a campanha e pedi aqui, orando a Deus, e disse, Senhor, me revele qualquer enfermidade sai do meu corpo. E graças a Deus, Deus usou o irmão Alan, graças a Deus. E Deus me deu a vitória. Sempre está dando a vitória nessas campanhas de segunda e de quarta-feira.
0: O Senhor chegou aqui com mal-estar, com várias dores, passou a noite mal, chegou aqui e pediu para o Senhor lhe revelar e lhe curar. E conforme você pediu, Jesus curou e revelou.
3: Revelou, confirmou, graças a Deus.
0: Está curado.
3: Curado em nome de Jesus Cristo.
0: O que você tem a dizer aos ouvintes do programa Voz da Libertação?
3: Eu tenho a dizer aos ouvintes que eles venham para a igreja, né, para a campanha, de segunda a domingo, que Deus dá tanta vitória para todo mundo, graças a Deus. É só crer e ter fé.
0: Confirme o seu nome e seu endereço.
3: Meu nome é Ednelson, moro no bairro São Francisco, no 370.
0: Honras e glórias ao nosso Jesus pela vida do irmão que acaba de relatar este maravilhoso depoimento de fé. Seu nome?
4: Tiago.
0: Conte a benção.
4: Benção hoje é que, neste exato momento, eu não viria aqui pro culto, né? Mas eu vim, estava sentindo uma forte dor no meu peito, da região do peito pro braço todo. Furgamento, assim, tipo, parecia que a minha veia ia estourar, não tem, não sei se é, podia ser, porque meus familiares são diabéticos, pressão alta, entendeu? Aí como eu trabalho no pesado, eu acho que eu peguei de mau jeito, não sei, assim, um nervo, alguma coisa, mas quando o pastor me chamou aqui na frente, eu vim crendo, entendeu? Porque quem tem fé em Cristo Jesus, que só Cristo Jesus é o único que nos ajuda, infelizmente. Eu vim crendo, recebi o meu milagre.
0: Está curado?
4: Estou curado.
0: Quem te curou?
4: Jesus Cristo.
0: Firme o seu nome e seu endereço.
4: Tiago Marinho da Silva, Avenida Brasil, que eu estou morando.
0: Honras e glórias ao nosso Jesus pela vida do irmão que acaba de relatar este maravilhoso depoimento de fé.
5: Meu nome é Elza, né? Congrego na Igreja Deus Amor. Eu queria fazer um convite para todos os que estão enfermos, né? Venha buscar a presença do Senhor aqui na quarta-feira, para que Deus possa dar uma grande vitória para cada um de vocês. Venha, porque Deus, ele vai dar a vitória, ele vai honrar a fé de cada um de vocês, amém? Tá.
6: Eu sou a Lourdes, estou aqui todas as quarta-feiras na campanha Mover de Deus, onde o Senhor está operando muitos milagres. Meu esposo, ele era alcoólatra há muitos anos e agora Jesus já libertou ele já há quase 2 anos, através da campanha da quarta-feira do Mover de Deus. Eu

0: drogas, que venham também receber a sua bênção, porque eu creio em nome de Jesus, assim como meu esposo recebeu, vocês também vão receber.
1: Eu tenho vindo às quarta-feira e meu Deus tem abençoado a minha vida. Meu nome é Virgínia Teles.

0: te louvo.
1: Maravilha, amigos ouvintes. Nós ouvimos o depoimento da dona Adriana Campos. Ela foi curada de um nódulo na sua garganta quando ela estava no salão da igreja Deus é Amor, e ela foi revelada pelo Espírito Santo de Deus. E Deus revelou a ela que ela estava com um nódulo na garganta, e ele estava curando naquele momento, contemplando o seu clamor. E foi quando a dona Adriana, ela levantou as suas mãos e foi à frente, e Jesus a curou na hora, imediatamente. Também a dona Dulce Cleide, ela foi revelada e curada de dores na sua cabeça. Ela, a dona Dulce Cleide, foi curada de dores na sua cabeça aqui mesmo na igreja Deus é Amor. E você, em que está aí do outro lado, você não será diferente. Com você não será diferente. Você que está doente, você que está precisando de uma bênção especial, vem na igreja Deus Amor. Hoje é culto doutrinário da Palavra de Deus e de Santa Ceia. Mas Jesus Cristo, ele está aqui para te ouvir, para te curar, para te salvar, te libertar. O que você precisa, para ele não é porque é Santa Ceia que você não pode alcançar um milagre. Não é porque é Santa Ceia que você pode alcançar uma libertação, não, de forma alguma. O nosso Deus, ele está aqui para trabalhar por você, para mudar a tua vida, a tua história. O Senhor Jesus, ele só apenas ele pede que

você abra espaço para ele entrar na tua vida, no teu coração. E a partir do momento que ele entra no teu coração, na tua vida, ele traz a mudança. E a mudança não é de fora para dentro, não. É de dentro para fora. Esta mudança é ele que faz, ele que muda, ele que restaura a sua vida. Assim como Deus também mudou a vida do seu Ednelson, que foi curado, o seu Tiago também, não podia nem levantar o seu braço, tantas dores até quando ele respirava. Mas ele clamou a Deus e Deus ouviu o seu clamor e revelou ao pastor que estava no altar e ele foi curado para a glória de Deus. E com você não vai ser indiferente. Vem para cá, para a Igreja Deus e Amor. Rua Comendador Alexandre Amorim, 525, bairro Aparecida. Vamos ouvir esta linda canção, Deus de Israel, é para você que está aí na sintonia do programa Voz da Libertação. 13 horas e 51 minutos.

0: Maravilha, Deus de Israel!
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2: Graça e paz a todos os ouvintes do programa Voz da Libertação. Que tem prazer de vos saudar, sermão em Cristo, presbítero André Zimbrusque, pastor responsável da sede estadual Manaus, Amazonas. Nossa igreja está localizada na rua Comendador Alexandre Amorim, 525, no bairro Aparecido. No Evangelho de Jesus Cristo, que escreveu João, capítulo 8, versículo 51, diz: em verdade vos digo que, se alguém guardar a minha palavra, nunca haverá morte. Falando em guardar a palavra, para guardar a palavra, precisamos ouvir a palavra. E estou aqui para convidar você para segunda-feira, segunda-feira do pão, segunda-feira da palavra, para você vir juntamente conosco, alegrarmos na presença do Senhor e ouvir a palavra de Deus. E se nós ouvir a palavra e guardar a palavra, João diz, nunca haverá morte. Que maravilha! Você que está nos ouvindo, os pastores, presbíteros, dirigentes, diáconos, cooperadores da obra de Deus, é segunda-feira, culto de ensinamento, culto da palavra. Esteja conosco, toda a membresia, não venha só, convide mais alguém, traga um familiar, traga um amigo, uma amiga, alguém que está afastado de Cristo Jesus, que precisa ouvir a palavra e com certeza vai ser edificado pelo poder da palavra. É segunda-feira, culto de ensinamento, a partir das 18 horas, vem estar conosco. Deus abençoe, eu te aguardo na próxima segunda, em nome do Senhor Jesus Cristo.

0: Maravilha! É isso mesmo. Jesus tem uma palavra para você. Jesus tem uma bênção especial para você. Jesus quer falar ao teu coração hoje através da ministração da palavra de Deus aqui na rua Comendador Alexandre Amorim, 525, bairro Aparecida. Deus tem uma bênção especial para a sua vida. Vamos lá um instante de oração, vamos agradecer a Deus por este programa local e vamos aproveitar para nós orarmos em favor do pastor João Arantes. Vamos orar em favor do seu servo que está precisando de nossas orações neste momento. Grande eterno Deus, Pai de nosso Senhor e Salvador Jesus Cristo, graças te dou, Senhor, por tudo em nossas vidas. Muito obrigado, Senhor, por até aqui o Senhor ter nos ajudado. Abençoe este ouvinte, abençoe este homem, esta mulher, meu Pai, pelo seu poder grandioso. Muito obrigado, Senhor, por tudo em nossas vidas. Fica conosco, fica com este ouvinte, Senhor, com este homem, com esta mulher, pelo seu poder, em nome de Jesus. Eu te agradeço, Senhor, por tudo e te peço, meu Pai, visita o pastor João Arantes. Visita o teu servo, Pai. Visita ele com a cura, meu Deus. Meu Deus, meu Pai, visita ele com um milagre. Em nome de Jesus, que saia todo mal. Senhor, visita o teu servo, Pai. Lá naquele hospital, naquela enfermaria, onde ele estiver. Meu Deus, visita ele, Pai. Dando-lhe saúde, dando-lhe graça. Pelo seu poder, pois a oração de um justo faz muitos em seus efeitos. E eu tenho certeza, meu Pai, que tem muitos justos orando em favor do teu filho. Meu Deus, opera o milagre, opera tuas maravilhas, Senhor, em nome de Jesus. E eu te apresento, Senhor, o programa Voz da Libertação. Te apresento os ouvintes, te apresento a todos, ó Deus, pelo seu poder, em nome do Pai, do Filho e do Espírito Santo de Deus. Amém. E amém, Senhor Jesus. Muito bem, ouvintes, que Deus abençoe sua vida, Deus abençoe sua casa, sua família. Vou ficando já por aqui, se despede o Raimundo Cruz, e que a graça, a paz, o amor e a comunhão do Espírito Santo esteja presente em sua vida, em sua casa, em seu coração. Voltamos logo mais, daqui a pouco, aqui, na aqui no programa Voz da Libertação, após o Espaço Reviver. Se despede, eu, Raimundo Cruz, que Deus lhe abençoe, Pai do Senhor Manaus, Amazonas, Brasil.
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3: 15 horas e 1 minuto.
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7: Uma boa tarde a todos vocês que estão sintonizados na Rádio Deus e o Amor. Quem vos saúda em Cristo Jesus, seu irmão presbítero Nelson Santos, juntamente com nosso irmão Armando Medina aqui na técnica. E estamos aqui para falar da obra assistencial da Igreja Pentecostal Deus e Amor, que são realizados pela Fundação Reviver e Associação Reviver Help Deus e Amor. E todo este projeto, toda esta programação está sob a liderança da nossa líder mundial, nossa irmã Ereni Miranda.
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7: Esse é o nosso propósito, recuperar vidas com amor, né? Dizendo que o amor de Deus socorre vidas, as instituições Reviver trabalhando para ir atender aos necessitados, aqueles que estão vivendo em situação de vulnerabilidade, estendendo a mão, socorrendo. E você que sempre nos acompanha, você que está aí sempre ouvindo a nossa programação, você que tem feito as suas orações, as suas doações, as suas contribuições, faz parte deste grande projeto. Olha, estamos muito felizes, porque hoje, segunda-feira, ainda estamos celebrando com alegria o que aconteceu aqui na sede mundial, neste sábado e neste domingo, na grande celebração dos 64 anos da Igreja Pentecostal Deus e Amor, e todo um trabalho de união feito, tudo ficou muito bem organizado, muita gente veio, muitas caravanas de outros estados, das cidades circunvizinhas aqui do estado de São Paulo, também a grande São Paulo, uma grande participação, e foi coisa linda, coisa maravilhosa que aconteceu ontem aqui na sede mundial. E nós ficamos alegres também, porque nós recebemos muitas doações, muitos irmãos visitando as lojas da Fundação Reviver, da Associação Reviver Help Deus e Amor, muitos irmãos tirando fotos ali. Olha, nós tivemos uma... foi muito bonito, porque nós tivemos ali também, por exemplo, vamos chamar assim de stand, que nós tínhamos ali do programa Voz da Libertação, do Sertão Evangélico, e tudo programado para os irmãos verem um pouquinho, né, aqueles que aqui vieram, como que acontecem as coisas. E estamos regozijantes, porque, olha, muita coisa foi feita em prol da obra assistencial. Os irmãos puderam comprar, por exemplo, da Associação Reviver Help Deus e Amor, camisetas, bonés, bolsas, puderam comprar também artigos que são feitos aqui pelas irmãs no Ateliê 60 Mais da Fundação Reviver. Nós tivemos o bazar da Fundação Reviver, que foi um grande sucesso, e tudo isso, tudo que é revertido para a obra assistencial da Igreja Pentecostal Deus e Amor. Então queremos, antes de mais nada, agradecer a todos vocês que aqui vieram, aqueles que assistiram, aqueles que contribuíram. Então, nosso agradecimento, e esse é o propósito, praticar o amor de Deus. Fazer aquilo que Deus ensina na palavra dele, onde ele diz para nós socorrermos os necessitados. E quando nós estendemos as mãos para socorrermos os necessitados, nós estamos fazendo isso para Deus. Tudo é para a glória dele. Tudo é para a exaltação do Senhor, e que o nome do Senhor seja glorificado. Então estamos alegres, muito felizes de realmente ver como tudo foi muito bonito neste final de semana. E já aqueles que não puderam vir, fica aí o convite para ir no próximo ano, 65 anos da Igreja Pentecostal Deus e Amor, vocês possam vir. Mas nós vamos ter também ainda aqui, irmão Armando, em 2026, vamos logo ter o Agosto Verde. Vamos ter a reunião essa semana, e em breve já, aí essa semana, talvez já na quinta-feira, vamos soltar já alguns comunicados de tudo que nós vamos fazer, porque vamos ter uma reunião da diretoria da Fundação Reviver, ali a Associação Reviver Help Deus e Amor, e falarmos como será toda a programação, para que todos os pastores também das igrejas Pentecostal Deus e Amor se preparem para este evento do Agosto Verde, e também depois ali para o final do ano. Então, o nosso agradecimento a todos vocês que participaram, e esse convite para continuar participando. Eu quero convidá-los também a acessarem os nossos canais aí da mídia, o Instagram da Associação Reviver Help Deus e Amor e da Fundação Reviver, porque além de você ouvir pela rádio o programa Voz da Libertação, a Rádio Deus e Amor, você também pode ver ali imagens das localidades que são visitadas, as pessoas que são atendidas, tudo que as instituições Reviver estão fazendo e fica ali como testemunho. No passado nós não tínhamos essa facilidade, mas hoje, com o avanço da tecnologia, tudo aquilo que nós falamos aqui, o que você ouve através do rádio, você pode ver imagens também. E é lindo quando você vê imagens de pessoas que estavam numa situação realmente de vulnerabilidade e agora poderem estar reintegradas na sociedade, pessoas que recuperaram ali a sua autoestima, tiveram novamente um norte, pessoas que voltaram para suas famílias, para suas casas, pessoas empregadas, que coisa maravilhosa. E você pode ver tudo isso acessando, então, as mídias das instituições Reviver. Mas nós queremos aí falar também que estamos em junho, estamos num período de baixas temperaturas, principalmente do centro-oeste para baixo, centro-oeste, sudeste, sul. E nós, a Fundação Reviver, nós temos anualmente uma campanha, que é a campanha do agasalho. O pastor Armando vai soltar a vinheta aí para vocês acompanharem e voltamos já já.
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7: Vocês ouviram então aí sobre a campanha do agasalho, uma campanha que anualmente a Fundação faz, já há muitos e muitos anos, onde nós estamos aí nesse propósito de arrecadar agasalhos, arrecadar cobertores, os calçados, como foi dito, né? E tudo em bom estado. Né? Aquilo que você tem condição de doar, doe para nós beneficiarmos umas pessoas, famílias, mas faça a contribuição, faça a sua doação daquilo que esteja em bom estado. Nós temos aqui na sede mundial e recebemos muitas doações e nós temos um setor de triagem aqui no depósito, tem toda uma equipe que faz uma triagem, porque normalmente chegam algumas roupas ali que não estão em bom estado e aí nós temos que descartar isso. E as outras que são em bom estado, elas passam por uma lavagem industrial, são ali passadas, são guardadas com tudo muito carinho para nós entregarmos para as pessoas. Porque não é só receber e entregar de qualquer forma, não. Nós temos todo o carinho de quando entregamos uma doação, entregarmos para que a pessoa tenha de volta a sua dignidade. Então, que a pessoa sinta de que, quando nós estamos fazendo isso, nós estamos respeitando aquela pessoa. Então, se você tem condição, dá uma olhadinha aí no seu armário, né, no seu guarda-roupa, abra ali, talvez já tenha aquela blusa que você olha e fala, puxa, faz tanto tempo que eu não uso essa blusa. Então, tire de lá, doe para quem precisa, né? Às vezes você está olhando aí e você fala, puxa, é verdade, eu tenho uns 4 par de tênis aqui, faz tempo que eu não uso esse aqui. Está em bom estado? Então nos ajude, né? Faça sua doação. E um cobertor. Fala, irmão Nelson, eu tenho um cobertor ali. Ele está em bom estado, faz tanto tempo que eu não uso. Então faça doação também. Olha, nós que vivemos em cidades onde há um maior número de pessoas, um acúmulo de pessoas, como nós falamos, né? Principalmente numa metrópole ou nas grandes cidades, e é uma causa aqui no Brasil, praticamente em todas as capitais, cidades que têm um maior número de habitantes, tem pessoas em situação de rua. E essas pessoas, por exemplo, aqui em São Paulo, quantas pessoas, infelizmente, a gente vê dormindo embaixo de um viaduto, de uma marquise, pessoa que ela deita sobre um papelão, e você vê ali a pessoa naquele frio, a pessoa não tem um cobertor, não tem um agasalho. Nós não vamos conseguir salvar o mundo, mas aquilo que você pode ajudar, com certeza envie, porque vai ajudar a socorrer uma vida. E essa doação, você está nos ouvindo em todo o Brasil, você pode entregar em qualquer uma das nossas igrejas Pentecostal Deus e Amor, com certeza aí na sua cidade há uma igreja Pentecostal Deus e Amor próximo de você, e você que fala, olha, eu não sei onde tem, você pode acessar o site www.ipda.com.br e ali você vai pesquisar, tem o endereço de todas as nossas igrejas estabelecida pelo Brasil. E aí você faz a sua doação, você procura ali o pastor, o cooperador, os irmãos que são voluntários ali na igreja. Com certeza, com todo carinho, eles vão receber a sua doação, vão ser encaminhadas e nós vamos poder distribuir. Para que vocês tenham uma ideia, no ano passado, nós enviamos para a Mambaí mais de 4 toneladas de roupa. Enviamos ali para aquelas comunidades indígenas. Vocês se recordam o que aconteceu em 2024, o que aconteceu em 2025 com as enchentes? Então, muitas pessoas puderam ser socorridas, enviamos muitas roupas, muito calçado, cobertores, pessoas que praticamente perderam tudo ali na sua casa. E tudo isso que você doa serve para isso, para nós socorrermos as pessoas necessitadas. Então, nos ajude, porque, assim, o amor, você tem que aprender a praticar o amor. E é isso que Cristo diz, né? Ele diz que passará tudo, mas a única coisa que ficará é o quê? É o amor. Então, pratique o amor. É isso que nós falamos no dia a dia, que esse é o nosso intuito, falar do amor de Deus.

0: E é isso, vocês acompanharam aí essa mensagem cantada, coisa linda, né? Abra a tua mão. E se você meditou um pouquinho na letra dessa mensagem cantada, são fundamentos bíblicos, né? Abra a tua mão, né? Divide o pão com aquele que não tem, né? Socorremos aqueles velhinhos que já não tem mais os filhos, aquele que está isolado, aquela criança que foi abandonada, aquela criança que está ali numa situação de vulnerabilidade. Esses são os projetos das instituições Reviver, e nós que proclamamos a palavra de Deus, onde o Senhor Jesus diz para ir e anunciar a palavra aos quatro cantos, né, do mundo, nós temos sim que anunciar, mas também ao mandamento de Deus para socorrermos a viúva, o pobre, né, o necessitado, o estrangeiro. E é isso que nós temos feito através das instituições Reviver. E, mais uma vez, convido a vocês a contribuírem com a Fundação Reviver. É, você que tem condição, faça ali a sua contribuição para que nós possamos cada vez mais ajudar mais e mais pessoas por todo esse Brasil. Nosso irmão Armando vai colocar aí as contas correntes da Fundação Reviver e a chave Pix, e você pode fazer também a sua contribuição. Anote agora aí as contas da Fundação Reviver.
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0: Aí você pode anotar então as contas correntes da Fundação Reviver e a chave Pix, e você pode fazer a sua contribuição também para ajudar nos projetos da Fundação Reviver. Nós falamos da campanha do agasalho, mas a Fundação Reviver tem ali dois lares que assiste a idosos que já não tem mais familiares. A Fundação Reviver tem uma creche, a Fundação Reviver tem um consultório odontológico, a Fundação Reviver tem aldeia Reviver, a Fundação tem tantos projetos, né? Entregamos cestas básicas ali de forma mensal, quantas famílias são ajudadas. Então a sua contribuição, ela nos ajuda muito. Eu falo, irmão Nelson, há um valor mínimo? Não, aquilo que o Senhor colocar no seu coração, aquilo que de alegria, de boa vontade você fizer, tenha certeza, o Senhor, nosso Deus, estará contemplando. E nós temos também o projeto mais recente da a Associação Viver Help Deus e Amor, que é um projeto que está ali no norte do país, naquela região da Ilha do Marajó. Nós temos uma sede em Breves, que na cidade de Breves, que acolhe jovens que tiveram ali uma gestação não programada, e nós socorremos estas jovens que não têm a condição de dar, né, para esse momento de gestação, ter todos os recursos. Então, ouça mais sobre este projeto, que é o apoio que a Associação Reviver Help Deus e Amor está fazendo ali na cidade de Breves.
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0: E é isso, a Associação Reviver Help Deus Amor, com mais este projeto Amparo à Mãe Reviver, este projeto lindo, maravilhoso. E eu fiz questão de frisar que é lá no norte do país, né? Nós estamos ali, essa cidade Breves, que está muito próximo ali à Ilha de Marajó, porque é uma região que tem essa necessidade, tem uma característica ali, e é assim que as instituições Reviver atuam. Você vai para determinadas regiões e cada região, às vezes, tem uma característica, tem uma maior necessidade. E a Associação Reviver Help, Deus e Amor é ali, focou, não é só esse projeto, a gente visita muitas famílias também na região ribeirinha, entregando cestas básicas, entregando kits de higiene, mas nós alugamos uma casa, nós temos, na verdade, nós temos agora aí como propriedade esta casa na cidade de Breves, onde nós estamos recebendo ali, como vocês ouviram, jovens gestantes da idade de 13 até 24 anos, onde elas estão sendo assistidas. São jovens em extrema situação de vulnerabilidade, que efetivamente não tem condição de ter o apoio da família, não tem condição de fazer uma assistência médica, às vezes nem tem calçado e nem roupa adequada. Nesta casa, elas estão sendo recebidas todos os dias ali, cuidam agora da saúde, todos os exames. Ali elas estão aprendendo a se preparar, né, daquilo que é necessário quando a criança nascer. Ali também o próprio enxoval, depois a associação entrega. E olha, e é muito bonito. Nós já tivemos o caso da pequena Eloá, que nasceu ali de uma mãe assistida, no projeto, e isso que eu estou dizendo, vocês podem ver os testemunhos aí no Instagram da Associação Reviver Help Deus e Amor. Você que é mãe, você que é pai, você mesmo que hoje é mãe e passou por uma situação, venceu já aí essa etapa da sua vida e sabe quão difícil é quando está ali, a mãe está gestante e não tem a menor condição. Imagine, uma subnutrição, uma deficiência na própria alimentação, as dificuldades de não ter acesso a um exame médico e saber como está indo a saúde da própria mãe e da própria criança. E tudo isso é o que a Associação Reviver Help Deus está fazendo. É um projeto lindo. E um projeto porque, infelizmente, nós temos até casos ali de abusos, né, que estão sendo ali monitorados, por exemplo, pela própria promotoria do Estado está apoiando este projeto da associação, porque viu ali a responsabilidade que a Associação Reviver Help Deus e Amor está tendo com aquelas jovens, todo o apoio que está dando à estrutura, e a própria promotoria pública está ali apoiando, né, enviando profissionais, está ali o próprio conselho tutelar nos ajudando, dando orientação sobre aquelas jovens. Então, imagine, né, jovens abusadas que estão ali numa gravidez que foi indesejada, e imagine o aspecto psicológico desse abuso. Então, nós estamos falando ali da saúde da criança, da mãe, estamos falando dos exames, mas vocês imaginem esta questão da superação desse trauma, né, preparar esta jovem para que isso não venha influenciar no nascimento da criança, para que quando ela, a criança nasça, ela só possa ter a alegria de ter nos braços ali, né, um menino, uma menina, e ter todo esse suporte. É um projeto importantíssimo, importantíssimo, que a Associação Viver Help Deus e Amor está fazendo, e de muita responsabilidade. Imaginem, a associação trazer estas jovens e tomá-las ali para todas essas responsabilidades. Ah, uma alimentação é fácil, nós precisamos de doações para alimentação, precisamos das doações também para a vestimenta, para toda a estrutura, que ali são camas, né, as máquinas de lavar roupa, tudo que numa casa é necessário para acolher essas jovens. Mas, principalmente com muita responsabilidade, orientação para este momento da gestação, esta orientação psicológica, que é um fator extremamente importante. Então nos ajude, a Associação Viver Help Deus e Amor, para nós cada vez mais podemos expandir mais este projeto, que é o Amparo à Mãe Reviver. O irmão Armando vai soltar ali também as contas correntes da Associação Reviver Help Deus e Amor e a chave Pix. E logo eu quero aqui agradecer a irmãos que têm estendido a mão, têm ajudado aos projetos das instituições Reviver. Vamos ouvir o número das contas e a chave Pix e em seguida nós voltamos.
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0: Eu quero agora aqui na programação, nesta segunda-feira, 15 de junho de 2026, 15 horas 27 minutos, falando ao vivo do Estúdio C, Central Internacional de Programação da Rádio Deus e Amor, falando aqui da obra assistencial da Igreja Pentecostal Deus e Amor, que são realizadas pela Fundação Reviver e a Associação Reviver Help Deus e Amor. E queremos agradecer a irmãos que têm ali contribuído para esta grande obra, a nossa irmã Lara, de F. Paim Gonçalves, está aqui como DDD 55. A nossa irmã Jurema Arena da Conceição, do Rio de Janeiro. Nossa irmã Ângela Maria Marçal, Santa Margarida, em Minas Gerais. Nosso irmão Luiz Pereira dos Santos, de Curitiba, no Paraná. Nosso irmão João Gonçalves Soares, DDD 81. A nossa irmã Terezinha de Souza Farias, do Pará. Nosso irmão José Augusto, de São Paulo. Nosso irmão Luzenildo Aparecido Martins, DDD 67. Nosso irmão Marcos Carneiro de Oliveira, da Bahia. Nosso irmão ainda Manuel Alves Macedo, aqui da Baixada Santista, em São Paulo. Nossa irmã Janete C. de Freitas, também de São Paulo. Nosso irmão Leandro dos Santos, ali DDD 47. Nossa irmã Juliana Celeste Estevão, DDD 35. Nosso irmão Olavo Reis Barbosa, filho de Serra, no Espírito Santo. Nosso irmão também João Francisco Fagundes Amaral, do Rio de Janeiro. Nosso irmão Lauro Rosanese, filho, DDD 63. Nosso irmão Leônidas Pereira Martins, aqui de São Paulo. Nossa irmã Maria Isilda, da Vila São José, aqui no bairro Santo Amaro, aqui em São Paulo. Nosso irmão João Gilberto Ferreira, de São Paulo. Irmãos que têm contribuído, enviaram aí a sua contribuição, enviaram o comprovante para aqui o DDD central, né? Desculpa, o WhatsApp central da Fundação Reviver, daqui a pouquinho o irmão Armando vai passar. Mas eu queria mencionar aqui também a contribuição que o nosso irmão Celestino Nascimento e família, e família Camargo, aqui do, não, na verdade é o irmão Celestino Nascimento e família, aqui do Camargo 2, em Barueri, em São Paulo. Camargo 2 deve ser o bairro aqui na cidade de Barueri, em São Paulo. o nosso irmão Celestino, que esteve aqui no sábado, na sede mundial, e ele trouxe aqui vários fardos de arroz, e ele deixou uma mensagem, deixou aqui, ele falou, olha, no nosso aniversário, a gente gosta de ganhar presentes, e no aniversário desta amada igreja, presenteio com 6 fardos de arroz. Deus não precisa, mas nosso próximo precisa. Irmão Celestino, Deus abençoe, que o Senhor nosso Deus continue com as mãos dele estendidas sobre a sua vida, sua família. Exatamente, não é? Nosso Deus não precisa de nada, mas essas pessoas precisam. E nós agradecemos a presença do irmão que veio aqui visitar, trouxe esses fardos de arroz e com certeza vai abençoar muitas vidas. E você que faz a sua contribuição, você quer enviar também aí o seu comprovante, você vai poder enviar aí no WhatsApp central da Fundação Viver, mas você também pode tirar as dúvidas, você pode querer saber sobre os projetos. E com certeza, aqui o pastor Paulo Martins, que é o meu companheiro aqui dos projetos, está nos acompanhando ali, uma saudação ao irmão Paulo Martins. E você pode enviar o seu comprovante também. Nós vamos soltar ali o WhatsApp central da Fundação Reviver e logo em seguida, já 15 horas 31 minutos, nós vamos para um momento de oração.
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0: E nós vamos agora para aquele momento de oração. Você que tem acompanhado a programação A Voz da Libertação, você que colocou seu pedido de oração, nós vamos agora agradecer tudo ao nosso Deus e vamos clamar ao nosso Deus por todos aqueles que têm aí as suas petições e têm com fé colocado o seu pedido de oração, crendo que receberá de Deus. Pai querido, Pai amado, em nome do teu Filho amado Jesus Cristo, que nós queremos lhe agradecer, ó Pai. E mais este dia, nessa segunda-feira agora, 15 de junho, 15 horas 32 minutos, agradecer por este momento de programação. Estamos aqui no propósito de glorificar e exaltar o teu santo e divino nome, meu Deus, porque o Senhor tem possibilitado, através de estar prosperando o povo, o seu povo, e o seu povo ter estendido a mão, contribuir para as instituições reviver, e nós estarmos podendo visitar tantas e tantas vidas necessitadas e socorrê-las. Pai, que o teu nome seja glorificado, que o Senhor continue abençoando a todos aqueles que têm se disponibilizado em orações, contribuições, doações em prol das obras assistenciais, que o Senhor venha ali mantê-los providos, socorrendo, guardando, livrando e prosperando cada vez mais e mais. Pai, quero lhe agradecer por esta oportunidade e agradecemos principalmente pelo sacrifício do teu Filho Jesus Cristo em prol da salvação das nossas almas. Perdoa as nossas falhas, os nossos pecados. E assim, Senhor meu Deus, nós queremos glorificar o teu santo nome. Pai, agradecemos por tudo que o Senhor tem feito. A festa foi linda este final de semana. 64 anos da Igreja Pentecostal Deus e Amor. Que coisa linda, Pai, foi ver esta igreja cheia para o Teu nome ser glorificado. Recebemos a Tua palavra e cremos que Teu Espírito Santo, Senhor, continuará cada vez mais e mais sobre este ministério, para cada vez mais e mais vidas, almas sejam alcançadas, Senhor. Oh, Pai, vem agora visitar cada pedido de oração que foi colocado ali, Senhor. Cada pedido de oração que talvez, Pai, seja uma pessoa que está enferma, uma pessoa que recebeu uma notícia de uma que pela medicina é uma doença incurável. Aquele que está clamando a Ti, Senhor, por uma porta de trabalho, porque já não tem recurso financeiro. Aquele que talvez esteja angustiado, entristecido, aquele que esteja deprimido, que o Teu Espírito Santo venha visitá-lo agora, Pai querido, Pai amado. Senhor, eu quero apresentar aqui a vida da nossa líder mundial, nossa irmã Irene Miranda. Venha ser com a tua filha, renovando cada dia, Senhor, dando saúde, dando força, graça, sabedoria e direção, Senhor, meu Deus. Ah, visita, Senhor, o pastor Lorival, nossa irmã Débora Miranda e o nosso irmão presbítero Davi Neto, Senhor, que estão ali na diretoria deliberativa, e todos os nossos diretores da diretoria executiva que estão aí apoiando para que cada vez mais e mais os projetos avancem. Senhor, continue abençoando também a diretoria da Fundação Reviver, da Associação Reviver Help Deus e Amor, e cada, Senhor meu Deus, vez mais sobre o teu ensinamento, a tua direção, nós possamos trabalhar para socorrer vidas e o teu nome ser glorificado. Graças damos a ti, certo da tua santa e divina resposta, em nome do Senhor Jesus. Amém.
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0: Estamos encerrando então aqui o espaço Reviver, que falamos da obra assistencial da Igreja Pentecostal Deus e Amor. Lembrando que também que todos os dias a nossa irmã evangelista Eliana Miranda tem ali também a sua programação, das 18h30 até as 19h, o informativo Reviver, falando mais ainda dos nossos projetos, das nossas programações. Você que está sintonizado, não saia não, continue aí, daqui a pouco o nosso irmão de volta, aqui nosso irmão diácono, fazendo toda a programação, Natiel Reis, e você que está aí com certeza, sintonizado na Rádio Deus e Amor, continuar recebendo das bênçãos do nosso Deus, porque esse é o nosso propósito, cada vez mais glorificarmos ao nome do nosso Deus e clamarmos ao nosso Deus. Quem se despede em Cristo Jesus é seu irmão presbítero Nelson Santos, juntamente com o nosso irmão diácono Armando Medina aqui na técnica. Fiquem todos na paz do Senhor Jesus.
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3: 15h37.
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0: 11:41.
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2: Graça e paz a todos os ouvintes do programa Voz da Libertação. Quem tem prazer de vos saudar, sermão em Cristo, presbítero André Zimbrusco, pastor responsável da sede estadual Manaus, Amazonas. Nossa igreja está localizada na rua Comendador Alexandre Amorim, 525, no bairro Aparecido. No Evangelho de Jesus Cristo, que escreveu João, capítulo 8, versículo 51, diz: em verdade vos digo que, se alguém guardar a minha palavra, nunca haverá morte. Falando em guardar a palavra, para guardar a palavra, precisamos ouvir a palavra. E estou aqui para convidar você para segunda-feira, segunda-feira do pão, segunda-feira da palavra, para você vir juntamente conosco, alegrarmos na presença do Senhor e ouvir a palavra de Deus. E se nós ouvir a palavra e guardar a palavra, João diz, nunca haverá morte. Que maravilha! Você que está nos ouvindo, os pastores, presbíteros, dirigentes, diáconos, cooperadores da obra de Deus, é segunda-feira, culto de ensinamento, culto da palavra. Esteja conosco, toda a membresia, não venha só, convide mais alguém, traga um familiar, traga um amigo, uma amiga, alguém que está afastado de Cristo Jesus, que precisa ouvir a palavra e com certeza vai ser edificado pelo poder da palavra. É segunda-feira, culto de ensinamento, a partir das 18h, vem estar conosco. Deus abençoe, eu te aguardo na próxima segunda, em nome do Senhor Jesus Cristo.

Graça e paz a todos os ouvintes do programa Voz da Libertação. Que tem prazer de vos saudar, sermão em Cristo, presbítero André Zimbrusque, pastor responsável da sede estadual Manaus, Amazonas. Nossa igreja está localizada na rua Comendador,

haverá a morte. Falando em guardar a palavra, para guardar a palavra precisamos ouvir a palavra. E estou aqui para convidar você para segunda-feira do pão, segunda-feira da palavra, para você vir juntamente conosco, alegrarmos na presença do Senhor e ouvir a palavra de Deus. E se nós ouvir a palavra e guardar a palavra, João diz, nunca haverá morte. Que maravilha! Você que está nos ouvindo, os pastores, presbíteros, dirigentes, diáconos, cooperadores da obra de Deus, é segunda-feira, culto de ensinamento, culto da palavra. Esteja conosco, toda a membresia, não venha só, convide mais alguém, traga um familiar, traga um amigo, uma amiga, alguém que está afastado de Cristo Jesus e precisa ouvir a palavra e com certeza vai ser edificado pelo poder da palavra. É segunda-feira, culto de ensinamento, a partir das 18 horas, vem estar conosco. Deus abençoe. Eu te aguardo na próxima segunda, em nome do Senhor Jesus Cristo.

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2: Como está a sua frequência nos cultos, hein? Como está a sua frequência? Talvez você, por coisas tão mínimas, tenha deixado de participar dos cultos. Talvez você não conheça a história, não é? Mas aconteceu já, através de tantas perseguições, e eu diria nas asas do tempo, né? No ano, por exemplo, 300 e alguma coisa da era cristã, o imperador Diocleciano, ele ordenou que os líderes cristãos entregassem os seus livros. Creio eu que talvez parte das escrituras, né, que temos hoje, e para serem queimados. Isso seria uma prova de fidelidade ao governo. E também, claro, para não sofrerem consequências das perseguições, em alguns casos até a morte. Só que, é claro, haveria negação da fé. E alguns líderes, eles agiram assim, eles entregaram os seus livros, né? E entregaram até os irmãos que não entregaram os seus livros. Eles foram conhecidos como traditores, ou seja, aqueles que entregam ou entregaram. E eu creio que até traditor, quem sabe, seja a palavra que nós conhecemos hoje como traidor. Talvez venha dessa raiz, quem sabe. Porém, aqueles que obedeceram ao imperador Diocleciano não entregaram apenas os livros, como eu disse, mas entregaram os que se recusaram a entregar e agir contra o edito do imperador. Resultado: perseguições. Ah, e não eram perseguições suaves, não. Foi uma perseguição sangrenta, né? E muitos foram mutilados. Muitos foram mortos. Quantos crentes fiéis sofreram mortes horríveis? Existe um livro chamado A História do Cristianismo, que cita parte dessa história. Lê-se que Antino, bispo de Nicomédia, foi decapitado, ou seja, cortaram a cabeça dele. Muitos foram executados, alguns queimados vivos. Eu vi alguns cristãos sendo queimados vivos. Não faz tanto tempo num país onde se propaga outro tipo, né, de fé. Outros foram amarrados com pedras, atadas ao pescoço, levados para o meio de lagos, rios, e ali lançados dentro da água. Que morte horrorosa, né? Alguns foram cortados vivos, né, arrancados os seus intestinos, a sua parte interna, né, as suas vísceras. Foi um sofrimento inigualável, não dá para pensar nisso como não

0: barbárie. Foi uma barbárie. Foi uma coisa horrorosa. E olha, ouvintes, passou essa fase mais pesada, né? Então os traditores, ou seja, os traidores, aqueles que entregaram os seus livros e entregaram os outros também, começaram debaixo do governo de Constantino a voltar então às reuniões na igreja, para os cultos. E ali pedindo desculpas aos irmãos que estavam ali reunidos, alguns deles mutilados, alguns não estavam ali porque haviam perdido a vida. Alguns não haviam perdido a vida, mas haviam perdido entes queridos, perdido braços, pernas, e as marcas da perseguição estavam em todos os irmãos que estavam reunidos ali, né? Marcas na alma, marcas no corpo. Mas mesmo com todas essas marcas, agiram como cristãos, perdoando então aqueles que os traíram. Contei um pouco da história. Nós vivemos no Brasil, né, um país livre. Um país que ainda goza de liberdade religiosa. Embora eu venho falando já há 10 anos, aproximadamente, venho falando, que nós já estamos sofrendo perseguições, estamos sofrendo preconceito. Estamos sofrendo, sim. Eu acho que preconceito está bom. Eu venho falando isso já há muito tempo. Há muito tempo. Muitos começaram a ver isso agora. Mas há muito tempo a gente vem falando na nossa programação. Mas ainda temos a liberdade aqui no nosso país de professar a nossa fé, nos reunirmos com pessoas da mesma crença. E às vezes nós não nos colocamos, não é? No lugar daqueles irmãos que sofreram as perseguições, aqueles que foram traídos, aqueles que foram subtraídos, aqueles que tiveram membros tirados do seu corpo. Não nos colocamos no lugar daqueles que eram lançados dentro da água com uma pedra amarrada ao pescoço, os que foram queimados vivos. Não, nós simplesmente vivemos a nossa vida sem pensar na grande, eu diria, misericórdia de Deus para os tempos que nós vivemos, pelo menos até agora, de podermos ter essa liberdade de buscar a Deus, de irmos à igreja, de falarmos de Deus para outras pessoas. Se nós olharmos para trás, não é? A gente pode notar na vida daqueles homens e mulheres de Deus a disposição, mesmo debaixo de tamanha perseguição, de continuarem se reunindo como igreja para proclamar a glória e a graça do Deus que os resgatou das trevas para a sua maravilhosa luz. Porque olha, ouvintes, não é brincadeira não, você saber que tem irmão sendo queimado, saber que tem irmão que está sendo decapitado, cortado braço, perna, e você ter a disposição de se reunir na presença de Deus, de se reunir como igreja, cultuar a Deus, fazer a vontade de Deus. Aqueles eram resolutos, mesmo debaixo de tamanha perseguição. Eles iam às reuniões, mesmo às vezes alguns não tendo braço, perna, alguns que tinham os olhos vazados, aqueles que tinham perdido seus entes queridos, perdido seus bens e correndo ainda o risco de morrerem, serem assassinados, o que aconteceu com tantos. Mesmo assim, eles tinham essa disposição de ir e se reunir como igreja e falar de Deus e falar de Jesus Cristo. E você ouvinte aí com toda essa liberdade, você ouvinte aí com toda essa oportunidade, você anda 10 minutos e você está na igreja. Você pega o seu automóvel, 15 minutos e você está na igreja. Não tem perseguição nenhuma. Você pode falar de Deus, pode cantar. Pode falar de Deus para outras pessoas. Pode chegar na sua congregação, que hoje se exige tanto, né? E a sua congregação com bancos almofadados, ar-condicionado, tanto conforto, e assim mesmo você não vai à igreja. E nós temos ouvintes que vê essa questão, rever essa questão. Sinceramente, nós temos de nos sentir mal pelo fato que às vezes nós, quantas vezes deixamos de nos reunir na igreja por uma coisinha tão frívola? Às vezes é aquela dorzinha de cabeça, às vezes inventamos uma desculpa das mais esfarrapadas, vai esfriar a comida, coisas que, na verdade, deveriam nos fazer ficar corados diante da situação que viveram os nossos irmãos no passado. Às vezes é uma chuva, só aqueles pinguinhos que, puxa, faz até bem, não é? Coisinhas que podem ser resolvidas de uma forma tão simples, ou coisas que podem ser deixadas para depois. Você deixa de ir à igreja. Alguns não vão porque, eu estou magoado com aquele irmão, magoado com aquele outro, magoado com o pastor, não é? Alguns não vão porque são orgulhosos demais. O irmão lá que vai pregar não tem estudo, ou enfim. Uns não vão porque tem jogo. Vai jogar o time de futebol que ele gosta, não vai. Outros não vão por causa de novela. Outros por picuinhas. Picuinhas. Coisas que não faz sentido algum, e essas pessoas deixam de se reunir na presença de Deus. Olha, ouvinte, a gente precisa voltar e ver o sofrimento de tanta gente no passado. Temos que analisar, e é isso que faço agora com vocês. Analisar o que é que acontece conosco, não é? O que é que acontece com você? Nós podemos, ouvintes amados, ver que, analisando assim, que possivelmente nós não estamos entendendo realmente a fé que nós estamos professando. Não estamos entendendo que existem certos custos para viver essa fé em Cristo. Precisamos negar a nós mesmos. É uma questão que não pode ser deixada para trás. A nossa fé necessita ser amadurecida. E para que isso possa ocorrer, é necessário, de repente, engolirmos em seco algumas situações que acontecem na nossa vida. E nos reunirmos com os nossos irmãos, nos esforçarmos para estar na presença de Deus. Quanta gente poderia estar na presença de Deus todo dia e não está? Olha, ouvinte amado, é inacreditável que você tenha esse ego tão inflado e está trazendo essa inflamação generalizada para o seu corpo espiritual. Há quanto tempo você não frequenta um culto? Não gosta de programação nenhuma que a igreja faz? Você tem esse orgulho maligno dentro do seu coração? Isso é um insulto aos irmãos do passado. É um insulto aos pastores que estão legitimamente batalhando e militando para trazer um alimento sadio para a sua vida e para a sua alma. Você precisa mudar de atitude. Precisa mudar de atitude. Você precisa participar dos cultos. Precisa amadurecer essa fé. Viu? Precisa. Precisa amadurecer. Professar essa fé de verdade. Precisa engolir em seco certas coisas. Mas que você precisa congregar, precisa. Eu não sei até quando nós vamos ter essa liberdade. Mas que eu estou vendo fechar-se um cerco, eu estou. Que eu estou vendo que nós estamos sendo já motivo, eu diria, de ojeriza de tantos movimentos, eu já estou vendo isso. E se você, com toda essa liberdade, não frequenta, não divulga, você não fala, tem vergonha de Cristo, eu vou dizer a você uma coisa. Tenho dó de você se vier uma perseguição contra a igreja. Reavalie a sua vida e tome uma atitude vencedora. Participe dos cultos, prestigie o seu pastor, a sua igreja. Deixa essa picuinha, esse seu orgulho maligno, diabólico, que leva à perdição. Deixa isso para trás. Venha à igreja em nome de Jesus. E eu sei que tudo vai mudar na sua vida. Porque Deus vai se agradar de você.
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2: Glória a Deus, cumprimenta a todos com a paz do Senhor Jesus, amém? Pode aplaudir ao Senhor, aleluias, glória a Deus. Abra as vossas Bíblias, livro de Salmo número 95, versículo 6 da palavra do Senhor. Livro de Salmo número 95, e o versículo 6 e 7 da palavra do Senhor. Tem alguém que nos visita pela primeira vez nesta noite? Tem alguém que está nos visitando pela primeira vez? Deus abençoe, meu irmão. Tem mais alguém de outro ministério que está nos visitando? Sejam todos bem-vindos, membros, obreiros, congregados, diáconos, presbíteros, Deus abençoe. Diz a palavra do Senhor, Salmo de número 95, versículo 6, venham, adoremos prostrados e ajoelhamos diante do Senhor, o nosso Criador, pois Ele é o nosso Deus e nós somos o povo do seu pastoreio e rebanho que Ele o conduz. Hoje, se vocês ouvirem a sua voz, não endureçam o coração como em Meriba, como aquele dia em Massá, no deserto. Amém, Jesus? Vamos adorar o Senhor nesta noite, juntamente com o vocal. Coloque a Bíblia aí na cadeira. Aleluia, feche os seus olhos.

de Jesus. Amém, Jesus! Pode aplaudir o Senhor nosso Deus. Abre as vossas Bíblias. Livro do profeta Isaías, capítulo 6 da palavra do Senhor. Aleluia! Livro do profeta Isaías, capítulo 6, versículo 1. Aleluia! E o versículo 8 e 9 da palavra do Senhor. Santo é o nome do Senhor Jesus. Livro do profeta Isaías, capítulo 6 e o versículo 1. Quem encontrou, diga amém, Jesus. Aleluia. Domingo, temos nosso culto de ceia pela parte da manhã. Segunda-feira à noite também temos nosso culto de ceia. Então, os irmãos, os membros estão todos convocados para estarmos cultuando, celebrando, ceando em memória do Senhor Jesus Cristo. Amém? Quinta-feira, oração. Venha também clamar o Senhor nosso Deus. Diz a palavra do Senhor, livro do profeta Isaías, capítulo 6. No ano em que o rei Uzias morreu, eu vi o Senhor assentado num trono alto e exaltado, e a aba da sua veste enchia o templo. Amém? No versículo 8 diz: então ouvi a voz do Senhor clamando: quem enviarei? Quem irá por nós? Eu respondi: eis-me aqui, envia-me. Amém? Diga: Senhor Jesus, me ajude a compreender os seus propósitos sobre a minha vida. Amém, Jesus. Pode sentar, desocupa as suas mãos e pode aplaudir ao Senhor com palmas e glória a Deus. Palmas e aleluia. Louvado seja o nome do Senhor Jesus. Meus queridos irmãos, este capítulo 6, o próprio nome de Isaías, o profeta Isaías, ele vai aqui, a Bíblia nos relatar a respeito do chamado do profeta Isaías. Mas antes de Isaías ser profeta, ele era um homem que ainda não tinha compreendido os propósitos de Deus sobre o mundo. Isaías, a Bíblia diz que no ano que morreu o rei Uzias, ele viu o Senhor assentado num trono alto e exaltado. Quando nós olhamos para a história de Isaías, antes dele contemplar a glória de Deus, Isaías, ele contemplava as glórias humanas. Segundo a Bíblia nos diz, a história diz, que nesse período de tempo, período de Uzias, Israel estava sendo próspero, abençoado, conquistando muitas coisas. E as pessoas olhavam para Uzias e viam a grandeza de Uzias, as prosperidades que Uzias estava possuindo, tendo. Israel estava confiante nas habilidades, no conhecimento de Uzias. E vai chegar um exato momento que o rei Uzias, ele vai fazer aquilo que não aprova o Senhor. Porque ele entrou no templo oferecer sacrifício ao Senhor, algo que não era permitido a ele, mas sim somente os sacerdotes. Porque ele tinha achado que ele era capaz de tudo, devido à fama, ao sucesso, à conquista que ele teve.
Ele viu Deus abençoando, prosperando, e ele pensou que ele também poderia oferecer sacrifício ao Senhor. Mas não era permitido para ele, porque Deus já tinha designado quem era que ofereceria, que já vinha oferecendo os sacrifícios ao Senhor. E a Bíblia então nos diz que assim que Osias ele entra no templo para oferecer um sacrifício a Deus, ele se torna leproso. E esta lepra que sai sobre a sua testa, sobre o seu corpo, agora leva ele a viver uma vida isolada. Leva ele a viver uma vida longe dos palácios. Leva ele a viver uma vida de tristeza, de angústia. E assim Israel começa até mesmo a declinar, perecer. Tudo aquilo que era maravilhoso Israel, admirado Israel, começa a perder o seu brilho, começa a perder o seu valor. Isaías, que viveu esse tempo de grande prosperidade, ele começa a ver esta luz humana se apagando, mas não sabia ele que Deus tinha um mistério sobre a sua vida, que Deus tinha um propósito para se revelar sobre a vida de Isaías, aleluia. E quando nós olhamos para a palavra de Deus, para nós conseguir entender o propósito de Deus, é necessário nós perder a visão daquilo que parece ser tão bom neste mundo e olhar como algo que perece, que não tem mais nenhum valor, algo que nós olhamos e parece que não tem mais jeito, mas é nesse momento que Deus manifesta a sua glória e o seu poder. Aleluia! Isaías estava acostumado a ver as glórias humanas, as conquistas humanas, o brilho humano, mas não sabia Isaías que tudo aquilo era para a glória de Deus. Aleluia! Nós só carregamos a glória de Deus pela misericórdia do Senhor. Nós somos semelhante à lua que não tem luz própria, ela depende dos raios solar para brilhar. Assim aí você, nós não temos luz própria, mas dependemos da graça do Senhor, da glória do Senhor Jesus sobre a nossa vida. Aleluia! Isaías agora, ele entra no templo do Senhor. Eu imagino Isaías entrando no templo e lá ele se lamentando porque a glória de Israel está indo, foi embora. O rei que ele tanto admirava e os demais povo de Israel admirava, agora tinha se apagado esta luz em Israel. Aleluia! Parecia uma causa perdida para o povo de Israel. Mas de repente a Bíblia nos diz que o Senhor apareceu para Isaías. Aleluia! E quando o Senhor apareceu para Isaías, ele conseguiu ver, meus irmãos e irmãs, uma luz tão forte, mais do que aquela que Osias o carregava, mais do que aqueles homens poderia oferecer, aleluia, para outras pessoas, porque ele viu a glória do Senhor, aleluia. E quando ele contempla a glória do Senhor, ele conhece, ele reconhece, ele cai em si e compreende o quanto pecador ele é, aleluia, o quanto homem pobre e miserável ele é diante do Senhor na face desta terra. Aleluia! Isaías, contemplando a glória do Senhor, agora ele olha para ele e ele vê quanto pequeno ele é, quanto pecador ele é diante da glória de Deus. Isaías reconhece, dizendo: olha,
Eu estava confiando em glórias humanas, eu estava iludido pelas glórias humanas, mas de repente essa glória humana se apagou, mas agora eu consegui contemplar algo melhor, algo mais poderoso, que a glória de Deus, que a presença de Deus, é a soberania de Deus se manifestando em glória. Oh, aleluia! E ele vai reconhecer, aleluia. Pode aplaudir, meu irmão, minha irmã. Aleluia. Muitas vezes nós sentimos enganado como Isaías foi pelas glórias humanas, pelas conquistas humanas, por aquilo que é material, que muitas vezes nos ilude neste mundo. Quer fazer nós perder o foco da glória de Deus. Tem pessoas que se iludem por algo terreno, por um emprego, por uma conquista nesta vida. Só que quando isso começa a fugir do seu controle, ele percebe que tudo isto é passageiro, é momentâneo. Não é aquilo que realmente Deus tem para nós. Porque o que Deus tem para mim e para você não é algo passageiro, não é algo momentâneo, aleluia, é algo que vai permanecer para sempre, porque aquele que contempla a glória de Deus e vive para o Senhor, ele vive para sempre, porque um dia vamos habitar nesse lugar, aonde reflete a glória de Deus por completa, aleluia. Oh, glória a Deus. E a Bíblia pode aplaudir ao Senhor. Aleluia. E a Bíblia diz para nós que Isaías então lhe reconhece agora o quanto ele é pecador. Ele reconhece que não é digno de contemplar aquilo, de ver aquilo, de falar da glória do Senhor. Mas a Bíblia nos diz que Isaías foi purificado. Aleluia! Ele foi purificado de todo o seu pecado. Diz a palavra do Senhor que o serafim voou até ele trazendo uma brasa viva que havia tirado do altar como uma tenaz. Com ela tocou na minha boca e disse: veja, isto tocou os seus lábios, por isso a sua culpa será removida e o seu pecado será perdoado. Aleluia! Isaías, ele compreendeu, meu irmão, minha irmã, quando ele reconheceu a glória de Deus, reconheceu o seu pecado, Deus o perdoou, Deus o purificou, Deus mudou agora a visão de Isaías, porque ele não consegue mais contemplar somente as coisas terrenas, mas sim a glória de Deus, a glória do Senhor, aleluia. E de repente a Bíblia nos diz que ele ouve uma voz do céu, a voz do Senhor que conclama dizendo: quem enviarei, quem irá por nós? Esta voz que vem do céu está dizendo: eu preciso que alguém vai proclamar esta glória. Eu preciso que alguém se levante para anunciar esta glória, aleluia. Este poder de Deus, esta glória que está sobre Deus. Isaías agora ele contemplou que ele precisa anunciar a glória do Senhor. Ele entendeu que pela sua capacidade não era capaz, mas pelo perdão de Deus, agora ele diz: eis-me aqui, envia-me a mim, Senhor. Oh, aleluia! Aleluia! E enquanto meditava nesta palavra, o Senhor me fazia entender
Nós vivemos um tempo que muitos têm confiado nos poderes políticos, nos governos, na ciência, têm confiado na sabedoria humana, porque nós temos visto a tecnologia avançando dias após dias. Nós temos visto coisas que antes jamais se imaginava que isto poderia acontecer. Mas uma coisa é certa, muitos não têm conseguido contemplar a glória de Deus. Muitos não têm conseguido contemplar a glória do Senhor. Nós vivemos um tempo, meus irmãos, que tudo é corrido, é ou não é? Tanta coisa para fazer, parece que o dia não tem mais 24 horas, como alguns anos atrás. Quem mora no interior parece que o dia é mais longo do que na cidade, é ou não é? Quem mora no interior, começou a anoitecer, já começa a dar sono para dormir. Na cidade, quando você começa a dar sono, é 1 hora da manhã, às vezes 2, não é assim? E no outro dia você já acorda cansado e já tem que correr atrás das coisas, lutar pelas coisas da vida. E o tempo vai se passando, os dias passam, conquistamos algo, realizamos sonho. Mas de repente vemos que tudo isto é passageiro. Tudo isto é momentâneo. Tudo isto não pode completar aquilo que falta em nós, que é a presença de Deus, a glória do Senhor, aleluia. E Deus, Ele diz nesta noite, eu preciso de homens e mulheres que anunciem a minha glória, aleluia. Israel estava confiante em reis, Israel estava confiante em homens, mas Deus mostra para Isaías e diz, a minha glória é maior do que a glória dos homens, a minha glória é maior do que a glória humana que Israel tanto confiava e busca, aleluia. Eu preciso que anuncie a minha glória. E o que Isaías vai anunciar, meus irmãos, é a glória da vinda do Messias. Isaías foi o homem que mais profetizou sobre a primeira vinda do Messias, Cristo Jesus. Após esta visão, aleluia, Isaías contemplou a glória de Deus no céu, mas que ela seria manifesta sobre a face da terra, mas não em reis pecadores, mas no Rei dos Reis, Senhor e Senhor, que é Jesus Cristo, nosso Salvador. Aleluia! Isaías, ele começa a contemplar esta glória que será revelada sobre a face da terra de um modo diferente daquilo que as pessoas já tinham visto ou ouvido, porque Israel confiava em rei. Israel estava confiante em forças humanas para pelejar por eles, para dar vitória diante da adversidade. Mas o que Isaías estava agora contemplando, as conquistas não veriam pelas forças humanas, mas pela manifestação da glória de Deus, pela manifestação do poder de Deus na pessoa de Cristo Jesus, aleluia. E a prova disso é que quando Jesus começa seu ministério, ele diz, arrependei-vos, porque é chegado o reino da luz, o reino dos céus, o reino de justiça, aleluia. Jesus está declarando, dizendo, a glória de Deus será manifesta sobre a face desta terra. Era, aleluia, arrependei-vos, para que esta glória possa ser envolvida em vossas vidas, oh glória a Deus, aleluia.
E hoje eu e você, nós estamos envolvidos nesta glória, pela misericórdia de Deus, pela graça de Deus. Só que esta glória de Jesus não nos ensina focar somente nas coisas materiais. Nos ensina que um dia vamos morar com Ele na eternidade. Que um dia vamos habitar com o Senhor Jesus na eternidade. E nós temos visto muitos falado de Jesus, mas falado apenas das promessas deste mundo. Nós temos visto muitos profetas, mas só profetizando aquilo que é passageiro, aquilo que é material, aquilo que passa no decorrer do tempo. Nós conquistamos hoje com valor, mas amanhã já perde o valor. Já não vale mais aquilo que você pagou ontem, porque é sinal que é perecível. Mas aquilo que Deus tem para mim e para você, que é eternidade, jamais perderá o valor, meu irmão, minha irmã. Jamais vai perder o valor, aleluia. É algo precioso que nunca se perde o seu valor, aleluia. Oh, glória a Deus. E nós precisamos contemplar isto e anunciar isto. Deus precisa de homens e mulheres. Isaías não profetizava o que Israel queria ver, mas sim ele profetizava o futuro de Israel, a glória do Senhor. E hoje, meus irmãos, nós vemos que Deus precisa de homens e mulheres que dizem: eis-me aqui. Não para falar das bênçãos material, mas falar da salvação da vida eterna. E nós sabemos que isto custa um alto preço. Sabe por quê? Porque o final de Isaías, a morte de Isaías, não foi rodeada pelos príncipes. Não foi elogiado pelos homens, mas segundo a história diz, ele foi cerrado ao meio por falar da glória de Deus. Ele foi cortado ao meio por não, aleluia, falar das glórias humanas, mas falar da glória de Deus. Ele foi cortado ao meio, não para anunciar o que as pessoas queriam ouvir, mas o que Deus tinha para o seu povo, aleluia. E isto é, meu irmão, minha irmã, o desafio para hoje, para quem anuncia a glória do Senhor. Aleluia! Quem anuncia a glória do Senhor não é aplaudido pelos homens, como muitos pensam por aí, não. É muitas vezes rejeitado pelos homens. Por quê? Porque fala não desta vida terrena, mas fala da vida eterna. E o maior objetivo do inimigo é que as pessoas não falem da vida eterna. A estratégia do inimigo é que as pessoas só pensam nas coisas desta vida, material, passageira. Ele é tão terrível. Ele foi lá tentar Jesus e disse: oh, se você me adorar, eu darei todos esses bens deste mundo, as riquezas deste mundo. Mas Jesus compreendeu e disse: não, somente o Pai adorará o Senhor. Aleluia!

sempre, meu irmão, minha irmã. Oh, aleluia, louvado seja o nome do Senhor. Oh, glória a Deus. Aleluia. Quando nós olhamos para a igreja de Filadélfia, a Bíblia nos diz, era uma igreja que não olhava para glórias humanas, não tinha medalhas humanas, era uma igreja considerada, a Bíblia diz, pobre, pouca força, mas tinha a presença do Senhor. Aleluia! Enquanto na cidade de Filadélfia, as pessoas que se destacavam na sociedade, as pessoas que recebiam glória humanas, os seus nomes eram escritos na coluna dos templos dos deuses pagãos. E a igreja olhava para aquilo e não se via o seu nome, nem o lugar. Somente sendo perseguidos, caluniados, falavam mal, considerando que eles eram canibais, porque declaravam que eles comiam da carne de Jesus, bebiam do seu sangue. Eram considerados destruidores de família, porque as pessoas preferiam perder as suas famílias, mas não perder Jesus. E eles olhavam para todo aquele cenário, as glórias humanas brilhavam. Só que de repente veio um terremoto. Todos aqueles palácios, aqueles templos, aquelas colunas com os nomes escritos das pessoas, viraram um pó, foram destruídas. Aí Jesus olha e diz para a igreja de Filadélfia, que permaneceu fiel, dizendo: eu tenho uma promessa para vocês, o vosso nome estará escrito na coluna do templo do meu Deus, e de lá jamais se apagará, de lá jamais será destruído. Aleluia! E ainda eu tenho um novo nome para vocês. Oh, glória a Deus! Aleluia! Quem tem o Espírito Santo de Deus, ele não vê muitas vezes o nome dele sendo falado terreno, mas lá no céu está o nosso nome na coluna do templo do nosso Deus. Tem pessoas trocando a glória de Deus por coisas terrenas, passageiras. Aleluia! Estava vendo uma notícia, meu irmão, minha irmã. Olha só o que a glória humana faz na vida das pessoas. De uma jovem que nasceu nos berços evangélicos. Foi, alguns anos atrás, campeã olímpica. E cada vez ela testificava do nome de Jesus. Na sua última competição mundial, ela não poderia levar frase do nome de Jesus, não poderia falar, mas ela declarou em libras o nome do Senhor Jesus. E a fama veio, o sucesso veio, o reconhecimento humano veio como a melhor do mundo. Mas no decorrer desses dias, ela se revela que vive na prática de um pecado abominável aos olhos do Senhor. Ela se declarou que ela vive, tem relacionamento tanto com homem como com mulher também. Algo abominável aos olhos do Senhor. Quer dizer, perdeu a vista da glória de Deus e só está vendo as glórias humanas, a glória terrena. Aleluia! Ela perdeu a visão do céu, porque quando ela tinha visão do céu, mesmo que era proibido anunciar Jesus, ela procurava um meio para declarar que Jesus vive e reina para sempre. Mas quando se perde a visão da glória de Deus, se corrompe com o pecado, se corrompe com o mundo.

coisa eu entendo, não é que estamos aqui para julgar. Precisamos orar, que essas pessoas venham compreender que a glória humana passa, a fama passa, o sucesso vai passar, mas quem faz a vontade do Senhor vai permanecer para sempre. Quem faz a vontade do Senhor vai receber a coroa da vida, meu irmão, minha irmã, que nunca perderá o seu valor. As coroas humanas perde o brilho, perde o valor, mas a coroa que Jesus tem para mim e para você nunca vai perder o seu valor. Aleluia! Isaías, ele contemplou isto. Enquanto ele olhava para as glórias humanas, chegou um momento de decepção na sua vida. Chegou um momento que ele vê que aquilo que refletia, aquilo que brilhava, perdeu o seu brilho, perdeu o seu valor. Mas Deus diz, não, Isaías, eu quero agora te mostrar uma glória verdadeira. Eu quero agora fazer você enxergar uma luz verdadeira que jamais perde o seu brilho. Aleluia! Pode passar reino, pode passar governador, pode a ciência se multiplicar, mas esta luz jamais se apagará. A luz da glória do Senhor, nosso Deus Todo-Poderoso, pode aplaudir o Senhor Jesus. Oh, aleluia! Se coloque de pé nesta noite. Eu li uma reflexão, e essa reflexão dizia o seguinte: Isaías, enquanto ele olhava para o rei terreno, Uzias, sendo próspero, sendo abençoado, ele olhava para os andaimes que levam as pessoas a construir um grande palácio. De repente, Isaías ele contempla aqueles andaimes sendo destruídos, mas não sabia ele que por trás daquele andaime tinha um grande palácio que é a glória de Deus. Assim é a nossa vida. Eu e você somos semelhante andaimes. Enquanto estamos nesta vida, apenas para refletir a glória de Deus, para a glória de Deus se manifestar. Quando pensamos em alguma coisa, somos tirados, somos cortados. Mas aquele que reconhece a soberania de Deus, ele jamais vai ser cortado, mas um dia vai viver a glória do Senhor. Paulo diz que neste mundo, por causa do pecado, nós conseguimos enxergar a glória de Deus meio embaçado. Não conseguimos ver ela na perfeição. Só que ele diz para nós perseverar até o final, que um dia nossos olhos verá por completo a glória do Senhor. Um dia vamos morar com Ele na eternidade, meu irmão, minha irmã. Deus quer homens e mulheres. Isaías profetizou a primeira vinda, e Deus quer abrir a nossa visão, como abriu de Isaías, para profetizar a segunda vinda, que Ele virá com glória, meu irmão, minha irmã. Aleluia! Virá com milhares de anjos, e a sua glória que vai resplandecer sobre o mundo todo. E Deus conta comigo e com você para anunciar. Deus nos deu a oportunidade de anunciarmos a glória dEle. E precisamos perseverar nisto, meu irmão, minha irmã. Não podemos se deixar ser iludido.
por aquilo que é momentâneo na nossa vida, por aquilo que é passageiro. E a pergunta é, nesta noite, você tem contemplado a glória do Senhor? Você tem contemplado a glória do Senhor? Aleluia! Aonde está a sua confiança? Para onde você está olhando? Para a glória do Senhor ou simplesmente para as coisas terrenas? Se tem alguém em nosso meio que você só olha as coisas terrenas, ele quer abrir a sua visão hoje. E para ele abrir a sua visão, você precisa reconhecer o seu pecado. E aquele que confessa o pecado, ele recebe o Espírito Santo de Deus.

do Senhor, ele começa a olhar para as coisas deste mundo, como Paulo diz, eu considero como esterco, aleluia, é passageiro, é momentâneo, porque agora os meus olhos viram a glória do Senhor, os meus olhos contemplaram algo jamais visto sobre a face desta terra, oh, aleluia. Tem alguém em nosso meio nesta noite que você quer confessar o seu pecado diante de Jesus para receber o perdão e receber o Espírito Santo de Deus para você contemplar a glória do Senhor. Tem alguém em nosso meio que você ainda não está em Cristo Jesus e você precisa sair daqui hoje com uma visão diferente. Aleluia, tem alguém em nosso meio? Se tem alguém, levante a sua mão que vamos orar por você nesta noite. Jesus quer te perdoar. Jesus quer derramar sobre ti o Espírito Santo de Deus. E o Espírito Santo vai fazer você contemplar a glória do Senhor. Aleluia, tem alguém que deseja se unir, fazer parte da família Deus e Amor? Se tiver, levante a sua mão que vamos orar por você. Aleluia, não tem? Que Deus abençoe, feche os seus olhos. Senhor nosso Deus, Senhor nosso Pai, nos ajuda, meu Deus, contemplar a tua glória como Isaías contemplou, Senhor. Não porque nós merecemos, mas pela sua misericórdia, pela sua graça, pela sua compaixão. Ó Espírito Santo de Deus, muitas vezes, Senhor,

0: ser roubado, jamais vai perder o seu brilho. Oh, Jesus, nos ajude a perseverar, como Isaías perseverou, Senhor. Depois de ele contemplar a sua glória, ele não foi mais o mesmo, Pai, mas foi o homem que anunciou a vinda do Messias, anunciou a primeira vinda do Senhor Jesus Cristo, e tudo que ele profetizou se cumpriu. Mas agora o Senhor tem levantado homens e mulheres, pela sua misericórdia, tem nos escolhido, Senhor, para contemplar esta glória. Ah, Jesus, que o Senhor breve virá buscar a sua igreja, Senhor. Oh, Espírito Santo de Deus, oh, Espírito Santo de Deus, nos ajuda, Senhor, em nome do Senhor Jesus, e as palmas que glorifiquem, exalte o nome do Senhor. Oh, glória a Deus. Oração da fé. Quinta-feira, oração, venha conosco. Estamos aqui, agora nós vamos continuar fazendo oração pela liderança, pelos departamentos da igreja. Vamos orar ainda pelo Galileu, que está faltando, pelo Reviver também, outros projetos da igreja Deus e Amor. Senhor nosso Deus, nas graças te damos, muito obrigado, Senhor, receba o nosso culto, ó Deus, que viemos prestar ao Senhor nesta noite. Oh, Espírito Santo de Deus, que através desta palavra, cada um de nós, ó Pai, possamos refletir mais e mais sobre a nossa vida, sobre, meu Deus, para onde estamos olhando, Senhor. Oh, Jesus, muito obrigado, Senhor. Nos ajuda cada dia mais a perseverar, porque a tua palavra nos diz: aquele que perseverar até o final será salvo. Apesar dos dias ser maus, difíceis, Senhor, existe os remanescentes, ó Pai. Oh, vem nos ajudar, Senhor, para a glória do nome do Senhor Jesus. Amém, Jesus, amém. Venha receber a sua unção, você que não está com pressa, e a paz do Senhor Jesus, a paz do Senhor Jesus, e a paz do Senhor Jesus.
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maravilha! Vamos prosseguindo com este programa abençoado. 16 horas com 8 minutos. Você que está aí do outro lado, você vizinho, você vizinha, você titio, titia, convido você nesta tarde de hoje, segunda-feira, dia 15 de junho de 2026, para nós fazermos um instante de oração. Pois o meu parceiro de todas as segunda-feiras, tanto da manhã como da tarde, das 16 horas, está enfermo. O meu parceiro, amigo, irmão, conselheiro, pastor João Arantes, está internado neste momento, se encontra internado. E peço aos meus amados, caros irmãos, queridos, que nos ajude em oração. Vamos fazer um instante de oração em favor do servo do Senhor. Vamos orar em favor do servo de Deus. E eu tenho certeza que a sua oração alcançará coração de Deus e virá com a resposta. Vamos a um instante de oração. Vamos orar pelo servo do Senhor, pastor João Arantes, e também apresentar este programa ao Senhor.

Grande eterno Deus, Pai de nosso Senhor e Salvador Jesus Cristo. Nesta hora, Senhor, de oração em que nossos pensamentos voltados estão a Ti, nós queremos, ó Deus, uma vez mais, Te agradecer pelo ar que respiramos, pelo fôlego de vida. Agradecemos a Ti, ó Pai, pelo Seu amor, pela Sua fidelidade. Que o Senhor possa dar saúde ao Teu servo, Senhor, pastor João Arantes. Meu Deus, visita o Teu filho, meu Pai, ali naquele hospital, onde ele estiver, Senhor, naquela enfermaria. Visita o Teu filho, pelo Seu poder grandioso, meu Pai. Visita a sua mãe. Visita, Senhor, a sua família. Visita, Senhor, meu Deus, meu Pai, a sua esposa. Visita, Senhor, a esposa do pastor João Arantes, a sua filha. Visita, meu Deus, o seu lar, a sua casa, toda a sua família. Visita os seus filhos. Visita os seus sobrinhos, suas sobrinhas, os seus irmãos que estão, Senhor, em oração. E também, é claro, não poderia deixar de estar apreensivos com a notícia do teu servo que está internado naquele hospital. Senhor, que o Senhor venha trazer saúde ao teu servo, meu Deus, meu Pai, em nome de Jesus, Senhor. Para que na próxima segunda-feira ele esteja aqui conosco nesta programação, Senhor. Meu Deus, te apresento o teu filho, Pai. Abençoa, guarda e livra de todo mal. Repreende o laço da morte, repreende, Senhor, toda a enfermidade, toda a obra do mal contra a vida do teu filho. Quebra o laço, Senhor, corta a lança, em nome de Jesus. Que os projetos do inferno, Senhor, das trevas, venham, Senhor, ser confundidos e envergonhados, em nome de Jesus. Senhor, meu Deus poderoso, eu também apresento a Ti, Senhor, nesta humilde oração, este programa, Senhor, a Voz da Libertação. Abençoa os ouvintes de perto, de longe, abençoa Yari, abençoa Lani, o pastor Rones, abençoa, Senhor, Mateus, abençoa, Senhor, meu Deus, meu Pai, toda a família, Senhor, do pastor João Arantes, em nome de Jesus, Senhor. E abençoa, Senhor, esta programação. Me dá direção neste programa, que eu não venha fazer nada de mim mesmo, mas sim tudo, meu Pai, direcionado por Ti, pelo Seu poder, em nome do Pai, do Filho e do Espírito Santo de Deus. Amém e amém e amém, Senhor Jesus. Muito bem, ouvintes, você que orou conosco, que Deus abençoe sua vida. Deus abençoe sua casa e a sua família. Vamos a uma linda canção da gravadora MC Music. É para você que está aí do outro lado nesta sintonia. A Voz da Libertação. Chega cantando Como Ver a Luz, Karina Inácio.

0: Maravilha, nós ouvimos aí Como Ver a Luz.
1: Quantos crianças?
0: Do CD Cristão, né? É o Cove aí cantando a nossa irmã Karina Inácio, aqui no programa A Voz da Libertação. E também nós vamos ouvir mais um cover com Rafael Malta, Mais Perto Quero Estar. Tudo isso é da gravadora MC Music.

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1: Seu nome?
2: Ana Paula.
1: Conte a bênção que a irmã recebeu através da fé aqui na Igreja Pentecostal Deus e Amor, das mãos de Jesus Cristo.
2: Irmão, eu quero contar um livramento, um grande livramento que Deus pra gente. Foi um milagre, irmão, porque a gente tem um comércio no São Jorge e a gente mora no bairro do Ponta Negra. Todas as 10 horas da noite a gente sai do comércio e vai pra casa. E numa sexta-feira, 10 horas da noite, a gente saiu pra ir pra nossa casa na Ponta Negra. Quando foi no rotatório do São Jorge, o sinal fechou e o motoqueiro avançou o sinal e bateu no nosso carro. Acabou com o nosso carro na frente. Esse motoqueiro, ele voou tão alto em cima do carro que até agora eu tô com filme na minha mente. Livramento de Deus mesmo, porque os meus filhos iam dentro do carro e foi um milagre de Deus. E não aconteceu nada com esse motoqueiro. E a gente pensava assim que ele tinha morrido e não aconteceu nada. E eu olhei na minha bolsa, tava o voto do livramento em cima do meu colo. Esse foi o grande livramento que Deus deu pra gente.
1: Glória a Deus. Deus deu o livramento de morte pro motoqueiro, por intermédio da vida de vocês também, pra vocês não serem lesados. E o nosso Deus, ele guardou tanto a senhora como toda a sua família e também a vida do motoqueiro.
2: Sim.
1: Isso tudo porque a irmã estava fazendo as campanhas na Igreja Deus e Amor, fazendo os votos do livramento. Jesus guarda e livra a nossa casa e todos aqueles que estão ao nosso redor.
2: Nas campanhas. E também eu tenho essa outra bênção que meu filho, ele fazia só diária. Ele tá até aí, ó. E nas boas notícias, o supervisor já chamou ele para ele trabalhar de carteira assinada. Essa foi as boas notícias que a gente teve também no final da campanha. E eu tô muito feliz nas campanhas da Igreja Pentecostal Deus e Amor. Cada vez eu fico mais feliz. Aqui nessa igreja não tem outro lugar melhor. Aqui na Igreja Pentecostal Deus e Amor, só benção, cura, como o livramento que Deus deu pra gente, só aqui nesse lugar.
1: Louvado seja Deus. Qual conselho você dá aos ouvintes do programa A Voz da Libertação?
2: Eu dou um conselho que você pare de sofrer em casa e venha pra igreja buscar Deus, entre na campanha, persevere, não quebre campanha, venha mesmo porque você recebe a sua vitória.
1: Confirme uma vez mais seu nome e seu endereço.
2: O meu nome é Ana Paula, eu moro no Luan Ponta Negra, apartamento 103.
1: Honras e glórias ao nosso Senhor Jesus Cristo pela vida da irmã que acaba de relatar este maravilhoso depoimento de fé. Seu nome?
3: Creuza Oliveira dos Santos.
1: Conte a bênção.
3: Irmão, foi a benção. Foi pra mim, porque é meu parente, é minha neta, né? Mas foi pra uma neta minha na Alemanha, pra você ver a distância tão longe. Que aqui, quando é 2 horas da tarde, lá é 9 da noite. Pra você ver a distância que é tão longe. Mas no dia da reunião aqui dos obreiros, no culto eu vim de manhã em consagração. Porque eu aprendi, antigamente, no começo da obra, até as crianças vinham em jejum. As mães amanheciam o dia, aprontavam as criancinhas, até as crianças vinham em jejum, quanto mais nós de maior. Então, meus irmãos, eu estava aqui, daí quando o pastor subiu no altar, levantou a oração, eu fui na livraria, entreguei meu voto da reunião, que eu também aprendi, para a gente vir para a casa de Deus, não vir com as mãos abanando. A obra de Deus, ela precisa. Deus não precisa de dinheiro. É o dono da prata, dono do ouro, mas a obra precisa de ajuda. Esse fica o nosso critério de nós ajudar. Aí, irmão, entreguei meu voto e fui embora. Quando eu cheguei em casa, né, eu estava em consagração, entreguei meu jejum, quando eu vou tomar meu café, coloco o café na mesa, o telefone toca. Era minha filha que mora na Alemanha dizendo: mamãe, a Nathalie é minha neta. Está bem mal no hospital. Bem mal mesmo. Já foi feito vários exames, já saiu o resultado. Não vai sair tão cedo do hospital. E tá bem mal. Eu vou pra lá, vou fechar a casa, não me ligue que eu não posso atender, eu vou ficar no hospital. Não sei quando eu vou voltar. Falei: confia. Eu vou voltar na igreja, eu vou pedir oração lá na igreja. E terminei de tomar café, cheguei aqui, o pastor tinha terminado a reunião, estava no altar, chamei ele em particular, contei. pedi oração com a foto dele. Ele é irmão. Ele ligou para lá, tentamos ligar, ela não atendeu. A que estava internada, não atendeu. Aí ele disse, vamos fazer uma oração pelo áudio. Ele fez essa oração. Aí, confia, irmão. Tá bom, irmão, vou confiar. Contei o problema para ele, ele orou pelo áudio. Aí eu fui, quando cheguei no meio da igreja, o telefone toca. Era a que estava internada, dizendo, vovó, eu escutei o telefone tocar, mas eu estava tomando soro. A enfermeira estava me botando no soro, não pude atender. Eu disse, confia, o pastor já fez uma oração. Confia, que tu vai sair daí errado, não vai ser como o médico está falando, que tão cedo tu não vai sair, confia. Aí, por incrível que pareça, isso foi domingo, segunda-feira, de manhã o telefone toca, a mãe dela dizendo, a Nathalie já saiu do hospital, boa, está em casa, em paz. Isso é para você ver, meus irmãos, como Deus está em nosso meio. A gente às vezes não confia, fica enfraquecido, mas olha aí, a oração de um justo pode muito em seus efeitos. Deus respondeu a oração lá na Alemanha, mal que nós merecemos, para que o nome dele venha a ser glorificado e exaltado e a fé de muitos aumentada. E ela ficou boazinha para quem não ia sair tão cedo do hospital por exame, né? Que na Alemanha, que é uma medicina muito avançada, né, meus irmãos? E ela no outro dia, foi domingo, segunda, estava em casa, boazinha.
1: Glória a Deus. A sua filha estava já desesperada, que a filha dela, no caso sua neta também, estava doente. O médico já tinha falado que não tinha previsão para quando ela ia voltar do hospital. Mas a senhora pegou e disse, não, tia, calma, vou voltar na igreja, vou falar com o pastor, pedir oração. Chegou aqui, o pastor pegou, levantou o celular para o alto, clamou a Deus. A longa distância, o nosso Senhor ouviu e respondeu lá na Alemanha, já com um milagre na vida da sua neta.
3: Respondeu, irmã, já está trabalhando, que ela é bem de vida, tem apartamento, é empregada de maior, é bem de vida. Então, tem carro, tem tudo, mas aí tem que ter Deus na vida dela, né?
1: Sem Jesus não tem nada, né?
3: Não tem nada, não adianta, ela ia arriscada morrer rapidamente. Era rins, problema de rins, e não tinha solução, o médico falou.
1: E através da oração aqui de Manaus, Jesus respondeu lá na Alemanha com um milagre.
3: Respondeu, irmão, tá boazinha, já voltou a trabalhar, muitos dias tá trabalhando boazinha.
1: Vale a pena fazer as campanhas e as orações aqui na Igreja Deus Amor?
3: É muito importante, meu irmão, é muito. Enquanto nós puder vir, venha, pode vir, que não está perdendo tempo, só está ganhando na presença de Deus.
1: Aqui Jesus abençoa, Jesus está neste lugar.
3: Tá, irmão, cura, abençoa, resolve problema, da maneira que Ele quiser. Não está no nosso modo, está no modo dEle, mas Ele responde e responde.
1: Glória a Deus. Confirme uma vez mais seu nome e seu endereço.
3: Creuza Oliveira do Santo, moro na rua Abraão Cardoso, número 25, compensa 1.
1: Honras e glórias ao nosso Senhor Jesus Cristo pela vida da irmã que acaba de relatar este maravilhoso depoimento de fé.
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1: Seu nome?
5: Tatiane.
1: Conte a benção.
5: Eu vim de Florianópolis muito preocupada com meu pai, né? Que ele estava sentindo mais dores e estava com suspeita de apendicite. E ele foi parar no hospital duas vezes por conta disso. E nós oramos muito. O médico disse que era duas pedras, né? Que estava na uretra, que ele precisava expelir. E eu vim aqui, orei, não somente eu, mas também minha família estava em oração por isso. E graças a Deus, ele já conseguiu expelir as pedras.
1: Vocês fazendo as campanhas, ele expeliu as pedras?
5: Expeliu as pedras, graças a Deus.
1: Foi preciso passar pela cirurgia?
5: Não foi preciso.
1: Quem curou?
5: Jesus.
1: Aqui Deus opera maravilhas?
5: Opera. Pode vir que Deus opera.
1: Maravilha. Confirme seu nome e seu endereço.
5: Tatiane Alves e eu moro no Novo Israel.
1: Honras e glórias ao nosso Senhor Jesus Cristo pela vida da irmã que acaba de relatar este maravilhoso depoimento de fé. Seu nome?
6: Leoneide.
1: Conte a bênção.
6: Eu me encontrava fazendo uma campanha em favor do meu neto Samuel. Então, no dia que eu ia para a igreja, ele se encontrava com uma febre muito alta de 40 graus. Então o Senhor dizia assim: não vai para minha casa, cuida do teu neto porque ele está mal. Irmãos, quando eu peguei minha bata, que eu já tinha passado, tinha deixado sobre o sofá, lá a minha filha grita: mamãe, corra aqui que o Samuel, a doença entrou nele. Irmãos, ele estava se enrolando todinho e estava vomitando e virando o olho. Ele estava com aquela doença que no adulto chama de derrame, né? E nele é doença de criança. Criança, né? Quando entra na criança e ele se encontrava nessa situação, aí o Senhor dizia para mim: repreende o espírito da morte que ele está morrendo. Irmãos, aí eu coloquei o voto do livramento, esse amarelo que é o mais solicitado aqui dentro da igreja. Todos são ungidos, todos são abençoados, mas o mais solicitado é o voto do livramento. E eu coloquei sobre o meu neto e orei, e como o Senhor mandou, eu repreendi o espírito da morte e foi repreendido, e a saúde dele entrou na vida dele e o Senhor deu grande livramento de morte. Hoje ele se encontra em São Paulo com 26 anos, fazendo faculdade e com emprego de bom ganho que o Senhor deu, porque foi o Senhor que deu livramento e o Senhor está abençoando ele grandemente na vida dele, tanto material como espiritual. Esta é a benção que eu tenho para contar, mas quem fez tudo foi o Senhor Jesus. A honra, a glória, o respeito, digno de honra, de louvor, seja dado seu nome santo. Amém.
1: Glória a Deus, através da sua fé, Jesus Cristo curou seu neto.
6: Curou, está curado para a honra e glória do Senhor Jesus e não sente nenhuma sequela e é muito inteligente.
1: É o que o Senhor fala: eu sou a ressurreição e a vida. A morte não teve vez na vida do seu neto, porque a senhora clamou pelo nome de Jesus e Jesus é a vida e trouxe a vida a ele.
6: Graças a Deus, ele é a vida, nele tira a vida e dá vida. Todos aqueles que servem o Senhor jamais serão decepcionados. Todos aqueles que colocam seus problemas, suas causas, as suas dificuldades, como eu coloquei nas mãos do Senhor, todos serão bem-sucedidos. A sua oração será respondida e o milagre com certeza acontecerá em nome de Jesus.
1: Maravilha. Confirme seu nome e seu endereço.
6: Eu me chamo Leoneide, eu moro no bairro de Petrópolis, número 60.
1: Honras e glórias ao nosso Senhor Jesus Cristo pela vida da irmã que acaba de relatar este maravilhoso depoimento de fé.
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0: Seu nome?
1: Simonete.
0: Fonte a bênção.
1: A bênção, irmão. São tantas bênçãos que eu recebo aqui nas campanhas, graças a Deus. Mais uma bênção que eu vou contar aqui é da minha coluna. Eu sentia muita dor na minha coluna, já tinha feito vários exames e fisioterapias e nada dava jeito. Eu tomava muita medicação e nada dava jeito. E através do Espírito Santo eu fui revelada e, para a honra e a glória do Senhor Jesus Cristo, eu estou curada da minha coluna.
0: Fez vários exames e não dava jeito.
1: É, fiz os exames, aí passava, o médico passava medicação, passava fisioterapia, mas aliviava, mas não curava. E através do Espírito Santo eu fui revelada e curada.
0: Em qual igreja recebeu este milagre?
1: Na Igreja Pentecostal Deus é Amor.
0: Deus está neste lugar.
1: Com certeza, Deus está curando, salvando, libertando, fazendo milagres. O que você precisar, o que você tiver de necessidade, de dor, de aflição, angústia na alma, pode vir aqui que o Senhor está operando, curando, salvando.
0: Confirme o seu nome e seu endereço.
1: Meu nome é Simonete, moro no bairro Fazendinha, na Cidade de Deus.
0: Honras e glórias ao nosso Senhor Jesus Cristo pela vida da irmã que acaba de relatar este maravilhoso depoimento de fé.
2: Assim como o anjo disse, não tenha medo, Maria. Você foi agraciada por Deus. Você ficará grávida e dará à luz a um filho e colocará o nome de Jesus. Ele será grande. Será chamado Filho do Altíssimo. O Senhor Deus lhe dará o trono do seu pai Davi e ele reinará para sempre sobre o povo de Jacó. O seu reino jamais terá fim. Lucas capítulo 1, versículos de 30 a 33. E no manto e na sua coxa tem escrito este nome: Rei dos Reis e Senhor dos Senhores. Apocalipse capítulo 19, versículo 16.
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4: Maravilha, estamos de volta com você. Aqui no programa Voz da Libertação, a voz de Deus com você. Em Manaus, relógio marca 16 horas com 39 minutos. Estamos aí, nós ouvimos os maravilhosos depoimentos de fé de pessoas que foram agraciadas por Jesus. Você que está aí do outro lado, você também pode receber essas bênçãos, e bênçãos ainda maiores do que esta, porque o nosso Deus não está limitado. O nosso Deus, ele quer ouvir o teu clamor, ele quer ouvir você de clamar por socorro, e ele vai ao seu encontro para te socorrer. Assim como Deus abençoa a dona Ana Paula, que faz os votos do livramento, e confia no livramento de Deus em favor dela e da sua família, ela faz. E Deus já tem dado muitas bênçãos para a dona Ana Paula. Também a dona Creuza, ela confiou no nosso Deus, ela confia no Senhor. Aqueles que confiam no Senhor são como um monte de Sião, que não se abalam, mas permanecem para sempre. Os que confiam no Senhor, nosso Deus, jamais serão confundidos. E ela veio aqui na igreja, Deus Amor, confiando em Deus, pediu oração pela sua neta, entregou o celular onde estava a foto da sua neta ao pastor André Zimbruski, e ele elevou a sua voz ao Senhor, levantando também ali aquele celular com aquela fotografia, e pediu para o Senhor visitá-la a longa distância, onde ela estava, ali na Alemanha. E o nosso Deus, que é o Deus de perto, o Deus de longe, o Deus dos altos, o Deus ali dos baixos, é o nosso Deus, é o Deus Todo-Poderoso. Nosso Deus, ele é o Deus tremendo. Elvins, o Senhor não está limitado, ele é o nosso Deus poderoso e ilimitado. E ele faz o impossível se tornar possível na sua vida. E também nós ouvimos a dona Tatiane, que o seu pai expeliu duas grandes pedras dos seus rins. Ela veio lá de Florianópolis preocupada com seu pai, que ele estava ruim de saúde. E ela veio aqui direto para a igreja Deus Amor e trouxe, interessante que ela veio e trouxe toda a família para interceder pelo seu pai. E Deus deu a resposta na mesma semana que ela veio. não precisou passar pela cirurgia humana que já estava marcada. Ele expeliu as pedras porque Jesus é bom e a sua misericórdia dura para sempre. A dona Leoneide, ela também pegou aquele voto do livramento, hein? É o amarelinho, como ela fala. Ela pegou, o seu neto estava ali morrendo, ainda criança. E ela clamou, repreendeu o espírito da morte. E o Senhor trouxe de volta a vida ao seu neto. E ali, meus irmãos, hoje ele se encontra em São Paulo, já com saúde grande. Como ela fala, está formoso e inteligente. Tudo isso porque ele tem uma avó que clama por ele. E a sua oração pode fazer muita diferença dentro da tua casa. Então basta você comparecer conosco aqui na Igreja Deus é Amor, com a dona Simonete. Ela foi revelada que estava ruim da coluna. Ela não conseguia nem dormir direito à noite, eram muitas dores de dia e de noite. Não conseguia nem se agachar, nem fazer os serviços domésticos, principalmente no trabalho. E ela, nas campanhas aqui, foi revelada e curada. O Senhor deu saúde à dona Simonete. E também dá saúde a você. E falando em dona Simonete, ela está aqui já. Deu ar da graça, que ela diz: a paz do Senhor Jesus, estamos em oração. A paz do Senhor Jesus, estamos em oração pela saúde do pastor João Arantes. Cremos no agir do nosso Deus, nosso grande Deus Todo-Poderoso. Palavras escritas pela nossa irmã Simonete. Ela diz: peço um louvor, tu és vencedor. Ofereço para o pastor João Arantes e todos os ouvintes da Voz da Libertação. Então aqui pediu, tocou. Vamos ouvir então, a pedido da dona Simonete, tu és vencedor. Cantando, Débora Miranda, é pra você.

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2: Maravilha, e eu também quero oferecer meu louvor aí ao pastor João Arantes também, que está aí do outro lado. Seu pastor João Arantes, está mandando mensagem ali no meu celular, eu já vou colocar aqui para nós ouvirmos a mensagem com o servo do Senhor. Graças a Deus, ele está já falando ali no celular, isso alegra o nosso coração. Meu parceiro, irmão, amigo, conselheiro, é pastor João Arantes, é tudo isso para mim, e muito mais ainda. É, esse servo do Senhor... tem me ajudado muito, mas muito mesmo. Só estou procurando aqui, pastor João, aquele louvor abençoado. Esse aqui, ó, vamos ouvir. É este louvor aqui, dedicando ao pastor João Arantes, este guerreiro de Deus. O trem do mestre.

mensagem aqui, disse que está se recuperando. Servo do Senhor está se recuperando para a glória de Deus. Mas pediu que os irmãos continuem em oração em seu favor. Que logo, logo, daqui a pouco, provavelmente na próxima semana, o servo de Deus esteja conosco, que não seja preciso operar nem nada, que o Senhor entre com um milagre na vida dele. Mas ele já está se sentindo melhor, só está com uma fraquezazinha, mas ele está melhor. Diz que quando ele estiver melhorzinho, mais melhor, um pouco mais, ele vai gravar um áudio aqui para nós colocarmos aqui no programa Voz da Libertação. Este guerreiro que não veste as armaduras dos homens, mas veste as armaduras de Deus. Essas armaduras que nos faz permanecer de pé. É as armaduras de Deus. E neste momento, eu convido você para, neste momento, agora, neste momento, nós fazemos um instante de oração. Vamos orar em favor do servo do Senhor, pastor João Arantes. Grande eterno Deus, Pai de nosso Senhor e Salvador Jesus Cristo, Senhor meu Deus poderoso, Criador do céu e da terra, nesta hora, Senhor, de oração em que nós estamos chegando aos momentos finais deste programa, nesta tarde de hoje, nós queremos, Senhor, te agradecer, meu Deus, pelos milagres que o Senhor fez e faz em nossas vidas. Te agradeço, Senhor, pela vida da irmã Simonete, que está aí do outro lado conosco. Te agradeço pela vida do meu irmão Júnior Santos, que está, Senhor, meu Deus, meu Pai, na sintonia do programa A Voz da Libertação. Meu Deus, abençoa o teu servo, Pai. Abençoa o teu filho, que está mandando a sua mensagem. Abençoa, meu Deus, meu Pai, a irmã Ana Paula, o seu esposo, Senhor, o seu Antônio de Souza. Meu Deus, abençoa a tua filha, abençoa o teu filho. Abençoa o seu Antônio, meu Pai, para que ele venha se recuperar da sua visão e venha, meu Deus, meu Pai, voltar às suas atividades, do seu trabalho normalmente. Meu Deus, traz saúde ao teu filho, Pai. Uma vez mais, meu Deus e Pai, eu lhe peço, visita a saúde do seu Antônio. Em nome de Jesus Cristo, Senhor, confirma o milagre, a bênção e a vitória na vida do teu servo. Abençoa, meu Deus, os filhos da sua esposa. Abençoa, meu Deus, meu Pai, os seus filhos pelo seu poder. Em nome de Jesus Cristo, dá graça, livra, guarda, Senhor, a promessa dos teus filhos. Livra e guarda pelo teu poder. Eu te apresento, Senhor, a irmã Joelma, meu Deus, que pede também oração. Abençoa a tua filha, meu Pai. Abençoa, meu Deus poderoso, a sua serva, que está, meu Deus, meu Pai, a nos ouvir nesta programação, A Voz da Libertação, ali no Paranã do Mamuri. Em nome de Jesus, Senhor, abençoa a irmã Joelma e toda a sua família. Em nome de Jesus, Pai, confirma o teu milagre, a bênção e a vitória na vida, Senhor, meu Deus poderoso, da tua filha, dos teus filhos. Em nome de Jesus Cristo. Senhor, te apresento a irmã Simonete, a sua vida, a sua casa, a sua família, meu Deus. Abençoa seu esposo, abençoa, meu Deus, sua saúde, abençoa, meu Deus, meu Pai, que onde a tua serva colocar as suas mãos,
O Senhor venha prosperar. Quando ela venha colocar a planta dos seus pés, o Senhor venha confirmar os seus passos. Abençoa sua mamãe, a irmã Sebastiana. Abençoa, meu Deus, os seus filhos, o seu lar e toda a sua família, toda a sua parentela, em nome de Jesus. Também quero te apresentar, Senhor, nesta humilde oração. Meu Deus, os teus filhos, Senhor, ali nas BR, na M010, que estão nos acompanhando, na AM174. Meu Deus, te apresento também nesta oração, Senhor. Meu Deus poderoso, a Yara Ramírez. Abençoa, Senhor, a Yara Ramírez, pelo teu poder grandioso, Papai. Confirma a bênção, a vitória na vida da Yara. Eu também te apresento, meu Deus, nesta oração, o Naildo Ribeiro, a sua família. Também apresento nesta oração o seu Edvan Lopes, ali no Parque Riachuelo, a sua família. Meu Deus, te apresento nesta oração, meu Deus, a dona Sâmia, meu Deus, e toda a sua família, meu Pai. Abençoa, meu Deus poderoso, a vida da dona Sâmia, pelo seu poder grandioso, em nome de Jesus, Papai. Abençoa, faz um milagre, é a tua obra poderosa na vida, meu Deus, da tua filha. Abençoa a irmã Antônia Gomes, a sua família, pelo seu poder grandioso, em nome de Jesus. Em nome de Jesus Cristo, Papai. Confirma a bênção. Abençoa a Gilzen. Abençoa o pastor Regiano Nogueira, a irmã Rosimeire. Abençoa a tua serva, Senhor, e toda a sua casa e toda a sua família. Meu Deus, te apresento também a minha família, Pai. A minha mãe, meus irmãos. Te apresento, Senhor, o meu trabalho. Meu Deus, te apresento a minha vida, a minha saúde. Te apresento, Senhor, meu Deus, meu Pai, meu deitar, meu levantar. Cuida da minha vida, Pai. Direciona meus passos, meus pensamentos. Dá-me a tua direção, que eu não venha fazer nada, Senhor, nesta programação. E onde eu estiver, eu não venha fazer nada de mim mesmo, falar nada de mim mesmo. Meu Deus, mas sim, Senhor, sempre, meu Deus, na sua direção, sem se desviar, Senhor, dos teus caminhos, e sem, Senhor, meu Deus, meu Pai, se desviar da conduta, meu Pai, meu Deus poderoso, que o Senhor, meu Deus, sempre nos ensina a permanecer, Senhor, nos teus caminhos. Nos dá graça, humildade, sinceridade, o temor do teu Espírito Santo. Eu te apresento nesta oração, Senhor, pastor André Zembruschi, a sua esposa, a irmã Lorena, te apresento, seus filhos, meu Pai. O Joaquim, o Bernardo, a Sofia. Meu Deus, falando em Bernardo e Joaquim, eu te apresento o programa, Senhor, Espaço Pequeno Galileu, na rádio Deus e Amor, aqui, Senhor, nesta programação, aos domingos, às 16 horas. Abençoa todas as crianças, meu Pai. Abençoa as professoras de criança. Abençoa a tia Cris e todas as crianças, meu Pai. Meu Deus poderoso, meu Deus grandioso, eu te apresento, Pai, meu irmão Daniel Altino. Meu Deus, meu Pai, te apresento meu irmão Manuel, Senhor, a sua família, a irmã Tânia. Te apresento, Senhor, meu Deus, meu Pai. Meu Deus tremendo, Deus grandioso, eu te apresento, Papai, a vida dos teus filhos, das tuas filhas. Eu te apresento, Senhor, todos os irmãos que ajudam na livraria, direto e indiretamente. Meu Deus, te apresento, meu Pai, todos os irmãos que ajudam na livraria. O irmão Ebraim, meu Deus, dá saúde ao teu filho, temor do teu Espírito Santo, pelo seu poder. Abençoa, meu Deus, as nossas vidas. Abençoa a irmã Simone, a sua família, a Catriane, a sua família. Te apresento, meu Deus poderoso, também, nesta oração, a irmã Tamires Brito, a sua mamãe, a irmã Conceição, o seu sobrinho Caleb, o seu pai, sua mãe, seus irmãos. Abençoa, Senhor, a tua filha, guardando e livrando de todo mal. Meu Deus, eu te apresento e te agradeço por esta programação, em nome do Pai, do Filho e do Espírito Santo. Meu Deus, mais uma vez, eu lhe peço, visita, Senhor, pastor João Arantes,
Abençoa a irmã Fátima Pimentel, Senhor. Abençoa a tua filha, a irmã Socorro Calado também. Abençoa a todos, Senhor. A todos, ó Pai, onde estiver chegando este som, que o Senhor venha abençoar, meu Pai, confortar os corações, as vidas e as famílias. Em nome do Pai, do Filho e do Espírito Santo de Deus. Amém e amém, Senhor Jesus. Muito bem, ouvintes do programa Voz da Libertação, que Deus abençoe você, a sua casa, a sua família. Você que está aí do outro lado, que Deus abençoe. Permaneça conosco, está chegando aí a oração do Calvário. Isso mesmo, a oração do Calvário. E está pedindo aqui um louvor à nossa irmã Ana Paula. Ela pede a peleja do Senhor com a nossa irmã Cristina Santana. É Cristina? É Cristina ou é Ângela Gonçalves?

Maravilha. Em Manaus, 6:52. É, o pastor João Arantes mandou a

Vamos ouvir então esta linda canção da gravadora MC Music, do CD Deus de Milagres, A Peleja do Senhor. E após esta canção, nós estaremos na oração do Calvário. Pai do Senhor, Manaus, Amazonas, Brasil, se despede o seu irmão Raimundo Cruz.

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1: Nossa boca, o hino da vitória, o hino do livramento, o hino do agradecimento pelas bênçãos e pelos milagres recebidos. Até aqui o Senhor nos ajudou. E tenho certeza que o Senhor vai continuar nos ajudando, nos socorrendo, nos amparando, nos dando vitória, nos dando livramento, realizando uma obra extraordinária, uma obra maravilhosa na vida de todos nossos amados ouvintes. Tu és o lugar em que me escondo. Jubiloso cantarei, refugiado à sombra das suas asas. Os que confiam no Senhor serão como o monte de Sião, que não se abala, mas permanece para sempre. Como estão os montes em volta de Jerusalém, assim o Senhor está em volta do seu povo. Por isso agora, nesse momento de oração, venha dissipar todas as trevas, venha colocar por terra todas as muralhas do diabo, todas as muralhas do inferno, todas as barreiras satânicas sejam banidas e vencidas pelo sangue do Cordeiro. Está escrito, nós oramos, nós jejuamos, nós pedimos isso ao nosso Deus, e Ele se moveu pelas nossas orações. Venha se mover por nós. Levante-se no seu trono agora e tire essa espada da bainha e venha guerrear as nossas guerras. Está escrito, por essa causa eu me levantarei, diz o Senhor, para ouvir o clamor dos pobres e os gemidos dos necessitados. Levante-se agora, ó Deus, e toma as devidas providências. Levante-se agora e opera o milagre na vida dos nossos ouvintes. Deus é o nosso refúgio e fortaleza, socorro bem presente na hora da angústia. Pelo que não temeremos, ainda que a terra se mude, ainda que os montes se transportem para os meios dos mares. Há um rio que alegra a cidade de Deus, o santuário das moradas do Altíssimo. Deus está no meio dela, e Ele se levantará ao romper da manhã. Ainda que um exército me cercasse, o meu coração não temeria. Ainda que a guerra se levantasse contra mim, no Senhor confiaria. Em nome do meu Deus eu saltarei uma muralha, em nome do meu Deus eu vencerei um esquadrão. 1.000 cairão ao teu lado, 10.000 à tua direita, mas tu não serás atingido. Escrito está, o choro pode durar uma noite, mas a alegria vem pela manhã. Bem-aventurados que choram, porque eles serão consolados. E Deus impará de seus olhos toda lágrima, e ali não haverá mais pranto, nem clamor, nem dor, porque já as primeiras coisas são passadas. E o que estava sentado sobre o trono disse: eis que faço nova todas as coisas. O Senhor é Deus e coisas novas. Venha fazer algo de novo, algo de extraordinário, algo de glorioso, algo de maravilhoso, algo de bendito, algo de santo, algo de sublime na vida de todos que oram, que clamam. Estamos esperando a sua ajuda. Estamos esperando o seu socorro. estamos aguardando o seu livramento. Olha para nós, meu Deus, um olhar de misericórdia. Vem tocar em nós, Senhor Jesus. Como os discípulos te pediram no caminho de Emaús, nós imploramos, fica conosco. Fique em nosso lar. Fique em nossa casa. Fique em nossa família. A tua presença é tudo em nossa vida. A tua presença nos alegra, nos anima, nos encoraja, nos fortalece, nos dá paz, nos dá alegria, nos dá ânimo, nos dá fortaleza. A tua presença enche o nosso coração de paz e de gozo. Meu Deus e meu Pai, toda doença patológica, congênita, hereditária, doenças espirituais, emocionais, síndrome do pânico, esquizofrenia, surto psicótico, doenças nervosas, depressão, opressão, insônia, pesadelo, obras malignas, satânicas, diabólicas, essa pessoa que está com problema de esquecimento, meu Deus, dai força a essa memória. Essa pessoa que não consegue dormir à noite, tem insônia, pesadelo, repreende esses demônios da insônia. Mesmo que seja uma doença patológica, cura milagrosamente agora. Que a partir de hoje essa pessoa possa dormir tranquilamente. Porque na presença do Senhor há abundância de alegrias. E à sua direita há delícias eternamente. Meu Deus e meu Pai, atende a nossa oração. Atende o nosso clamor. Nós não sabemos orar, não sabemos pedir. Mas o Teu Espírito Santo, que conhece as nossas fraquezas, é Ele que intercede por nós junto ao Pai com gemidos inexprimíveis. Pela intercessão do Teu Espírito Santo, em nome de Jesus Cristo, agora o milagre está acontecendo. Essa pessoa que está com depressão profunda, com esgotamento, que não consegue nem mesmo sair de casa, está fechada em um quarto, ela tem a impressão que algo de ruim vai acontecer, algo de horrível vai acontecer em sua vida. Repreenda esses demônios da miséria que quer destruir a vida dessa pessoa. Que essa pessoa possa, meu Pai, ter a paz de Deus em seu coração, a alegria do céu, o gozo do céu, e possa ter uma vida normal. Porque quem está na presença de Deus tem uma vida normal, cheia de alegria, cheia de felicidade. A Tua presença nos anima, nos encoraja, nos fortalece. A Tua presença é tudo em nossas vidas. Ó Deus maravilhoso, Deus bendito, atendei o nosso clamor, atendei a nossa oração, atendei o nosso pedido, meu Pai, e nos abençoa da melhor forma. Essa pessoa que tem uma doença patológica, enfermidade no cérebro, nos ouvidos, na boca, na garganta, nos olhos, na tireoide, na vesícula, no cérebro, no pescoço, nos ouvidos, no olfato, no paladar, na visão, na audição. Essa pessoa que tem uma enfermidade, meu Pai, no coração, nos pulmões, tem o coração, pulmões comprometidos, tem água no pulmão, infecção pulmonar, tantas outras enfermidades, não consegue respirar direito, a saturação está baixíssima, aumenta a saturação dessa pessoa. Essa pessoa que tem enfermidade no coração, nas artérias, nas coronárias, na aorta, na carótida, na safena, veias obstruídas, desobstrui essas veias agora, meu Pai, que o sangue possa correr livremente. Essa pessoa que tem parte do seu coração comprometido, muitos, meu Pai, usam estêncil, marca-pássio, já fizeram cateterismo, mas o Senhor é poderoso para dar um coração novo a essa vida. Essa pessoa que tem enfermidade no sangue, diabetes, colesterol, ácido úrico, triglicérides, anemia, leucemia, não importa qual seja a enfermidade, cura agora milagrosamente. Faz o sangue dessa pessoa, meu Pai, estar limpo de toda sorte de males e doenças. Meu Pai, tenha misericórdia. Essa pessoa que tem diabetes, colesterol, cura milagrosamente pelo seu poder. Essa pessoa que tem enfermidade no intestino, no fígado, na bexiga, na bile, no baço, no pâncreas, no estômago, nos rins, no útero, no ovário, na próstata, no duodeno, meu Deus, no pâncreas, não importa onde seja a enfermidade dessa pessoa, cura milagrosamente. O Senhor é o autor do corpo humano. Se for necessário, o Senhor pode dar até mesmo um novo órgão a essa pessoa. Que o milagre possa acontecer. Essa pessoa que passou por cirurgia, a cirurgia não cicatriza. Entra com providência na vida dessa pessoa. Essa pessoa que tem enfermidade, meu Deus, na coluna lombar, na coluna cervical, nos quadris, nos ombros, nos cotovelos, nas mãos, nos pés, nos joelhos, nos ossos, nas pernas. Meu Deus, não importa qual seja a doença dessa pessoa, seja doença patológica ou espiritual, nós repreendemos agora em nome de Jesus Cristo. O milagre está acontecendo, a vitória está chegando, a porta está se abrindo na vida dessa pessoa. E essa pessoa que está em estado terminal, em metástase, uma doença incurável, com infecção generalizada, com câncer em estado terminal, ou qualquer outra doença ou enfermidade. São milhares e milhares de doenças, mas o Senhor cura qualquer tipo de doença, qualquer tipo de enfermidade. Cura essa pessoa milagrosamente. Que ela receba saúde, que ela receba vitória. Essa pessoa que não consegue nem mesmo andar, nem mesmo caminhar, devido à sua situação debilitada, que essa pessoa caminhe e ande agora em nome de Jesus Cristo. Essa pessoa que é surda, muda. Essa pessoa que é cega, enxergue agora, surdo, escuta agora. Mudo, fale agora em nome de Jesus Cristo. Que o milagre possa acontecer, que a vitória possa chegar. Que o diabo caia por terra agora. E todas as doenças sejam dissipadas e queimadas pelo sangue do Cordeiro. Essa pessoa que está na UTI, na CTI, internada, entubada, desacordada, sedada, no centro cirúrgico, vai passar por um procedimento, use a mão desses cirurgiões para que tudo corra mil maravilha e muito breve essa pessoa esteja de alta e possa voltar para o convívio da sua família. Meu Deus e meu Pai, o Senhor é o Deus que não desampara os que o buscam. Essa pessoa que está internada no quarto, no apartamento, no ambulatório, na enfermaria, no pronto-socorro, meu Deus. Pessoa que sofreu um acidente automobilístico, doméstico, um acidente de trabalho, pessoa que foi atropelada, pessoa que foi ferida por arma branca, arma de fogo, não importa, meu Deus, entra com providência. Pessoas que estão com quebraduras, com fraturas expostas, com queimadura de terceiro grau, realiza um milagre nessa pessoa, que essa pessoa possa voltar a ser a saúde que tinha antes, porque o Senhor é o Deus que faz milagres, o Senhor é especialista em fazer milagres, porque verdadeiramente o Senhor levou sobre si todas as nossas dores, todas as nossas enfermidades, Ele foi moído pelas nossas transgressões, ferido pelas nossas iniquidades, o castigo que nos traz a paz estava sobre Ele, e pelas suas feridas nós fomos sarados. Sara essas pessoas agora, milagrosamente, poderosamente. O profeta Isaías, quando viu a sua glória, ele profetizou: o menino nos nasceu, o filho se nos deu, e o principado está sobre os seus ombros, e o seu nome será maravilhoso, conselheiro, Deus forte, Pai da eternidade. O Senhor é maravilhoso. O Senhor é Deus forte, o Senhor opera maravilhas, milagres extraordinários na vida dessa pessoa. Que toda doença, toda enfermidade, todo problema, toda obra do diabo seja dissipada e queimada pelo seu poder. Essa pessoa, meu Deus, que tem problema em sua casa, em sua família, com a sua esposa, com seu marido, com seus filhos, no seu trabalho, no local onde mora, na faculdade, meu Deus, não importa se é um problema físico, não importa se é um problema jurídico, resolve milagrosamente, pode ser causa na justiça civil, criminal, trabalhista, vara da família, resolve agora pelo seu poder, pela sua graça. Essa pessoa que tem um problema no local onde mora, lá no seu trabalho, lá no, meu Deus, na faculdade, resolve agora, entra com providências. O Senhor é aquele que resolve qualquer tipo de problema. Todas as coisas são possíveis para Deus. Todas as coisas são possíveis para aquele que crê. E nós cremos, nós acreditamos, nós temos certeza, convicção absoluta, que a boa mão de Deus agora está estendida para operar milagres na vida de todos os nossos ouvintes, e todos os problemas agora estão sendo resolvidos e solucionados. Todas as pessoas estão sendo tocadas fortemente pelas suas mãos, os céus estão se abrindo e o braço forte do meu Deus está alcançando a todos, abençoando, curando, libertando, transformando, salvando. Realiza a tua grande obra, meu Deus. O Senhor é o Deus que nunca chega tarde e não desampara os que te buscam. O Senhor é o Deus que não atrasa, não adianta, mas sempre chega na hora certa, no momento exato. O Senhor está pronto para abençoar e dar vitória. Repreende toda a força contrária, toda a força do inferno, seja banida, queimada, destruída pelo sangue do Cordeiro. Eles venceram pelo sangue do Cordeiro e pela palavra dos seus testemunhos. É pelo sangue de Jesus que nós vencemos, é no nome de Jesus que somos vencedores. Essa pessoa, meu Deus, que está desempregada, abra a porta de um bom emprego, de um bom ganho, para que ela que possa, com o suor do seu rosto, trazer o pão à sua mesa. Essa pessoa que está trabalhando, mas tem um salário minguado, não tem como quitar as suas dívidas, contas atrasadas, todos os tipos de contas atrasadas, meu Deus, entra com providência, que a prosperidade de Deus entre nesse lar. O Senhor diz em sua palavra, assim diz o Senhor, a farinha na panela não se acabará, o azeite na botija nunca faltará. O Senhor prometeu, e será que se ouvires a voz do Senhor teu Deus, tendo cuidado de guardar todos os mandamentos que eu te ordeno hoje, todas essas bênçãos virão sobre ti e te alcançarão. Bendito serás na cidade, bendito serás no campo, bendito teu cesto, bendito a tua amassadeira, bendito serás ao entrar e bendito serás ao saíres. Em tudo que puseres a tua mão, o Senhor abençoará e emprestarás a muita gente, porém tu não tomarás emprestado, e só estarás em cima e não estarás embaixo, e somente serás cabeça e não serás cauda. Os teus inimigos sairão por um caminho contra ti, mas por sete caminhos surgirão da tua presença, e aonde quer que você for, ali estarei contigo e te abençoarei. O Senhor é Deus cumpridor da sua palavra. Atende a nossa oração, atende o nosso clamor e derramai a sua bênção na vida de todos que agora estão orando, clamando, pedindo. A vitória está chegando, o milagre está acontecendo, a porta está se abrindo e o diabo está caindo por terra. Meu Deus, nós queremos orar agora em favor da diretoria da Igreja Deus de Amor, diretoria deliberativa, a nossa irmã Eleni Miranda, a nossa irmã Débora, pastor Lorival, presbítero Davi Miranda Neto, diretoria executiva, diretoria da Fundação Reviver, da Associação Reviver Help. Queremos orar em favor de todos os pastores, presbíteros, diáconos, cooperadores, membros, frequentadores, simpatizantes, frequentantes, novos convertidos, aqueles que estão se preparando para descer as águas batismais, que possam receber a libertação completa, que eles possam ser livres daquela vida promíscua e pecaminosa que levavam, que eles passem a viver agora na presença de Deus, na vontade de Deus, obedecendo a tua palavra, os seus ensinamentos, e assim eles possam no próximo batismo já descer as águas batismais e ser batizados por imersão, em nome do Pai, do Filho e do Espírito Santo. Oramos em favor daqueles que estão desviados, para que eles possam voltar para a tua casa, para a tua presença, ah, para os teus braços, Senhor. Oramos em favor daqueles que estão fracos na fé, que não conseguem mais orar, nem jejuar, nem estar na tua casa te adorando, te louvando, te servindo. Fortalece a cada um, levanta a todos, abençoa a todos, dai a vitória a todos aqueles que estão orando, que estão clamando, que estão pedindo, em todo o Brasil, em todo o mundo, norte, sul, leste, oeste, em todos os países da América do Sul, América Central, da Europa, da Ásia, da África, da Oceania, dos países bálticos, escandinavos, todos que agora ora, que agora clamam, recebam a vitória e o milagre, em nome de Jesus. Nós queríamos agora fazer um convite às pessoas que ainda não aceitaram Cristo como Salvador, que possam tomar essa decisão agora. E aqueles que estão afastados da presença de Deus, possam reconciliar com o Senhor agora orando comigo. Você que quer aceitar a Cristo, olha assim: Senhor Jesus, eu te aceito como meu Salvador. Escreve o meu nome lá no céu, no livro da vida, e sela com teu sangue. E eu prometo ser fiel até a morte. Você quer reconciliar, diz assim: Senhor, estou voltando para a tua casa, para os teus braços, para a tua presença. Torna a escrever o meu nome lá no céu, no livro da vida, e eu prometo ser fiel a ti, ó Deus, e nunca mais sair dos seus santos caminhos enquanto eu viver aqui nessa terra. Você que aceitou a Cristo, o reconciliou, compareça na Igreja Deus e Amor mais próxima da sua casa e diga que você se entregou a Jesus através do programa e Ele vai ajudar você. Ou então entre em contato conosco através do e-mail queroaceitarjesus@pda.com.br. Eu disse: queroaceitarjesus@pda.com.br ou WhatsApp 011-950-944-645. Não anotou? Anote: 011-950-944-645. 24 horas por dia tem uma pessoa pronta para atender você. E assim estamos chegando ao final de mais essa oração do entardecer. Oração do programa Voz da Libertação da Igreja Pentecostal Deus e Amor. Hoje é segunda-feira, hoje é dia 15 de junho, estamos no outono brasileiro. Os termômetros estão marcando agora 16 graus aqui na capital paulista. E esse programa tem a direção geral da nossa irmã, Eleni Miranda. Quem teve o prazer de orar com todos vocês foi seu irmão em Cristo, pastor Luiz Rubio. Dizemos a todos que o Senhor te abençoe e te guarde, que o Senhor faça resplandecer o seu rosto sobre ti, que o Senhor tenha misericórdia de ti, que o Senhor sobre ti levante seu rosto e te dê a paz.
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3: Jesus respondeu: eu asseguro que se vocês tiverem fé e não duvidarem, poderão fazer não somente o que foi feito à figueira, mas também dizer a este monte: levanta-se e atira-se no mar, e assim será feito. Mateus 21, 21.
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4: A paz do Senhor Jesus, família Reviver, que alegria imensa mais uma vez estarmos aqui juntinhos nesse dia de hoje, dia que o Senhor nos abençoou para vivermos as suas promessas. E esse é o nosso informativo Reviver, esse programa de todos os dias. Muitíssimo obrigado. Que Deus abençoe a sua vida por me receber na sua casa, por me deixar entrar, fazer companhia, ficar aí pertinho da sua família, dos seus entes queridos, das pessoas que você ama. Eu sei que tem gente que coloca, inclusive, pro bairro todo ouvindo, não é? Então, muito obrigado por esse carinho todo e vamos seguindo junto no nosso programa de todos os dias.
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4: O Você já parou para pensar no quanto Deus tem sido bom para você? O quanto Ele tem cuidado da sua vida, da sua família? E quantas vezes, até sem você saber, Ele deu livramento? Quantas vezes Ele guardou de situações em que você nem esperava? E às vezes as coisas parecem no acaso, não é? Às vezes parece coincidência, como dizem por aí. Mas para aquele que vive o amor de Jesus Cristo na sua vida, com a sua vida na presença de Deus, não existe acaso. Não existe. A nossa vida, ela é projetada por Deus. Ele planeja para nós uma vida diferenciada. E nós procuramos entender essa vida que Ele nos planejou, já desde antes de existirmos, de nascermos, né? Aí, através das Escrituras, através da Palavra de Deus, Ele vai definindo ali, de acordo com as instruções que Ele vai dando para os profetas, para os sacerdotes, não é? Para os libertadores que vieram, né? Até em Jesus Cristo, Ele vai dando orientações de qual é o desejo dEle para nós, qual é a estratégia de vida dEle para nós. Cabe a nós, é claro, decidir se queremos viver a vontade de Deus ou não. Eu sei que tem muita gente que diz assim, as coisas são do jeito que são porque era a vontade de Deus. Já ouvi isso, inclusive de crentes, tá? Na verdade, é assim, a palavra de Deus, ela nos ensina o seguinte, que os planos são nossos, mas a aprovação ou não é de Deus. Então, não é porque você está vivendo no errado, estou vivendo no errado porque esse era o plano de Deus para a minha vida. Estou vivendo o pecado porque esse era o plano de Deus para a minha vida. Não, o plano de Deus nunca foi o pecado. O plano de Deus nunca foi o erro. O plano de Deus nunca foi dor, nunca foi sofrimento. Tanto que a Bíblia nos fala que Ele fez um jardim. E nesse jardim reinava paz de tal forma que a presença do Senhor estava ali constantemente. Mas os atos errados do homem, né, a falta de obediência do homem, fez com que tudo viesse a ruínas, de tal forma que chegou até nós a morte. Não tínhamos a morte antes. Ela veio com o pecado. E o Senhor, Ele nos ensina que obedecer a Deus não é uma opção. Tem que ser pontual, obedecer a Deus, fazer a vontade de Deus. Uma vez uma pessoa falou assim para mim, eu ainda não sei qual a vontade de Deus para minha vida. Deus ainda não falou para mim qual a vontade dele para minha vida. Falei, como assim? A vontade de Deus para a nossa vida, ela é traçada para nós, né? Desde que nós nascemos, e a vontade de Deus, ela é perfeita. A vontade de Deus é que sejamos obedientes, que vivamos aquilo que Ele traçou para nós. E o viver aquilo que Ele traçou para nós é construir em nós um caráter diferenciado, um caráter grato, um caráter que sabe dividir o que tem, que não se torna uma pessoa usurpadora, né? Que vai usurpar por causa de um cargo, por causa de um nível social, por causa de uma classe social, usurpar de ser melhor do que os outros, não é? A vontade deles é que vivamos como pessoas que tem humildade, que foi criado por um Criador que vive o bem. Então, a vontade dele é que nós vivamos o bem. Sempre foi essa a vontade de Deus. Então, nunca se questione qual a vontade de Deus. A vontade dele é que você seja obediente, que você aprenda a viver uma vida diferenciada, mesmo com tantas atrocidades que acontecem nesse mundo. E é por isso que nós, das instituições Reviver, diariamente procuramos, né, inclusive através deste programa, trazer esta consciência para as pessoas. Viver a vontade de Deus não é só mudar as suas vestes, né, o seu corte de cabelo, né, sua maneira de se vestir, a sua maneira de se portar. É uma mudança que ela acontece de dentro para fora. É trazer para fora, é externar aquilo que o seu interior sente. E o seu interior, ele tem que ser um interior grato. Então, Jesus morreu na cruz do Calvário por mim, Como eu posso ser grato? Você pode ser grato amando a Deus sobre todas as coisas e ajudando a quem precisa. Você pode ser grato a Deus dizendo para Ele muito obrigado pelo pão que o Senhor me dá diariamente, né? Existe aí uma oração de gratidão, que é a oração do Pai Nosso, que o Senhor nos ensinou. E o Senhor nos ensina a sermos gratos em palavras e em atitudes. Atitudes. Então, não adianta nada eu vir aqui e dizer, Senhor, eu amo meu irmão, eu amo a minha irmã, como a mim mesmo. Mas está sabendo que ele está passando fome lá e não fazer nada por ele. Está sabendo que a situação dele está precária, está passando por, tá enfermo, não tem dinheiro para comprar o remédio, não tem nada que, a situação está cada vez pior e ninguém se move em favor daquela pessoa. Então, como que eu vou ser uma pessoa grata se eu só de lábios digo, obrigado pelo meu pão de cada dia, obrigado pela providência do Senhor, eu estou grata ao Senhor, mas eu não tomo uma atitude. Então, é uma gratidão de palavras. E muitas vezes, preste bem atenção, na nossa casa, inclusive com quem é pai sabe muito bem, que as nossas atitudes falam muito mais do que as nossas palavras. Às vezes nós falamos, não é por muito falar, diz a palavra de Deus, que nós seremos ouvidos, não é? Não é por muito falar, mas se nós temos a atitude certa, que se encaixa com aquilo que nós queremos, o objetivo que nós queremos alcançar, pode ter certeza, nós podemos mudar uma sociedade, nós podemos mudar uma família, nós podemos mudar uma igreja, nós podemos mudar qualquer situação, desde que alguém tenha aí esta atitude diferenciada que faça com que aconteça ali uma revolução, né? Eu tenho um exemplo tremendo, maravilhoso, que eu gosto muito de usar, que é o exemplo do rei Davi. Então, estava ali de um lado, né, num morro, num monte, o exército inimigo, no outro monte, o exército de Israel. Os soldados todos, no meio tinha um vale. Os soldados todos acamparam daquele lado e ninguém viu de longe, né? Os gigantes, né? Que não era um gigante, haviam gigantes, havia mais gigantes ali. Dizem, não tem comprovação histórica, mas existem aí alguns traços arqueológicos que hoje já estão surgindo que afirmam que na época eram quatro gigantes, né? O maior de todos foi o que afrontou Davi, mas haviam outros ali no meio. E o gigante está lá afrontando. E ali, então, um exército de homens e homens de porte mesmo, de guerra, e aquele exército, ninguém tem ali uma atitude de ir. Mas Davi vem lá, que nem menininho, né? Cheio de coragem, cheio de fé, porque ele tinha mais fé do que qualquer coisa. A palavra de Deus diz que, de acordo que ele ia ali andando, ele foi tirando a armadura que ele estava, porque era grande demais para ele. E ele estava no alto, ele foi encontrar os seus irmãos no alto, e ele tinha que, para encontrar o gigante, ele tinha que descer. Então, até imagina a cena, ele descendo e soltando aquelas armaduras. Mas a arma que ele precisava, ele não deixou vacilar. Aquela crença, confiando em Deus. E aí, resultado final, bastou um homem de coragem para mudar a história de Israel. Tanto que a palavra de Deus deu tanta honra a ele ali, que o próprio Deus disse, o próprio Deus deu tanta honra pela sua atitude de coragem, que ele diz, esta guerra não será de Israel, mas será tua. E ali foi quando, então, Davi foi aclamado ali pelos seus, porque existe até um salmo que diz o seguinte, que Saul conquistou batalhas, mas que Davi conquistou milhares e outras tantas coisas. Por quê? Porque a honra foi dada a Davi. Então, é a mesma coisa, basta uma pessoa de atitude para poder mudar a história de uma comunidade, de uma família, uma história diferenciada. Esta pessoa pode ser você. Você pode hoje começar a mudar
5: a história de vida de alguém que precisa da sua ajuda. Você pode começar a mudar a história de vida de uma criança. Você pode começar a mudar a história de vida de um idoso. Você pode começar a mudar a história de vida de uma comunidade, porque nós estamos lá no sertão do Nordeste, furando poços e levando água para esta comunidade. Nós estamos lá levando kits escolares para estas crianças serem alfabetizadas, levando dignidade para aquele povo. E você pode hoje, aí, da sua casa mesmo, começar a mudar a sua história e a história de alguém. Preste atenção como você faz.
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5: E como este programa é um programa que espalha amor, espalha alegria, não é? Espalha paz, felicidade. Eu convido vocês mesmos, venham juntar-se a nós, venham fazer parte desse povo feliz. Mas que povo feliz é esse, mãe Eliana? É um povo que tem um coração solidário, que aprendeu que dividir o que tem é prazeroso. Olha, isso não fica só em palavras, não. É comprovado cientificamente que ajudar ao próximo libera os hormônios da felicidade. Endorfina, dopamina. E esses hormônios da felicidade vão te dar uma satisfação. Outro dia, inclusive, vendo lá uns vídeos na internet, eu vi um comentário que achei interessante de certa forma, que foi aí, né, da crença espírita, uma líder falando o seguinte, apareceu esse vídeo para mim e ela falava o seguinte, que não tem nada, ela dizia isso, não tem nada que eles trabalhem mais do que a beneficência, tá? Não tem nada que eles trabalhem mais do que a beneficência, porque a beneficência que eles trabalham ali é uma forma, inclusive, de uni-los. E eu pensando justamente isso, porque o nosso povo da Igreja Pentecostal Deus e Amor se tornou mais unido com as instituições Reviver. Se tornou um povo mais de uma linguagem única, posso assim dizer. Porque quando nós chegamos nas nossas igrejas, né, e vemos lá os cartazes, as irmãs de verde, tem criança e tem adulto, ou com a camiseta da fundação, e tem. Eu já vi até lá na África, tem pessoas que os filhos vêm fazer o seminário aqui, compra as camisetas e leva lá para os seus familiares lá na África. Então é uma linguagem de amor. E é isso, as instituições Reviver se tornaram essa linguagem de amor do nosso povo. Então, é aquela coisa, sabe? Não preciso sequer, né, conversar com aquela pessoa para saber que aquela pessoa é uma pessoa beneficente. Basta eu ver ela com uma camiseta. Não preciso conversar com o pastor para saber que ele é um pastor que realmente abraça a beneficência. Eu chego na igreja dele, já tem lá, se tem lá uma faixa, um cartazinho, alguma coisa lá, eu já sei que ele é um pastor que realmente abraça a causa. E a linguagem muda. A linguagem muda, porque aí eu já começo a conversar sobre a beneficência, eles querem mostrar o que eles estão fazendo, o que eles têm lá, né, para poder preparar cestas básicas, e aquilo se torna um ambiente tão gostoso. É um ambiente onde nós começamos a dar risada. Existe ali um algo espiritual muito forte que move essa área da beneficência juntamente com a igreja. É muito forte mesmo. Por isso que eu entendo vários livros da Bíblia aqui em que realmente essa parte é tão importante. Inclusive, né, nós temos aqui, né, o Velho Testamento, um exemplo total aqui dos judeus. Os judeus têm isso muito forte entre eles, né, de ajudar uns aos outros. Então, isso faz com que nós tenhamos aí esta visão realmente de que realmente compartilhar, né, dividir o que nós temos traz alegria para o nosso coração, com toda certeza. Se você ainda não está fazendo isso, ó, está perdendo de ser uma pessoa feliz.
4: Tá perdendo de sentir essa alegria do espírito, de sentir essa alegria de saber que você fez alguém feliz hoje no seu dia. Então venha juntar-se a nós, venha fazer parte, se ofereça na sua igreja, na sua, em todas as cidades que tem Igreja Pentecostal Deus e Amor, tem trabalho também das instituições Reviver. Faça a sua parte, porque as demais coisas o Senhor fará por você. Vamos seguindo? E agora é hora de lermos a palavra. Palavra de sabedoria. Naquele nosso momentinho aqui em que usamos a palavra de Deus. Estamos num período de salmos aqui, de meditarmos nos salmos. Usamos para que essas palavras sejam reflexivas na nossa vida. Eu já comuniquei, então, até inclusive aqui, que os salmos acontece o seguinte: os judeus, eles têm a prática de orar os salmos, eles veem os salmos como oração. E quando nós também criamos esse hábito, né, nós temos inclusive Salmo 91, alguns salmos, que Salmo 23, né, isso nós trazemos dessa tradição judaica, porque são orações realmente. Então vamos lá? E hoje vamos ler o Salmo 1º, que diz o seguinte: bem-aventurado o homem que não anda segundo o conselho dos ímpios, nem se detém no caminho dos pecadores, nem se assenta na roda dos escarnecedores. Antes tem

0: Não são assim os ímpios, mas são como a moinha que o vento espalha. Por isso, os ímpios não subsistirão no juízo, nem os pecadores na congregação dos justos, porque o Senhor conhece o caminho dos justos. Porém, o caminho dos ímpios perecerá. Esse salmo é um salmo muito belo, porque ele fala sobre a vida daquele que tem a sua confiança no Senhor, né? Os salmos geralmente falam sobre isso, sobre confiar no Senhor, sobre entregar os seus caminhos no Senhor, sobre o prazer de servir a Deus. Isso para mim é muito forte. Isso eu consigo ver em cada salmo que eu leio, o prazer de servir a Deus, mesmo em momentos difíceis, mesmo em momentos adversos, mas esse prazer de estar na presença do Senhor e saber que o Senhor é aquele que cuida, é aquele que vai nos valer, isso não tem, às vezes me falta até palavra para conseguir, né, explicar, porque não tem preço, não tem preço. Quando nós, em alguns momentos, estamos, né, passando aí por situações que são muito difíceis para nós, e preste bem atenção aqui no versículo 4, por exemplo, ó. Não são assim os ímpios, mas são como a moinha que o vento espalha. Ou seja, os ímpios, no momento da adversidade, no momento da dor, do aborrecimento, eles não conseguem sentir paz. Eles não conseguem sentir o cuidado de Deus. Eles não conseguem manter a sua confiança. Eles se perdem, são como a moinha que o vento espalha. Exatamente por isso. Porque eles não conseguem manter aquele propósito, eles não conseguem manter os seus objetivos, eles se perdem nas suas dores, nos seus medos, eles se perdem nas suas angústias e não olham para o alto. Então, tudo se torna o quê? Vento, né? E aqui já vem seguida aqui no versículo 5, que diz o seguinte: por isso os ímpios não subsistirão no juízo, nem os pecadores na congregação dos justos. Por quê? Porque aquele que não tem a sua confiança no Senhor não consegue permanecer. Quando vem a aflição, quando vem a luta, ele se desespera e ele se perde no meio do caminho. Mas aquele que confia no Senhor, ele permanece fiel, ele permanece na posição em que Deus lhe escolheu para ficar. E ele vai cumprindo o desígnio de Deus para a sua vida, até que venha o juízo de Deus e seja validada a sua salvação em Jesus Cristo. Viver neste mundo não é fácil. Viver as atrocidades dessa vida é muito difícil. Cada dia nós precisamos, como Davi, matar também um urso, um leão e até gigantes. Mas se nós confiarmos no Senhor, assim como ele confiou, nós vamos conquistar na coragem que o Senhor nos dá aquilo que Davi conquistou. A vitória, a honra e a glória para o nome do Senhor Jesus, que será lembrado enquanto a nossa história for contada nesta vida. Testemunharemos da nossa bênção nas mãos do Senhor. Este é mais um finalzinho do nosso informativo Reviver. Muitíssimo obrigado mais uma vez. Que a bênção do Senhor esteja sobre a tua vida e a tua casa esteja guardada nas mãos do Senhor. E os filhos dos teus filhos colherão os frutos da bênção de Deus que você está plantando hoje. Até a próxima, se Deus quiser, em nome do Senhor Jesus.
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2: Boa noite.
0: Boa noite para você que nos acompanha em todo o país.
2: Segunda-feira, 15 de junho de 2026.
0: Vamos ao destaque do dia: transporte público coletivo.
2: Novo marco regulatório é sancionado pelo presidente Lula.
0: Ele muda as formas de financiamento do sistema e moderniza a regulação sobre as empresas que operam para melhorar a qualidade do serviço.
2: Na nossa entrevista do dia, nós conversamos com o secretário nacional de mobilidade urbana, Marcos Daniel dos Santos.
3: A gente tem nessa norma, ela abarca desde uma linha de trem ao metrô, a um corredor de ônibus, a um ônibus convencional, a um micro-ônibus, a serviços de barca. Então, precisa de diretrizes nacionais para que a população possa ser atendida com a qualidade que merece.
0: Você vai ouvir também, presidente Lula chega à França para participar da reunião do G7.
2: O presidente já teve hoje reuniões com os presidentes da Suíça e da França.
0: E vai discutir nos próximos dias a reforma de organismos como a OMC, regulação da inteligência artificial e regras para exploração de minerais raros.
2: E ainda, educação.
0: Estão abertas as inscrições para o Sisu Mais, uma nova oportunidade para quem fez o Enem e não foi selecionado na etapa regular. Gabriela Noronha.
4: Será uma espécie de repescagem das vagas que não foram preenchidas na etapa regular. Estão sendo ofertadas 9.436 vagas em 532 cursos.
2: E desenrola FIES já renegociou 5 bilhões e 300 milhões em dívidas de ex-estudantes, com descontos de até 99%.
0: Hoje, na apresentação da Voz do Brasil, Mariana Jungmann e Luciano Seixas.
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0: O presidente Lula já está na França, onde participa como convidado do encontro do G7, formado por Alemanha, Canadá, Estados Unidos, França, Itália, Japão e Reino Unido, principais economias desenvolvidas do mundo.
2: Além de reuniões bilaterais, o presidente vai levar a contribuição brasileira para diversos temas discutidos pelo G7.
0: A repórter Luana Karen está lá na França, mas devido ao fuso horário de 5 horas a mais por lá, nós conversamos com ela mais cedo sobre as agendas do presidente. Vamos ouvir.
2: Oi, Luana, boa noite para você aí na França. Você está na cidade de Evian-le-Bain, né? O presidente Lula chegou à cidade hoje, mas antes ele passou por Genebra, capital da Suíça.
0: E ele já teve também os primeiros encontros bilaterais, né, com os presidentes da Suíça e da França. Conta pra gente como foram esses encontros, Luana. Boa noite.
5: Boa noite, Luciana e Mariana. Boa noite aos ouvintes da Voz do Brasil. É isso mesmo, a reunião de cúpula do G7 acontece em Evian-le-Bain, cidade francesa onde eu estou, situada às margens do Lago Lema, no leste da França. Antes de chegar aqui, ainda em Genebra, Lula teve uma reunião bilateral com o presidente da Suíça, Guy Parmelin. Eles falaram sobre comércio e se comprometeram a trabalhar para diversificar a pauta de exportações entre os dois países. À tarde, já aqui em Evian-le-Bain, o presidente Lula teve um encontro bilateral com o presidente da França, Emmanuel Macron. Os dois presidentes reiteraram os avanços positivos da cooperação em defesa, em especial o sucesso do Programa de Desenvolvimento de Submarinos, o PROSUB.
2: Luana, essa é a 10ª vez que o Brasil participa como convidado da reunião do G7. Quais são os temas que estão em destaque esse ano?
5: Pois é, Mariana, o encontro em Evian acontece logo após o anúncio do acordo de paz entre Estados Unidos e Irã, tema que deve fazer parte das discussões aqui. Além, claro, da guerra entre Ucrânia e Rússia. Também haverá espaço para conversas sobre disputas econômicas entre as grandes potências, segurança, saúde e inteligência artificial. O Brasil vai participar de 2 sessões plenárias no fórum. Na primeira, dedicada às parcerias internacionais para o desenvolvimento, Lula deve defender a manutenção dos recursos destinados à ajuda oficial aos países mais pobres. Na segunda sessão, com a presença brasileira, o debate será sobre crescimento econômico equilibrado. Neste tema, Lula deve voltar a defender a reforma das instituições internacionais criadas após a Segunda Guerra Mundial. É o que se costuma chamar de sistema de governança global, como os órgãos da ONU, a Organização Mundial do Comércio e outros. O Brasil vem defendendo que o formato desses organismos foi feito num outro contexto de mundo, em que existiam menos países. E daí a necessidade de reformas para aumentar a representatividade, especialmente no sul global. O secretário de Assuntos Econômicos e Financeiros do Ministério das Relações Exteriores do Brasil, embaixador Philippe Fox Drummond, explicou a postura do Brasil.
6: Como é que você tem um crescimento equilibrado com as estruturas de governança não reformadas? Um exemplo clássico disso é a OMC. Nós estamos fazendo um grande esforço, o Brasil, em conjunto com diversos outros países, para fazer uma reforma da OMC, e a reforma da ONU, das Nações Unidas, também é algo que cabe nesse texto.
0: Luana, o que deve sair de prático nessa reunião do G7?
5: Olha, Luciano, do encontro aqui em Evian devem sair 7 documentos com assuntos considerados prioritários pela presidência francesa. Entre eles está o combate ao narcotráfico, as questões de saúde e proteção online de menores de idade. O Brasil não participa das negociações finais desses textos, mas foi convidado a enviar contribuições. Outro tema considerado prioritário pela presidência francesa é a discussão sobre minerais críticos, e a posição brasileira é que os países produtores não devem se limitar a apenas exportar matéria-prima, mas também desenvolver cadeias produtivas locais capazes de agregar valor aos produtos, o que leva a mais geração de emprego e renda para a população. Também haverá um almoço na quarta-feira de trabalho entre os líderes do G7 e CEOs de empresas de inteligência artificial. O presidente Lula retorna ao Brasil na quarta-feira. Ariana e Luciano.
2: Obrigada, Luana. Karen, bom trabalho aí na cobertura da reunião de cúpula do G7 na França.
0: Neste fim de semana, o presidente Lula assinou a sanção de uma nova lei que vai promover mudanças profundas na gestão do transporte público em todo o país.
2: O novo marco legal do transporte público coletivo urbano vai modernizar o sistema e melhorar as formas de financiamento, que deixarão de ser ancoradas apenas na tarifa paga pelo passageiro.
0: Além disso, a regulação sobre as operadoras também será aprimorada, resultando em mais qualidade no serviço prestado.
2: Para explicar essas mudanças, nós conversamos hoje mais cedo com o secretário nacional de mobilidade urbana do Ministério das Cidades, Marcos Daniel de Souza Santos. Acompanhe. Olá, secretário. Vamos começar explicando para o nosso ouvinte o que é esse novo marco legal. Ele, pelo que eu entendi, ele dá diretrizes gerais, né, sobre todo o funcionamento do sistema de transporte público coletivo. Financiamento, planejamento de linhas, integração regional. O senhor pode explicar melhor para a gente?
7: Olá, Mariana, Luciano, tudo bom? Obrigado aí pela oportunidade da gente explicar um pouco sobre o marco legal que foi aprovado e sancionado nesse final de semana pelo presidente Lula. Esse texto de lei é muito importante porque quem faz acontecer o transporte público são os municípios nos seus territórios e os governos do Estado, né? E há uma necessidade muito grande da gente fazer esse serviço melhorar no país, se expandir. E para isso ele precisa de normas e regras nacionais, que é a função da União. Então a lei ela cumpre esse espaço aí de atualizar, né, as normas para os municípios prestarem esse serviço para a população, prestarem com qualidade, financiar, organizar o serviço de transporte público. Parece simples, mas a gente tem nessa norma, ela abarca desde uma linha de trem ao metrô, a um corredor de ônibus, a um ônibus convencional, a um micro-ônibus, a serviços de barca. Então, o transporte público acontece de várias formas e vários modos em vários territórios e precisa de diretrizes nacionais para que a população possa ser atendida com a qualidade que merece.
0: Um dos focos principais da nova lei é a questão do custeio, né? Ela propõe que esse custeio tenha outras fontes além da tarifa paga pelos passageiros. E também muda essa lógica de preço dividido pela quantidade de passageiros transportados. Não é isso, secretário?
7: Exatamente. A norma propõe a gente olhar o serviço de transporte, todos os modos, no território. Avaliar quanto custa, se ele é adequado, se está nas condições de qualidade para atender a população. E a partir desse custo, a gente entender que o poder público vai manter esse serviço funcionando com receitas que vêm da tarifa, mas que no passado dependia somente da tarifa e agora é possível colocar outras fontes de recursos para manter esse serviço e manter a qualidade. Então, ele traz essa segurança jurídica para que os novos contratos e até os contratos que já existam consigam olhar qualidade, oferta e equilíbrio econômico de quem vai manter esses serviços, operadores privados ou até operadores públicos. Então, fica claro agora que para manter um serviço tão importante, não dá para depender somente da tarifa. Precisa vir outras fontes de recursos que o poder público tem que se organizar e para isso precisa ser dado muita transparência e controle social.
2: É, inclusive tem uma lógica também de, por exemplo, deixar de cobrar pelo passageiro em si e passar a cobrar por quilômetro rodado, né? Isso tem a ver com uma preocupação que essa nova lei tem em favorecer o atendimento em regiões periféricas, em linhas que tradicionalmente são negligenciadas pelos operadores, porque elas não são tão rentáveis assim. Essa mudança aí de paradigma, de forma de cobrança, ela também ajuda nesse aspecto.
7: Exato. A lei, ela traz o princípio da universalização, ou seja, levar um serviço público, que é o serviço de transporte, a todo o território. Como ele é um direito social, a gente tem que olhar muito para quem realmente mais precisa, as populações mais vulneráveis, afastadas, que não têm condição, muitas vezes, de acessar oportunidades nas cidades. Então, a gente precisa repensar a rede de transporte, esse serviço, as linhas e sistemas de trilho para atender essa população e não depender somente da tarifa, porque senão você vai numa lógica de só vou onde tem passageiro que consegue pagar tarifa e se você não consegue ter essa arrecadação, você não vai ampliando a oferta do serviço público. Então é importante o poder público entender que ele precisa agora se organizar, o executivo, o legislativo e o próprio judiciário entendendo a importância do transporte público para levar esse serviço a toda a população do território, principalmente para quem mais precisa.
0: Outra inovação da lei é a associação de instrumentos urbanísticos e tributários com o serviço de transporte público. Quer dizer, um grande empreendimento urbano, por exemplo, teria que fazer investimentos no transporte público. É isso, secretário?
7: A gente tem que entender que o transporte ele ocorre no território da cidade, né? E tem locais que têm uma maior demanda e outras não, e existe um impacto dos empreendimentos. A lógica muitas vezes é uma lógica viária de fluidez do trânsito e é compreensível ter isso. Mas a gente pode ter empreendimentos que pensem que quem vai acessá-los vai por meio do transporte público e isso traz uma economia para a cidade como um todo, né? Então a gente tem que olhar a coletividade, o transporte público tem que ser pensado dessa forma. A gente vive num território de uma cidade utilizado ali por muitas pessoas. E o transporte, no nome já diz, coletivo, é para todo mundo. Então, quando a gente pensa o desenvolvimento das nossas cidades com o transporte, a gente tem que pensar os empreendimentos também com o olhar do usuário do transporte público e de toda a população.
2: É, se pensa no estacionamento, né? Tem que pensar também na chegada do ônibus, enfim, do metrô.
7: Exatamente.
2: Agora,
7: eu acho que esse princípio é importante, de fato, para quem está planejando as cidades, né? É um olhar a mais, né? De não só pensar no trânsito, mas também pensar no transporte público.
2: Agora, secretário, para a gente encerrar, é importante a gente lembrar que tudo isso é feito com diretrizes do governo federal, mas executado mesmo por estados e municípios lá na ponta, né? Ou seja, a gestão de todos esses instrumentos legais que essa nova lei traz, ela vai ser feita pelas prefeituras para favorecer o transporte local.
7: Exato, a titularidade que a gente chama, né, quem realmente vai dizer qual é a linha que vai atender aquele bairro é quem vive naquela cidade. São as prefeituras com participação da sociedade. É ali que a gente tem que discutir realmente se o serviço está atendendo a população ou não. O governo federal dá diretriz, mas ele também entra financiando, dando assistência técnica, induzindo, que tem esse poder de fazer. Então, ele tem um papel também nessa lei, que é de dar esse suporte aos municípios e às regiões metropolitanas, mas esse protagonismo fica ainda com quem vive no território. A gente entende que é importantíssimo. E o marco legal coloca isso. Escutam a nível local, cobrem a nível local, venham também cobrar a nível de governo federal, mas entendo que as soluções vão partir de quem vive nos territórios.
0: Nós conversamos com o secretário nacional de Mobilidade Urbana, Marcos Daniel dos Santos. Muito obrigado, secretário, pela entrevista aqui à Voz do Brasil.
7: Eu que agradeço a oportunidade.
2: Mais de 9 mil vagas de graduação em universidades públicas.
0: Estão abertas essa semana as inscrições para o SISU Mais, que vai preencher as vagas remanescentes da etapa regular do SISU.
2: É a primeira vez que uma seleção desse tipo será realizada pelo MEC.
4: Os estudantes interessados em ocupar uma vaga em um curso de graduação em uma instituição pública de ensino superior terão mais uma oportunidade com o Sisu Mais. Será uma espécie de repescagem das vagas que não foram preenchidas na etapa regular do Sistema de Seleção Unificada 2026. É a primeira vez que o Ministério da Educação realiza o Sisu Mais. Estão sendo ofertadas 9.436 vagas em 532 cursos. Quem for classificado começa a estudar no segundo semestre. De acordo com o MEC, a adesão é voluntária. Cada universidade decide se participa e quais cursos disponibiliza. As inscrições para o Sisu Mais começaram nesta segunda-feira e vão até a próxima sexta-feira, 19 de junho, no site sisualuno.mec.gov.br. Ao acessar o sistema, deve ser feito o login da conta gov.br. O candidato poderá escolher até duas opções de curso, turno, local de oferta e instituição. Para se inscrever, o estudante precisa ter participado de uma ou mais edições do Exame Nacional do Ensino Médio nos últimos 3 anos e ter concorrido a vagas na etapa regular do Sisu 2026. Para a seleção, será considerada a edição do Enem com melhor média ponderada. Os resultados saem no dia 24 de junho. Gabriela Noronha, para a Voz do Brasil.
0: Alívio no bolso de estudantes que renegociaram dívidas pelo Desenrola Fiéis.
2: Após 30 dias de operação, o Ministério da Educação já contabilizou mais de 100 mil acordos firmados, o equivalente a 5 bilhões e 300 milhões de reais de dívidas renegociadas.
0: Aqueles que têm contratos firmados até 2017 e ainda não participaram podem aderir até o dia 31 de dezembro.
8: Após um mês de lançamento, o Desenrola Fiéis já implementou 100.209 renegociações de contratos do Fundo de Financiamento Estudantil, o Fiéis. Isso equivale a 5 bilhões e 300 milhões de reais em dívidas renegociadas em todo o país. O saldo das dívidas foi reduzido para 1 bilhão e 130 milhões de reais. Esse resultado reflete a adesão dos estudantes ao programa, que possibilita descontos de até 99% sobre o valor consolidado da dívida, conforme o perfil do contrato e o tempo de inadimplência. O Desenrola Fiéis tem potencial para beneficiar mais de 1 milhão de estudantes com contratos firmados até 2017 e que estavam na fase de amortização em 4 de maio de 2026. O prazo para aderir à renegociação vai até 31 de dezembro de 2026. Basta acessar os canais digitais dos agentes financeiros responsáveis pelo contrato. Com a confirmação do pagamento, ocorre a retirada do nome do estudante e dos fiadores dos cadastros de inadimplência. Com locução de Thaísa Vitória, reportagem Daniele Popov.
2: Na sexta-feira, nós falamos aqui na Voz do Brasil sobre o Move Brasil Entregadores Move Brasil Entregadores e Moto App, que vai facilitar a aquisição de bicicletas elétricas e motos para quem trabalha com entregas por aplicativos.
0: Mas o Move também está avançando em outras frentes.
2: No braço do programa voltado para aquisição de caminhões e ônibus, os financiamentos já estão sendo aprovados.
0: Só da linha do BNDES já foram contratados 3 bilhões de reais.
9: Modernizar a frota nacional de veículos pesados, de cargas e passageiros. Com esse objetivo, o governo do Brasil disponibilizou 21 bilhões de reais em crédito para financiamento desses veículos, dentro do programa Mover Brasil Caminhões e Ônibus. A maior parte dos recursos será liberada via Tesouro Nacional. Somente dos recursos liberados via Banco Nacional de Desenvolvimento Econômico e Social, o BNDES, já foram contratados 3 bilhões de reais desde o fim de maio. O diretor de Desenvolvimento Produtivo, Inovação e Comércio Exterior do BNDES, José Luiz Gordon, fala sobre o andamento do programa.
10: Essa linha já está disponível, já está sendo utilizada. Taxa de juros ali que variam entre 11% e 12% ao ano, um instrumento que ajuda muito a capacidade de investimento, a renovação de frota, uma frota mais nova, mais eficiente ambientalmente.
9: A linha de crédito do BNDES já contabiliza quase 5 mil operações em 1.056 municípios de todas as regiões do país. A média por operação foi de R$1.300.000, sendo a maior parte destinada aos donos de frotas. Mas também já foram aprovados 43 milhões de reais para clientes autônomos em 104 operações. O caminhoneiro e diretor da Confederação dos Trabalhadores em Transportes Logísticos, Carlos Alberto Littdemer, fala dos pontos positivos da medida.
11: Um fundo garantidor, ele dá condição de que aquele caminhoneiro que não tenha um score ideal para o banco, né, ou não tenha as garantias necessárias para que realmente ele possa dar uma melhorada. Senão, fora isso, ele jamais conseguirá fazer qualquer forma de investimento. O alongamento do prazo, né, ele também é um facilitador, né?
9: As condições de financiamento variam conforme o perfil do beneficiário. Para transportadores autônomos, o prazo é de 120 meses, com 12 meses de carência. Para empresas de carga, o prazo para pagamento pode chegar a 60 meses, com 6 meses de carência. Já para empresas do setor de transporte de passageiros, o prazo é de 120 meses, também com 6 meses de carência. O programa prevê um limite de crédito de até 50 milhões de reais por cliente. Reportagem Cleide Lopes.
2: O governo do Brasil abriu crédito extraordinário de mais de 337 milhões de reais para intensificar a proteção florestal e o monitoramento ambiental.
0: A medida provisória foi publicada hoje e a verba vai ser executada pelo IBAMA e pelo ICMBio.
2: Do total, quase 195 milhões serão destinados para ações de prevenção e controle de incêndios florestais em áreas federais prioritárias e fiscalização ambiental.
0: Os recursos serão utilizados para despesas como mobilização de equipes, remuneração de brigadistas temporários e aquisição de equipamentos de proteção individual.
2: Foi incorporado ao SUS um novo tratamento para um tipo agressivo de leucemia.
0: E deve estar disponível aos pacientes no prazo de 6 meses.
12: A leucemia mieloide aguda é um tipo de câncer agressivo que afeta os glóbulos brancos na medula óssea. Entre os principais sintomas estão cansaço, anemia, infecções frequentes, perda de peso, febre, falta de ar, hematomas e sangramentos. Os pacientes do Sistema Único de Saúde com esse diagnóstico e que não podem se submeter à quimioterapia intensiva passam a contar a partir de agora com uma nova opção de tratamento. Trata-se da combinação de dois medicamentos, venetoclax com azacitidina, incorporada ao SUS pelo Ministério da Saúde. O tratamento é indicado para pacientes adultos com leucemia mieloide aguda recém-diagnosticada. A medida beneficia principalmente pessoas idosas ou com condições de saúde que dificultam um tratamento convencional. A previsão do governo federal é que a nova terapia esteja disponível na rede pública em até 180 dias. Natália Kuzlik, para a Voz do Brasil.
2: Para ajudar no combate a crimes digitais contra crianças e adolescentes, foi criado um canal de denúncias pela Agência Nacional de Proteção de Dados.
0: O novo canal busca facilitar o recebimento de relatos sobre violações de direitos por parte das plataformas na internet, como falhas na aferição de idade e ausência de segurança por padrão.
2: Os relatos devem ser de casos específicos e não genéricos e relacionados ao descumprimentos administrativos previstos no Estatuto Digital da Criança e do Adolescente.
0: O objetivo é ajudar no monitoramento e fiscalização de plataformas digitais e empresas que atuam no ambiente virtual.
2: Para denunciar, basta preencher o formulário disponível na plataforma da agência em www.gov.br/ANPD.
0: Hoje o pagamento do abono salarial para os trabalhadores nascidos em julho e agosto.
2: Mais de 4 milhões de trabalhadores vão receber ao todo 5 bilhões e 500 milhões de reais com pagamentos realizados pela Caixa Econômica Federal.
0: O benefício varia de R$ 136 a R$ 1.621, de acordo com a quantidade de meses trabalhados no ano base 2024.
2: Tem direito ao abono aqueles que receberam remuneração média de até R$ 2.766 com cadastro no PIS FASEP há pelo menos 5 anos.
0: Os valores ficam disponíveis para saque até o encerramento do calendário, em 30 de dezembro de 2026.
2: E essas foram as notícias do Governo do Brasil.
0: Uma realização da Secretaria de Comunicação Social da Presidência da República.
2: Com produção da empresa Brasil de Comunicação.
0: Fique agora com as notícias do Poder Judiciário e do Congresso Nacional. Boa noite.
2: Boa noite para você e até amanhã.
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14: Supremo Tribunal Federal valida a inclusão automática de novos servidores federais em plano de previdência complementar. Para o STJ, citação de empresa estrangeira por meio de representante no Brasil exige prova da representação. Oiapoque recebe ação itinerante da Justiça do Trabalho com serviços gratuitos à população. Boa noite, eu sou Walter Lima. O Supremo Tribunal Federal validou a inclusão automática de novos servidores federais em plano de previdência complementar. O plenário considerou que a regra é constitucional e não afasta o direito de escolha do servidor, que pode ser exercido posteriormente. Marcela Luiza.
15: Ao analisar o caso, o relator ministro Nunes Marques entendeu que a facultatividade prevista na Constituição está preservada, já que o servidor tem liberdade para decidir se deseja ou não permanecer no sistema. O ministro destacou que a legislação garante o cancelamento da inscrição a qualquer momento e prevê a devolução das contribuições com correção monetária nos casos de desistência em até 90 dias.
14: É nula a citação de empresa estrangeira por meio de suposta representante nacional sem prova concreta dessa representação. Essa decisão é do STJ, Fátima Uchoa.
16: A quarta turma do STJ deu provimento ao recurso especial da companhia coreana Hyundai Corporation para declarar nulos os atos processuais praticados desde a citação realizada por meio da Hyundai Caoa do Brasil em ação de cobrança, rescisão contratual e indenização ajuizada por empresa brasileira que alega não ter recebido acessórios de telefonia celular pelos quais pagou. A Justiça do Rio de Janeiro considerou válida a citação, mas o STJ entendeu que esse ato só seria válido se a representação tivesse sido comprovada, o que não ocorreu. Assim, sem representante formal confirmado, a Hyundai deveria ser citada diretamente na Coreia do Sul por carta rogatória. O voto que prevaleceu no julgamento foi o da ministra Isabel Galotti.
14: Equipes da Justiça do Trabalho e de órgãos parceiros chegam ao município de Oiapoque, no extremo norte do Amapá. É a itinerância Cidadania Aqui Com Você, para atender as aldeias indígenas. Rafael Silva.
17: As ações vão ocorrer de quarta a domingo. Primeiro na aldeia Manga. Sábado e domingo será a vez da aldeia Espírito Santo. Pela Justiça do Trabalho, além de receber orientações, os moradores da região também vão poder denunciar e resolver questões trabalhistas e previdenciárias e até solucionar conflitos. Mas vai ter também outros serviços, como emissão de documentos, orientações jurídicas diversas e atendimento na área da saúde.
14: Quatro legendas exibem propaganda partidária nesta semana. Programas vão ao ar na terça, quinta e no sábado, entre 19h30 e 22h30. Mariana Fabri.
18: Nesta semana, o Partido dos Trabalhadores, o Partido Liberal, o Partido Comunista do Brasil e o Partido Social Democrático exibem propaganda partidária nas emissoras de rádio e televisão. O tempo de propaganda depende do número de deputados federais eleitos pelo partido nas eleições gerais de 2022. Por isso, PT, PL e PSD têm direito a 10 minutos cada. Já o PCdoB conta com 5 minutos. A propaganda partidária promove o programa e as atividades do partido e divulga o posicionamento sobre temas políticos e sociais. Em anos eleitorais, como 2026, esse tipo de propaganda só é transmitida no primeiro semestre.
14: Governo Federal e FUNAI pagarão 10 milhões de reais por violações contra indígenas na década de 70 em Mato Grosso. A sentença também determinou a conclusão da demarcação em até 2 anos. Vanessa Pereira.
15: Depois de 50 anos, o MPF obteve a condenação na justiça contra o governo federal e a FUNAI por remover, na década de 1970, indígenas Tapaiuna do território tradicional, próximo a Diamantino, em Mato Grosso. Na sentença, foi determinado o pagamento de indenização por danos morais e coletivos para a comunidade indígena, no valor de 10 milhões de reais. A conclusão da demarcação das terras em até 2 anos e um pedido público de desculpas.
14: 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Boa noite.
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1: Eu sou Paula Groba.
2: E eu sou Ricardo Nakaoka.
1: E estes são os destaques de hoje do Jornal do Senado, que começa agora.
2: Senado pode analisar compensação para médico que prestar assistência durante voo.
1: Projeto endurece punição para quem induz crimes em escolas e shoppings.
2: Bombeiros podem passar a receber recursos de emendas da saúde.
1: Boa noite.
2: Boa noite.
1: Uma emergência médica a 10 mil metros de altura pode transformar um voo tranquilo em uma corrida contra o tempo. Nessas horas, a ajuda de um médico entre os passageiros pode fazer toda a diferença.
2: Para reconhecer esse trabalho voluntário, o Senado pode analisar um projeto que prevê algum tipo de compensação aos profissionais que prestarem socorro durante viagens aéreas. Os detalhes com o repórter Alexandre Campos.
3: Autor do projeto, o senador doutor Irã, do PP de Roraima, lembrou que o médico que presta assistência ainda é obrigado a preencher formulários após o pouso do avião com informações sobre os procedimentos adotados durante o voo. Pela proposta, a companhia aérea vai ter duas opções: inserir no seguro que é obrigada a contratar uma cláusula prevendo a compensação ao profissional da saúde que agir nessas situações, ou, por conta própria, oferecer algum tipo de ressarcimento, como pagamento em milhas ou upgrade em viagem futura.
4: Você sabe que nós temos uma população que tem envelhecido muito, e quanto mais envelhecemos, mais agravos nós ficamos suscetíveis. E muitas vezes a gente encontra pessoas idosas que às vezes não tomaram suas medicações antipertensivas, suas medicações para controlar sua glicose, enfim, o que torna muito frequente a necessidade de um atendimento médico nos aviões.
3: Na justificativa de seu projeto, o doutor Irã, que é médico, lembrou que o Conselho Federal de Medicina confirmou o entendimento de que é devido a algum tipo de compensação ao profissional pela prestação de socorro durante voos.
1: E o senador Eduardo Girão, do Novo do Ceará, lamentou a morte de 7 jovens atletas cearenses em um grave acidente ocorrido na rodovia estadual ao CE-187. Durante a sessão de hoje no Senado, ele pediu um minuto de silêncio em homenagem aos jogadores de basquete falecidos.
2: Girão lembrou que os jovens participam da Copa Sobral de Basquete e regressavam para Juazeiro do Norte quando o ônibus em que viajavam tombou às margens da rodovia.
5: Neste momento de profunda dor, eu quero manifestar minha solidariedade às famílias das vítimas e aos feridos que seguem recebendo atendimento médico e a toda a comunidade esportiva cearense.
1: O senador Isalci Lucas, do PL do Distrito Federal, alertou para o crescente endividamento das famílias brasileiras. Segundo o parlamentar, o número de pessoas com dívidas e restrições de crédito atingiu níveis recordes. Ele afirmou que a situação afeta principalmente as camadas de menor renda e defendeu uma reflexão sobre o alto custo do crédito no país.
2: Para Isalci, os juros elevados comprometem o orçamento familiar, dificultam o planejamento financeiro e limitam as perspectivas de crescimento econômico e social. Segundo ele, nenhum país consegue crescer de forma sustentável.
6: O grande problema do Brasil não é o tamanho da dívida. O grande problema do Brasil é o custo da dívida, é o preço do dinheiro, é o crédito caro, é o juro excessivo.
1: Na mesma linha, a senadora Zenaide Maia, do PSD do Rio Grande do Norte, voltou a defender medidas para reduzir o endividamento das famílias brasileiras. A parlamentar criticou as altas taxas de juros cobradas em operações de crédito, especialmente no cartão de crédito e no cheque especial, e argumentou que o comprometimento da renda dos brasileiros está diretamente relacionado ao elevado custo do crédito.
2: Zenaide Maia também pediu a aprovação da proposta de emenda à Constituição que limita os juros do cartão de crédito e do cheque especial a até 3 vezes a taxa Selic. Ela, que é autora da iniciativa, afirmou que a proposta ajudaria a conter o crescimento da inadimplência e a reduzir o impacto dos juros sobre o orçamento familiar. A PEC está em análise na Comissão de Constituição e Justiça.
7: Com a aprovação da nossa emenda, vamos frear essa bola de neve, pela qual os altos juros dificultam o pagamento e aprofundam a inadimplência.
1: Crianças e adolescentes precisarão de autorização judicial para exposição comercial nas redes sociais.
2: A determinação está no ECA Digital. Foi regulamentada pelo Conselho Nacional de Justiça e mira os chamados influenciadores mirins. Repórter Raíssa Abreu.
8: A norma do Conselho Nacional de Justiça determina que um juiz avaliará, por exemplo, se a atuação da criança ou adolescente nas redes é compatível com sua idade, suas atividades escolares e sua fase de desenvolvimento. O ECA Digital, que entrou em vigor em março, criou responsabilidades compartilhadas entre Estado, famílias e empresas de tecnologia na proteção das crianças e adolescentes no mundo virtual. O senador Alessandro Vieira, do MDB de Sergipe, foi o autor do projeto que deu origem à lei.
9: Nós estamos regulando parcialmente a atividade das empresas mais poderosas da história do capitalismo. Essa é a primeira lei das Américas nessa matéria. E nós conseguimos colocar na mesma mesa e do mesmo lado da trincheira pessoas tão diversas como a nossa senadora Damares e a deputada Maria do Rosário.
8: A proposta do CNJ, que regulamenta a atividade de crianças e adolescentes nas redes sociais, será votada no final de junho. Se aprovada, as plataformas deverão suspender conteúdos que exponham pessoas com menos de 18 anos sem alvará.
1: E a Comissão de Segurança Pública pode votar nesta terça-feira um projeto que endurece as punições para quem incita ou induz crimes em ambientes coletivos, como escolas, universidades e centros de compras.
2: A proposta foi apresentada para combater o crescimento de ameaças e discursos de pânico propagados na internet. Repórter Bruno Lourenço.
10: A relatora, senadora professora Dorinha Seabra, do União do Tocantins, lembrou os trágicos atentados ocorridos em escolas de São Paulo, Blumenau, Aracruz e Sobral para justificar a necessidade do projeto.
11: Um grande número de pessoas que, aproveitando-se do anonimato e de uma suposta impunidade conferida pela rede mundial de computadores, passam a incitar ou induzir prática de homicídio, lesão corporal e ameaças em locais de frequentação coletiva, como escolas, universidades, ambientes de trabalho e centros de compra.
10: Apesar de apoiar a proposta, o senador Fabiano Contarato, do PT do Espírito Santo, afirmou que a alteração no Código Penal pode acabar diminuindo a pena.
12: Você está tirando a figura da codelinquência, seja do partícipe por participação moral na forma de induzimento ou instigação, ou no auxílio, que seria, pela teoria unitária humanista, pelo mesmo homicídio.
10: Depois da CSP, o projeto de lei segue para a Comissão de Constituição e Justiça.
1: Verbas da saúde para atendimentos dos bombeiros e regras para o uso de inteligência artificial estão entre os temas em debate no Senado nesta semana.
2: Um dos projetos em análise prevê o uso de emendas parlamentares da saúde para custear e equipar os serviços de atendimento pré-hospitalar dos corpos de bombeiros militares. Repórter Marcela Cunha.
13: Na terça-feira, a Comissão de Assuntos Econômicos pode votar uma proposta que atualiza os limites de endividamento para acesso ao microcrédito, com a correção anual desses valores pela inflação. Na Comissão de Educação, os senadores analisam novas regras para a participação de crianças e adolescentes em espetáculos e vídeos publicados na internet. Além de exigir autorização judicial, o texto proíbe a presença de menores em publicidade de cigarros, bebidas alcoólicas e apostas. Na quarta-feira, a Comissão de Assuntos Sociais pode autorizar o uso de emendas parlamentares da saúde para custear e equipar os serviços de atendimento pré-hospitalar dos corpos de bombeiros militares. Mas o senador Humberto Costa, do PT de Pernambuco, alertou que a inclusão dos bombeiros entre os destinatários das emendas da saúde pode aumentar a disputa por recursos do SUS.
14: Poderá gerar maior competição por verbas já insuficientes para atender plenamente as necessidades da atenção básica, da rede hospitalar, do SAMU e de outros serviços estratégicos do SUS.
13: Na Comissão de Ciência e Tecnologia, uma proposta proíbe o uso de inteligência artificial para reproduzir sem autorização a voz ou a imagem de uma pessoa com fins comerciais.
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2: Com edição de Paula Groba e trabalhos técnicos de João Lira, o Jornal do Senado fica por aqui. Acompanhe agora as notícias da Câmara dos Deputados. Boa noite.
1: Uma boa noite e até amanhã.

0: Câmara pode votar texto do governo sobre redução da jornada de trabalho.
1: Avança projeto que indeniza produtores por prejuízos com falta de energia.
0: Deputados facilitam a matrícula em cidade vizinha mais próxima do aluno.
1: Proposta prevê incentivo fiscal para livros, brinquedos e jogos inclusivos.
0: Boa noite. A Comissão de Constituição e Justiça da Câmara aprovou o projeto que prevê incentivo fiscal para livros, brinquedos e jogos inclusivos. Agora, a proposta será analisada pelo Senado. A repórter Maria Neves explica o que diz o texto.
2: Pelo texto, o poder público deverá reduzir tributos para a produção de materiais que ajudem crianças e jovens com desordem estética, deficiência ou enfermidade que cause embaraço social à compreensão. Entender e aceitar sua condição. Autor do texto, o deputado Dr. Jaziel, do PL do Ceará, afirma que a carga tributária sobre brinquedos corresponde a cerca de 40% do preço final. Devido a essa tributação elevada, o parlamentar sustenta que o mercado de artigos lúdicos para crianças com deficiência não alcança larga escala. É atendido por iniciativas isoladas e artesanais. O relator da proposta, deputado Diego Garcia, do Paraná, concorda com o autor e acrescenta que atividades lúdicas e brincadeiras são coisa séria, principalmente para crianças com deficiência.
3: Crianças com deficiência devem ser estimuladas a desenvolver autonomia e autoestima. Materiais didáticos, livros, jogos e brinquedos inclusivos, que respeitem as individualidades, certamente terão repercussão positiva no desenvolvimento das crianças.
2: O deputado ressalta que percepções, raciocínio e criatividade são aprendidos na relação das crianças consigo mesmas e com o outro por meio do lazer infantil. E, para crianças com deficiência, destaca que as brincadeiras são instrumentos eficazes de superação de dificuldades e de desenvolvimento da criatividade. Segundo o Instituto Brasileiro de Geografia e Estatística, o Brasil tem 14 milhões e meio de pessoas com deficiência, o que representa 7,3% da população com 2 anos ou mais. Além disso, o Instituto identificou 2 milhões e 400 mil pessoas com autismo. Da Rádio Câmara de Brasília, Maria Neves.
4: Turismo.
1: Gilson Daniel, do Podemos do Espírito Santo, destaca o potencial turístico da região do Caparaó, impulsionado por eventos tradicionais e pelas belezas naturais. O deputado cita o Festival de Inverno de Guaçuí e a Festa do Carro de Boi, na cidade de Iúna, como iniciativas que valorizam a cultura local.
0: Gilson Daniel também ressalta que Caparaó reúne atrativos como o Pico da Bandeira, além de uma rica gastronomia regional. Ele registra investimentos destinados à região, como a inauguração da obra de asfaltamento da rodovia que liga os municípios de Iúna e Urupi.
4: Agricultura.
1: Projeto que prevê indenização a produtores rurais por prejuízos com falta de energia avança na Câmara. A repórter Sofia Peçanha tem os detalhes.
5: A Comissão de Agricultura aprovou o projeto que prevê que produtores rurais sejam indenizados quando tiverem prejuízos causados por falhas no fornecimento de energia elétrica. Apresentada pelo deputado Marcos Beltrão, de Alagoas, a proposta também foi aprovada pela Comissão de Minas e Energia. A medida vale para situações em que a falta de luz ou oscilações na rede elétrica provoquem a perda de produtos perecíveis, como leite, frutas, grãos armazenados ou até a morte de animais que dependem de sistemas automatizados para a sobrevivência. Durante a discussão na Comissão de Minas e Energia, o deputado Padre João, do PT de Minas Gerais, destacou os impactos diretos para os produtores, especialmente os de menor porte.
6: Porque a pessoa ela tem uma expectativa de, no mês, ela receber o leite que ofereceu. Então, a terminar o prazo, isso é muito importante, porque a pessoa ela fica descapitalizada, fica sem renda, porque é o prejuízo. Caso do leite, mas tem as câmeras frias de legumes, verduras, queijos.
5: Para ter direito à indenização, o produtor deverá comprovar por meio de documentos técnicos que prejuízo foi causado diretamente pela interrupção de energia. O valor será calculado com base no preço de mercado dos produtos na região. O texto também determina que a concessionária de energia terá até 30 dias para analisar o pedido e fazer o pagamento. Caso o prazo não seja cumprido, haverá acréscimo de 10% no valor da indenização como multa. O relator da proposta na Comissão de Agricultura, o deputado Tião Medeiros, do PP do Paraná, afirmou que a medida também pode incentivar melhorias na qualidade do serviço prestado pelas empresas de energia.
4: O dever de indenizar fortalece um incentivo para a atuação proativa dos distribuidores, ao mesmo tempo em que responde a uma demanda urgente dos produtores rurais de todo o país.
5: O projeto que garante indenização a produtores rurais por perdas causadas por falta de energia elétrica segue para análise na Comissão de Constituição e Justiça. Da Rádio Câmara de Brasília, Sofia Peçanha.
7: Economia.
0: Reginaldo Lopes, do PT de Minas Gerais, anuncia uma articulação partidária em torno da proposta que garante fomento indireto aos setores da cultura e do esporte por meio de créditos tributários para gestores, artistas e patrocinadores.
8: O deputado explica que o principal objetivo da proposta é incluir os mecanismos permanentes de fomento dentro das regras da reforma tributária. Para Reginaldo Lopes, a medida fortalece a geração de emprego e renda, além de estimular investimentos privados em cultura e esporte.
0: Maurício Marcon, do PL do Rio Grande do Sul, alerta para o agravamento da situação econômica do país. Ao mencionar dados sobre o endividamento das famílias brasileiras, o deputado prevê um cenário de forte instabilidade financeira.
8: De acordo com Maurício Marcon, o descontrole fiscal do governo impulsionou a inflação dos alimentos e elevou a taxa de juros a patamares históricos. Ele recomenda cautela financeira aos cidadãos diante do risco de uma crise.
7: Trabalho.
0: O plenário da Câmara dos Deputados deve votar o projeto do governo que limita em 40 horas semanais a jornada de trabalho. O repórter Antônio Vital nos conta como estão as negociações.
9: A semana no plenário da Câmara começa com um único projeto na pauta, o que define a jornada máxima de trabalho em 40 horas semanais sem redução de salários. No final de maio, a Câmara aprovou proposta que inclui esse limite na Constituição, o que deve ser ainda analisado pelo Senado. A diferença é que o projeto enviado pelo governo ao Congresso em abril detalha a aplicação da redução da jornada e altera 9 leis, além da consolidação das leis do trabalho.

0: riquezas nacionais.
1: Educação.
2: A Câmara aprovou o projeto que facilita a matrícula na escola mais perto do aluno, mesmo que em município vizinho, e o texto seguiu para análise do Senado. Confira na reportagem de Luiz Cláudio Canuto.
3: A Comissão de Constituição e Justiça da Câmara dos Deputados aprovou projeto que assegura a alunos da educação básica o direito de se matricular na escola mais próxima da sua casa, mesmo que seja em um município vizinho. O texto aprovado muda a LDB, Lei de Diretrizes e Bases da Educação Nacional. Por recomendação da relatora, deputada Júlia Zanatta, do PL de Santa Catarina, a comissão aprovou as sugestões da Comissão de Educação para o projeto. Pela versão aprovada, será assegurado o direito à matrícula e ao transporte escolar, com possibilidade de acordo entre os municípios. A deputada Júlia Zanatta reforçou a importância da medida.
4: Não precisando de mais uma legislação estadual ou municipal para acertar isso aqui. Então, é uma legislação que pensa na vida das pessoas lá na ponta, dos alunos, das mães, que às vezes moram na divisa de um município com outro e não conseguem fazer essa matrícula por causa de uma burocracia imposta por uma lei que foi feita aqui em Brasília, mas que não viu a realidade das pessoas lá na ponta. Então é um grande avanço.
3: O censo de 2022 apontou que 7,2% dos estudantes do Brasil, ou seja, 4 milhões de alunos, precisam ir a um município vizinho para estudar. Pouco mais de 3% dos alunos do ensino fundamental e 6,6% dos alunos do ensino médio precisam fazer diariamente esse deslocamento. O projeto original é do deputado Evair Vieira de Mello, do Espírito Santo. Da Rádio Câmara de Brasília, Luiz Cláudio Canuto.
1: Política.
5: Luiz Helena, da Rede do Rio de Janeiro, despediu-se da Câmara após cumprir um mandato temporário de 4 meses. Em seu pronunciamento, a congressista fez um balanço de sua atuação, destacando a apresentação de mais de 60 projetos de lei voltados para a área social.
2: Heloísa Helena afirma que deixou o cargo consciente de ter feito uma política ética. A legisladora deixa o cargo em função do fim da suspensão do mandato do deputado Glauber Braga.
1: Justiça.
5: O nome afetivo, que muitas vezes crianças e adolescentes usam ao ganharem novas famílias, vai poder ser oficializado antes do fim do processo de adoção. A repórter Mônica Tati explica o teor da proposta, que agora vai para o Senado.
6: A Câmara dos Deputados aprovou proposta que permite o uso de nome afetivo por crianças e adolescentes sob guarda provisória, em cadastros de escolas e estabelecimentos de saúde, cultura e lazer. O nome afetivo é aquele pelo qual o menor é chamado pela nova família, antes da conclusão do processo de adoção e da alteração definitiva na certidão de nascimento. Depois de adotada, a criança geralmente troca o sobrenome. No entanto, há casos em que há a troca do primeiro nome também. O objetivo do projeto é antecipar o uso desse nome, como forma de respeitar a identidade da criança. A autora do projeto, a deputada Laura Carneiro, do PSD do Rio de Janeiro, explica por que a mudança do nome é importante ainda durante o processo de adoção.
7: A criança chegar à adoção é porque ela perdeu todos os vínculos familiares, seja por violência, seja por abandono, está absolutamente desprotegida, principalmente do amor. Então, vem o processo de adoção, o processo começa com essa guarda provisória, isso demora muito tempo, tem uma análise difícil, mas durante esse tempo, essa criança cria vínculo com essa nova família. A própria família e na escola, os amiguinhos, na sociedade, na vida normal dessa criança, ela passa a precisar efetivamente ser parte daquela família. E esse pertencimento também é ligado ao nome dela.
6: Laura Carneiro também destaca a importância de mais mecanismos para incentivar a adoção no país, principalmente de crianças mais velhas e adolescentes. A proposta que permite o uso de nome afetivo por crianças e adolescentes sob guarda provisória segue agora para o Senado Federal e, se for aprovada, pode ser sancionada pelo presidente da República e virar lei. Da Rádio Câmara de Brasília, Mônica Tati.
8: Mulher, você não está sozinha. Se você está passando por violência doméstica...
9: Que vai trazer a palavra dessa noite, meu...
0: meu Pai, seja meu Senhor, convocar o meu Senhor, que vai louvar, te engrandecer, seja meu Pai com a banda que vai tocar, meu Senhor, os louvores, seja meu Senhor com cada ofertante também nesta noite.

ano de 2026, né? Mas próximo está a vinda de Jesus. E nós temos que estar preparados para esse dia.

graça, em nome de Jesus Cristo. Amém! Eu não escutei esse amém. Amém! Oh, glória a Deus, bate palma e dá glória a Deus. Então já vamos receber o grupo, glória a Deus, os obreiros, glória a Deus, o grupo de obreiros e obreiras da casa do Senhor. Glória a Deus. Nós vamos lavar.

Amém, Jesus. Vamos receber o grupo de obreiros e obreiras com as palmas bem alegres para Jesus.

Jesus. E já vamos receber o CFO, irmão, que as horas estão avançadas, hein? Glória a Deus, já estamos atrasados. CFO era para entrar, é 7h15, já são 7h18. Então, CFO já pode se dirigir, louvado seja Deus.

Jesus, amém. Bora, irmão, bora, irmão. Não podemos atrasar o culto. Vamos receber o CFO com as palmas bem alegres para Jesus. Bem contente as palmas para o Senhor.

0: Eu te louvarei, Senhor, de todo o meu coração, cantarei todas as tuas maravilhas.
1: Este versículo

receber o pequeno Galileu. Glória a Deus. Vamos receber o pequeno Galileu com as palmas.

Glória a Deus. Dá glória a Deus, igreja. Dá glória a Jesus. Louvado seja Deus. Mais palma para Jesus, mais palma para o Senhor. Glória a Deus.

Bem alegre as palmas, dá glória a Deus. Vamos receber as senhoras. Vamos receber o grupo de senhora que nós estamos já atrasados, irmão. Hoje nós temos Santa Ceia e a palavra tem que ser bem explicada para todos os membros, né? Uma palavra do coração de Deus para o nosso coração, para nos lavar, para nos purificar mais e mais. Louvado seja Deus para nós participar do corpo e do sangue do Senhor. Louvado seja Deus. Esse sangue que derramou Jesus, este sangue

para o Senhor Jesus. Já vamos receber também o grupo de jovem da nossa sede, jovem geral, de todas as igrejas, Deus e Amor, que estão em comunhão. Mas antes nós vamos pedir as ofertas. Quem é grato a Deus pelo perdão dos seus pecados? Quem é grato a Deus? Então fica de pé toda a igreja, fica de pé. Fica de pé toda a igreja. Oh, glória a Deus. Fica de pé. Levante a sua oferta de gratidão a Deus pelo perdão dos seus pecados. Porque só podemos ser salvos, irmão, se nós recebermos o perdão de Jesus. Sem o perdão, não há salvação. Levante a sua oferta para Jesus. Levante a sua oferta. O melhor que você pode para agradecer a Deus e você participar do corpo e do sangue do Senhor. Todos dando glória, glória, glória a Deus. Senhor meu Deus, essa é a oferta de gratidão, Senhor, pelo perdão dos nossos pecados, para o Senhor nos perdoar, nos purificar, nos santificar e nos batizar com o Espírito Santo e com fogo e escrever nosso nome no livro da vida e selar com o seu sangue para o grande dia que nós estamos esperando. Amém. Deposita na salva, deposita na salva a tua oferta. E os irmãos já vão passar com o voto da Santa Ceia. O voto da Santa Ceia, depois o pastor André Zimbrusque vai pedir esse voto. Seja fiel no pouco, no muito o Senhor vai te colocar. Amém? Pegue esse voto da Santa Ceia. Louvado seja Deus. Bendito seja o nome do Senhor. Oh, glória a Deus. Vamos receber aí os jovens, as jovens, o grupo de jovens, com as palmas bem alegres, bem contentes para o Senhor Jesus. Amém.

0: Glória a Deus. Fica de pé, igreja, fica de pé. Vamos já receber o pastor estadual, o nosso pastor André Zimbruski. Esse homem de Deus, que Deus enviou aqui para Manaus, para cuidar desse rebanho, né, irmão? Levanta as mãos para Jesus. Vamos receber o pastor André Zimbruski com as palmas bem alegres, bem contente para Jesus.
1: Glória a Deus, cumprimenta a todos com a paz do Senhor Jesus, amém. Pode aplaudir o Senhor com palmas e glória a Deus, aleluia, louvado seja o nome do Senhor. Abra as vossas Bíblias, livro aos Hebreus, capítulo 2 e o versículo 1. Quem nos visita pela primeira vez nesta noite? Tem alguém nos visitando pela primeira vez? Tem alguém? Deus abençoe, meu irmão, seja bem-vindo. De outro ministério, quem está nos visitando nesta noite de outro ministério? Tem alguém? Glória a Deus, Deus abençoe os membros, congregado. Deus abençoe os cooperadores, os presbíteros, os pastores que estão conosco. Que Deus possa abençoar grandemente as vossas vidas, todos, que a banda também, Deus abençoe, vocal, todos em nome do Senhor Jesus, amém? Hebreus, livro aos Hebreus, capítulo 2 e o versículo 1, amém? Glória a Deus, hoje é um culto especial, culto de Santa Ceia, aleluias, aonde é em memória do Senhor e Salvador Jesus Cristo. Nós vamos estar lendo a palavra de Deus, depois vamos estar adorando ao Senhor e depois nós vamos estar orando. E nesta oração, convido a igreja para nós levantar um clamor pela vida do nosso pastor João Arante, se encontra no hospital desde ontem à noite, está aguardando.

pastor, estou crendo que não vai precisar fazer cirurgia, não. E nós também cremos no poder de Deus, amém? Aleluias, que Deus dê saúde para o servo, também outros irmãos que se encontram doentes, né, meus irmãos? E sabemos que o nosso Deus, ele tem todo o poder, amém? Diz a palavra do Senhor, livro aos Hebreus, capítulo 2, versículo 1. Por isso, é preciso que prestamos maior atenção ao que temos ouvido, para que jamais nós desviamos. Porque se a mensagem transmitida por anjos provou a sua firmeza, e toda transgressão, desobediência recebeu a devida punição, como escaparemos se negligenciarmos a tão grande salvação? Essa salvação, primeiramente anunciada pelo Senhor, foi-nos confirmada pelos que ouviram. Deus também deu testemunho dela por meio de sinais, maravilhas, diversos milagres e dons do Espírito Santo, distribuídos de acordo com a sua vontade. Amém, Jesus? Feche os seus olhos, coloque a Bíblia aí, vamos adorar o Senhor, que cremos que através da adoração há um milagre sobre a nossa vida, através da adoração o céu se move, as mãos de Deus, ela nos alcança nesta noite.